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1: Que a bênção que o irmão recebeu aqui na sede da Igreja Pentecostal Deus e Amor da cidade de Ponta Grossa.
2: Eu conto a bênção, eu vim aqui, está com a dor muito forte nas minhas pernas, mas aí através da oração das irmãs do ciclo de oração, Deus curou. Estou bom, graças a Deus, em nome de Jesus.
1: O irmão sentiu uma forte dor nas pernas. E comparecendo aqui na sede da Igreja Deus e Amor, o irmão recebeu a cura.
2: Recebi a cura.
1: Irmão, o seu nome e o seu endereço?
2: É João Paulo de Almeida. Moro no Jardim Maracanã, Mateus Hugo Carneiro Martins, número 14.
1: Deus abençoe pelo seu testemunho de bênção.
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4: Meu nome é Sérgio, moro em Santa Isabel, estado de São Paulo. Meu filho nasceu com síndrome de Down. Desde pequeno ele tomava remédio controlado,

0: sempre ficava internado. Aí sempre eu falava pra avó dele que um dia Jesus ia tirar o remédio dele. Foi em 2018, ele teve um surto, ele mordia, quebrava todas as coisas. Aí ele foi parar no hospital, foi amarrado. Remédio nenhum controlava ele. Aí nós começamos a ir pra casa de Deus e fazendo propostas, orações. E chegou o dia, momento que o Senhor Jesus fez esse milagre. O meu filho não toma mais remédio. Sou muito grato ao Senhor Jesus, que eu falei que ia gravar esse testemunho.
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2: A paz do Senhor Jesus, minha irmã, qual que é o seu nome?
3: A paz do Senhor Jesus, meu nome é Glaci.
2: Conte a benção, irmã Glaci.
3: Então, eu quero contar, é com muito prazer que eu quero contar essa benção. É um milagre extraordinário que Deus fez na minha vida. Eu vim aqui na Igreja de Deus Amor, na Ronda, faz umas, acho que faz uns 15 dias. Eu passei por aqui e quando terminou o culto, eu passei lá na frente para receber oração. Aí eu falei para esse jovem aqui que eu tinha ido no médico e tinha dado... fazer os exames normal que a gente faz, né? E aí deu uma alteração muito grande no exame. E aí tinha 3 médicos lá dentro da sala, pensando e estudando e fazendo pergunta para mim se eu tive pessoas com câncer, se eu tive internada dias antes. Aí eu perguntei, o que tem de errado? Eles falaram assim, aqui deu uma alteração muito grande e eu estou encaminhando a senhora já para o especialista de sangue e para o cardiologista. Aí... eu pedi assim, falei assim para ele, eu quero que vocês me deem esse exame que eu vou repetir no particular. Daí, mas eu procurei não ficar nervosa, fiquei em paz, graças a Deus, não me assustei nada, porque na verdade a médica citou que era leucemia. Ela falou, chegou a falar que era. E eu falei para ela, tá queimada essa leucemia em nome de Jesus. E aí então... eu fui repetir o exame no particular. Aí quando eu voltei com o resultado lá para os médicos, eles foram conferir completamente diferente do exame que tinha dado tudo aquela alteração. Os exames deu tudo normal, graças a Deus, para a honra e glória desse Deus tão grande e tão maravilhoso que a gente serve, né? Por isso precisamos acreditar em Deus e pedir e ter fé. Porque Deus, ele é um médico especialista em todas as áreas. E eu agradeço muito vir aqui agora para dar esse testemunho. Vou testemunhar em todas as igrejas que eu passar. Vai ser um grande milagre que Deus fez na minha vida e na minha saúde.
2: E a irmã veio aqui, pediu oração em posição de mão. E ao irmão orar pela irmã, ele profetizou que se a irmã cresse, Deus ia fazer um milagre.
3: Exatamente.
2: Que benção. E qual que é o seu endereço, irmã?
3: Eu moro aqui na Ronda, aqui descendo na Sebastião Paraná.
2: Amém, irmã. Deus te abençoe, que Deus recompense a sua fé. Isso é o que Deus tem feito em nossa Igreja Pentecostal Deus Amor, aqui na sede estadual de Ponta Grossa.
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5: Eu me chamo Franciele, sou aqui de Belo Horizonte. Quero testemunhar sobre a vida do meu filho. Ele pegou uma bronquiolite com pneumotórax. Ele ficou internado e os médicos falavam ali, ficou muito tempo incubado. O que a gente vai precisar fazer é fazer uma traqueostomia nele. Mas fiz um voto com o Senhor, peguei um voto do livramento, coloquei debaixo da cama dele. E aí, quando pensa que não chega, eu vejo meu filho desincubado, sem aparelhagem, né? Só mesmo aparelhos mesmo para medição. E eu fiquei muito feliz com o Senhor. E antes que eu saísse do hospital, a médica falou, olha, teu filho surpreendeu a medicina, surpreendeu a todos nós aqui. E sem eles saberem que a gente serve a um Deus fiel. E quando buscamos, quando oramos, quando fazemos votos, o Senhor lhe cuida dos nossos.
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6: Obrigado, Senhor, irmãos e irmãs. Da Rádio Pentecostal, Deus Amor. Me chamo Thalita, moro aqui em Oficinas, Ponta Grossa. Tenho a relatar um testemunho que Deus fez na vida do meu filho, João Gabriel, de 13 anos. E tinha caído, chegou a bater as costelas, né? No entanto, levando ele no médico, né, fizemos todos os exames, o médico especialista, né, ortopedista, relatou que ele tinha quebrado uma costela. Isso foi no domingo. Daí era só para fazer repouso, mas a gente crendo na vitória que Deus é maior em nossa vida, né? E a gente tendo fé em Deus, fomos na igreja na terça-feira, no culto de doutrina, onde o pastor Carlinhos estava ministrando a palavra de Deus, né? E eu falei pro meu filho, coloca a mão na sua costela e ora, porque a gente tem que ensinar eles, irmãos, usar a fé, né? Porque a gente cria os nossos filhos no caminho do Senhor, né? Sabendo que qualquer coisa que eles precisam, eles têm que recorrer a Jesus. E nisso, meus amados irmãos, ele orou ali no culto, né? Ele fez a oração dele para Deus. E eu falei pro meu esposo, eu falei, eu vou levar ele em outro médico, porque, né, para ter acompanhamento, porque a costela dele tá quebrada. Marquei um médico na quinta-feira, levei ele na clínica, né, de especialista, ortopedista. Chegamos lá, o doutor fez novos raio-x e o pra honra e glória no nome do Senhor Jesus, irmãos e irmãs que estão nos ouvindo, ele não tinha nenhuma costela quebrada. Até o médico falou, mãe, onde que a costela está quebrada? Não estou vendo costela quebrada em nenhum ângulo. Daí, glorifiquei a Deus, porque eu sei que naquele momento, na terça-feira à noite, quando meu filho colocou a mão na costela dele, que ele mesmo pediu a cura para Deus, Deus restaurou a costela dele, né? E ele foi curado. Eu só levei no médico para confirmação do milagre que Deus fez na vida dele. E não precisa ser acompanhado por mais nenhum médico, porque naquele dia Deus deu dado a cura e restaurou a costela dele. E esse é o grande testemunho que eu tenho a testificar aos irmãos.
7: Pode pegar a raiz do câncer que você colocou no útero dela. Pode pegar.
8: Ei, irmão Jesus!
7: O útero dela. Pode pegar. Não adianta você resistir o poder de Deus.
8: Ei, irmão Jesus!
7: Você vai ter que sair da vida dela. Pega a tua bagagem, Satanás. Não adianta você lutar contra a vida dela. Não adianta você insistir contra a vida dessa pessoa, da família dela, que você queria também beber o sangue, matar tiro. Mas você não vai.
8: Ei, irmão Jesus!
7: Aqui é revelado Deus. Aqui é revelado tudo.
8: Ei, irmão Jesus.
7: Sai, Satanás. Sai. Você tem inveja do cabelo dela. Você tem inveja dela. Você tem inveja dessa mulher demônio.
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7: Já foi revelada aqui.
9: O Senhor está libertando aqui na igreja. Pentecostal, Deus e amor.
7: Ela vai te expulsar muito ainda. Ela vai ser usada na libertação. Ela vai ser usada na libertação. Deus vai levantar ela. Pode pegar toda a tua bagagem. Toda a obra das trevas, a obra do inferno que está sobre a vida dela agora. Vai saindo a entidade maligna, a legião das trevas. Demônio que está aí escondido para matar ela. Pega a tua bagagem. Sai da família dela. Sai do lar. Sai da casa. Não adianta resistir. Pega tudo que você ganhou. Pega tudo que você ganhou. Não adianta você querer resistir na mente dela. Você tem lutado na mente dessa mulher, Satanás. Mas você perdeu a batalha. Você perdeu a batalha, você perdeu a batalha. Tem muita mandinga sendo feita, mas você é um derrotado pelo sangue de Jesus. O que está escrito na palavra de Deus, para isso se manifestou o Filho de Deus, para desfazer as obras do diabo e toda essa obra de bruxaria contra a vida dela. Senhor, envia um anjo, Pai, aonde tiver o cemitério, envia um anjo, meu Pai, onde for o cemitério que foi feita a obra contra a vida dela, envia um anjo lá, Jesus, envia um anjo lá, Senhor, desfaça essa obra de bruxaria, desfaça essa obra de feitiçaria, desfaça essa obra de magia. Sai, Satanás, de uma vez por todas. Levante a mão e diga, Senhor Jesus, pelo teu sangue, desfaça essa obra de bruxaria e liberta ela agora.
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2: Você que tem a sua Bíblia, livro de Neemias, capítulo 1 e o versículo 1. Queria pedir pro irmão reduzir o som para trás e deixar mais retorno aqui na frente. Isso, pode deixar bem baixinho lá atrás e mais retorno aqui no altar. Agora ficou bom. Neemias capítulo 1 e o versículo 1 da palavra de Deus diz assim: e as palavras de Neemias, filho de Acalias, que sucedeu no mês de Quisleu, no ano 20, estando eu em Susã, a fortaleza, veio Hanani, um dos meus irmãos, e ele e alguns de Judá, e perguntei-lhe pelos judeus que escaparam e que restaram do cativeiro acerca de Jerusalém. E disseram-me: os restantes que não foram levados cativos para o cativeiro estão lá na província em grande desprezo e miséria, e o muro de Jerusalém está fendido e as suas portas queimadas a fogo. E sucedeu que, ouvindo eu essas palavras, assentei e chorei e lamentei por alguns dias, e estive jejuando e orando perante o Deus dos céus, e disse: ah, Senhor, Deus dos céus, Deus grande e terrível, que guarda o conserto e a benignidade para aqueles que te amam e guardam os teus mandamentos, estejam atentos teus ouvidos e os teus olhos abertos para ouvir a oração do teu servo, que hoje eu faço perante a ti, que de dia e de noite os filhos de Israel, os teus servos, faço confissão pelos pecados dos filhos de Israel, que pecamos contra ti, também eu e a casa do meu pai pecamos. De todos nós corrompemos contra ti e não guardamos os teus juízos, e nem os teus estatutos, e nem os juízos que ordenaste ao teu servo Moisés. Capítulo 2, para nós ser mais preciso. E sucedeu, pois, no ano, ou seja, no mês de Nisan, no ano 20 do rei Artaxerxes, estava posto vinho diante dele, e eu tomei o vinho e o dei ao rei. Porém, nunca antes estivera triste diante dele. E o rei me disse: por que está triste o teu rosto? Pois não está doente? E ele respondeu: não é isso, senão tristeza de coração. Então temei muito, de grande maneira, e disse ao rei: viva o rei para sempre! Como não estaria triste o meu rosto, estando a cidade, o lugar dos sepulcros dos meus pais, assolada, e tendo sido as suas portas consumidas a fogo? E o rei me disse: o que me pedes agora? Então orei ao Deus dos céus e disse ao rei: se é do agrado do rei, se o teu servo é aceito na tua presença, peço-te

estamos, ó Deus, adentrando diante da tua presença para clamar ao Senhor, o Deus que fez os céus e a terra, o Deus que esteve com teu servo Neemias, o Deus dos patriarcas, o Deus que esteve com Moisés, o Deus da Bíblia, o Deus que responde com fogo, o Deus que faz e desfaz, o Deus... Senhor, nós pedimos que o Senhor venha ter liberdade nesta hora, liberdade na pregação desta palavra, que os céus venham se abrir nessa noite e nós possamos sentir a tua glória sendo derramada sobre a nossa vida. Assim eu te peço, em nome do Pai, em nome do Filho e em nome do Espírito Santo de Deus. E todos dizem amém, Jesus. Se assente, meus amados irmãos. Eu quero chamar aqui no altar nosso querido irmão Erasmo, nosso querido diácono que está lá atrás também. Esqueci o nome do servo de Deus, está em pé na parede. Se tiver mais algum presbítero, diácono conosco, temos um lugarzinho aqui no altar. Que Deus abençoe, dirigente das nossas igrejas. Sejam bem-vindos. Quero já cumprimentar aos nossos queridos ouvintes, internauta, com a doce paz do Senhor Jesus, inclusive os irmãos de Santa Catarina que estão conosco também, que sejam bem-vindos. O Senhor Jesus é o maior interessado em vos abençoar. Eu creio que a maioria de nós já ouvimos a história de Neemias, e nós sabemos que essa história foi uma história real. Nós sabemos que tudo que está escrito na Bíblia foi escrito para o nosso proveito e para nos trazer a experiência que hoje nós temos. A santa palavra de Deus registra dizendo que Neemias, um copeiro, um simples copeiro, estava muito bem na fortaleza de Suzã, estava numa fortaleza de inverno do rei Artaxerxes, tudo estava muito bem com ele, mas quando ele lembrava de Judá, ele sabia que os poucos que tinham sobrado do cativeiro estavam lá em grande desprezo e em grande miséria. E quando alguém chegou de Judá, Neemias vai perguntar: como que estão os nossos irmãos lá em Judá? Por gentileza, pode passar para nós? Ele poderia dizer: está tudo bem, tudo está ótimo. Mas a palavra de Deus vai dizer que este copeiro, Neemias, não era mais do que um copeiro, alguém que servia o rei. E eu quero dizer, no reino, nós não somos ninguém, somos apenas alguém que serve o rei. Quem serve o rei aí? Eu quero ver o glória a Deus. E quem que serve o rei aí? A Bíblia diz: servir ao Senhor com alegria e apresentai-vos a Ele com um cântico, sabei que o Senhor é Deus. Porém, quando alguém trouxe a notícia, disseram: ó Neemias, o pouco que sobrou lá do cativeiro, que não foi levado, estão passando por um grande sofrimento, uma grande miséria. A Bíblia vai dizer que quando Neemias sabe daquilo, porque tem notícias que nos coloca para baixo, 4 do capítulo 1, dizendo assim: e sucedeu que, ouvindo eu essas palavras, assentei e chorei e lamentei por alguns dias. Há notícias que chegam para nós que não são notícia para alegrar o nosso coração. E é bem verdade que nós que somos cristão verdadeiro, nós não podemos estar diante do Senhor e dizer que tudo está bem, se as coisas não estão bem. Quem concorda com...

Comigo diga glória a Deus. Só que todo copeiro, ele tinha o dever de se apresentar alegre diante do rei. Todo copeiro, ele tinha o dever de estar alegre diante do seu senhor. E a Bíblia diz que aquele dia que Neemias chega diante do rei, ele não consegue disfarçar a tristeza que estava no seu coração. Tristeza é essa que vinha por causa dos seus irmãos, que estavam em grande sofrimento, e a Bíblia nos respalda dizendo que nós devemos chorar com os que choram e se alegrar com os que se alegram. Eu não consigo ver crente que se alegra com o sofrimento do outro crente. Eu não consigo ver um homem ou uma mulher cheio do Espírito Santo que se alegra com a derrota do seu companheiro. Neemias nos ensina isso. A palavra de Deus vai dizer que Neemias, quando ele se aproxima do rei, o rei percebe. Eu quero dizer algo para você que está nessa noite. Tipifica eu e você. Hoje Neemias representa eu e você. E o rei da glória. O Senhor do Senhor. E o Senhor contempla os corações de muitas pessoas que estão aqui. Porque o rei do rei conhece nós por dentro e por fora. Ele conhece quando as coisas não estão bem para nós. Ele nos sonda. A Bíblia diz nos Salmos que o Senhor nos sonda de longe, tu me conhece. Salmo 139 diz assim: sem que haja palavra na minha boca, Senhor, tu tudo sabes. E o rei olhou para ele e disse: Neemias, por que você está triste? Você está doente. O que está acontecendo? E ele disse: eu estou triste, porque a cidade dos meus pais, a habitação onde estão os meus antepassados, a minha cidade natal está destruída. Os muros estão destruídos, as portas foram queimadas a fogo e não resta mais nada. No livro de Eclesiastes, no capítulo 3, a Bíblia diz que há tempo para todo propósito. A vida é um ciclo, queridos pastores. Vai passar alguém que vai edificar, mas vai passar alguém que vai destruir. E a vida repete esse ciclo. Há um tempo para todos os propósitos. Pode marcar isso. Desde antigamente aconteceu isso e continuará acontecendo. A palavra de Deus vai dizer que naquele momento o rei olha para ele, no capítulo 2 e no versículo 4, o rei se comove com Neemias. Será que o Senhor se comove com essa igreja que hoje está aqui glorificando o nome do Senhor? Aleluia! A Bíblia diz que o coração contrito, o coração quebrantado, o coração que está no pó diante do Senhor, o Senhor não resiste à lágrima daquele que clama, o clamor daquele que clama. Aleluia! A palavra de Deus vai dizer que o rei disse para ele: o que me pedes agora? Olha aí, que coisa tremenda! Que coisa tremenda! Ele era apenas um copeiro. O rei falou para ele: me pede alguma coisa que eu vou fazer por você nessa noite. Me pede alguma coisa que eu vou te ajudar a receber nesta noite. A Bíblia diz no Evangelho de São Mateus: pedi, pedi, e dá-se-vos-á. Aquele que pede, recebe. Aquele que bate, se abre. Pede para o Senhor agora. Pede para o Senhor agora.
Se está faltando fé, pede fé. Se está faltando graça, pede graça. Se está faltando o mantimento, pede. Se está faltando recurso, pede.

faltando a graça de Deus na sua vida, pode pedir que Deus vai derramar não só um pouquinho, mas chuva de graça sobre as nossas vidas nessa noite. Aleluia. A palavra de Deus vai dizer que o rei disse para ele: pedes alguma coisa? Eu quero falar que para Neemias aquele rei poderia resolver o problema de Neemias. Só que o meu rei, o teu rei, o meu senhor, o teu senhor, ele disse na boca do profeta Ageu que ele é o dono do ouro e da prata. Ele é o dono de todas as coisas. Ele que domina todas as coisas. Ele é senhor de todas as coisas. Aleluia. Neemias, eu tenho para mim que Neemias tinha necessidades pessoais, Neemias tinha problemas pessoais, mas o que me chama a atenção é que ele poderia já de imediato dizer para o rei: olha rei, eu quero isso, eu quero isso e eu quero isso. Mas o apóstolo Tiago disse assim: pedis e nada tendes, porque pedis mal, pedis para o vosso deleite. E às vezes nós estamos pedindo para Deus aquilo que Deus não quer dar para nós, aquilo que Deus não quer entregar na nossa mão, que será talvez para nossa queda, para nosso fracasso. Às vezes nós estamos pedindo algo que lá na frente será de tropeço para nós. Mas a Bíblia respalda dizendo que Neemias, no capítulo 4, na parte B do versículo: então orei ao Deus do céu. Uma petição com sabedoria é uma petição com oração. Uma petição com sabedoria é aquela petição que nós falamos para Deus: Senhor, será se é da minha vontade, da tua vontade? Porque na verdade, na oração do Pai Nosso, o Senhor não nos ensinou a pedir a nossa vontade, Ele nos ensinou a pedir a sua vontade. E a vontade de Deus, eu quero dizer para você, que ela é boa, ela é perfeita e ela é agradável. Parece no momento não ser tão boa, de imediato parece não ser tão boa, mas lá na frente você vai entender o que você pediu para Deus e vai receber. Às vezes Deus vai dizer não para você em algumas coisas, e lá na frente nós vamos entender que é livramento de Deus para nós. Aleluia. Pode adorar ao Senhor, pode adorar. Elias foi consultar ao Senhor, Neemias foi consultar ao Senhor, Neemias foi consultar. Então orei ao Deus do céu e depois voltou para o rei. Eu consigo fazer um paralelo com a mensagem do Getsêmani. Quem lembra do Getsêmani? Levante a mão. Jesus estava no Getsêmani. Jesus estava aflito. Jesus não estava bem. Ele sabia o calvário que ele iria passar. O Pai já tinha revelado o sofrimento que ele iria passar. E ele vai para os discípulos e diz assim: vamos orar comigo um pouquinho. E quando ele vai, porque a Bíblia diz: aquele que está alegre cante, aquele que está triste ore. A Bíblia nos ensina tudo. Jesus não estava orando porque estava alegre. Jesus estava orando porque precisava de um consolo, de um conforto do Pai. Eu estou fazendo aqui um paralelismo. Mas a Bíblia vai dizer que Jesus começa a orar e ele diz assim: Pai, passa de mim esse cálice, todavia, não seja feita a minha vontade, mas a tua vontade prevaleça sobre a minha vida. Se a vontade de Deus prevalecer sobre

nossa vida, o melhor de Deus acontecerá na nossa vida. A palavra de Deus vai dizer que Neemias consultou a Deus antes de ir ao rei. Quem tem consultado ao Senhor aí, levante as mãos. Consulta o Senhor antes de namorar, antes de casar. Consulta o Senhor antes de viajar, consulta o Senhor antes de entrar e antes de sair, que você vai ser abençoado em todas as áreas da sua vida. Consulta o Senhor antes de falar, consulta o Senhor antes de tomar uma decisão, consulta o Senhor para depois você não pedir algo que não seja do seu agrado. Mas Neemias estava pedindo que o rei lhe desse uma carta para que ele fosse à cidade dos sepulcros dos seus pais e ali restituísse os muros, os portões daquela cidade. Diga glória a Jesus. Tem gente aqui que já esqueceu de orar por ele. O verdadeiro intercessor, ele nem ora mais por ele, ele ora pelo pai, pela mãe, pelo filho, pela libertação dos filhos das drogas, pela libertação da esposa, pela libertação do esposo. Ele já esqueceu de orar por ele. Neemias estava assim, só que esses muros de Judá que estavam destruídos tipifica a proteção. As portas que foram queimadas a fogo tipifica a ação do maligno, às vezes na nossa família, na nossa casa, nos nossos. Talvez você está bem hoje aqui, mas tem alguém da sua família que precisa do milagre do Senhor. Talvez você está aqui no esconderijo do Altíssimo, na sombra do Onipotente, mas tem alguém da tua família que está vulnerável aos ataques do diabo, e o Senhor precisa de ti para restaurar esta pessoa. Cadê os Neemias aqui? Levante a mão e dá uma glória para Jesus. Deus te trouxe aqui nesta noite para encher o seu coração de fé, para encher o seu coração de graça. Deus conta contigo. Aleluia. Oh, glória a Deus, eu sinto a presença de Deus. Deus está me dizendo que está visitando 12 famílias que estão aqui nesta noite por esta palavra. O diabo não tem conseguido tocar em você, vai ser tocado na parte mais fraca, que é a tua família, e assim a tua fé vai lá embaixo, assim a tua fé abate. Mas o rei da glória, no Salmo 24, ele é conhecido como o rei da glória, o rei da glória, ele está chegando e está dizendo para você: Neemias, pede para mim agora, pede para Deus enviar um anjo dentro daquele hospital e expulsar o espírito da morte. Pede para Deus enviar um anjo da libertação e libertar o teu filho da droga. Pede para Deus, pede agora nessa noite. Pede. Oh glória a Deus. 25 pessoas que estão aqui nesta noite, o Espírito de Deus, ele me diz, debaixo da autoridade do Espírito Santo, eu digo com propriedade, que a partir de hoje, tu vai orar o dobro de que tu orava, tu vai ser cheio da graça de Deus, o diabo vai temer você. Oh glória, aleluia.

Eu quero te dizer uma coisa para você que entrou aqui nessa noite. Quando o Senhor assina embaixo, sabe o que, que o rei fez? Vem cá, Neemias. Vem cá, Neemias. Eu vou fazer a minha carta que vou assinar com o meu anel. E aonde tu passar, tu vai saber que é o rei dos reis que te mandou passar aí. Ei! O Espírito Santo está me dizendo assim. Eu vou assinar a tua carta e vou te selar, não com anel, mas com o meu Espírito Santo e com fogo, para onde tu passar, alguém dizer: lá vai um crente, lá vai um homem de Deus, lá vai uma mulher de Deus, lá vai uma serva de Deus, lá vai um servo de Deus. Oh glória! Oh glória! Oh glória! Oh glória a Deus! Oh glória a Deus! Ei! Ai, decan purimi calabaya! Ei, levante a mão e diga assim: Satanás, quem me levantou foi o Senhor, e não adianta, porque ele já assinou embaixo. Levante a mão e dá um glória para Jesus. Oh, glória!

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1: Paz do Senhor Jesus, irmãos. Números capítulo 12. Eu vou ler alguns versículos da palavra do Senhor. E falaram Miriam e Arão contra Moisés por causa da mulher cuxita que tomara, porquanto tinha tomado a mulher cuxita. E disseram: porventura falou o Senhor somente por Moisés? Não falou também por nós? O Senhor, não entendi, o Senhor? O Senhor estava de ouvido. E era varão Moisés muito famoso. É isso mesmo? Não. Muito manso. E era varão Moisés muito mais do que todos os homens que havia sobre a terra. E logo o Senhor disse a Moisés e a Arão e a Miriam: vós três, saí da tenda da congregação. E saíram eles três. Então o Senhor desceu na coluna. É isso mesmo? Desceu aonde? Na coluna de nuvem. E se pôs à porta da tenda. Depois chamou Arão e a Miriam. E eles saíram. Quer dizer, separou eles dois e disse: ouvi agora a minha palavra, as minhas palavras. Se entre vós houver profeta, eu, o Senhor, em visão a ele me farei conhecer, ou em sonhos falarei com ele. Não é assim com meu servo Moisés, que é fiel em toda a minha casa. Boca a boca falo com ele, e de vista, e não por figuras, pois ele vê a semelhança do Senhor. Pois não tivestes temor e falar contra o meu servo Moisés, assim a ira do Senhor contra eles se acendeu e foi. E naquela hora pior aconteceu. Nós já temos hoje aí bastante irmãos de fora que estão vindo para cá, para a convenção. Isso é muito bom. E tem aqueles irmãos que já estão aí conosco há muito tempo, alguns nos visitando, isso é muito bom. Meus amados, a desgraça toda nossa é a nossa língua. Se você não sabe o que falar, a melhor coisa é, fica calado. Às vezes, a luta nossa está na boca. Alguém vai dizer assim: pastor, às vezes eu falo sem pensar, eu falo porque eu ouço alguém falar. Esse é o mal. Replicar o mal com sua boca.

0: boca para coisa que não deve. Mento por causa disso. Veja que Israel estava em marcha no deserto. Deus estava levando eles à terra prometida. E de repente, Deus, na sua infinita graça, fala com Moisés, fala. Porque você viu o que é que o Senhor disse? Eu, quando falo com Moisés, eu falo com ele boca a boca, cara a cara, eu e ele. E sabe qual era a guerra deles? Por causa da mulher que Moisés casou, uma cuxita. Que ela era egípcia, segundo a tradição, talvez ela tivesse a pele negra. Agora diz que era uma mulher muito bela. E aí, era um povo de pele branca, como Miriam. Quando, olha o que, é que ela vai dizer. E falou Miriam e Arão contra Moisés por causa da mulher cuxita que tomara, porquanto tinha tomado a mulher cuxita. E disse, porventura falou o Senhor somente com ele, só com Moisés? A revolta deles é porque Moisés casou com uma mulher que não era, talvez, quem sabe, da mesma linhagem. E olha aonde eles foram entrar. Porque Deus só fala com Moisés, não fala com a gente. Deus não fala conosco também. Como se dissesse, se Deus, se ele tivesse dado ouvido a nós, que Deus fala conosco, não tinha casado com essa mulher de pele escura. A revolta. Revolta. Aí o Senhor disse, tá bom, eu vou conversar com vocês. Chamou os três, sai fora da tenda que eu quero conversar com vocês. Depois ele separou os dois, Arão e Miriam. E aí, meus amados, as consequências vieram terrivelmente. Diz a Bíblia que o Senhor lançou sobre ela, porque ela foi a precursora das palavras. E o Senhor botou sobre ela o quê? Lepra. Você percebe que a nossa língua pode nos levar a uma lepra? Eu vou repetir, você não me ouviu. Cuidado que sua língua pode trazer lepra. Você tem, eu fico pensando que situação. Aí de repente os dois caíram, pediram perdão, choraram muito. Mas aconteceu uma coisa triste. Eu vejo isso aqui com tristeza. Dentro da mesma visão, o versículo 12. Ela foi separada da congregação e ficou um tempo fora, isolada. Porque a lepra naquela época era uma espécie de um castigo que tinha que separar da convivência leprosa. E ela ficou separada. E o verso 15 diz assim, assim Miriam esteve fechada fora do arraial 7 dias. E o povo não partiu até que recolheram a Miriam. Olha a tristeza disso aqui. Por causa de uma mulher leprosa que falou mal, ficaram 7 dias o povo tudo ali perecendo e não pôde prosseguir a marcha. Eu vou repetir. Às vezes, por causa de um leproso, de uma leprosa, Deus não faz a obra que ele tem que fazer. O projeto do Senhor para. Isso aqui é dolorido por causa de alguém. Irmão, é triste. Porque a igreja, se nós observarmos, vamos dar aqui uma volta daqui para a palavra. Em 1 Coríntios, O que que o texto vai dizer sobre a igreja? No capítulo 12, verso 12. Eu esqueci de apresentar o pastor Ângelo. Vocês conhecem o pastor Ângelo? Levanta a mão aí, pastor Ângelo. É esse aí. Amém. Os outros são conhecidos. Já encontraram o texto? Já? 12, 12, ó. Porque assim como o corpo é um membro, como o corpo é um e tem muitos membros, todos os membros sendo muitos, são um só corpo, assim é Cristo também. Pois todos nós fomos batizados em um mesmo Espírito, formando um corpo, quer judeu, quer grego, quer servo, quer livre, todos temos bebido do mesmo Espírito Santo. Porque também o corpo não é só um membro, mas todos os membros formam um corpo.
1: Aleluia.
0: Deixa eu fazer uma pergunta. Alguém já sofreu, porventura, algum golpe que machucasse o dedo mínimo, esse dedinho aqui? Alguém já machucou esse dedo? Já? Os irmãos sabem quando acontece uma inflamação nesse dedo mínimo, o que que acontece com o corpo? Não entendi. Inflama o dedinho, o que que acontece com o corpo? Olha o tamanho do dedinho. Era só cortar fora, não é verdade? O corpo todo sofre. O corpo todo sofre. Entra no estado febril e se você não cuidar, esse dedinho pode levar você para a cova. Sabe o que que eu estou dizendo? Que a igreja é um corpo só. Não há nenhum maior, nenhum menor. Todos fazem parte da beleza do corpo. Agora presta atenção no que eu vou falar. Quando parte desse corpo está enfermo, o que que acontece? Quando parte desta igreja, já que você não entendeu, vamos lá, nós somos o corpo, assim como a igreja é um corpo, e cada um de nós Deus colocou em seu devido lugar, para formar a igreja. Pode ser que todos não sejam cabeça, como também não seja pé, mas alguém faz parte do corpo, pertencendo ao dedo mínimo. E quando esse dedo mínimo do corpo da igreja sofre, a igreja toda padece.
1: Aleluia! Meu Deus, meu Deus.
0: Então vamos explicar melhor. Quando alguém, por alguma razão, peca, comete um pecado, seja ele qual for, inclusive da língua, falando coisa que não deve, o avanço da obra é paralisado. A obra paralisa por causa de alguém. É por isso que é necessário entrar em oração e jejum. O que que vai acontecer com a oração? Oh, meu Deus, que coisa gloriosa. Sabe o que que vai acontecer na oração, no jejum? Entra em ação o Espírito Santo de Deus. Duas coisas podem acontecer a partir da oração. Ou essa parte do corpo recebe o tratamento, pede perdão e volta, ou o Espírito Santo corta na hora. O que não pode é a igreja parar por alguém que está leproso. Alguém está leproso. Alguém está atrapalhando a obra. Aí entra em oração, entra em jejum, que a lepra vai sair. A lepra vai.

perante Deus, eu não tenho mais aquela força de entrar, fazer 2, 3 dias de jejum igual a gente fazia. Mas Deus é minha testemunha do que eu vou falar. Às vezes eu ia tomar conta, eu tomei conta no outro ministério, de várias igrejas no Brasil. Quando eu percebia que havia um empecilho, que quem tá na frente, sente. Se ele for espiritual, ele sente na hora. Aí o que eu sentia? Eu dizia, Jesus, tem alguma coisa impedindo. Senhor, me mostra. Eu levantava as madrugadas, ungia a igreja, ungia os bancos, ungia o salão. E eu dizia, Jesus, tira de nós o que estiver impedindo. E de repente o diabo espiava. Essa semana eu recebi uma ligação do pastor Diego lá em Manaus, lá em Porto Velho. Ele disse que estava passando uma luta na igreja, uma luta espiritual, uma luta que a coisa não ia. Meu Deus, o que está acontecendo nisso? Convidou os irmãos. Eu não me lembro se era 7 dias de oração, jejum. E botou oração. No meio da campanha, um presbítero espirrou. Ah, Deus está falando comigo que eu preciso confessar meu pecado. Eu estou em adultério. Eu não dormi essa noite. Deus não me deixou em paz. Pode botar oração que você vai ver Deus fazer maravilha. Meu irmão, escuta o que eu vou falar. Quando há um impedimento espiritual, a marcha da igreja para. Você não está entendendo. Isso aqui é para chorar, é para gritar dando glória a Deus. A igreja só prossegue quando o corpo está são na presença dele. Aquela marcha parou 7 dias de atraso. Você sabe o que é uma multidão daquela parada no deserto sem poder prosseguir? Por causa do pecado de uma mulher. Mas não é só isso, não. Aí você vê Deus operando e extirpando o mal. Aí vamos pular um pouquinho para frente. No capítulo 16. É a sequência de certas situações que o próprio Deus vai extirpando, vai fazendo a obra. Agora nós vamos ver. Lá foi uma irmã de Moisés chamada Miriam. Agora no capítulo 16, nós vamos ouvir sobre 3 homens. Quem eram os 3? Abirão, Coré e Datã. E Coré, filho de Izar, filho de Coate, filho de Levi, tomou consigo Datã e Abirão, filhos de Eliabe. E Aon, filho de Pelete, filhos de Rubem. E levantaram-se contra Moisés com 250 homens. Eles já tinham feito a cabeça de 250 maiorais. Vamos lá, presta atenção nisso aqui, ó. Olha o que aconteceu. E levantaram-se perante Moisés com 250 homens dos filhos de Israel, maiorais da congregação, chamados ao ajuntamento, varões de nome, varões de fogo. E se congregaram contra Moisés, contra Arão, e lhes disseram: é demais, ninguém aguenta mais, porque toda a congregação ela é santa, todos eles são santos. E o Senhor está no meio deles. Por que, pois, vos elevais sobre a congregação do Senhor? Por que você é o maioral? Por que você está levantando? Por que você não dá ouvido

possível. É terrível, meu irmão. Você pode entender de uma outra forma, mas a quem Deus constituiu? Pessoas que saíram da desgraça, que saíram do Egito, e no caminho eles disseram: ó, Deus só fala com você? Meu Deus. Deus não fala conosco? O verso 3: e congregaram contra Moisés e contra Arão, e lhes disseram: demais é já, ninguém suporta mais. Verso 4: como Moisés ouviu, ele caiu sobre o seu rosto. Eu acredito que aquele homem deve ter morrido de coração. Não é que ele morreu aqui agora, mas ele caiu no chão de desgosto. Mas eu acredito que aquele homem morreu, porque ninguém aguenta uma desgraça dessa, não, não. E falou Corá e a toda a sua congregação, dizendo: Moisés falou a ele: amanhã pela manhã o Senhor fará saber quem é o que é santo e quem há de chegar a si. Aquele a quem escolher fará chegar a si. Faz isso: tomai vós incensário, Corá e toda a sua congregação, e pondo fogo eles amanhã sobre eles, deitar incenso perante o Senhor. Olha o versículo 12, por causa do horário. E Moisés ouviu o clamor de Corá e Abirão e os filhos de Eliabe, porém eles disseram: não subiremos. Porventura pouco é que nos fizeste subir a uma terra que emana leite e mel, para nos matares neste deserto, senão que também totalmente te assenhorais de nós? Nós não aguentamos mais isso. Ninguém suporta mais isso. Aí eu quero ganhar tempo. O texto é muito lindo, chega em casa, dá uma olhadinha. O verso 23: e falou o Senhor a Moisés, dizendo: fala a toda a congregação de Israel, levanta-te do redor da habitação de Coré, Datã e Abirão, sai de perto deles. Então Moisés levantou-se e falou a Datã e Abirão, após ele foram os anciões de Israel, e falou à congregação, dizendo: aparta desse povo agora das tendas desses ímpios homens, e não toqueis em nada que é seu, para que porventura não pereçais com todos os seus pecados. E levantaram-se, pois, do redor de Abirão, Datã, porque sempre tem aquele povinho, tadinho dos irmãozinhos. Ai, meu Deus, vocês estão sendo injustiçados. Vocês querem morrer com eles? Fica aí. Você quer sair? Sai, enquanto Deus está te dando a oportunidade. Agora, veja o que aconteceu. Verso 28: então disse Moisés: nisso conhecereis que o Senhor me enviou a fazer todos estes feitos que do meu coração não profere. E se morrerem, olha o que Moisés orou, a oração dele: se morrerem como morrem todos os homens, e forem visitados como se visita todos os homens, então o Senhor não está comigo. Ou seja, Moisés disse assim: Senhor, eu não quero que esses homens morram de uma morte comum. Se eles morrerem de uma morte comum, não foi o Senhor que falou. Agora, eu vou colocar aqui diante do Senhor o meu pedido. O verso 30: mas se o Senhor criar alguma coisa nova, tem que ser coisa nova, e a terra abrir sua boca e os tragar com tudo que é seu, vivos descerem à sepultura, então conhecereis que estes homens irritaram ao Senhor. Se eles morrerem de uma morte comum, não foi Deus. Agora, se Deus criar coisa nova, é Deus que está falando. O verso 31: aconteceu que acabando ele de falar todas essas palavras, a terra que estava debaixo

0: Deus dele vendeu. Ó, eu, meu irmão, dada, se eu fosse pintar um quadro, eu ia mostrar a terra fendida, a boca aberta, e aquele povo descendo, tudo, gado, animais, mulher, criança, homens, não sobrou ninguém. A terra engoliu, depois fechou. Oi, mãe. Não vale a pena levantar contra a quem Deus tem chamado. Tem muito mais nesse texto, mas o horário não me permite eu ir um pouco mais além. Agora vamos no capítulo 17. A contenda continuou. Agora, capítulo 17, a revolta do povo ainda é que, irmão, a desgraça, o seguinte, lembra que uma vez o povo revoltou contra Moisés? Moisés levou eles tudo lá para a beira do monte, e quando Deus começou a falar, até os animais tocavam no monte e morria e caía, e assombração, todo mundo ficou assombrado, e o povão correu, disse: não, Moisés, não, nós não vamos ficar aqui, é muito pesado o que a gente está vendo. Deus fala contigo e você fala com a gente. Meu irmão, fica no seu lugar, é a melhor coisa. Ouça o que Deus fala pela boca dos seus servos. Verso, capítulo 17, verso 1. Então falou o Senhor a Moisés, dizendo: fala aos filhos de Israel, e todo dele toma uma vara, cada um da parte dos seus príncipes, segundo cada casa de seus pais, 12 varas, e cada um traga a sua vara, dos cabeças, dos sacerdotes, cada um traz, porque a bronca toda era, por que que Deus só fala com Arão? Por que que Deus só fala com vocês? Moisés disse: é simples, vamos resolver o problema, da cabeça de cada tribo traz uma vara, representando a autoridade de vocês. Aquela vara representava a autoridade. Quem está entendendo? Cada um traga. Aí o versículo 6. E falou, pois, o Senhor aos filhos de Israel, todos os seus maiorais deram-lhe cada um uma vara, para que o maioral, uma vara, segundo as casas de seus pais, 12 varas. E a vara de Arão estava entre as suas varas. E Moisés pôs essas varas perante o Senhor, na tenda do testemunho. E sucedeu, pois, que no dia seguinte Moisés entrou na tenda do testemunho, e eis que a vara de Arão, pela casa de Levi, portanto Arão representava a tribo dos levitas, floresceu. A vara de Arão floresceu, porque produzia flores e brotava renovo e dava frutos.
1: Aleluia! Aleluia!
0: A vara que manifesta o poder é esse que Deus está falando. Cada vara tinha escrito o nome da tribo e do representante.
1: Aleluia.
0: Cada vara tinha o nome da tribo. Então, ele foi lá, catou, pegou as 12 varas e trouxe. Alguém sabe o que é vara? Um pedaço de pau, tá? Representando ali a tribo. E de repente, a vara de Arão tinha brotado, tinha dado flores e tinha produzido fruto de uma noite para o dia. Você sabe o que quer dizer isso, irmão? Quem está na presença de Deus, a sua palavra produz frutos. Deixa eu encerrar com o versículo 8 e 9. O versículo 9 dizendo melhor: então Moisés trouxe todas as

0: espadas diante do Senhor e todos os filhos de Israel. E eles viram e tomaram cada um a sua vara. E a partir dali acabou a contenda. Ô irmão, que coisa, né? Que coisa. A gente pensa que a luta de uma, digamos assim, de uma administração, a luta de uma direção, a luta de uma liderança, começou agora. Vocês estão enganados. Já faz muito tempo que essa luta está aí.
1: Aleluia!
0: É que a desgraça toda é o seguinte: a gente não sabe ficar no nosso lugar. Nós não sabemos nos comportar como santos de Deus. Nós não sabemos. Cada um de nós temos a nossa opinião, cada um de nós temos uma língua afiada para falar o que deve e o que não deve. Aí a desgraça bate. Irmão, eu vou falar isso sem medo de errar. O maior pecado que hoje a igreja comete é a nossa língua. O maior pecado é a língua. Falar o que não deve. Você quer ficar livre de qualquer desgraça na sua vida? Prende essa língua na boca. Deixa Deus fazer a obra. Se você não foi chamado para dar opinião, se você não conhece, fica calado. Para que fazer tua língua pecar contra ti? Para que fazer sofrer a tua alma por causa da tua língua? Eu quero que os irmãos sejam sinceros diante de Deus. Quem tem sofrido, seja sincero, não fica aí. Quem tem sofrido muitas vezes por causa da sua língua, levanta a mão, segura a mão levantada. Eu só quero ser sincero com a mão levantada, que eu vou orar para Deus te dar graça. Fique em pé os irmãos que têm sofrido por causa da língua. Os demais ficam sentados. Para vocês não precisa oração, porque vocês controlam a sua boca. Mas para aqueles que não controlam, Jesus vai... Por que está todo mundo ficando em pé? Vocês não estavam sentados? Por que está ficando em pé? Vocês não têm palavra? Vocês não têm decisão? Vocês não sabem o que está fazendo? Levanta a mão quem precisa de oração. Você vai dizer: Jesus, minha língua tem feito eu pecar.
1: Eu preciso da tua palavra.
0: Vai orando, vai orando.
2: Aleluia, aleluia, aleluia. Oh, Jesus, coloca uma guarda em nossa boca. Aí está a tua igreja, Senhor, pedindo que o Senhor purifique os nossos lábios, que o Senhor santifique a nossa língua. Não deixa delinquir, não deixa pecar, não deixa contaminar a alma, não deixa, Senhor, colocar a nossa vida em amargura. Meu Deus, abençoa o teu rebanho. Os teus filhos, os teus servos estão pedindo uma língua erudita, uma língua sábia. Senhor, nos dá sabedoria, discernimento, o momento de falar, quando falar ou não falar, quando fechar a nossa boca. Senhor, tenha misericórdia. Não deixa a tua obra sofrer prejuízo. Sofrer prejuízo. Não deixa as almas serem atingidas. Não deixa a marcha do teu povo, meu Deus, ser impedida por causa da nossa língua. Tem misericórdia de nós, Jesus. Purifica com teu sangue. Purifica com teu sangue. Não permita que contribuamos, meu Deus, com o mal, com a perversidade, falando o que não sabemos, falando, meu Deus, para ferir alguém. Nos ajuda, nos ajuda, ajuda o teu reino.

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praticaram a justiça, alcançaram promessas, fecharam as bocas dos leões, apagaram a força do fogo, escaparam do fio da espada. Da fraqueza tiraram forças, na batalha se esforçaram, puseram em fuga os exércitos dos estranhos. Hebreus capítulo 11, verso 33 e 34. 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

Com esses belíssimos acordes musicais do Santo, Santo, Santo, vai entrando dentro do seu lar, aonde quer que você esteja nos ouvindo, mais uma edição desta abençoada programação radiofônica, programa Vencendo pela Fé. Este programa que é um órgão informativo e oficial da Igreja Pentecostal Deus é Santo, que tem a sua sede nacional em Curitiba, na Marechal Floriano Peixoto, 6711, ali no Auer. Lembrando que a direção geral desta programação está na responsabilidade do pastor presidente desta obra, pastor Darcy Messias. Lembrando que a nossa sede regional dos Campos Gerais e Sudoeste do Paraná está em Ponta Grossa, na Carlos Cavalcante, 252, no coração da cidade de Ponta Grossa, na responsabilidade desse quem tem o imenso prazer em cumprimentar e saudar a todos com a paz do Senhor Jesus, pastor.

Paulo Messias. Que Deus abençoe a sua vida, Deus abençoe a sua casa, Deus abençoe o seu lar, Deus abençoe a sua família, em nome do Senhor Jesus. Você que vai permanecer conosco, continue, divulgue para alguém agora, anuncie que a programação Vencendo pela Fé está no ar. Nós vamos juntos até às 3:30 da manhã de amanhã, levando até você a palavra de Deus. Nós estamos alegres, estamos felizes com Deus. Nós vamos começar aqui esta programação da melhor forma, ouvintes, da melhor maneira, ouvindo o que Deus tem feito no interior das igrejas pentecostal, Deus é Santo, na vida das pessoas que fazem parte desses cultos, campanhas, concentrações. Não sai da sintonia, vamos acompanhar, porque eu creio que esses milagres vão aumentar a sua fé, em nome de Jesus, tá certo? E daqui a pouco nós voltamos, dando avisos da obra de Deus. Não sai da sintonia, a programação hoje está uma bênção.

0: um negócio, um fio, tipo um fígado, cheio de garras, assim, umas garrinhas, sabe? Daí derrubei aquele negócio, daí dali eu só fui engordando e tendo saúde de volta, graças
1: a mãe chegou a ter 44 quilos. E hoje, 42 quilos.
0: 42 quilos.
1: E hoje a mãe está testemunhando, a mãe que faz campanhas aqui na Igreja Deus é Santo, através das orações, a oração da madrugada, essas orações aí que Deus tem feito milagres. A irmã foi curada, irmã, para a glória de Jesus, e jogou esse câncer para fora.
0: Joguei para fora.
1: Isso é um milagre.
0: É um milagre grande de Jesus.
1: E depois que a senhora jogou aquele câncer para fora, a senhora voltou no médico?
0: Não, não voltei.
1: E voltou a engordar novamente?
0: Voltei a engordar e ter saúde, e graças a Deus eu aparo e glória do Senhor.
1: O médico te desenganou, irmã. O médico desenganou. Vintes, o médico desenganou essa irmã. Falou para ela que ela estava desenganada pelos recursos humanos. Mas agora a senhora está curada pelo Senhor Jesus aqui na igreja. Deus é santo.
0: Graças a Deus, estou curada. Jesus.
1: O que a senhora passa agora para os ouvintes de casa, que estão escutando esse programa de rádio, a irmã que chegou com 44 quilos? O que a senhora passa para os irmãos de casa, as pessoas que estão doentes, que estão enfermas, que ficam em casa sofrendo, ou que vem para a igreja? Deus é santo.
0: Vem para a igreja e fé no Senhor. Muita fé no Senhor Jesus, que só Ele pode curar, mais nada cura a não ser Jesus.
1: Só derrubou esse câncer.
0: Derrubei.
1: Não tem mais nada.
0: Graças a Deus, nada.
1: Jesus cura, irmão.
0: Cura.
1: Tá aí, ouvintes, como é que é o nome da irmã?
0: Roseli.
1: Você mora onde, irmã Roseli?
0: Eu tô morando no 31 de março.
1: Olha aí, ouvintes, a irmã Roseli, lá do 31 de março, contando essa bênção que foi curada por Deus aqui na igreja pentecostal, Deus é Santo. A irmã não tem mais o câncer, irmã Roseli.
0: Graças a Deus, não.
1: De 42 quilos, para quantos quilos a senhora foi?
0: Agora eu tô com 78, parece.
1: 78. Meu Deus do céu, que milagrão, hein? Que milagre tremendo, ouvintes. É o que Jesus fez na vida da irmã Roseli. Está curada para a glória de Jesus. Você que está ouvindo essa programação, você que está com esse câncer, esse tumor, você que está com essa doença incurável, corra para a igreja, Deus é santo. Jesus vai te curar. Amém, irmã Roseli?
0: Amém, graças a Deus.
1: Amém. Ô, meus irmãos, pastor Paulo Messias aqui mais uma vez. Vocês lembram daquela irmã que teve aqui conosco numa sexta-feira, numa quarta-feira à noite? E olha, essa irmã, ela está aqui na minha frente e ela está pronta para contar um milagre. Seu nome, minha irmã?
2: Meu nome é Joseli.
1: Irmã Joseli, qual foi o milagre que a senhora recebeu de Deus na igreja Deus é Santo?
2: Pastor, o milagre foi muito grande na minha vida, onde desde 2017 eu venho

0: Vinha lutando com 4 nódulos no seio, 2 no direito e 2 no esquerdo. E aí eu fui revelada aqui na igreja, aí eu trouxe o exame que confirma, que eu tenho em casa o exame que confirmava. E aí eu fui revelada aqui, Deus usou, o Espírito Santo usou o pastor, e eu fui revelada e fui curada no mesmo momento. Eu senti como se algo muito quente saísse do meu seio, assim, e desde aquele dia não incomodou mais. Nunca mais eu senti dor, eu consigo dormir, eu não tenho febre mais, e até o tamanho do seio diminuiu, que ele tinha crescido devido àqueles dois caroços em cada seio. Então eu fui curada, eu, para a honra e glória do Senhor Jesus, eu fui curada. Mas agora, devido ao meu casamento, o processo de casamento, que eu caso agora dia 15, é muita correria, mas assim que passar meu casamento, eu vou fazer o exame depois e vou trazer o antes e o depois para dar o meu grande testemunho na igreja.
1: Ouvintes, vocês estão escutando? Vocês prestaram atenção? A irmã está contando aqui que não tem mais. Ela chegou aqui na igreja com 4 nódulos, é isso, irmã?
0: Isso, 4 nódulos, 2 em cada seio.
1: 2 no seio direito e 2 no seio esquerdo.
0: Isso, 2 no direito e 2 no esquerdo.
1: A irmã sofria muito, irmã?
0: Bastante, pastor, eu sofria muita dor, eu não conseguia dormir no meu local de trabalho, eu passava, eu tinha um mal-estar, e que nem o médico falou no meu exame, deu que era 4 nódulos benignos, mas para mim, eu não acredito em doença benigna, doenças para mim todas são malignas, não existe aquela doença benigna, né? Então, desde 2017 eu vinha lutando, só que eu não queria aceitar, né? Eu não queria aceitar porque eu tinha muito medo do diagnóstico, mas daí quando eu não consegui mais segurar, era muita dor, muito sofrimento, foi onde eu procurei o médico e foi, né, saiu nos exames, eu tenho os exames que comprovam a doença. 4 nódulos, diz o médico ser benigno, mas para mim não era benigno, porque doía demais, eu tinha muita febre, mal-estar, eu tinha desmaio, muita dor, eu sofri demais, mas agora, para a honra e glória do Senhor Jesus, eu já tô curada.
1: Não tem mais, irmã?
0: Não, não tenho mais, pastor. Eu palpo assim, eu não tenho mais. Não sinto mais nada, nada, nada. Desde o dia que eu fui curada aqui na igreja, eu não sinto mais nada.
1: O que que é isso, irmã?
0: Isso é Deus, foi o Senhor Jesus que me curou e é fé em Deus.
1: É um milagre.
0: Milagre, foi um milagre, um grande milagre. E eu vou dar esse testemunho aqui na igreja, para a honra e glória do Senhor Jesus.
1: Meu Deus do céu, irmãos do Brasil, irmãos do Paraná, Ponta Grossa, olha aqui a irmã contando que sofria com 4 nódulos no seio, comprovado pela medicina, e ela contando agora que veio na igreja pentecostal, Deus é Santo, foi até a frente do altar e nós fizemos oração, e agora ela conta que ela está curada, não tem mais, irmã?
0: Não, não tenho mais, para a honra e glória do Senhor Jesus, eu tô curada.
1: Que tamanho que era esses nódulos, irmã, no seio, cada nódulo?
0: O maior era do tamanho de um pêssego, mais ou menos, um pêssego de um tamanho médio. E os outros 3, os 2 do seio esquerdo, era tamanho de um caroço de azeitona. Os 2. E o do seio direito é um do tamanho de um pêssego, de um tamanho médio. E o outro era um pouquinho menorzinho, assim. Mas todos eles incomodavam. Todos eles doíam, inchavam, e eu tinha febre e mal-estar.
1: Daquela quarta-feira pra cá, não voltou mais, irmã?
0: Não, não voltou mais, não sinto mais nada. Eu durmo bem, eu apalpo, eu consigo na hora do banho, assim, esfregar bem. Eu procurei e não tenho mais nada.
1: Sumiu?
0: Tô curada.
1: E para quem tá agora ouvindo esse programa de rádio, o programa Vencendo pela Fé, a senhora que tá aqui agora dentro da igreja pentecostal, Deus é Santo, a senhora contando essa bênção, essa vitória, 2 nódulos no seio esquerdo e 2 no direito, Jesus curou na hora, já faz mais de 7 dias que a senhora veio aqui na igreja e foi curada. E agora, qual é o convite que a senhora passa para quem está ouvindo o programa Vencendo pela Fé? Fique em casa sofrendo ou que venha para a igreja, Deus é Santo, receber a benção?
0: Não, que não fica em casa sofrendo, que todo mundo que precisa de uma cura, de uma benção, que venha até a igreja, Deus é Santo, que o Senhor está aqui de braços abertos para curar todos nós que precisamos, que venha buscar a sua benção e sua vitória, assim como eu vim e eu fui curada, para a honra e glória do Senhor Jesus.
1: Tá alegre?
0: Estou muito feliz, muito alegre, muito agradecida, e eu vou me batizar aqui nessa igreja.
1: Tá feliz, irmã?
0: Estou muito feliz, muito, muito feliz, muito, mesmo. Muito, muito.
1: Isso aí foi Jesus que fez na sua vida essa obra.
0: Foi Jesus, sim. Foi assim.
1: Mas reconhece que foi Jesus que te curou aqui na igreja pentecostal Deus é Santo em Ponta Grossa.
0: Reconheço sim, pastor. Foi o Senhor Jesus que me curou aqui na igreja pentecostal Deus é Santo na cidade de Ponta Grossa.
1: Meu Deus! É milagre, irmãos. É testemunhos verídico, um maior do que o outro. A cada dia que se passa, nós temos visto aqui Jesus operar. Você que me escuta, não fique em casa, chega de sofrer, venha para a igreja pentecostal Deus é Santo, que Jesus vai te curar. Tá feliz, irmã?
0: Muito feliz.
1: Seu nome e seu endereço?
0: Meu nome é Joselia do Rocio, moro na rua Vicente Garcia, número 58, no bairro de Caracará, próximo ao aeroporto.
1: Se alguém quiser lá para comprovar o milagre, só tá lá para comprovar, e aqui também.
0: Estou lá sim, as portas da minha casa estão abertas e eu tenho o exame do antes. E ainda vou concluir o depois e vou trazer aqui na igreja.
1: Deus abençoe, minha irmã. Meu Deus, a gente fica impressionado. Ouvintes, não perca tempo. Venha para a igreja, Deus é Santo. O mesmo Deus que curou essa irmã vai te curar também. Deus abençoe. Prossegue o programa. É Lúcia. Vencendo pela fé. Conta a bênção, irmã Lúcia.
2: A benção que eu recebi, a melhor benção foi chegar nessa igreja. A outra benção foi eu vim trazer meu dízimo que estava guardado, eu tinha que vir trazer aqui. Outra benção, eu estava com uma hérnia no meu estômago e eu não senti mais agora, depois da oração.
1: Ué, mamãe, tá contando agora, foi curada? Como é que é?
2: Quando o Senhor mandou que levantasse as mãos e orassem com fé, todo mundo clamaram, não fui só eu. Eu recebi a cura de uma dor que eu tinha no estômago.
1: A senhora disse que tinha uma hérnia aí, irmã Lúcia? Irmão, Jesus está curando aqui agora, irmãos. Vocês nem batem palma nem dá glória, igreja. A senhora tinha uma hérnia aí, irmão?
2: Eu tinha uma hérnia aqui, faz muito tempo que eu tenho essa hérnia. Ela era pequena, mas quando ela tocava de crescer para cima, ela crescia e doía. E eu falava, digo, vou na igreja, faço campanha, mas a nossa igreja, ela já caiu. Vamos parar um pouco? Vamos lá no Deus é Santo. Até o dízimo eu conservei na casa até a hora que Deus preparasse para nós vir, porque o nosso lugar não é fácil de nós sair. É sítio, é estrada bruta, quando chove não se sai para nada.
1: Então, a senhora hoje veio aqui na igreja Deus é Santo, foi curada a hérnia.
2: Primeira vez que eu vim aqui, eu recebi a cura da minha hérnia.
1: Procura a hérnia aí na barriga aí, procura. Hã?
2: Já procurei aqui na hora da oração, não tem mais. Jesus me curou. Jesus me curou.
1: Meu Jesus, bate palma, irmão. Olha que maravilha, hein?
3: Venha receber a unção poderosa na qual está a bênção da prosperidade e da fartura e a bênção familiar e as bênçãos espirituais.

0: Graças a Deus, nós estamos de volta depois destes milagres que nós acompanhamos, pessoas testificando em viva voz que foram divinamente curadas. A irmã Roseli, que testifica que derrubou um câncer para fora. A outra irmã que foi curada de 4 nódulos. E a irmã Lúcia, que veio de longe, veio lá da região para frente de São Bento, de Tibagi. E a primeira vez que ela chegou aqui na igreja Deus é Santo, ela estava com uma hérnia. E ela foi divinamente curada para a glória do Senhor Jesus. Não foi por revelação, mas foi na hora da oração dos milagres. Quando nós falamos, igreja, levante as mãos, vamos orar para Deus fazer milagres. E após esta oração, a irmã Lúcia, ela conta no meio do culto que ela procurou a hérnia e não encontrou mais. Vamos ouvir novamente. Olha que coisa tremenda, ouvintes, o que Deus está fazendo em nosso meio.
1: Lúcia, conta a bênção, irmã Lúcia.
2: A bênção é que eu recebi a melhor.

0: estava guardado, eu tinha que vir trazer aqui. Outra benção, eu estava com uma hérnia no meu estômago, eu não senti mais agora, depois da oração.
1: Ué, mamãe, está contando agora, foi curada? Como é que é?
0: Quando o Senhor mandou que levantassem as mãos e orassem com fé, todo mundo clamaram, não fui só eu. Eu recebi a cura de uma dor que eu tinha no estômago.
1: E a senhora disse que tinha uma hérnia aí, irmã Lúcia? Irmão, Jesus está curando aqui agora, irmãos. Vocês nem batem palma nem da glória, igreja. A senhora tinha uma hérnia aí, irmão?
0: Tinha uma hérnia aqui, faz muito tempo que eu tenho essa hérnia. Ela era pequena, mas quando ela tocava de crescer para cima, ela crescia e doía. E eu falava, digo, vou na igreja, faço campanha, mas a nossa igreja, ela já caiu. Vamos parar um pouco? Vamos lá na Deus é Santo. Até o dízimo eu conservei na casa até a hora que Deus preparasse para nós ir, porque o nosso lugar não é fácil de nós sair. É sítio, é estrada bruta, quando chove não se sai para nada.
1: Então, a senhora hoje veio aqui na igreja de Deus é Santo, foi curada a hérnia.
0: Primeira vez que eu vim aqui, eu recebi a cura da minha hérnia.
1: Procura a hérnia aí na barriga, aí, procura. Hã?
0: Eu procurei aqui na hora, na oração, não tem mais. Jesus me curou.
1: Meu Jesus, bate palma, irmão. Olha que maravilha, hein? Olha aí, ouvintes do programa Vencendo pela Fé. Você que está nos acompanhando, nós estamos aqui ao vivo com vocês, dando cobertura total para esta quarta-feira. Quarta-feira, dia 17 de junho, às 9 da manhã. Às 2 da tarde, às 7 horas da noite, bom, vão ser 3 horários de bênção, 3 horários de vitória, no prosseguimento da campanha do milagre financeiro. Você acabou de escutar mais uma vez a irmã Lúcia contando, ela estava em casa assim como você está, e ela disse que ela tinha um dízimo guardado, e Deus tocou nela para vir na igreja, Deus é Santo, devolver aquele dízimo. E após ela vir para a igreja, ela veio, ela não veio, meus irmãos, sabendo que aquele milagre ia acontecer na vida dela, embora ela diz, aqui nessa igreja tem milagre, e Jesus curou ela. Eu estou aqui convidando agora todas as pessoas que nos escutam para estar comigo nessa quarta-feira, católicos, evangélicos, espíritas, kardecistas, enfim, independentemente do seu nível social, credo religioso, eu creio que Jesus tem uma obra na tua vida, eu creio que o Senhor Jesus tem uma obra no teu lar, na tua família. Eu creio que ele vai derramar salvação, ele vai derramar a bênção completa. E nesta quarta-feira, nos 3 horários, com a permissão do Senhor, com a bondade divina, nós vamos estar aqui pregando, orando, e o Senhor nosso Deus confirmando a palavra com sinais, com prodígios, com maravilhas. Você que está escutando agora essa programação, não importa qual seja o seu problema é financeiro, nós servimos um Deus que ele diz na sua palavra, eu tenho a chave de Davi, eu abro e ninguém fecha. O Senhor diz mais, eu fecho e ninguém abre. Olha só, ouvinte que está escutando esta programação, não fique em casa, venha para cá nessa quarta-feira, vamos orar, vamos buscar o Senhor nosso Deus, vamos, em nome de Jesus, você que me escuta na cidade, você que me escuta no sítio, nas chácaras, nas regiões rurais, cidades distantes, se esforça, venha para cá nessa quarta-feira, mas venha com fé, venha porque o Senhor Jesus, ele não mudou. Ele vai operar na sua vida, ele vai operar na sua casa, ele vai operar no seu lar, na sua família, na sua vida financeira, na sua vida espiritual. Quem sabe tem

0: pessoas nos acompanhando agora, endividadas, desesperadas, dizendo: eu não sei mais o que fazer, e não é por um acaso que você está ouvindo esta programação, programa Vencendo pela Fé. Com toda a certeza, o Senhor nosso Deus, ele já marcou esta data, dia 17 de junho, ele já preparou, já está preparada a tua bênção, a tua vitória. Sim, quem precisa se preparar para estar na presença de Deus é o irmão, é a irmã, é o senhor, é a senhora que está agora me acompanhando. É você que precisa se preparar, deixar do seu compromisso, do seu afazer, abdicar, abrir mão, negar as suas próprias vontades para estar nessa quarta-feira. E com toda certeza vai valer a pena. Vem em nome de Jesus. Eu quero deixar aqui já o endereço da nossa igreja pentecostal Deus é Santo, que vai estar aberta nesta quarta-feira nos três horários. Isto mesmo, três horários, durante todo o percurso do dia. Aí eu quero vir antes, eu quero chegar mais cedo. Pastor, eu quero participar dos três horários. Não tem problema, a igreja fica aberta durante todo o percurso do dia. Pastor, eu quero participar das três concentrações, das três reuniões, dos três cultos. Venha, nome de Jesus. Nós estamos aqui no centro de Ponta Grossa. Nós temos aqui o amplo estacionamento da igreja. Você que quer passar o dia em jejum conosco, amém. Se não, tem restaurantes aqui perto da igreja. Enfim, então vem para cá, vem nessa quarta-feira, em nome do Senhor Jesus. Traga consigo essa fotografia, traga consigo essa peça de roupa desta pessoa da sua família que se encontra desempregada, que se encontra endividada, que talvez está aí sofrendo, sofrendo porque as dívidas vai chegando e vai batendo medo, desespero. Talvez você já orou, talvez você já clamou, já buscou a Deus, assim como aquela mulher que a palavra de Deus nos fala. Olha aqui, ó, o relato bíblico da mulher que a Bíblia diz que ela foi ter com o profeta Eliseu. Escute, eu já volto com vocês.
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3: Aí está, ouvintes, o que nós falamos. Esta mulher, cujo está relatado na Bíblia, o seu marido morreu e deixou uma dívida, e a palavra de Deus nos relata que ela procurou ajuda diante do profeta Eliseu. Certamente ela estava em casa, procurou um jeito, quem sabe até orou, e eu creio que a melhor direção que ela teve foi estar na presença, não só do homem de Deus, mas na presença de Deus. E é o que você vai fazer nessa quarta-feira. Eu quero dizer para você, não se desespere, irmão, não se desespere, irmã. Vamos orar, vamos buscar a Deus, vamos clamar ao Senhor Jesus, vamos colocar diante de Deus. Quem sabe, eu falo com pessoas agora que estão aí ansiosas, precisando de uma resposta, necessitando de uma direção, e para esta resposta você tem que buscar. Mateus 7,7, a Bíblia diz: pedi e dar-se-vos-á, porque aquele que pede recebe, o que busca encontra, e o que bate abrir-se-lhe-á. Então venha, vamos orar nesta quarta-feira. Não tem nada perdido na tua vida, nada está perdido. Eu creio que o Senhor nosso Deus vai fazer a obra como fez na vida da irmã Noeli, que veio lá de Guarapuava buscar de Deus a sua vitória.
4: Bom, está aqui conosco uma irmã da cidade de
5: Guarapuava.
4: Seu nome?
5: Noeli.
4: Conte aí a vitória.
5: A vitória é a seguinte: nós tínhamos uma dívida de 1 milhão e a minha casa foi empenhorada, né? Já tinha ido para leilão, né? E graças ao Senhor Jesus nós conseguimos resgatar por 120 mil.
4: Como é que a senhora conseguiu isso? Como que foi que a senhora conseguiu esse milagre?
5: Esse milagre, eu conversei com o Senhor e o Senhor falou para mim que Deus tinha me dado a vitória. E graças a Deus nós tivemos a vitória. 1 milhão era a dívida.
4: 1 milhão?
5: Sim.
4: E a senhora não tinha com o que pagar, eles iam tomar a sua casa.
5: Isso. E por 120 mil nós resgatamos a casa.
4: Diz: pastor Messias, o que é que eu faço? Estou em desespero, estou atribulado, estou angustiada. Eu disse: em nome de Jesus, tranquiliza, porque Deus agora vai entrar com providência. E a dívida de 1 milhão caiu para 120.
5: 120 mil.
4: Não perdeu a casa?
5: Não.
4: Pagou a dívida?
5: Pagamos a dívida.
4: É um milagre?
5: É um milagre.
4: Pela palavra do pastor. O pastor falou: vai, porque Deus vai te honrar. E a senhora crê naquela palavra?
5: Eu crio, e portanto que eu estou aqui para primeiramente agradecer a Deus e segundo o Senhor, né?
4: A senhora veio de Guarapuava?
5: De Guarapuava. Eu estou muito feliz.
4: Agora, e esse povo que está te ouvindo agora, que está desesperado, que está aflito, está devendo aí milhões e milhões, qual é a sua palavra de fé para essas pessoas?
5: que acredite primeiramente em Deus, vai conseguir a vitória assim como eu consegui.
4: Ela conseguiu.
5: Eu consegui, em nome de Jesus.
4: Gente, mas como é que pode? 1 milhão cair para 120 mil.
5: É um milagre.
4: É um milagre.
5: É um milagre.
4: Isso aí chama milagre.
5: É milagre.
4: Seu nome?
5: Loili.
4: Mora?
5: Em Guarapuava.
4: Guarapuava. Tá feliz?
5: Tô muito feliz.
3: Olha aí, irmãos que nos escutam em Guarapuava, irmãos que nos escutam em Irati, irmãos que nos escutam nas grandes cidades próximas a Ponta Grossa, Campo Largo, enfim, venha para cá, vem em nome de Jesus, venha. Aí você diz, não, mas está em cima do laço, daqui a pouco, nessa quarta-feira, amanhã, esforça-te. Tem de bom ânimo, esforça-te, tem de bom ânimo. Você não lembra do cego de Jericó, que ele clamava e alguém tentava parar, mas quando o mestre parou para ouvir o seu clamor e mandou chamar, alguém diz, alegra-te, porque o mestre te chama. E eu te digo também, irmão, minha irmã, se alegra, porque o mestre te chama. O mestre te chama para mudar a tua vida. O mestre Jesus te chama para mudar o seu lar, a sua casa, a sua família. Você que crê, você que tem fé, que Deus tem poder para te dar o seu próprio negócio. Hein, irmão, hein, irmã?

0: ver como aquele povo hebreu vivia lá no Egito, escravizado, e Deus olhava do céu, e não era isso que ele tinha para o seu povo. Deus não quer ver o seu povo escravizado, sofrendo humilhação, nas unhas, nas entranhas de pessoas injustas, pessoas infiéis, pessoas que muitas das vezes aproveita da boa vontade do irmão, da irmã que está ali trabalhando, quer ir embora, olha, eu tenho um culto para ir para a igreja. Não, se você for embora, nós vamos te despedir, vamos te demitir. Quantas pessoas que sofrem humilhação para trazer o sustento para dentro do seu lar, o pão de cada dia. Ah, irmão, essa situação, ela vai mudar. Vai, em nome do Senhor Jesus, vai, com toda certeza eu digo isso, esta situação, ela vai mudar. Deus, ele já tem preparado a bênção, a vitória para a sua vida. Olha aqui, olha o testemunho aqui do Pio, resumidamente, o irmão Benedito, que ele chegou na igreja Deus é Santo, e ele chegou morando de favor, vivia numa vida de humilhação, e hoje ele é uma pessoa multimilionária, uma pessoa que Deus levantou. Por que não? Deus não pode levantar pessoas assim? Claro que pode, independentemente de idade, seja novo, seja já de idade, enfim, quando Deus olha e determina e fala esse é essa, nada pode impedir. É a Bíblia quem diz, agindo Deus, quem impedirá?
1: Saúde a igreja com a paz do Senhor, irmãos.
2: Amém.
1: Eu tenho uma certa dificuldade de falar da bênção que Jesus me deu depois que comecei a frequentar essa igreja, porque as bênçãos são tão grandes que as pessoas capazes de não entender o que ele fez na minha vida. Então, realmente, eu não tenho como falar em números para vocês, porque realmente quando vinha na igreja com a avó Deni, realmente eu morava numa casa que alguém emprestou para mim e um colchãozinho no chão, e era isso que eu tinha na vida. Eu posso dizer para vocês hoje que o patrimônio não tem como falar, é muito forte o que aconteceu na minha vida. Eu sei que o pastor gostaria que eu falasse detalhes e tudo, mas eu tenho uma empresa hoje que atende a nível de Brasil. Eu tenho, vou falar só da minha casa, que é avaliada em 3 milhões, e eu tenho uma família que é a coisa mais importante na minha vida hoje. Eu acho que deve ser na vida de qualquer um, porque o dinheiro não vai salvar nenhum de vocês que estão aqui. E às vezes você pensa que está com o bolso cheio, mas sem a glória de Deus junto não vale, né? Então, um dia eu falei nessa igreja, pastor, e ele me perguntou o que você precisa na vida. E o que eu disse para ele foi, eu quero minha salvação, minha e da minha família. Eu gostaria que a minha esposa ficasse de pé também. Cadê o meu filho, Bruno? Essa é a maior bênção que Deus me deu. O dinheiro eu tenho, foi diante de, graças a ofertas, a dízimo nessa igreja. Nunca neguei, sempre pude, o que eu posso fazer, o pastor a gente sempre teve do lado, mas a bênção maior que Deus me deu foi essa família, e a maior agora é meu filho Bruno, que está aqui presente na igreja com o pai. Para finalizar, realmente estou muito feliz e quero que Deus abençoe cada um de vocês também com aquilo que ele me deu. Eu oro bastante, e o pastor e a igreja aqui eu nunca abandonei, nunca saiu do nosso coração, tanto que hoje a gente veio aqui realmente, nem avisamos o pastor, mas para agradecer por ele ter me ensinado esse caminho tão lindo, tão bonito, tão gostoso que é viver junto com Jesus, viver junto com vocês. Obrigado, pastor, pela oportunidade.
3: Glória a Jesus.
0: Levanta a cabeça, querido ouvinte. Levanta a cabeça, querido irmão, querida irmã. Vem estar conosco nesta quarta-feira. Não olhe para o frio, não olhe para o tempo, porque há muitas pessoas que vão sair nessa quarta-feira, muitas das vezes até sem rumo. Pessoas que vão sair, que já estão aí andando de um lado para o outro, desesperadas. Quantas pessoas que vão sair nessa quarta-feira em busca de uma diversão, em busca de espairecer sua cabeça, outras pessoas que vão sair para o trabalho, enfim, o mundo, ele não para, as coisas não vão parar, se você não tomar uma

0: depressão, de prostração, de derrota. Você tem visto teus filhos, quem sabe, crescer, a sua família, alguém da sua família que talvez venceu, ou talvez ninguém venceu. Talvez tem pessoas agora me escutando que na sua família todo mundo vive debaixo de maldição, mas eu creio que você vai ser essa pessoa que vai dar a volta por cima em nome de Jesus, através da fé, através da confiança em Deus, através da determinação. Vem para cá nessa quarta-feira. Nós estamos convocando todas as pessoas para estarem conosco aqui, clamando, orando, recebendo a palavra de Deus, aquela palavra que liberta, aquela palavra que transforma. Em nome do Senhor Jesus, você, trabalhador, micro empresário, trabalhador autônomo, a senhora, irmã, que trabalha talvez de forma autônoma e aí está aí, não está sendo procurada, as portas estão fechadas e aí já está vindo a preocupação, aí eu quero te convidar para estar comigo nessa quarta-feira, a campanha do milagre, milagre financeiro. Há quem diga que Deus não se preocupa com essa área da nossa vida, se preocupa sim. A Bíblia diz que ele sabe até quantos fios de cabelo tem na nossa cabeça. Jesus declara dizendo: se vós, pois, sendo mal, sabeis das boas coisas aos vossos filhos, será que o vosso Pai que está no céu não dará aos que lhe pedirem, não dará bens aos que lhe pedirem, diz a Bíblia? Mas tem que buscar, irmão, buscar da forma correta. Não há atalho, não existe atalho para esse caminho santo, não existe amuleto que atraia a bênção de Deus. É pela fé, é com o joelho no chão, é com o rosto no pó, é se humilhando aos pés de Jesus, é buscando a Deus. Como esse irmão conta também que a sua vida foi transformada por Jesus.
1: Mano Pimentel, eu comecei as correntes aqui na novembro, final de novembro, né? Que a coisa tava ruim, vinha bem, depois veio num descendo assim que tava quase se acabando, né? Então quando a gente tá no meio de uma queda, tu só consegue se levantar quando tu bate lá embaixo no poço, não tem que se levantar antes, né? Não tem como parar no meio, né? E eu já escutava sempre a programação aqui pelo rádio, né? E aí comecei, peguei firme aqui e fui fazendo, né? E fui fazendo, eu tenho uma empresa, né, da construção civil, com capacidade aí para faturar média de 1 milhão mais ano, né? Eu tava assim com uma miséria de serviço, não chegava às vezes a 100 mil, né? E aí a coisa foi mudando, fui perseverando, fui indo, agora com mais uma obra que eu fechei essa semana, já passou de 1 milhão de serviços fechados para fazer agora. Enquanto que todo mundo fala aí que tem crise, não sei o quê, eu digo o seguinte: tira o S e cria, né? E vai à luta, né? E buscando sempre em Deus, a fé é muito forte, né? As campanhas direto, pautado sempre em Deus e não tem, eu não vejo outra maneira, não tem como não ser, né? E não vou atrás, tudo coisas que vieram, né? Deus está trazendo. Da maneira que eu já estava, não tinha mais como eu me levantar sozinho, impossível, né? E agora eu tenho já mais de 1 milhão de serviços, obras que eu tô ainda para começar e vamos embora. Eu tenho serviço, eu digo, para 1 ano pela frente eu já tenho. Se eu não pegar mais nada agora, eu já tenho serviço para 1 ano. Dizimista, fiel, ofertante, fazendo todos os votos que o pastor passa, né? E perseverando na fé, não tem outra maneira de se fazer a coisa a não ser um dizimista fiel, né, correto, que faça os votos e acredite. Acima de tudo, tem que crer, tem que confiar nele. Porque às vezes nós dissemos que nós cremos, mas nós não confiamos o suficiente da maneira que a gente acha que crê, né? Então, isso aí é uma luta, né? O diabo tem se levantado muito essa semana, inclusive, né? Mas ele tá derrotado, tá embaixo dos meus pés. Eu não vou olhar para ele, eu vou olhar para frente. Eu já passei por ele, né? E o que eu tenho para dizer é que quem tiver nessa situação, se pegue com Deus, vai à luta, vem fazer as correntes e vamos que vamos. Vamos olhar lá na frente. Eu não olho para trás, eu não olho para a situação atual. Eu vejo lá na frente as coisas acontecendo, né? E tem que ser assim, né? Abençoa, graças a Deus. Com certeza, muito mais pela frente.

0: Atenção, muita atenção, Ponta Grossa. Atenção, Paraná. Atenção, sul do Brasil. Porque está chegando três horários onde o Senhor nosso Deus, ele vai levantar os caídos, ele vai fortalecer os fracos, ele vai animar os abatidos, ele vai trazer vitória em nome do Senhor Jesus. É nesta quarta-feira, dia 17 de junho, vem, veja. Venha, vem experimentar do sobrenatural de Deus. Venha, ninguém vai ficar aqui perguntando qual é a sua igreja, qual é a sua denominação, te constrangendo. Não, de forma alguma, nós estamos aqui para juntos nós buscarmos a Deus, orarmos, clamarmos ao Senhor. Nós aqui não tem aqui câmera dentro da igreja para ter câmera no seu rosto. Nós aqui não ficamos tirando foto, postando nas redes sociais da igreja, não, de forma alguma. De forma alguma. Tem muitos irmãos que vêm aqui justamente por isso, porque se sente bem, se sente alegre, feliz, tem visto a sua vida mudar. Diz: não, eu venho nessa igreja que, graças a Deus, a minha vida, Deus tem abençoado em todas as áreas. Você está escutando aí as pessoas testemunhando o que Deus está fazendo. Pessoas que chegaram aqui no fundo do poço, no fundo da lama. Pessoas que chegaram aqui, irmãos, sofrendo. Pessoas que um dia era mendigo, um dia era morador de rua, e Jesus transformou, Jesus libertou, Jesus fez a obra. Você acredita que Deus pode tirar uma pessoa da rua? Mendigo de rua, olha aqui, ó, escute para você.
1: Glória a Deus, compra a sua bênção.
2: Primeiro, quero cumprimentar os irmãos com a paz do Senhor Jesus. Eu recebi várias bênçãos aqui, né? Do meu irmão que estava abandonado na rua, que estava se tornando mendigo e tudo, e Deus resgatou ele, tirou ele da rua e preparou um lugar para ele, preparou trabalho para ele, está trabalhando para a honra e glória do nosso Deus.
1: Peraí, a irmã tinha um irmão, o irmão era mendigo.
2: Mendigo, andava fedendo para as ruas, abandonado, ninguém queria saber dele, ele não procurava a gente também e estava abandonado. E Deus fez uma grande obra. Agora, essa semana, ele apareceu ver nós, gordo, bonito, bem limpinho, não está mais aquele mau cheiro ruim, sabe? Para nós, estava muito envergonhante. Então, Deus deu várias bênçãos para mim aqui, de todas as maneiras. E tem uma mancha do meu corpo, que eu estava com uma mancha feia saindo do meu corpo, não sabia o que, que era, mas eu falei: Senhor, eu não vou no médico, eu creio na cura. E está desaparecendo dia após dia. As manchas feias, até minha menina falou que é bênção de Deus sobre a vida da minha mãe, né? E eu falei: eu creio no Senhor com muita fé mesmo, que eu venho buscar a presença do Senhor.
1: A irmã está sendo curada dessa enfermidade, e o irmão que estava na rua, morador de rua, mendigo, a irmã veio aqui, fez campanhas em favor do irmão. Hoje ele já está morando, já tem uma casa, hoje já tem um emprego, a vida dele mudou assim, da água pro vinho.
2: Mudou, tá bem bonito. E até minha irmã tava com tanta dificuldade também, que não conseguia prosperar, né? Daí um dia eu fui limpar a casa dela, falei: meu Deus, que situação, esses móveis caindo aos pedaços. Falei: Senhor, abençoa ela, trabalha tanto, Jesus, e Deus preparou para ela, tirou um jogo de armário bonito, de cozinha, com mesa, sabe? Ficou a casa dela mais bonita que a minha, na verdade, sabe? Deus abençoa minha família também, né? Com os livramentos, com as bênçãos e nos estudos das minhas filhas. Não, só tenho que agradecer ao Senhor Jesus por...
1: Está sendo abençoada aqui, né? Deus abençoe. Palmas para Jesus.
0: Vale a pena, ouvintes, vale a pena, irmãos, estar na presença do Senhor nosso Deus. Você acompanhou comigo na íntegra, estamos aqui com vocês, dando cobertura total para essa quarta-feira, dia 17 de junho, mostrando que o Senhor nosso Deus, ele liberta, ele transforma. Olha aí que coisa tremenda, hein? A irmã vem na igreja, Deus prosperou a vida da sua irmã. A irmã vem na igreja, o irmão era morador de rua, era mendigo, e hoje Deus já preparou para ele até a sua própria casa e mais, e está servindo a Deus. Me diga se isso não é o poder de Deus. Me diga, hein, irmão, se não foi influência pelo poder do Espírito Santo, da palavra de Deus.

0: Essa irmã recebeu a obra para a glória de Jesus. Vem para cá, ouvinte. Vem para cá, irmã. Vem para cá, povo de Deus, nesta quarta-feira, dia 17 de junho, às 9 da manhã, às 2 da tarde, às 7 horas da noite. Escolha um desses horários e venha. Vem em nome de Jesus. Não me vem com esse negócio, eu não posso, não dá, não tem condições. Não, isso é para os fracos. E não, você não é fraco, irmão. Porque a Bíblia diz que quando nós falamos que estamos fracos, é aí que somos fortes, porque o poder de Deus se aperfeiçoa nas nossas fraquezas.
1: Os fracos murmuram e dizem: não dá, não consigo, não consigo. Sou fraco, não posso. Não posso, vou perder, não confio no seu potencial. Gostam de discutir opiniões e reclamam de tudo. São incapazes de tomar atitudes. Tornam-se frágeis e acabam facilmente derrotados. Os fortes, no entanto, são inconformáveis, destemíveis. Em vez de reclamar e confessar derrotas, emitem brados de lutas e vitórias, dizendo: tudo posso, tudo posso. Vou conseguir, irei conquistar, sou um vencedor. O que era para dar errado faz dar certo. Essa é a marca dos que são fortes. Encaram os desafios com firmeza e determinação, seguindo na direção do seu objetivo maior, sem desviar o foco e nunca desistindo de suas metas. Por isso, os fortes são aqueles que tomam posse, lideram, destacam-se, conquistam e estabelecem. Qual tipo de pessoa você é? Você é fraco, ou forte? Seja forte como essas pessoas e participe todas as quartas-feiras da campanha da prosperidade.
0: Anote o endereço. Povo de Deus, ao toque desta trombeta, você está sendo chamado, convidado, convocado, convocada pelo Senhor. Venha estar conosco aqui na Igreja Pentecostal Deus é Santo, Avenida Carlos Cavalcante, número 252. Eu disse Avenida Carlos Cavalcante, número 252, em frente ao portão do Balarote, ao lado do Habibis, no coração da cidade de Ponta Grossa. Venha para cá, povo de Deus, venha, todos são bem-vindos, a entrada é franca, não precisa pagar nada para entrar. Você que vai vir com seu veículo, não precisa pagar nada para deixar no estacionamento da igreja. Todos são bem-vindos, todos são bem-vindos, serão bem-vindos em nome do Senhor Jesus. E é claro, Jesus garante a vitória.

0: Os fracos murmuram e dizem não dá. Não consigo. Não
1: consigo.
0: Sou fraco.
1: Sou fraco.
0: Não posso.
1: Não posso.
0: Vou perder. Não confio no seu potencial. Gostam de discutir opiniões e reclamam de tudo. São incapazes de tomar atitudes. Tornam-se frágeis e acabam facilmente derrotados. Os fortes, no entanto, são inconformáveis, destemíveis. Em vez de reclamar e confessar derrotas, emitem brados de lutas e vitórias, dizendo: tudo posso,
1: tudo posso.
0: Vou conseguir,
1: vou conseguir,
0: irei conquistar, sou vencedor. Até o que era para dar errado faz dar certo. Essa é a marca dos que são fortes. Encaram os desafios com firmeza e determinação, seguindo na direção do seu objetivo maior, sem desviar o foco e nunca desistindo de suas metas. Por isso, os fortes são aqueles que tomam posse, lideram, destacam-se, conquistam e estabelecem. Qual o tipo de pessoa você é?
1: Você é
0: fraco,
1: fraco
0: ou forte? 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

0: povo de fé, povo de Deus, nós já estamos em um novo dia. Eu quero cumprimentar os irmãos de todas as rádios, todas as emissoras que estão conosco agora à meia-noite, os irmãos que estão conosco pela internet, que é muita gente pela internet, gente de vários países, vários estados conosco, povo de São Paulo, é muita gente. E nesse exato momento nós vamos orar. Vamos agora falar com Deus.
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Glória a Deus. Graças a Deus, Pai. Deus poderoso e santo. Nesta madrugada de quarta-feira, Senhor, põe as tuas mãos santas, meu Deus. Meu Deus, tenha misericórdia, Senhor. Meu Deus, tenha misericórdia. Nos cobre com teu sangue. Meu Deus, nos cobre com teu sangue. Meu Deus, nos cobre com teu sangue. Meu Deus, nos cobre com teu sangue. Nos cobre com teu sangue precioso. Senhor, ajuda eu a orar. Uma oração fervorosa. Uma oração pentecostal avivada. Cheia do poder de Deus, cheia do Espírito Santo. Senhor, em nome de Jesus Cristo, meu Deus. Em nome do Senhor Jesus, Pai. Senhor da glória. Senhor Jesus, meu Deus, nesta madrugada, Senhor, Deus, nesta madrugada, Pai, Senhor, abençoa todos que estão orando conosco, que estão buscando a Deus conosco, juntamente conosco, Senhor, meu Deus, Jesus amado, Jesus santo e poderoso, Deus, nos lava com teu sangue. Deus, nos lava com teu sangue. Lava a nossa mente, a nossa alma. Lava, meu Deus, o nosso coração. Lava o nosso entendimento. Deus, lava. Lava nós com teu sangue. Lava a nossa vida com teu sangue, Jesus. Deus, nesta noite, nessa madrugada, venha nos abençoar, venha nos dar vitória, meu Deus. Deus, venha nos dar vitória, em nome de Jesus. Venha nos ajudar a vencer as fraquezas, as falhas, os vazios da alma, Senhor. Em nome do Senhor Jesus, meu Deus. Em nome do Senhor Jesus, meu Pai. Deus, em nome do Senhor Jesus, toca agora na nossa vida, toca agora na nossa alma, no nosso coração, no nosso entendimento. Senhor, levanta nós, levanta nossa fé, levanta, Senhor, faz nós ser fortes, corajosos, valentes, bravos.

mansos ao mesmo tempo, simples, humilde, Senhor, prudente, ó meu Senhor, nessa madrugada, Deus, nessa madrugada, Senhor, ah, Jesus, nessa madrugada, eu preciso do Senhor, eu preciso da sua ajuda, meu Pai. O Senhor alcança agora nossos irmãos que estão orando conosco. Deus, eu preciso do Senhor, não só nessa madrugada, mas todos os instantes da minha vida, da nossa vida, Senhor. Deus, em nome de Jesus Cristo, Deus. Deus, em nome do Senhor Jesus, Pai. Senhor da glória, Espírito Santo de Deus, faz alguma coisa por nós, Pai. Tem misericórdia. Deus, tem misericórdia, Deus. Deus, tenha compaixão, Deus, piedade. Senhor, tem misericórdia, Senhor. Deus, tem misericórdia. Deus, tem misericórdia. Deus, tem misericórdia, meu Deus. Deus, tem misericórdia, meu Deus, tem misericórdia. Deus, tem misericórdia, Deus, tem compaixão. Tenha piedade, Senhor. Senhor, o Senhor sabe tudo, o Senhor vê tudo, o Senhor conhece tudo. O Senhor sabe o nosso passado, o nosso presente e o nosso futuro. Porque Tu és ontem, hoje, amanhã e sempre. Senhor, dá-nos palavras, palavras ungidas, palavras que tenham unção. Deus, unja nossas mãos com teu poder, unja nossas mãos com teu sangue, unja nossas mãos, meu Deus, com a tua presença, com teu Espírito Santo. Deus, unja os nossos olhos, faz nós enxergar os demônios escondidos dentro das pessoas, faz nós ter revelações, visões, faz nós ver, faz nós enxergar. Senhor, nos mostra as pessoas oprimidas, nos mostra as pessoas que estão sendo vítima da obra da macumba, da feitiçaria, meu Deus. Dá-nos unção, meu Deus, dá-nos visões e revelações, interpretações, discernimento, Senhor da glória. Dá-nos o que nós estamos precisando, dá-nos aquilo que nós estamos precisando, Senhor. Faz nós ver, faz nós enxergar, mostra para nós, Deus, dá-nos autoridade, dá-nos o poder, dá-nos a unção, dai-nos, ó Deus, a unção do teu Espírito Santo, Senhor da glória. Deus, dá-nos o poder para nós orar pelos doentes, orar pelas pessoas enfermas e ver os doentes ser curados. Senhor da glória, Senhor meu Deus, Senhor meu Pai, nome de Jesus Cristo, abençoa essa campanha de quarta-feira, abençoa essa campanha de quarta-feira, meu Deus. Meu Deus, abençoa essa campanha. Abençoa essa campanha de quarta-feira, Senhor. Que seja uma campanha ungida, uma campanha consagrada, uma campanha abençoada por Deus. Senhor, quanta gente parada, quanta gente fraca, desanimada, quanta gente triste, abatida. Senhor, quanta gente que esfriou na fé, que não veio mais. Toca nelas agora, Espírito Santo, toca, Senhor, toca, meu Deus. Meu Deus, vai tocando. Meu Deus, vai tocando, meu Deus. Meu Deus, vai tocando, Senhor. Vai tocando, Jesus. Vai tocando as pessoas que estão desanimadas, estão fracas, que estão tristes. Deus da glória, Deus poderoso e santo, Senhor da glória, Senhor Jesus, meu Deus do céu, faz uma obra, meu Deus. Meu Deus, faz uma obra.
Meu Deus, faz uma obra, meu Pai.

Senhor, faz uma obra em nome de Jesus Cristo, meu Deus, em nome de Jesus Cristo, meu Pai. Senhor, põe as tuas mãos santas, repreenda, meu Deus, toda malignidade. Deus, repreenda toda a força do mal. Senhor, repreenda, meu Deus. Meu Deus, repreenda. Meu Deus, vai repreendendo. Senhor, faz uma obra poderosa, uma obra santa, meu Deus, uma obra divina. Senhor da glória, Senhor bendito, Senhor santo, Senhor de poder, visita agora, meu Deus, visita agora, meu Pai, visita agora, meu Deus, visita, vai visitando, Senhor, vai visitando, Espírito Santo de Deus, Deus, vai visitando agora, visita, Senhor, faça alguma coisa, meu Deus, pelo teu povo, faz alguma coisa, meu Deus, pelos teus servos, meu Pai, Senhor da glória, Espírito Santo, é verdade, Deus, põe as tuas mãos de fogo, põe as tuas mãos santas, põe as tuas mãos poderosas, meu Deus, no nome de Jesus Cristo, Salvador, glória a Deus, graças a Deus, graças a Deus. Senhor da glória, Senhor meu Deus, Senhor meu Pai, vai repreendendo todo mal nesta noite, nessa madrugada. Ó Deus, onde tiver alguém orando conosco, onde tiver alguém clamando conosco nessa madrugada, Senhor, Deus, faz a obra, repreenda os demônios, repreenda, Senhor, as castas, repreenda as legiões, repreenda, Senhor, os impedimentos e barreiras, muralhas, tribulações. Jesus, o teu sangue tem poder, Jesus, o teu sangue é poderoso. Visita essa casa, esse lar, visita, meu Deus, esse pai, essa mãe, Senhor, visita essa filha, esse filho, meu Deus, esta nora, Deus, põe as tuas mãos, Senhor, visita, meu Deus, os netos, Senhor, põe as tuas mãos santas, Deus da glória, Deus poderoso, Deus santo, vai queimando nessa madrugada toda a artimanha do diabo, toda a artimanha do maligno, toda a força oculta, escondida, toda a força escura, toda a força misteriosa que está trabalhando no calado, que está trabalhando escondido, Deus vai repreendendo, Deus vai queimando, há poder no sangue de Jesus. Ah, Jesus, queima agora, queima todo mal, queima toda seta, queima todo laço, toda armadilha do diabo, toda investida do inimigo. Deus vai repreendendo, vai queimando, Senhor. Jesus, vai desmanchando toda macumbaria, toda feitiçaria, toda bruxaria, toda magia negra. Deus, todo o trabalho enterrado nas encruzilhadas, nas cachoeiras, nas porteiras, nas entradas e saídas. Ó Deus, todos os trabalhos feitos no cemitério, nas catatumbas, nas sepulturas, nos túmulos. Jesus, vai repreendendo todo o trabalho feito nos terreiros, nas águas correntes, nas águas paradas, nas águas escuras. Ó Deus, nas cachoeiras. Senhor, vai repreendendo, Senhor, vai repreendendo, Senhor, Senhor, vai repreendendo nessa madrugada, Jesus, teu sangue é poderoso, trabalho feito nos lugares escuros, aquelas matas escuras, matas virgem, ó Deus, vai desmanchando, vai desfazendo, onde tiver o nosso nome, onde tiver uma foto, uma roupa, um objeto que representa a pessoa, Jesus, queima, queima, queima, queima, a

poder no teu nome, há poder no teu sangue, há poder na tua palavra. Deus dos céus, o Senhor vai pelejando por nós, vai, meu Deus, pelejando de uma forma divina, santa e poderosa, por amor do teu nome santo. Onde tiver uma pessoa orando comigo agora, onde tiver alguém clamando comigo agora, Deus visita agora, vai resolvendo os problemas, vai advogando as causas, Senhor, vai derramando, meu Deus, vai derramando o livramento, vai derramando a proteção, o socorro divino. Deus, vai desmanchando todo o projeto do diabo, todo o projeto maligno, todo o projeto de morte, de destruição na família. Ó, Jesus, queima todo o projeto de tristeza, de angústia, de amargura, todo o projeto de esfriamento, de desânimo. Senhor da glória, Espírito Santo, Deus, queima, queima, queima, queima, queima, em nome de Jesus. Deus, queima agora, Deus, queima agora, Deus, vai queimando. Onde tiver um trabalho feito para o casamento não dá certo, Senhor, onde tiver um trabalho feito, meu Deus, para a família não prosperar, não ter paz, não ter alegria, para que haja separação, brigas, contenda, desavença, desentendimento, ciúmes, traições, Deus repreenda, Deus repreenda, Deus repreenda, Deus repreenda, Deus vai repreendendo, Senhor, vai queimando, meu Jesus amado, toda doença crônica, doença espiritual, doença na mente, e da mente, doença no coração, doença no coração. Jesus, desmancha agora essa doença, desfaz, cura essa doença da diabetes, ó Deus, da pressão alta, da pressão baixa. Senhor, toca no coração, Jesus, toca em todo o coração, curando aonde há uma fraqueza, aonde há uma deficiência, aonde há uma falha. Senhor da glória, Espírito Santo de Deus, Deus, não deixa nós desanimar na oração, não deixa nós desistir de orar, não deixa nós esfriar na oração, não deixa, meu Pai, não deixa nós perder o costume de orar, não deixa nós perder aquela força de orar, em nome de Jesus. Senhor, Espírito Santo de Deus, coloca fé, palavras, coloca unção, coloca autoridade, coloca avivamento dentro de nós, a nós orar, a nós vencer. Ah, meu Deus, Senhor, os dias são maus, os dias são de trevas, os dias são difíceis, tribulosos, trabalhosos. Deus da glória, em nome de Jesus, em nome de Jesus, Senhor, amarre, amarre os demônios, amarre as castas, as legiões, amarre os principados, amarre as potestades, amarre, meu Deus. Senhor, repreenda, repreenda, Senhor, repreenda, repreenda, meu Deus, todo levante do diabo, Senhor da glória. Não deixa essa pessoa desistir, desanimar, não deixa essa pessoa esfriar, não deixa essa pessoa perder para o diabo, perder para a luta, para o problema. Senhor da glória, coloca força, coloca ânimo, coloca graça, virtude. Deus, põe, Senhor, força, põe, meu Deus, põe força, põe ânimo, põe graça, põe nós, meu Deus, aquela força divina que não vem da carne, que não vem do homem, que não vem de dentro, mas que vem de fora para dentro de nós, Senhor da glória, que vem do Espírito Santo. Senhor, coloca ânimo na nossa cabeça, na nossa mente, nos nossos olhos. Não deixe nós olhar para as coisas e desanimar, mesmo antes.

antes de começar. Senhor, não deixe nossos olhos ser olhos desanimados, olhos de tristeza, olhos de fraqueza. Não deixe nós olhar com olhar de fraqueza, de desânimo, de tristeza, de abatimento, de angústia. Senhor da glória, faz nós termos um olhar firme para as coisas, olhar com fé, olhar com ânimo, com coragem. Senhor, dá-nos palavras poderosas, palavras ungidas, Senhor, no nome de Jesus Cristo, meu Deus. Oh, meu Pai da glória, vai queimando toda a seta do diabo, todos os dardos inflamados do maligno, todos os dardos, todas as inflamações do diabo, dardos inflamados, setas. Ó Jesus, queima, sai Satanás, sai demônio, sai espírito, sai legião, sai casta, sai potestade, sai principado, sai, sai nome de Jesus. Todos os príncipes das trevas, todas as forças ocultas, todas as ofertas e oferendas que foram feitas para o diabo ser pago para destruir, com sangue de animal preto, com sangue de gente, sangue de galinha, de bode, sangue de gato, sangue de porco, de cachorro, de ovelhas. Senhor, repreenda, Senhor, repreenda, Deus, repreenda. Sai daí, Satanás, tu está me ouvindo, tu está me escutando, maligno. É você mesmo, é você, Satanás, é você mesmo. O Senhor te repreenda, nome de Jesus. Sai, sai, demônio, demônio que amarra, demônio que dificulta, demônio que põe no povo tristeza, medo, covardia, desespero, aquele pânico. Ó Jesus, tira esse medo, tira esse medo diabólico, tira essa tristeza, essa angústia, essa amargura, essa aflição da mente, da alma. Jesus tira agora. Visita essa moça, visita o coração dessa moça, visita a mente dessa moça, meu Deus. Coloca nessa moça fé, ânimo, alegria. Alega o coração dela, alega o coração, a mente dessa moça, meu Deus. Unja a mente dessa moça, consagra, fortalece, dai força na mente, na alma, no espírito. Deus, não deixa essa moça desistir, não deixa essa moça desanimar, não deixa essa moça perder a criatividade, aquele incentivo, meu Pai, aquela vontade de lutar, aquela vontade de batalhar, de pelejar. Ó Deus, consagra, consagra esta família, consagra esta casa, consagra o trabalho, o serviço, consagra, meu Deus, vai consagrando os funcionários, vai consagrando o trabalho, vai consagrando o serviço. Ó Deus, faz que haja lucro, faz que haja vantagem, Senhor. Ó meu Pai da glória, meu Deus, fecha a boca do diabo, do dragão, da antiga serpente, do tranca-rua. Jesus da glória, toca nessa pessoa doente, faz essa pessoa livrar dessa doença hoje, que ela nunca mais ela venha sentir essa doença, meu Deus, que essa doença não volta mais, que essa doença sai, sai e não volta mais, sai e não volta mais essa doença, que essa doença desapareça de uma vez por todas, em nome de Jesus, em nome de Jesus, Pai. Deus, esse problema, essa tristeza, essa angústia, essa preocupação, essa ansiedade, Senhor, abençoa agora os dizimistas fiéis que têm ajudado essa obra, que têm ajudado esse ministério. Deus, abençoa os irmãos que têm nos ajudado, Senhor, abra as portas para eles, vai consagrando, vai abençoando, vai recompensando. Olha quanta gente, meu Deus, que tem sido uma coluna nessa obra. Deus, olha quanta gente que tem sido uma bênção
na igreja, Deus é santo, na nossa vida, Senhor, abençoa, abençoa, meu Deus, abençoa, abre os caminhos e as portas, abre as portas fechadas, Senhor, faz as coisas dar certo, meu Deus, Senhor da glória, unge essa quarta-feira, nos três horários, Senhor, Deus, em todas as nossas igrejas, Deus é santo, Senhor, abençoa, abençoa os cultos, envia o povo doente, envia o povo necessitado, envia o povo carente, envia o povo sofrido, aquele povo que não tem mais esperança de nada, povo sofrido, desprezado, povo sem dinheiro, povo sem recurso, ó Deus, que não tem condições de ter um advogado para pagar as suas despesas, Senhor, o médico, ó Deus, quanta gente doente que não tem condições de pagar uma consulta médica particular, estão esperando quanto tempo, meu Deus, por uma oportunidade no SUS, Deus, nessa noite eu coloco essas vidas nas suas mãos, que não tem um advogado, não tem condições, que estão esperando pelo advogado do estado, ó meu Deus, ó Senhor da glória, ó Espírito Santo, ó meu Deus, meu Jesus, peleja, peleja por essa pessoa que tem tudo para ganhar, está perdendo, está tendo prejuízo, Senhor. Ah, Jeová, ah, meu Deus, põe as tuas mãos. Olha essa pessoa doente, que não tem condições de bancar com os exames, com a cirurgia, Senhor da glória, tu és o médico por excelência, tu és o advogado por excelência, Senhor, meu Deus, abençoai nosso ministério, a obra de Deus é santo, nossos pastores, nossos irmãos que estão conosco, obreiras, obreiros, membros, Senhor, os irmãos de outras igrejas, que estão unidos conosco na fé, ó Deus, ó Deus, ó Deus, ó Deus, ó Pai da glória, ó Pai santo e poderoso, Senhor, eu não sei orar, eu não sei pedir, meu Deus, mas tu sabes todas as coisas estão diante do Senhor, ó meu Deus da glória, alegra nosso coração, alegra nossa alma, alegra nossa vida, Senhor, perdoa e salva, cura, transforma, haja vitória, meu Deus, haja resposta do Senhor, meu Deus, meu Pai, eu creio na vitória, pelo sangue de Cristo, pelo sangue de Jesus, pelo sangue de Jesus, meu Deus, pelo sangue de Jesus, meu Deus, pelo sangue de Jesus, glória a Deus, glória, glória, glória, Deus maravilhoso, glorioso, Deus Pai, Filho e Espírito Santo, ó Senhor da glória, ó Senhor Jeová, ó Deus, ó Pai de Jesus Cristo, ó Espírito Santo da verdade, Senhor, eu não sei como orar, eu não sei como agradecer a Deus, Deus, tu és santo, santo, santo, santo, bendito, glorificado, engrandecido, ah, meu Deus, tu és santo, santo, santo, santo, santo, santo, santo, santo é o Senhor, graças a Deus, graças a Deus, Pai, graças a Deus, graças a Deus, graças a Deus, graças a Deus, graças a Deus, graças a Deus, graças a Deus, graças a Deus, graças a Deus, graças a Deus, Senhor, oh, graças a Deus pelas vitórias, graças a Deus pelas bênçãos, pelos milagres,
graças a Deus pela nossa salvação, graças a Deus pelas nossas conquistas.

estas vitórias, Senhor. Graças a Deus. Graças a Deus que nos deu vitória por nosso Senhor e Salvador Jesus Cristo. Graças a Deus. Graças a Deus, Pai. Graças a Deus. Louvado, bendito, engrandecido é o meu Deus. O meu Deus, o nosso Deus. Louvado seja Deus. Louvado seja Deus. Bendito seja Deus. Graças a Deus, Pai. Fica conosco, meu Deus. Meu Deus, fica conosco. Continue conosco, Senhor. Deus, continue conosco. Em nome de Jesus. Em nome do Senhor Jesus, Pai. Deus maravilhoso. Deus glorioso, Deus santo. Deus bendito, Deus amado. Senhor da glória. Graças a Deus. Graças a Deus. Graças a Deus, graças a Deus, graças a Deus, graças a Deus, graças a Deus, graças a Deus. Fica conosco, meu Pai. Continue conosco, meu Deus. Aleluia. Glória a Deus. Graças a Deus. Bendito é o Rei da Glória. Amém e amém e amém. Deus abençoe vocês, porque já oramos, agora é só tomar posse dessa oração, desta bênção.

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0: São todos os nossos convidados. Aqui está em Teixeira Soares, está aí nossa igreja pentecostal Deus é Santo, aí com as portas abertas, e os homens de Deus, as mulheres de Deus, com os braços abertos, a recebendo a todos quantos comparecer, tá bom? É esse o convite que eu deixo, e a paz do Senhor Jesus, fique todos com Deus, amém.
1: A paz do Senhor Jesus, irmãos, que estão ouvindo neste momento, aqui que tenho imenso prazer em cumprimentar seu irmão em Cristo, cooperador José Carlos. Quero convidar a todos para se fazer presente na nossa igreja pentecostal Deus é Santo. Santo, cito a rua Cedrilho 716, ali no Castanheira. Eu convido a todos para ir estar conosco neste domingo, aonde estaremos ali à noite, às 19 horas, né, em oração, pregando a palavra de Deus, orando pelos dons magníficos do Espírito Santo de Deus. Leve a tua família, leve teu filho, leve tua parentela, leve todos aqueles que você vê que está precisando de uma bênção, de uma vitória das mãos do nosso Senhor e Salvador Jesus Cristo. Olha, amados ouvintes, quero convidar você também para quarta-feira. Nas quarta-feiras estamos numa campanha poderosa, uma campanha em prol, aleluia, de todos aqueles que ali comparecerem, para Deus derramar as bênçãos, para Deus derramar as vitórias, para Deus fortificar, para Deus repreender o devorador, o migrador, o destruidor. E também na sexta-feira temos culto, né, em favor daqueles que ali comparecerem com problema espiritual. Então compareça, vai ali na rua Cedrilho buscar as bênçãos, buscar as vitórias das mãos do Senhor, porque estamos vivendo um momento difícil sobre a face da terra, aonde o homem mais já não tem solução para seu problema, mas Jesus tem a solução. Na igreja pentecostal Deus é Santo, ali você vai encontrar a solução, ali você vai encontrar a bênção. É uma igreja de sã doutrina, uma igreja que prega a verdade, uma igreja que não tem ali paradigma, digamos, né, de uma de estudo, não, é uma igreja que prega a verdade pela Bíblia. Então compareça, vai ali buscar as bênçãos e as vitórias. Jesus está de braços abertos te esperando para você receber as bênçãos e a vitória. Quem se despede com a mais perfeita paz do nosso Senhor e Salvador Jesus Cristo é teu irmão em Cristo, cooperador José Carlos.
2: Muito bem, irmãos ouvintes do programa Vencendo pela Fé, aqui que eu tenho imenso prazer de cumprimentar a todos, é seu irmão em Cristo, diácono Saulo Ribeiro. Estamos aqui passando dentro dessa programação para nós fazer um convite também, passar os endereços das nossas congregações a qual a gente está à frente desta obra. Nós temos a Igreja Pentecostal Deus é Santo, Jardim Paraíso, meus irmãos. Atenção, os irmãos, as irmãs que estão nos ouvindo, nos acompanhando agora aí no Jardim Paraíso. Eu quero fazer esse convite para vocês, que nós estamos aí na rua.

que vai estar conosco novamente aqui, é o presbítero Paulo Messias, na noite de terça-feira, a partir das 19 horas, pregando a palavra do Senhor, orando em favor de todos e Deus abençoando. E prosseguimos na quarta-feira, dois horários, 14, 19 horas, é a campanha do milagre financeiro. Deus vai estar usando também a vida dos seus servos. Também na sexta-feira, dois horários, é a sexta-feira da libertação, às 14, 19 horas. E também no sábado é o culto com a juventude. E acerca desse domingo à noite, às 19 horas, e retornamos cada dia esse mês.

Eu estou precisando de um milagre na saúde. Eu estou precisando de um milagre na minha vida espiritual, no meu casamento, no meu lar, na minha família, na minha vida financeira. Põe a mão para cima assim, ó. Chega mais próximo do altar, irmãos. Não tenha medo do homem, não. Não sou tão feio assim, não. Sangue de Jesus tem poder na minha vida. Levanta as mãos pro céu aí. Canta assim, ó. Eu vim buscar uma bênção. Jesus, adore a Deus. Eu vim espera, Jesus vai te dar. E as mãos, levanta.

Vamos clamar a Deus para Deus fazer milagre, vamos. Ninguém falou nada? Vamos ou não vamos, meus irmãos? Então levanta as mãos para o céu, não comece essa oração pedindo, comece dando glória. Vamos lá, diga aí. Toda a igreja, diga glória, glória, glória, glória, glória a Deus. Pode alçar tua voz na presença do Senhor, o Deus que alimentou o povo, a população de Samaria, o Deus que ressuscitou a Lázaro, está conosco aqui hoje, nesta manhã. Somente creia, sem dúvida no teu coração. Aleluia.

Maria. Levanta a voz mais alta e diga glória. Aleluia, aleluia, aleluia, aleluia, aleluia. Só o Senhor é Deus, só o Senhor é Deus, só o Senhor é Deus, meu Deus, meu Deus, meu Deus, nesta manhã, Senhor, aqui tem alguém nesta manhã na tua presença, precisando, meu Deus, necessitando de um milagre. Começou o ano, meu Deus, no vermelho, sofrendo, começou o ano, Senhor, endividada, debaixo de ameaça, debaixo, meu Deus, de maldição, de inveja, de macumba. Oh, meu Deus da glória, vai tocando aqui agora, enquanto essa igreja com as mãos levantadas ora, glorifica o teu nome.

abre, abre, abre, abre. Ó Deus, ó Deus, ó Deus. Foi o Senhor que abriu a janela do céu sobre Samaria. Abre a janela do céu sobre Ponta Grossa, sobre a vida do povo pontagrossense. Levanta a mão e diga: abre, Senhor. Fala, abre, Jeová. Abre agora. Abre as portas da bênção. Fecha as portas da maldição. Abre, meu Deus, a porta da vida, da saúde, do socorro. Que esse homem, essa mulher, possa ser procurado por alguém. Aleluia. Que as portas venham se abrir. Ó Deus, que as dores desapareçam. Que a enfermidade venha sair. Em nome de Jesus agora. Vai tocando, meu Deus. Vai tocando nesse trabalhador, nessa trabalhadora, meu Deus, que depende, Senhor, do trabalho para trazer o pão de cada dia para dentro de casa, para a sua mesa, para alimentar os seus filhinhos. Oh, meu Deus, abre, Senhor. Clama mais um pouquinho, diga: abre, Jeová, as portas. Abre, meu Deus, abre, abre, Senhor. Em 24 horas o Senhor alimentou Samaria. Faz um milagre também de hoje para amanhã, nessa quarta-feira, nessa quinta-feira. Oh, meu Deus, opera. Oh, meu Deus, opera. Levanta a mão agora e diga: glória, glória, glória, glória. Diga: milagre está chegando. Se Deus falou, creia. Se Deus não falou, não falou. Mas se Deus falou que vai chegar, vai chegar. Tá chegando, tá aí nas tuas mãos aí. Tá lá dentro da tua casa. Fica lá baixando, araba, canta lá bastéria. Opera, meu Deus, agora. Opera na vida dos que creem. Opera, Senhor. Opera, meu Deus. Em nome de Jesus. Em nome de Jesus. Aonde o Senhor está, os demônios não resistem.

0: aonde o Senhor fica, a enfermidade não fica. Tendo força para orar, cadê a força? Diga: sai da minha casa, sai doença, sai miséria, sai inveja, sai macumba, sai feitiçaria, sai toda mandinga, todo despacho oferendo. Olha, vai cair por terra aí, mas ó, grita: sai, diga: sai aí, diga. Olha o demônio escondido aí, ó. Diga: sai aí, Deus. Pode expulsar, pode expulsar. Solta ela, Satanás. Solta ele também. Solta essa família. Solta. Demônio da amarração. Demônio maligno. Vai saindo daí, vai saindo daí. Não adianta esconder, não adianta esconder. Não adianta esconder, não adianta esconder. Não adianta esconder, não adianta. Diga: queima. Eita, queima. Aperta na oração que o demônio vai cair por terra aí, quer ver? Diga: queima, Jesus, queima, queima, Jesus, queima, queima, Jesus, queima. Solta essa vida, Satanás, solta. É você que estava amarrando esse casamento, é você que estava amarrando a vida dessa pessoa financeira, é você que estava amarrando esse lar. Grita: queima, mais forte aí, queima. Traz ela aí, traz ela aí. Diga: queima ele aí, ó. Diga: queima ele aí, diga: queima. Irmão, levanta a mão pra cá, irmão, grita: queima. Tira a mão da cabeça e levanta a mão pra cá, diga: queima. Queima ele ou deixa ele, diga aí. Você queria ver ela num caixão, né? Hein? Você queria ver ela dentro de um caixão, né? Ela é a família dela, você não gostou que ela veio aqui hoje, não, né? Hein? Você não queria que ela viesse nessa igreja, né, Satanás? Você não quer nessa igreja, não, né? Diga. Olha o bicho gritando aí, diga: queima ele. Grita: queima ele, diga. Você não quer nessa igreja, não?
1: Não.
0: Por quê?
1: Porque você não.
0: Você não gosta dessa igreja, não?
1: Não gosto.
0: O que você vê aqui nessa igreja aqui que você não gosta?
1: Aqui tem poder de fogo, eu não gosto.
0: Então manda fogo nele aí, ó. Grita: queima ele, Jesus. Mais forte, igreja, diga: queima. É o fogo de Deus. Levanta a mão, grita: Satanás. Diga: vai embora. Todo mal. Diga: saia. Em nome de quem?
2: Jesus.
0: Diga: amém, irmã.
1: Amém.
0: Foi uma luta pra você chegar aqui hoje.
1: Foi.
0: Por quê?
1: Eu ando desses dias pra cá com uma luta grande com meu vizinho. A gente já está na justiça e a gente já ganhou a primeira e vai ganhar a segunda.
0: Então dobra o joelho e agradeça a Deus. Porque Deus é o Deus que te dá vitória aqui hoje nessa manhã. Ninguém bate palma, ninguém dá glória.

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meus amados e queridos irmãos e ouvintes aqui do programa Vencendo pela Fé. Eu quero falar agora com aqueles irmãos que estão parados, irmãos que estão sem congregar, irmãos que um dia já congregou e agora está sem congregar, não está igreja nenhuma, não está cooperando, não está tomando a Santa Ceia. Eu fiz isso. Um dia você estava na igreja, você cantava, orava, pregava, tomava a Santa Ceia, e agora você não está mais em comunhão com Deus. Você não tem mais aquilo que um dia você tinha. Quantos irmãos que escutam esse programa todos os dias, fica aqui escutando noite e dia, até irmãos que já congregaram conosco, irmãos que já participou da Santa Ceia aqui na Deus é Santo, já nos ajudou, irmãos que cooperavam conosco, irmãs, aonde vocês estão, meus irmãos? O que que aconteceu com vocês? Vocês não vieram mais, não apareceram mais, vocês estão congregando aonde? Como é que vocês estão? Eu acredito que vocês sentem falta daquilo que Deus fez na vida de vocês aqui na igreja Deus é Santo. Vitórias que Deus te deu, livramentos, vitória na sua família, prova. Eu concordo que vocês tiveram peleja, guerras, mas vocês também tinham vitórias, fortaleza de Deus, graça. A doutrina vocês conhecem, que sempre foi pregada com a verdade. Quem sabe você até saiu daqui por causa da doutrina, mas hoje você tem falta dela. Você lembra daqueles cultos que você ouvia aqui na Deus é Santo, a palavra que o pastor Darcy pregava, que palavra era pesada, mas ela alegrava a sua alma. E hoje você está aí parado, está congregando em lugar nenhum, ou às vezes está congregando em lugar, mas não está satisfeito, não está feliz, a alma está triste, está aí angustiado, está aí vazio, não está pregando, não está cantando, muitos nem tomando a Santa Ceia mais está. E o que fazer? Você vai continuar assim? Ou será que você tem coragem de se humilhar, de descer a casa do oleiro, dizer: não, eu vou voltar para Deus é Santo, eu vou voltar para a igreja Deus é Santo, eu vou lá conversar com o pastor Darcy Messias, vou lá conversar com os irmãos, eu vou voltar, vou lá conversar com a esposa do pastor, a irmã cooperadora Rosenilda, pode vir cá conversar conosco. Você que um dia estava conosco, parou, saiu do nosso ministério e você não está feliz, irmão, volte enquanto é tempo, volta para cá, vamos fazer a obra de Deus, vamos trabalhar para Jesus. Perfeito ninguém é, todo mundo tem as suas falhas, eu tenho as minhas falhas, eu tenho várias falhas, tenho os meus defeitos, eu não sou perfeito também. O pastor Darcy também não é perfeito, nós não somos perfeitos. Perfeito é só Jesus. Agora, tem quantos irmãos que estão dentro de um lugar idolatrado,

na placa de uma igreja. Antigamente, irmão, você idolatrava um Deus feito pela mão do homem. Agora hoje você virou idólatra do mesmo jeito. Só que hoje você está idolatrado na placa de um ministério. Você está pego no homem. Você não está pego na palavra de Deus. E aqui não tem esse negócio de idolatrar o homem e ficar pego no homem, não. Aqui você tem que ficar pego na palavra de Deus. Você vai ficar pego em Jesus. Você vai servir a Jesus. E o dia que o homem morrer, você vai desviar, você vai para o mundo, você vai sair da igreja. O homem é falho, o homem acaba. Então existem tantas pessoas que estão paradas, desviadas. Outros estão congregando, mas não estão felizes, estão aí parados. Irmãos, venha fazer parte desse ministério. Venha congregar na igreja, Deus é Santo. Irmão que está aí dentro de um lugar, mas não vê nada mudar a sua vida. Está aí dentro da igreja, mas não está liberto. Sua vida está aí doente, enferma, cheia de problemas. Problema daqui é problema de lá. É a vida financeira toda travada, amarrada. É o casamento, não tem força para orar, não tem força para jejuar. Venha fazer parte dessa obra. Deus vai te levantar nesse ministério. Deus vai te erguer aqui na igreja, Deus é Santo. O Espírito de Deus vai te erguer nessa igreja. Deus vai levantar você aqui. Deus vai trazer a sua família para a igreja através dessa obra. Essa obra tem uma unção de Deus, tem um poder de Deus muito grande para levantar as pessoas que chegam aqui desanimadas, pessoas que chegam aqui prostradas, pessoas que chegam aqui de cabeça baixa, triste, e Deus tem levantado essas pessoas aqui na igreja, Deus é Santo. E Deus vai levantar você, irmão, que está aí prostrado. Deus vai te levantar, irmão, você que um dia já pregou, você que um dia estava no altar, você que um dia era um obreiro, irmão. Lembra quantas vezes que você pregou, ganhou alma para Jesus, e agora nem a sua alma você ganhou para Jesus. Olha como é que está a sua alma. Olha como é que está a sua vida diante de Deus. Olha quantos irmãos estão morrendo na fé por causa de estar pego numa placa de uma igreja, idolatrado no homem. Para onde você vai desse jeito? Se Jesus voltar à sua situação, você tem que estar pego na palavra de Deus. Nem o próprio Jesus mandou nós idolatrar ele. A Bíblia diz que ele está à procura de verdadeiros adoradores que adorarão o Senhor em espírito e em verdade.

Por que essa dúvida? Por que ficar cocheando entre dois pensamentos? Ei, meu amado irmão, minha amada irmã, que está me ouvindo agora. Gebra, você está aqui há muito tempo. Gebra, você está aqui cooperando conosco, ajudando aqui, ó, pregando, fazendo a obra de Deus. Ah, irmão, mas eu tenho vontade, mas eu moro longe. Está vendo que você poderia estar dirigindo a nossa igreja aí no seu bairro?

bairro, na sua cidade. E você está aí, ó, colocando impedimento, barreira. Então, meu irmão e minha irmã, venha para a igreja Deus é Santo. Irmãos que saíram do nosso ministério, volta novamente. Irmão que um dia foi um obreiro, foi uma obreira. Ai, irmão de Deus, eu estou com vergonha de voltar. Eu me sinto envergonhada. Eu me sinto assim, eu fico com vergonha. Eu saí daí, não foi nada do pastor. Fui embora e tal. Volta, volta. Volta em nome de Jesus, pode voltar. Volta que nós vamos receber vocês. Volta em nome de Jesus. Irmão que tinha foi ungido aqui a presbítero, a diácono, virou as costas, foi embora. Volta, volta para cá. Ah, mas agora eu sou pastor. Como é que vai fazer? Não, calma, volta com humildade. Venha para cá, vamos conversar, vamos sentar primeiro. Como é que está o irmão? O irmão ainda continua naquela doutrina que o irmão aprendeu? O irmão sabe como é que a Deus é santo? Ou o irmão já mudou? O irmão já não é mais aquele homem de Deus que você era? Ou a irmã já não é mais aquela mulher de Deus que a senhora era quando a senhora estava aqui? A senhora já mudou? A senhora já não é mais aquela serva de Deus que a senhora era, espiritual, temente a Deus, vigilante? Ou a senhora já mudou? Ou a senhora já não é mais aquela mesma irmã que a senhora era? Vem estar conosco, vamos sentar aqui, vamos conversar. Ah, eu estou com vergonha. Não, isso é falta de humildade. Se humilha que Deus vai te exaltar. Se humilha, vem estar conosco. Mas presbítero Ednei, será que eu voltar, o pastor vai me aceitar? E eu sair daí? Volta, irmão, volta. Venha conversar conosco. Venha conversar com o pastor Darcy Messias. Vamos sentar aqui, vamos conversar. Vem aqui conversar comigo, então. Venha. Vem conversar comigo. Nós vamos sentar aqui nós dois. Venha conversar, irmã. Venha aqui conversar. Nós vamos conversar com a senhora. Vou sentar aqui com a minha esposa. E nós vamos conversar com a irmã. A irmã vai sentar aqui conversar com a esposa do pastor Darcy Messias. Nós estamos aqui para receber você, para te ajudar. Você saiu? Saiu. Fazer o quê? Mas não queria que você tivesse saído. Mas você saiu. Amém. Fazer o quê? Volta. Nós estamos aqui para te receber novamente. Jamais nós vamos dizer para você não. Volte e vamos fazer parte dessa obra. Vamos fazer parte desse ministério. Vamos fazer parte dessa igreja. Vamos trabalhar para Deus. Vamos fazer a obra. Deus vai te levantar aqui na igreja Deus é Santo. Então, em nome de Jesus, essa é a minha palavra a todos os irmãos que saíram do nosso ministério, que no começo da obra tiveram conosco, estavam congregando. Começo da igreja é diferente. É diferente, é começo. Agora a igreja está aí mais estruturada, graças a Deus. Hoje nós temos um ministério maior, tem uma equipe de irmãos, de irmãs. Está aí o pastor Darcy Messias lutando. E ele precisa da sua ajuda como um companheiro do lado dele, como obreiro. Aqueles irmãos que oravam com ele no monte. Lembre, irmãos, você que foi um pioneiro aqui da obra no começo, você passava horas e horas com o pastor Darcy orando com ele. Volta! Quem sabe você criticou, falou mal dele, falou mal. Irmão, ele não está preocupado com isso, não. Ele está aqui pronto para te perdoar. E se ele te fez alguma coisa também, ele perdoar você, você perdoar ele, nós perdoar uns aos outros, nós se humilhar e nós morar no céu. Bom consuave é que os irmãos vivem em união. Agora tem que ter um pouco de humildade também. Você voltar, você pastor, eu fui embora e tal. Ah, irmão, eu saí daí, eu discuti com o pastor. Volta, irmã, vamos fazer a coisa certa. Volta para cá novamente. Vamos fazer parte dessa obra. Nós queremos ver você aqui na igreja Deus é Santo. Volte para cá, nome de Jesus. Volte para cá. Contamos com a tua presença. Contamos com a senhora, com o senhor, aqui na Deus é Santo. E você que está aí parado, você que está aí prostrado, desanimado, venha congregar na Deus é Santo. Ai, mas eu era da igreja tal, eu saí, eu só volto se for para lá. Para com isso, rapaz. Para com isso, que isso aí não está agradando a Deus, não. Para com isso. Você tem que estar firme em Deus, não em placa da igreja, não. Para com isso, em nome de

Jesus, irmãos, a igreja, Deus é Santo, conta com você. Venha fazer parte dessa obra, venha fazer parte desse ministério. Igreja Pentecostal, Deus é Santo. Vamos voltar, vamos, minhas irmãs, meus irmãos, em nome de Jesus. Deus conta com a senhora, com o senhor. Saiu, volta, errou, se humilha, e Deus vai te dar vitória, em nome do Senhor Jesus.

0: e tipo um fígado, cheio de garras, assim, umas garrinhas, sabe? Daí derrubei aquele negócio, daí dali eu só fui engordando e tendo saúde de volta, graças.
1: A mãe chegou a ter 44 quilos. E hoje, 42 quilos.
0: 42 quilos.
1: E hoje a mãe está testemunhando, a mãe que faz campanhas aqui na igreja Deus é Santo, através das orações, a oração da madrugada, essas orações aí que Deus tem feito milagres. A irmã foi curada, irmã, para a glória de Jesus, e jogou esse câncer para fora.
0: Joguei para fora.
2: Isso é um milagre.
0: É um milagre grande de Jesus.
1: E depois que a senhora jogou aquele câncer para fora, a senhora voltou no médico?
0: Não, não voltei.
1: E voltou a engordar novamente?
0: Voltei a engordar e ter saúde, e graças a Deus eu aparo e glória do Senhor.
1: O médico te desenganou, irmã. O médico desenganou. Vintes, o médico desenganou essa irmã. Falou para ela que ela estava desenganada pelos recursos humanos. Mas agora a senhora está curada pelo Senhor Jesus aqui na igreja. Deus é santo.
0: Graças a Deus, estou curada. Jesus.
1: O que a senhora passa agora para os ouvintes de casa que estão escutando esse programa de rádio? A irmã que chegou com 44 quilos. O que a senhora passa para os irmãos de casa? As pessoas que estão doentes, que estão em casa sofrendo, ou que vem para a igreja? Deus é santo.
0: Vem para a igreja e fé no Senhor. Muita fé no Senhor Jesus, que só Ele pode curar, mais nada cura, a não ser Jesus.
2: Só derrubou esse câncer.
0: Derrubei.
2: Não tem mais nada.
0: Graças a Deus, nada.
2: Jesus cura, irmão.
0: Cura.
1: Tá aí, ouvintes, como é que é o nome da irmã?
0: Roseli.
1: Você mora onde, irmã Roseli?
0: Eu tô morando no 31 de março.
1: Olha aí, ouvintes, a irmã Roseli, lá do 31 de março, contando essa bênção que foi curada por Deus, aqui na igreja pentecostal.

0: dia que eu fui curada aqui na igreja, eu não sinto mais nada.
1: O que, que é isso, irmã?
0: Isso é Deus, foi o Senhor Jesus que me curou e é fé em Deus.
1: É um milagre.
0: Milagre, foi um milagre, um grande milagre. E eu vou dar esse testemunho aqui na igreja, para a honra e glória do Senhor Jesus.
1: Meu Deus do céu, irmãos do Brasil, irmãos do Paraná, Ponta Grossa, olha aqui a irmã contando que sofria com 4 nódulos no seio, comprovado pela medicina. E ela contando agora que veio na igreja pentecostal, Deus é Santo, foi até a frente do altar e nós fizemos oração, e agora ela conta que ela está curada, não tem mais, irmã?
0: Não, não tenho mais, para a honra e glória do Senhor Jesus, eu estou curada.
1: Que tamanho que era esses nódulos, irmã, no seio, cada nódulo?
0: O maior era do tamanho de um pêssego, mais ou menos, um pêssego de um tamanho médio. E os outros três, os dois do seio esquerdo, era tamanho de um caroço de azeitona. Os dois. E o do seio direito é um do tamanho de um pêssego, de um tamanho médio. E o outro era um pouquinho menorzinho, assim. Mas todos eles incomodavam. Todos eles doíam, inchavam e eu tinha febre e mal-estar.
1: Daquela quarta-feira pra cá, não voltou mais, irmã?
0: Não, não voltou mais, não sinto mais nada. Eu durmo bem, eu apalpo, eu consigo na hora do banho, assim, esfregar bem. Eu procurei e não tenho mais nada.
1: Sumiu?
0: Tô curada.
1: E pra quem tá agora ouvindo esse programa de rádio, o programa Vencendo pela Fé, a senhora que tá aqui agora dentro da igreja pentecostal, Deus é Santo, a senhora contando essa bênção, essa vitória, 2 nódulos no seio esquerdo e 2 no direito, Jesus curou na hora, já faz mais de 7 dias que a senhora veio aqui na igreja e foi curada. E agora, qual é o convite que a senhora passa para quem está ouvindo o programa Vencendo pela Fé? Fique em casa sofrendo ou que venha para a igreja Deus é Santo receber a benção?
0: Não, que não fica em casa sofrendo, que todo mundo que precisa de uma cura, de uma benção, que venha até a igreja Deus é Santo, que o Senhor está aqui de braços abertos para curar todos nós que precisamos, que venha buscar a sua benção e sua vitória, assim como eu vim e eu fui curada, para a honra e glória do Senhor Jesus.
1: Está alegre?
0: Estou muito feliz, muito alegre, muito agradecida, e eu vou me batizar aqui nessa igreja.
1: Está feliz, irmã?
0: Estou muito feliz, muito feliz mesmo.
1: Isso aí foi Jesus que fez na sua vida essa obra.
0: Foi Jesus, sim. Foi assim.
1: Mas reconhece que foi Jesus que te curou aqui na igreja pentecostal, Deus é Santo, em Ponta Grossa.
0: Reconheço sim, pastor. Foi o Senhor Jesus que me curou aqui na igreja pentecostal, Deus é Santo, na cidade de Ponta Grossa.
1: Meu Deus! É milagre, irmãos. É testemunhos verídicos, um maior do que o outro. A cada dia que se passa, nós temos visto aqui Jesus operar. Você que me escuta, não fique em casa. Chega.

0: de sofrer. Venha para a igreja pentecostal, Deus é Santo, que Jesus vai te curar. Tá feliz, irmã?
1: Muito feliz.
0: Seu nome e seu endereço.
1: Meu nome é Joselia do Rocio, moro na rua Vicente Garcia, número 58, no bairro de Caracará, próximo ao aeroporto.
0: Se alguém quiser lá para comprovar o milagre, só tá lá para comprovar, e aqui também.
1: Tô lá sim, as portas da minha casa estão abertas e eu tenho o exame do antes e ainda vou concluir o depois e vou trazer aqui na igreja.
0: Deus abençoe, minha irmã. Meu Deus, a gente fica impressionado. Ouvintes, não perca tempo. Venha para a igreja, Deus é
2: ouvintes,
0: santo.
2: Não perca mesmo tempo.
0: Deus que curou essa
2: venha
0: irmã,
2: para a igreja, Deus
0: curar
2: é santo.
0: Também.
2: Deus abençoe.
0: Mesmo Deus que curou essa
2: prossegue
0: irmã,
2: o programa.
0: Vai te curar,
2: é
0: Deus,
2: Deus, sempre,
0: Deus abençoe.
2: Conta prossegue o programa.
3: É luz sempre pela fé. A melhor bênção
0: chegar
3: nessa igreja. A
0: bênção
3: que é a bênção que
4: a melhor bênção para chegar nessa igreja.
3: A outra bênção foi eu vir trazer meu dia
4: outra
3: que estava guardado.
4: Eu
3: tinha que vir trazer aqui.
4: Outra bênção agora.
3: Depois da oração. E eu não sei.
0: Mas está contando agora, foi curada?
3: Depois da oração.
0: Ué, mamãe, está contando agora, foi curada?
3: Quando o senhor mandou que levantasse as mãos e orasse com fé. Quando o senhor mandou que levantasse as mãos e orasse com fé. Eu recebi a cura do estômago, não fui só eu.
0: Eu tinha uma hérnia aí, irmã Lúcia? Irmão, Jesus está curando aqui agora, irmãos. Vocês nem batem palmo nem da glória, igreja? Irmãos.
2: A senhora tinha uma hérnia aí,
0: vocês nem batem palmo nem da glória, igreja? A senhora tinha uma hérnia aí, irmão?

0: graças a Deus, nós estamos de volta. Destes milagres que nós acompanhamos, pessoas testificando em viva voz que foram divinamente curadas. A irmã Roseli, que testifica que derrubou um câncer para fora. A outra irmã que foi curada de 4 nódulos. E a irmã Lúcia, que veio de longe, veio lá da região para frente de São Bento, de Tibagi. E a primeira vez que ela chegou aqui na igreja Deus é Santo, ela estava com uma hérnia. E ela foi divinamente curada para a glória do Senhor Jesus. Não foi por revelação, mas foi na hora da oração dos milagres. Quando nós falamos, igreja, levante as mãos, vamos orar para Deus fazer milagres. E após esta oração, a irmã Lúcia, ela conta no meio do culto que ela procurou a hérnia e não encontrou mais. Vamos ouvir novamente. Olha que coisa tremenda, ouvintes, o que Deus está fazendo em nosso meio.
1: Lúcia, conta a bênção, irmã Lúcia.
2: A bênção que eu recebi, a melhor bênção foi chegar nessa igreja. A outra bênção foi eu vim trazer meu dízimo que estava guardado, eu tinha que vir trazer aqui. Outra bênção, eu estava com uma hérnia no meu estômago e eu não senti mais agora, depois da oração.
1: Ué, mamãe, tá contando agora, foi curada? Como é que é?
2: Quando o Senhor mandou que levantassem as mãos e orassem com fé, todo mundo clamaram, não fui só eu. Eu recebi a cura de uma dor que eu tinha no estômago.
1: E a senhora disse que tinha uma hérnia aí, irmã Lúcia? Irmão, Jesus

0: curando aqui agora, irmãos. Vocês nem batem palma nem dá glória, igreja. A senhora tinha uma hérnia aí.
1: Faz muito tempo que eu tenho essa hérnia. Ela era pequena, mas quando ela tocava de crescer para cima, ela crescia e doía. E eu falava, digo, eu vou e vou na igreja, faço campanha, mas a nossa igreja, ela já caiu. Vamos parar um pouco? Vamos lá na Deus é Santo. Até o dízimo eu conservei na casa até a hora que Deus preparasse para nós ir, porque o nosso lugar não é fácil de nós sair. É sítio, é estrada bruta.

vitória no prosseguimento da campanha do milagre financeiro. Você acabou de escutar mais uma vez a Ana Lúcia contando. Ela estava em casa, assim como você está, e ela disse que ela tinha um dízimo guardado e Deus tocou nela para vir na igreja. Deus é santo, devolver aquele dízimo. E após ela vir para a igreja, ela veio, ela não veio, meus irmãos, sabendo que aquele milagre ia acontecer na vida dela, embora ela diz, aqui nessa igreja tem milagre, e Jesus curou ela. Eu estou aqui convidando agora todas as pessoas que nos escutam para estar comigo nessa quarta-feira, católicos, evangélicos, espíritas, kardecistas, enfim, independentemente do seu nível social, credo religioso, eu creio que Jesus tem uma obra na tua vida. Eu creio que o Senhor Jesus tem uma obra no teu lar, na tua família. Eu creio que Ele vai derramar salvação. Ele vai derramar a bênção completa. E nesta quarta-feira, nos três horários, com a permissão do Senhor, com a bondade divina, nós vamos estar aqui pregando, orando, e o Senhor nosso Deus confirmando a palavra com sinais, com prodígios, com maravilhas. Você que está escutando agora essa programação, não importa qual seja o seu problema, seu problema é financeiro, nós servimos um Deus que Ele diz na sua palavra: eu tenho a chave de Davi, eu abro e ninguém fecha. O Senhor diz mais: eu fecho e ninguém abre. Olha só, ouvinte que está escutando esta programação, não fique em casa, venha para cá nessa quarta-feira, vamos orar, vamos buscar o Senhor nosso Deus, vamos, em nome de Jesus. Você que me escuta na cidade, você que me escuta no sítio, nas chácaras, nas regiões rurais, cidades distantes, se esforça, venha para cá nessa quarta-feira, mas venha com fé. Venha, porque o Senhor Jesus, Ele não mudou. Ele vai operar na sua vida, Ele vai operar na sua casa, Ele vai operar no seu lar, na sua família, na sua vida financeira, na sua vida espiritual. Quem sabe tem pessoas nos acompanhando agora, endividadas, desesperadas, dizendo: eu não sei mais o que fazer. E não é por um acaso que você está ouvindo

0: vir antes, eu quero chegar mais cedo. Pastor, eu quero participar dos três horários, não tem problema, a igreja fica aberta durante todo o percurso do dia. Pastor, eu quero participar das três concentrações, das três reuniões, dos três cultos, venha. Nome de Jesus, nós estamos aqui no centro de Ponta Grossa, nós temos aqui o amplo estacionamento da igreja. Você que quer passar o dia em jejum conosco, amém, se não, tem restaurantes aqui perto da igreja, enfim. Então vem para cá, vem nessa quarta-feira, em nome do Senhor Jesus. Traga consigo essa fotografia, traga consigo essa peça de roupa desta pessoa da sua família que se encontra desempregada, que se encontra endividada, que talvez está aí sofrendo, sofrendo porque as dívidas vai chegando e vai batendo medo, desespero. Talvez você já orou, talvez você já clamou, já buscou a Deus, assim como aquela mulher que a palavra de Deus nos fala. Olha aqui, ó, o relato bíblico da mulher que a Bíblia diz que ela foi ter com o profeta Eliseu. Escute, eu já volto com vocês.
1: Por que a sua vida ainda não prosperou? Você não tem feito de tudo para prosperar? Se você tem lutado, mas as dívidas e as dificuldades financeiras têm te desanimado, o Deus do

0: chegou na casa da viúva, ela não tinha nada, porque tinha perdido o marido, as finanças e ainda estava perdendo seus filhos para os credores. Mas Deus viu a fé e a fidelidade desta mulher quando ela clamou a Deus.
1: Eu preciso muito da sua ajuda, Senhor.
0: E então falou o profeta Eliseu.
2: Diga-me, o que você tem em sua casa? Alguma coisa de valor?
1: Nada. Apenas uma pequena vasilha de azeite.
2: Peça vasilhas vazias aos vizinhos. Depois pegue sua vasilha de azeite e encha as vazias. Eu lhe prometo, em nome do Senhor, que você conseguirá encher todas as suas vasilhas.
1: Se você disser...

0: campanha do milagre financeiro?
1: Você não se desespere, irmão. Não se desespere, irmã. Vamos orar. Vamos buscar a Deus. Vamos clamar ao Senhor Jesus. Vamos colocar diante de Deus. Quem sabe eu falo com pessoas agora que estão aí ansiosas, precisando de uma resposta, necessitando de uma direção. E para esta resposta você tem que buscar. Mateus 7,7, a Bíblia diz: pedi e dar-se-vos-á, porque aquele que pede, recebe, o que busca, encontra, e o que bate, abrir-se-lhe-á. Então venha, vamos orar nesta quarta-feira. Não tem nada perdido na tua vida, nada está perdido. Eu creio que o Senhor nosso Deus vai fazer a obra como fez na vida da irmã Noeli, que veio lá de Guarapuava buscar de Deus a sua vitória.
2: Bom, está aqui conosco uma irmã da cidade de
3: Guarapuava.
2: Seu nome?
3: Loili.
2: Conte aí a vitória.
3: A vitória é a seguinte: nós tínhamos uma dívida de 1 milhão e a minha casa foi empenhorada, né? Já tinha ido para leilão, né? E graças ao Senhor Jesus está por 120 mil.
2: Como é que a senhora conseguiu isso? Como que foi que a senhora conseguiu esse milagre?
3: Esse milagre, eu conversei com o Senhor e o Senhor falou para mim que Deus tinha me dado a vitória. E graças a Deus nós tivemos a vitória. 1 milhão era a dívida.
2: 1 milhão?
3: Sim.
2: E a senhora não tinha com que pagar, eles iam tomar a sua casa.
3: Isso. E por 120 mil nós resgatamos a casa.
2: Diz: pastor Messias, o que é que eu faço? Estou em desespero, estou atribulado, estou angustiada. Eu disse: em nome de Jesus, tranquiliza. Porque Deus agora vai entrar com providência. E a dívida de 1 milhão caiu para 120.
3: 120 mil.
2: Não perdeu a casa?
3: Não.
2: Pagou a dívida?
3: Pagamos a dívida.
2: É um milagre?
3: É um milagre.
2: Pela palavra do pastor. O pastor falou: vai, porque Deus vai te honrar. E a senhora criou naquela palavra?
3: Eu criei, e portanto que eu estou aqui para primeiramente agradecer a Deus e segundo o Senhor, né?
2: A senhora veio de Guarapuava?
3: De Guarapuava. Eu estou muito feliz.
2: Agora, e esse povo que está te ouvindo agora, que está desesperado, que está aflito, está devendo aí milhões e milhões, qual é a sua palavra de fé para essas pessoas?
3: Que acreditem primeiramente em Deus, vai conseguir a vitória assim como eu consegui.
2: Ela conseguiu.
3: Eu consegui.

0: Gente, mas como é que pode?
1: Um milhão cair para 120 mil.
2: É um milagre.
0: É um milagre.
2: É um milagre.
0: Isso aí chama milagre.
2: É milagre.
0: Seu nome?
2: Loili.
0: Mora?
2: Em Guarapuava.
0: Guarapuava. Tá feliz?
2: Tô muito feliz.
3: Olha aí, irmãos que nos escutam em Guarapuava, irmãos que nos escutam em Irati, irmãos que nos escutam, chama para mudar a tua vida. O Mestre Jesus te chama para mudar o seu lar, a sua casa, a sua família. Você que crê, você que tem fé, que Deus tem poder para te dar o seu próprio negócio. Ei, irmão, ei, irmã, ou você vai viver como aquele povo hebreu vivia lá no Egito, escravizado, e Deus olhava do céu e não era isso que ele tinha para o seu povo. Deus não quer ver o seu povo escravizado, sofrendo humilhação nas unhas, nas entranhas de pessoas injustas, pessoas infiéis, pessoas que muitas das vezes aproveita da boa vontade do irmão, da irmã que está ali trabalhando, quer ir embora. Olha, eu tenho um culto para ir para a igreja. Não,

0: Se você for embora, nós vamos te despedir, vamos te demitir. Quantas pessoas que sofrem humilhação para trazer o sustento para dentro do seu lar, o pão de cada dia. Ah, irmão, essa situação, ela vai mudar. Vai, em nome do Senhor Jesus, vai. Com toda certeza eu digo isso. Esta situação, ela vai mudar. Deus, ele já tem preparado a bênção, a vitória para a sua vida. Olha aqui, olha o testemunho aqui do Pio, resumidamente. O irmão Benedito, que ele chegou na igreja, Deus é Santo, e ele chegou morando de favor, vivia numa vida de humilhação, e hoje ele é uma pessoa multimilionária, uma pessoa que Deus levantou. Por que não? Deus não pode levantar pessoas assim? Claro que pode, independentemente de idade, seja novo, seja já de idade, enfim, quando Deus olha e determina e fala, esse é essa, nada pode impedir. É a Bíblia quem diz, agindo Deus, quem impedirá?
1: Saúde a igreja com a paz do Senhor, irmãos.
2: Amém.
1: Eu tenho uma certa dificuldade de falar da bênção que Jesus me deu depois que comecei a frequentar essa igreja, porque as bênçãos são tão grandes que as pessoas capazes de não entender o que ele fez na minha vida. Então, realmente, eu não tenho como falar em números para vocês, porque realmente quando vinha na igreja com a avó Deni, realmente eu morava numa casa que alguém emprestou para mim, e um colchãozinho no chão, e era isso na vida. Eu posso dizer para vocês hoje que o patrimônio não tem como falar, é muito forte o que aconteceu na minha vida. Eu sei que o pastor gostaria que eu falasse detalhes e tudo, mas eu tenho uma empresa hoje que atende a nível de Brasil. Eu tenho, vou falar só da minha casa, que é avaliada em 3 milhões. E eu tenho uma família que é a coisa mais importante na minha vida. Hoje, eu acho que deve ser na vida de qualquer um, porque o dinheiro não vai salvar nenhum de vocês que estão aqui. E às vezes você pensa que está com o bolso cheio, mas sem a glória de Deus junto, não vale, né? Então, um dia eu falei nessa igreja, pastor, e ele me perguntou o que, que você precisa na vida. E o que eu disse para ele foi, eu quero minha salvação, minha e da minha família. Eu gostaria que a minha esposa ficasse de pé também. Cadê o meu filho, Bruno? Essa é a maior bênção que Deus me deu. O dinheiro eu tenho, foi diante de, graças a ofertas, a dízimo nessa igreja. Nunca neguei, sempre pude, o que eu posso fazer. O pastor, a gente sempre esteve do lado. Mas a bênção maior que Deus me deu foi essa família. E a maior agora é meu filho Bruno, que está aqui presente na igreja com o pai. Para finalizar, realmente estou e quero que Deus abençoe cada um de vocês também com aquilo que ele me deu, né? Eu oro bastante, e o pastor e a igreja que eu nunca abandonei, nunca saiu do nosso coração, tanto que hoje a gente veio aqui realmente, nem avisamos o pastor, mas para agradecer por ele ter me ensinado esse caminho tão lindo, tão bonito, tão gostoso que é viver junto com Jesus, viver junto com vocês. Obrigado, pastor, pela oportunidade.
3: Glória a Jesus.
0: Levanta a cabeça, querido ouvinte. Levanta a cabeça, querido irmão, querida irmã. Vem estar conosco nesta quarta-feira. Não olhe para o frio, não olhe para o tempo, porque há muitas pessoas que vão sair nessa quarta-feira, muitas das vezes até sem rumo, pessoas que vão sair, que já estão aí andando de um lado para o outro, desesperadas. Quantas pessoas que vão sair nessa quarta-feira em busca de uma diversão, em busca de espairecer sua cabeça. Outras pessoas que vão sair para o trabalho. Enfim, o mundo, ele não para. As coisas não vão parar. Se você não tomar uma atitude, uma decisão de se levantar, de buscar a Deus, as coisas, elas não vão mudar. Você quer mudança? Então tem que mudar hábitos, tem que mudar costumes, que muitas das vezes estão atrasando a sua vida. Há pessoas que me escutam agora, que muitas das vezes você está rodeado de pessoas que só quer o teu mal, só quer sugar aquilo que você tem. E assim tem sido a sua vida, entra ano, sai ano e nada resolve, sempre indo de mal a pior.

0: através da determinação. Essa quarta-feira, nós estamos convocando todas as pessoas para estarem conosco aqui clamando, orando, recebendo a palavra de Deus, aquela palavra que liberta, aquela palavra que transforma. Em nome do Senhor Jesus, você, trabalhador, micro, empresário, trabalhador autônomo, a senhora, irmã, que trabalha talvez de forma autônoma e aí está aí, não está sendo procurada, as portas estão fechadas e aí já está vindo a preocupação. Aí eu quero te convidar para estar comigo nessa quarta-feira, a campanha do milagre financeiro. Há quem diga que Deus não se preocupa com essa área da nossa vida, se preocupa sim. A Bíblia diz que ele sabe até quantos fios de cabelo tem na nossa cabeça. Jesus declara dizendo: se vós, pois, sendo mal, sabeis das boas coisas aos vossos filhos, será que o vosso Pai que está no céu não dará aos que lhe pedirem, não dará bens aos que lhe pedirem, diz a Bíblia? Mas, irmão, buscar da forma correta, não há atalho. Não existe atalho para esse caminho santo. Não existe amuleto que atraia a bênção de Deus. É pela fé, é com o joelho no chão, é com o rosto no pó, se humilhando aos pés de Jesus, é buscando a Deus. Como esse irmão conta também que a sua vida foi transformada por Jesus.
1: Urbano Pimentel, eu comecei as correntes aqui na novembro, final de novembro, né? Que a coisa tava ruim, vinha bem, depois veio num descendo assim que tava quase se acabando, né? Então quando a gente tá no meio de uma queda, tu só consegue se levantar quando tu bate lá embaixo no poço, não tem que se levantar antes, né? Não tem como parar no meio, né? E eu já escutava sempre a programação aqui pelo rádio, né? E aí comecei, peguei firme aqui e fui fazendo, né? Eu tenho uma empresa, né? De da construção civil, com capacidade aí para faturar média de 1 milhão mais ano, né? Eu tava assim com uma miséria de serviço, não chegava às vezes a 100 mil, né? E aí a coisa foi mudando, fui perseverando, fui indo, agora com mais uma obra que eu fechei essa semana, já passou de 1 milhão para fazer agora. Enquanto que todo mundo fala aí que tem crise, não sei o que, eu digo o seguinte: tira o S e cria, né? E vai à luta, né? E buscando sempre em Deus, a fé é muito forte, né? As campanhas direto, pautado sempre em Deus e não tem, eu não vejo outra maneira, não tem como não ser, né? E não vou atrás, tudo coisas que vieram, né? Deus está trazendo. Da maneira que eu já tava, não tinha mais como eu me levantar sozinho, impossível, né? E agora eu tenho já mais de 1 milhão de serviço, obras que eu tô ainda para começar e vamos embora. Eu tenho serviço, eu digo, para 1 ano pela frente eu já tenho. Se eu não pegar mais nada agora, eu já tenho serviço para 1 ano. Dizimista, fiel, ofertante, fazendo todos os votos que o pastor passa, né? E perseverando na fé. Não tem outra maneira de se fazer a coisa a não ser um dizimista fiel, né? Correto, que faça os votos e acredite. Acima de tudo, tem que crer, tem que confiar nele. Porque às vezes nós dissemos que nós cremos, mas nós não confiamos o suficiente da maneira que a gente acha que crê, né? Então isso aí é uma luta, né? O diabo tem se levantado muito essa semana, inclusive, né? Mas ele tá derrotado, tá embaixo dos meus pés, eu não vou olhar para ele, eu vou olhar para frente, eu já passei por ele, né? E o que eu tenho para dizer é que quem tiver nessa situação, se pegue com Deus, vai à luta, vem fazer e vamos que vamos olhar lá na frente. Eu não olho para trás, eu não olho para a situação atual, eu vejo lá na frente as coisas acontecendo, né? E tem que ser assim, né? Abençoa, graças a Deus, com certeza muito mais pela frente.
0: Atenção, muita atenção, Ponta Grossa, atenção Paraná, atenção Sul do Brasil, porque está chegando 3 horários aonde o Senhor nosso Deus, ele vai levantar os caídos, ele vai fortalecer os fracos, ele vai animar os abatidos, ele vai trazer vitória para

0: Em nome do Senhor Jesus, é nesta quarta-feira, dia 17 de junho, vem, veja, venha, vem experimentar do sobrenatural de Deus. Venha, ninguém vai ficar aqui perguntando qual é a sua igreja, qual é a sua denominação, te constrangendo, não, de forma alguma. Nós estamos aqui para juntos, Deus, orarmos, clamarmos ao Senhor. Nós aqui não tem aqui câmera dentro da igreja, para ter câmera no seu rosto. Nós aqui não ficamos tirando foto, postando nas redes sociais da igreja, não, de forma alguma. De forma alguma. Tem muitos irmãos que vêm aqui justamente por isso, porque se sente bem, se sente alegre, feliz, tem visto a sua vida mudar. Diz, não, eu venho nessa igreja que graças a Deus, a minha vida, Deus tem abençoado em todas as áreas. Você está escutando aí as pessoas testemunhando que Deus está fazendo. Pessoas que chegaram aqui no fundo do poço, no fundo da lama. Pessoas que chegaram aqui, irmãos, sofrendo. Pessoas que um dia era mendigo, um dia era morador de rua, e Jesus transformou, Jesus libertou, Jesus fez a obra. Você acredita que Deus pode tirar uma pessoa da rua? Mendigo de rua? Olha aqui, ó, escute para você ver.
1: Glória a Deus, compra a sua bênção.
2: Primeiro, eu quero cumprimentar os irmãos com a paz do Senhor Jesus. Eu recebi várias bênçãos do meu irmão que estava abandonado na rua, que estava se tornando mendigo e tudo, e Deus resgatou ele, tirou ele da rua e preparou um lugar para ele, preparou o trabalho para ele, está trabalhando para a honra e glória do nosso Deus.
1: Peraí, a irmã tinha um irmão, o irmão era mendigo.
2: Estava mendigo, andava fedendo para as ruas, abandonado, ninguém queria saber dele, ele não procurava a gente também e estava abandonado. E Deus fez uma grande obra, agora essa semana ele apareceu ver nós, gordo, bonito, bem limpinho, não está mais aquele mau cheiro ruim, sabe, para nós, estava muito envergonhante. Então Deus deu várias bênçãos para mim aqui, de todas as maneiras. E tem uma mancha do meu corpo, que eu estava com uma mancha feia saindo do meu corpo, não sabia o que era, mas eu falei, Senhor, eu não vou no médico, eu creio na cura, e está desaparecendo dia após dia. Com as manchas feias, até minha menina falou que é bênção de Deus sobre a vida da minha mãe, né? E eu falei, eu creio no Senhor com muita fé mesmo, que eu venho buscar a presença do Senhor.
1: Agora, irmã, está sendo curada dessa enfermidade, e o irmão que estava na rua, morador de rua, mendigo, a irmã veio aqui, fez campanhas em favor do irmão, hoje ele já está morando, já tem uma casa, hoje já tem um emprego, a vida dele mudou assim, dá pro vinho.
2: Mudou, tá bem bonito. E até minha irmã tava com tanta dificuldade também, que não conseguia prosperar, né? Daí um dia eu fui limpar a casa dela, falei, meu Deus, que situação, esses móveis caindo aos pedaços. Falei, Senhor,

se não foi influência pelo poder do Espírito Santo, da palavra, essa irmã recebeu a obra para a glória de Jesus. Vem para cá, ouvinte. Vem para cá, irmã. Vem para cá, povo de Deus, nesta quarta-feira, dia 17 de junho, às 9 da manhã, às 2 da tarde, às 7 horas da noite. Escolha um desses horários e venha. Vem em nome de Jesus. Não me vem com esse negócio, eu não posso, não dá, não tem condições. Não, isso é para os fracos. E não, você não é fraco.

0: fraco, irmão. Porque a Bíblia diz que quando nós falamos que estamos fracos, é aí que somos fortes, porque o poder de Deus se aperfeiçoa nas nossas fraquezas.
1: Os fracos murmuram e dizem: não dá, não consigo, não
2: consigo.
1: Sou fraco,
2: não posso.
1: Não posso, vou perder, não confio no seu potencial. Gostam de discutir opiniões e reclamam de tudo. São incapazes de tomar atitudes. Tornam-se frágeis e acabam facilmente derrotados. Os fortes, no entanto, são inconformáveis. Temíveis. Em vez de reclamar e confessar derrotas, emitem brados de lutas e vitórias, dizendo: tudo posso,
2: tudo posso.
1: Vou conseguir. Irei conquistar. Sou vencedor. O que era para dar errado faz dar certo. Essa é a marca dos que são fortes. Encaram os desafios com firmeza e determinação, seguindo na direção do seu objetivo maior, sem desviar o foco e nunca desistindo de suas metas. Por isso, os fortes são aqueles que tomam posse, lideram, destacam-se, conquistam e estabelecem. Qual o tipo de pessoa você é?
2: Você é
1: fraco ou forte? Seja forte como essas pessoas e participe todas as quartas-feiras da campanha da prosperidade.
0: Anote o endereço. Povo de Deus, ao toque desta trombeta, você está sendo chamado, convidado, convocado, convocada pelo Senhor. Venha estar conosco.

paz, senhor povo querido de Imbituba. Quero saudar a todos nesta tarde gloriosa. Quem cumprimenta a todos, a sua irmã em Cristo, Diácono Wilson do Nascimento. Quero passar os avisos da obra de Deus aí da sede regional daí de Imbituba, onde nós estamos aí na frente do trabalho, os dias de culto. Então são os dias de culto: segunda-feira, culto doutrinário; quarta-feira, em dois horários, 14 horas, 19 horas; e sexta-feira, às 14 horas, 19 horas; e domingo, às 19 horas também. E aproveitando a oportunidade, quero passar os avisos aí da Vila Mato Branco de Baixo, onde nós temos a nossa igreja Deus é Santo aí, situada aí na parte da rua que vai ao posto de saúde. Então temos os cultos aí na terça-feira, temos aí os cultos na quinta-feira, no sábado, e a partir de domingo também já vai começar os cultos aí também. Todos são à noite, não vai ser dia não, tudo à noite. E também quero avisar os irmãos aí de Guamiranga, onde temos nossa igreja situada aí, Rua Leonora, professora Leonora Ribeiro. Então está aí os avisos, os horários de culto, os dias de culto são nos domingos,

0: Os domingos, às 14 horas. Também em Teixeira Soares, ali. Estamos na nossa igreja situada ali na rua 14 de julho, 267. Os dias de culto são às terça-feira, às quinta-feira e sábado à noite, toda noite. Terça-feira é culto das irmãs, do círculo de oração. E quinta-feira estará o nosso cooperador Liz Carlos pregando e orando em favor de todos. E no sábado à noite eu se faço presente no altar do Senhor pregando a palavra de Deus. E neste momento quero agradecer a todos e conto com a presença de todos. Deus abençoe a todos, que se liberte de todos. Sou seu irmão em Cristo, diácono Wilson do Nascimento, com a paz do Senhor Jesus.
1: Eu quero cumprimentar a todos os irmãos, irmãs e todos os diretos ouvintes que estão nos escutando aí pela emissora de rádio Etena Sul. Eu quero fazer um convite aos irmãos que estão nos escutando aí na região de Guarajá, Teixeira Soares, Tabuleiro, Cruz Rojões. Eu estou fazendo aqui um convite para vocês que estão precisando de uma palavra, de uma libertação, de um milagre, precisando de uma solução para seu problema. Aqui quem fala é o cooperador Luiz Carlos de Souza, convidando a todos para a nossa igreja Pentecostal Deus é Santo, ali em Guarajá. Ela está situada na rua 19 de dezembro, número 20. Então quem convida a todos é o cooperador Luiz Carlos Gonçalves de Souza. E também estamos ali, eu, nossa irmã cooperadora Marli, nosso irmão cooperador Marcos, também orando aí em favor de todos. Mas também eu quero despertar os moradores de Teixeira Soares, que estão nos escutando, nos ouvindo. Eu faço um convite para vocês também, que estão precisando, necessitando de uma grande libertação, ou mesmo de uma palavra que transforme a tua vida, que mude a tua vida para com Cristo. Vocês são os nossos convidados, regiões aí do assentamento, aí Fernandes Pinheiro e também o Rio da Areia, também Irati, que estão nossa escuta aí também da palavra de Deus. Vocês são todos os nossos convidados. Aqui está em Teixeira Soares, está aí nossa igreja Pentecostal Deus é Santo, aí com as portas abertas, e os homens de Deus, as mulheres de Deus, com os braços abertos, recebendo a todos quantos comparecer, tá bom? É esse o convite que eu deixo, e a paz do Senhor Jesus, fique todos com Deus, amém, Jesus.

Glória a Deus. Glória a Jesus. Glória a Deus. Glória ao Pai, ao Filho e ao Espírito Santo. Graças a Deus. Oh, glória a Deus. Senhor Deus poderoso, em nome do Senhor Jesus, nesta madrugada, Deus, eu te agradeço por mais uma vez, por mais uma oportunidade que o Senhor está me dando de poder estar aqui orando juntamente com os irmãos, com as irmãs. Meu Deus e meu Pai, em nome do Senhor Jesus, Espírito Santo de Deus, em nome do Senhor Jesus, Deus, coloca as palavras na minha boca, eu te peço, Senhor, porque eu não sei como orar, eu não sei como pedir o Senhor, mas o Senhor sabe como me entender, como me ouvir. Meu Deus e meu Pai, em nome do Senhor Jesus, em nome do Pai, do Filho e do Espírito Santo de Deus, Senhor meu, Senhor da minha alma, oh meu Deus, nesta madrugada, eu te peço, Senhor, vem nos perdoar, vem nos dar vitórias, vem nos dar força e graça, vem nos ajudar a vencer o inimigo, o maligno, o tentador, o perturbador. Meu Deus, meu Senhor da glória, meu Mestre, meu Divino Espírito Santo da verdade, ó Deus, ó Deus, ó Deus, ó Deus, ó Deus, ó Senhor, venha nos abençoar nessa madrugada com toda sorte de bênção. Meu Deus, venha, meu Deus, manifestar no nosso coração, na nossa mente, no nosso entendimento, a força, o poder de Deus, a unção e a autoridade.

verdade. Senhor, venha revelar, venha mostrar o caminho da vitória, o caminho da bênção, o caminho, meu Deus, para a saída, para todas as coisas. Meu Deus, meu Senhor da glória, venha nos, meu Deus, venha nos dar direção, nos dar sabedoria, nos dar um coração sábio, coração entendido, um coração cheio de fé, um coração cheio de confiança. Ó Deus, ó Deus, ó Deus, ó Senhor da glória, ó Espírito Santo de Deus, Senhor Jeová, Senhor Deus, Senhor Pai, venha manifestar, meu Deus, o poder que cura, o poder que repreende o mal, o poder que repreende os demônios, o poder que repreende os espíritos, as legiões e as castas. Deus, Deus poderoso, Deus grande e verdadeiro, venha manifestar no nosso corpo a vida, a saúde, a fortaleza. Senhor da glória, quebra as correntes, cadeias, quebra os laços, quebra as armadilhas, quebra, Senhor, toda a força do inferno, toda a força maligna, toda a força diabólica, toda a força espiritual, toda a força satânica. Deus, repreenda agora. Deus, manda fogo do céu e queima aonde há um demônio insistente, aonde há um demônio perseverante. Senhor, repreenda esse demônio agora. Deus, repreenda esse espírito maligno agora. Deus vai repreendendo, Deus vai queimando agora, meu Deus, vai queimando agora, meu Pai, toda força maligna, toda força diabólica, toda força satânica, toda força espiritual que procede dos infernos, do abismo, da escuridão. Senhor, repreenda. Senhor, repreenda em nome de Jesus. Meu Deus, vai repreendendo agora, vai queimando agora todo laço do passarinheiro, toda peste, toda obra maligna, toda obra contrária, toda obra diabólica, toda força do mal. Deus, repreenda. Deus, queima agora. Deus, queima agora, meu Deus, vai queimando. Jesus, queima. Jesus, queima agora o mal. Jesus, queima. Jesus, queima agora. Espírito Santo, dai-nos a nossa vitória, por amor do seu nome, por amor da sua palavra, por amor do seu sangue, por amor do sangue de Jesus, por amor do sangue de Jesus. Deus, repreenda os demônios, repreenda as legiões infernais. Sai, Satanás, dos infernos. Sai da nossa vida agora. Sai do nosso corpo. Sai, Satanás. Em nome de Jesus Cristo, Salvador. Jesus Cristo te repreenda. Sai agora. Sai. Aonde você estiver atuando, aonde você estiver agindo, criando, pelejando, o Senhor Deus te repreenda agora. Não adianta você ficar revoltado. Não adianta você ficar porque você sabe que Deus está conosco. Você sabe que o Espírito de Deus está conosco. Você sabe que maior é Deus. Que maior é Deus. Que maior é Deus. Que maior é Deus na nossa vida. Que maior é o Senhor.

Você sabe, Satanás, que o meu Deus, que o nosso Deus é grande, é poderoso, nosso Deus é tremendo, nosso Deus é vencedor. Em nome de Jesus Cristo, Salvador, vai saindo pelo sangue de Jesus. Deus queima agora, Deus vai queimando. O Senhor é Deus, o Senhor é Deus dos milagres, o Senhor é Deus da saída, o Senhor é Deus das maravilhas. Ó Deus, ó meu Senhor da glória, manifesta em nós aqui agora, manifesta em nós, meu Deus, a vitória, manifesta em nós, meu Deus, a vitória em todas as áreas, a vitória pelo sangue de Jesus, a vitória pelo sangue de Jesus. Deus, manifesta em nossa vida, Deus, manifesta em nós a vitória, meu Deus, faz nós confiar nessa vitória, faz nós confiar no Deus que é poderoso, o Deus de vitória, o Deus grande, o Deus que é poderoso. Senhor, nos dá vitória, em nome de Jesus, em nome de Jesus Cristo Salvador, em nome de Jesus, em nome de Jesus Cristo, meu Deus, em nome de Jesus Cristo, meu Deus, em nome de Jesus Cristo, meu Pai, em nome do Senhor Jesus, em nome de Jesus Cristo, em nome de Jesus Cristo, em nome de Jesus Cristo, agora nos acoberta com teu sangue, meu Deus, nos acoberta com teu sangue, dai-nos a vitória e repreenda todos os demônios, todas as legiões e castas, todas as forças diabólicas, forças opressoras, forças malignas, forças

Nos dai a vitória. Nos dai a vitória, meu Deus. Senhor, repreenda o espírito de derrota, o espírito de fracasso, o espírito de miséria, de destruição. Deus, repreenda agora. Deus, queima agora todo espírito maligno, todo espírito das trevas, todo espírito diabólico que sai da nossa vida, que sai da nossa vida agora, que sai do nosso caminho. Demônios que estão nos nossos caminhos, Jesus, queima agora. Jesus, vai queimando agora, meu Deus. Jesus, vai repreendendo agora. Espírito Santo, vai repreendendo agora, meu Deus, toda força maligna, toda força diabólica, toda força espiritual, toda força satânica. Sai desta casa, sai desta família, sai. Aonde tiver alguém agora orando conosco, onde tiver uma pessoa agora orando conosco agora, Senhor, visita essa pessoa. Meu Deus, visita. Meu Deus, visita agora, meu Deus. Meu Deus, visita, Senhor, essa pessoa. Visita agora essa vida que está desesperada, está angustiada, está aflita, está atormentada. Ó Deus, essa pessoa que não sabe mais o que fazer diante do

problemas, das lutas, das tribulações, das dificuldades. Jesus, queima esse demônio de derrota, queima esse espírito maligno. Jesus, queima agora, meu Deus, queima. Meu Deus, queima agora, meu Deus. Meu Deus, queima agora. Meu Deus, vai repreendendo agora. Meu Deus, vai queimando agora, Senhor. Vai repreendendo. Vai jogando por terra. Vai colocando por terra agora, Senhor, todo espírito do diabo. Essa obra maligna, sai agora, Satanás. Vai saindo agora. Pega essa doença maldita. Pega essa doença maligna agora. Vai pegando essa doença. Vai saindo com ela agora. O Senhor Deus te repreenda. Jesus Cristo te repreenda. Jesus Cristo te repreenda. Sai. Pega essa doença. Pega essa enfermidade agora. Pega essa doença. Vai embora com ela. De Jesus. Vai embora em nome de Jesus. Vai. Vai embora, Satanás. Sai desse corpo agora. Sai dessa vida agora, espírito mal. Espírito da morte, espírito do câncer, espírito da AIDS, da epilepsia, da convulsão. Vai saindo agora, espírito do desespero, espírito do medo, do pavor.

garganta, do esôfago. Tira agora, Satanás, essa doença que você escondeu dentro dessa pessoa. Essa doença está escondida. Essa doença que está escondida dentro dessa pessoa, sai agora. Pega ela e vem embora com ela. Nome de Jesus. Nome de Jesus Cristo Salvador. Deus manifesta fogo. Deus manifesta agora o fogo que queima. Fogo que queima, fogo queimador. Fogo abrasador. Meu Deus, vai repreendendo. Meu Deus, vai queimando. Vai colocando por terra. Vai repreendendo agora, meu Deus. Vai jogando por terra agora esse espírito maligno. Essa obra satânica. Essa obra diabólica. Esse espírito maligno. Esse espírito das trevas. Esse espírito do diabo. Senhor, repreenda. Senhor, repreenda agora. Jesus Cristo poderoso. Jesus Cristo santo. Jesus Cristo divino. Jesus Cristo poderoso. Ó Deus, repreenda. Ó Deus, queima. Ó Deus, vai colocando por terra toda a obra do diabo, toda a obra maligna, todo o inferno, todo o espírito das trevas, todo o espírito destruidor. Sai, sai, sai, sai, sai. Sai, porque é Jesus que te repreenda. É no nome dele. É no nome do Senhor Jesus, o Deus de Israel, o Deus de Abraão, de Isaac e de Jacó. Esse Deus te repreenda. Esse Deus te expulsa. Esse Deus te queima agora. Sai, sai, sai, sai, sai, sai. Jesus manda fogo do céu. Jesus manda recurso. Jesus manda poder. Jesus manda vitória. Jesus manda vitória, Jesus. Jesus manda vitória. Manda socorro do céu agora. Manda socorro, meu Deus. Manda o milagre. Manda vitória. Meu Deus, manda vitória, meu Deus. Meu Deus, manda vitória. Espírito Santo, responde com vitória. Jesus, responde com vitória, Jesus. Meu Deus, responde com vitória. Responde com vitória, meu Deus. Em nome de Jesus Cristo, Salvador.

responde com vitória. Responde, meu Deus, com vitória. Em nome de Jesus. Em nome de Jesus, meu Deus, responde. Responde com vitória, Senhor. Em nome do Senhor Jesus Cristo, Salvador, nos dai a vitória. Nos dai a vitória, meu Deus, nesta madrugada. Senhor da glória, nos levanta, nos encoraja, nos fortalece.

Deus, põe as tuas mãos agora, Espírito de Deus, Espírito Santo da verdade, ó meu Deus, ó meu Deus dos céus, ó meu Jesus Cristo poderoso, ó meu Jesus Cristo Santo, meu Deus, dai nós a vitória nessa madrugada, teus filhos, tuas filhas, que têm mandado as ajudas, que têm depositado na conta da igreja, que têm mandado de perto, de longe, Deus abençoa esse povo, Deus multiplica, prospera, abre as portas para esse povo, abre os caminhos desse povo, meu Deus, com a bênção poderosa, a bênção de Deus, a bênção do Pai, do Filho e do Espírito Santo, a bênção de Abraão, Isaac e Jacó, meu Deus, meu Deus, meu Deus, em nome do Senhor Jesus, em nome do Senhor Jesus, meu Deus, em nome de Jesus, meu Deus, em nome de Jesus, meu Deus, em nome de Jesus Cristo Salvador, dai nós a vitória, dai nós a vitória, Senhor, a vitória que nós estamos esperando, a vitória que está esperando, Senhor, escuta ela, Deus, por amor do seu nome, o Senhor existe, o Senhor está vendo tudo, o Senhor está enxergando tudo, meu Deus, o Senhor está nos vendo, nós não estamos te vendo, mas o Senhor está nos vendo, nos enxergando, nos contemplando, meu Deus, então em nome de Jesus, meu Deus, em nome de Jesus, em nome de Jesus, meu Deus, em nome de Jesus, em nome do Senhor Jesus, meu Deus, responde, meu Pai, responde, meu Deus, a esta pessoa, responde, meu Deus, a esta vida, responde a esse homem, a essa mulher, que está numa luta travada, uma luta terrível, com problemas de doenças, problema na família, o outro é problema financeiro, é problema espiritual, é drogas, é vícios, é tantas coisas, ó Deus da glória, em nome de Jesus, em nome de Jesus, em nome de Jesus, em nome de Jesus, meu Deus, põe as tuas mãos, ó Pai, põe as tuas mãos, ó Deus, mãos, ó Mestre, põe as tuas mãos, ó Deus da glória, e peleja, e batalha por essa pessoa, esta vida, meu Deus, que está aguardando, está esperando uma resposta do meu Deus, uma resposta urgente, uma resposta divina, uma resposta poderosa, Senhor da glória, manifesta, manifesta, Deus, eu quero te

0: agradecer pelas vitórias. A necessidade, o jeito de cada um, a forma de cada um, meu Deus. Um é problema com dívidas, outro é problema no casamento, outro é problema com os filhos, outro é problema com enfermidade, com doenças incuráveis, doenças crônicas, doenças que têm resistido. Ó Deus, repreenda agora, ó Deus, queima. Ó Deus, consuma nessa madrugada a vitória, vai confirmando o milagre, vai confirmando a vitória, meu Deus. Abençoe nossos obreiros, nossas obreiras, o Ministério Deus é Santo, a diretoria, os dirigentes, os obreiros, as obreiras, Deus, os membros, os visitantes, os congregados e todas as campanhas. Venha nos abençoar, venha dar a vitória, meu Deus. Venha colocar as mãos, meu Pai, e repreender toda a força do mal, toda a força maligna, toda a força diabólica, todo o espírito das trevas, toda a possessão diabólica, toda a obra do inferno, todo o espírito das trevas, sai agora. Jesus Cristo repreenda. Jesus Cristo repreenda. O Senhor Deus de Israel, o Deus de Israel, Ele te repreende, Ele te repreende em nome de Jesus. Meu Deus do céu, vai queimando, vai repreendendo agora, vai colocando por terra agora toda essa obra satânica, todo esse espírito do diabo, vai saindo agora, toda essa força do inferno. Jesus Cristo te repreenda, Jesus é que te repreenda, Jesus Cristo é que te repreenda. Vai saindo agora desse corpo, sai dessa mente, sai desse coração, sai desta vida, espírito mal. Jesus te repreenda, solta agora esse corpo, solta esse coração, solta essa mente, solta agora. É no nome de Jesus, é no nome de Jesus Cristo, solta agora e vai embora, e desapareça, e deixa essa família, e deixa essa casa, e deixa esse homem e essa mulher. Em nome de Jesus, em nome de Jesus, em nome de Jesus. Deus, eu te agradeço. Deus, eu te agradeço. Glorificado é o seu nome. Bendito é o Rei da Glória. Bendito é a glória. Glória a Deus. Glória ao Pai, o Filho e o Espírito Santo. Graças a Deus. Graças a Deus. Graças a Deus. Graças a Deus. Graças a Deus. Louvado seja Deus. Bendito é o Rei, bendito é o Senhor, bendito é o Rei da Glória. Glória a Deus, graças a Deus, glória a Jesus, glória a Deus, glória a Deus. Amém e amém e amém.
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1: E para saudar a todas as mães deste mundo de meu Deus, eu quero apresentar a vocês um grande trovador e repentista, e principalmente um amigo de todos nós, Francisco Vargas.

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Nós tivemos aí um probleminha no nosso microfone, por razão se atrapalhamos aqui. Tá? É um probleminha que deu no microfone aqui, mas já o nosso nobre companheiro da Fermo, Edson, já resolveu para nós. Então, o programa Testemunhas da Verdade já no ar, pela graça de Deus em Cristo Jesus, abençoado seja a tua manhã. Deus o abençoe no Senhor Jesus. Então agora já está bem melhor. Bem melhor. Então, a razão do atrapalho aqui no início do programa foi o microfone que não estava funcionando. Como já falei, nosso Moedas já arrumou para nós, já deu certo. Bom, como combinado, nós estaremos aqui meditando a palavra de Deus, e eu creio que vai ser de grande utilidade, bom, para os que gostam da palavra. Aqueles que não são amantes da palavra de Deus, eles não têm paciência, né, para aprender. Mas tem muitos irmãos que eles são dedicados mesmo ao aprendizado. Porque o que faremos nós se nós não aprender da palavra? Né? E hoje a gente vai comentar aqui com vocês. Vamos ver quantos dias a gente vai estar aqui trazendo ensinamento, né? E acredito, né? Deixa Deus trabalhar em todos nós, né? Não estamos aqui robozando, né? Fazer aqui um programa robô, né? Então, a gente vai estar comentando aqui uma passagem muito bonita que eu creio que vai ser edificante para todos nós, conforme já falamos, né? Então, o programa Testemunhas da Verdade, ele tem um compromisso somente falar do Senhor Jesus. Ele é o único. Como que diz a palavra, né? Se você for procurar a sepultura do Pedro, tem a sepultura do Pedro, tem a sepultura do Paulo, tem a sepultura do João, tem a sepultura de todos os apóstolos, de todos os profetas, tem sepultura. E também tem a sepultura da Maria, mãe de Jesus, tem a sepultura de todos. Então todos são passado. Como sempre nós falamos, se você quiser, você pode sim, com certeza, você ler. Até vou falar para você que esse versículo aqui, ele é interessante você guardar para você sempre ler ele, tá bom? Olha o que diz aqui o capítulo de número 13, né? Versículos 8, pegue e marca para você. Hebreus, capítulo 13, versículos 8. Jesus Cristo é o mesmo ontem e hoje e eternamente. Ou seja, ele nunca mudou, ele nunca vai mudar, né? Agora, eu vou te falar para o seguinte: Ele é da eternidade. Eu não consigo. Então, por isso que o apóstolo diz que Jesus Cristo é o mesmo ontem, hoje e eternamente. Ele é eterno. Compreendeu? Então, ele tem princípio, sim, o primeiro do Pai, o primeiro criado do Pai, Jesus Cristo, né? E assim segue a mensagem, né? Então, quero já aqui convidar você para nós ser abençoado e abençoar através da palavra, tá bom? A gente vai estar aqui se preparando e já vamos estar comentando a palavra. É interessante que você pegue um caderno aí, tá? Pegue um caderno e você já faça a tua

Pastor Silvio do bairro do Lança, irmão Félix e Marreca, muito obrigado, meus irmãos queridos. Muito bem, esse hino fala, e Deus fala através do louvor.

Bom, nós vamos então aqui nesse momento já comentar aqui a palavra. Eu desejo que esta manhã seja manhã de bênção para todos vocês. E no final do programa estaremos aqui finalizando com a oração. Eu quero compartilhar com você esta passagem que começamos no Evangelho de Lucas. Evangelho de São Lucas, o capítulo que nós vamos ler é o capítulo de número 16. Capítulo de número 16, já marca aí, Evangelho de Lucas, capítulo 16, o versículo que nós vamos ler é o versículo de número 9. Diz: e eu vos digo, amigos, com as riquezas da injustiça, estas vos faltarem, recebam eles nos tabernáculos eternos. Bom, a palavra diz, aqui a gente vê que é um mordomo injusto, né? Para você poder entender o porquê que nós devemos, o assunto aqui vai ser a oração a favor não somente do alimento, mas de tudo que nós adquirimos, devemos consagrar, tá bom? Esse é o assunto. E você vai entender com profundeza. Com profundezas você vai entender. Quando então aqui diz, granjear amigos com as riquezas da injustiça. É aqui que nós vamos se concentrar. Por sinal, no momento para nós, não necessário a sequência, somente o lado A do versículo, que fala, granjeai amigos com as riquezas da injustiça. Lado B, né? O que quer dizer isso? O que o Senhor Jesus está falando? Alguém diz, às vezes confuso por não entender o texto, diz, como que pode? O Senhor Jesus, ele exaltou um homem que roubava seu patrão, enriqueceu com riquezas ilícitas? Não é assim não. Aqui está falando exatamente contrário ao teu pensamento. Aqui o Senhor Jesus, ele está falando a respeito de uma pessoa injusta que usava-se das riquezas também injustas. Mas o que é isso? Observe bem que ele está falando que granjai amigos com as riquezas da injustiça. Ele está mostrando aqui para nós que tudo que há nesse mundo, preste bem atenção, tudo é tudo. Dá para você fazer até um círculo, uma bolinha aí, porque é tudo. Tudo e tudo, ele é da injustiça. O que é a palavra injustiça? É aquele que não foi justificado. Porque somente tem um que pode justificar, ou limpar, ou santificar, Jesus Cristo. Mas ele não veio com essa finalidade de justificar nada. Ele não veio para justificar o dinheiro, a comida, ele não veio para justificar nada, a não ser o homem. Quando ele foi para a cruz, porque a justificação foi lá, né? Foi lá a nossa justificação, foi quando ele foi para o Calvário. Quando ele subiu na cruz, que ele, né? Ele teve lá seu ministério de dores e coisa tal, né? O princípio, mas ele consumou. Ali na cruz foi consumado tudo e tudo para o homem. Foi ali na cruz que ele consumou o perdão e consumou toda a riqueza de Deus para todos nós que cremos
e o aceitamos. Então, não, nada nesse mundo, e nada teve benefício quando Jesus morreu lá na cruz, a não ser o homem. Agora você olha para a tua comida. Poxa, mas então Jesus não justificou a comida na cruz? Não. O meu dinheiro também não. O meu trabalho também não. A minha fazenda também não. O meu gado também não. Nada. A justificação lá no Calvário foi consumado para o homem, para a salvação do homem, para resgate do homem que Deus criou. É muito fácil. Então, o que que a palavra está ensinando nós? Está ensinando em que você, muitas vezes, e muitas vezes, às vezes fica, tipo, sem compreender. É por isso que a gente vê aí, né, eu não estou aqui para condenar ninguém, mas eu estou dizendo o seguinte: a verdade, ela toca, né? Essas pessoas, os ensinadores, né? Que ficam ensinando a pessoa somente orar, mas não buscar o conhecimento, é aí que as pessoas, eles sofrem, olha, terrivelmente. Tá ensinando, eu creio que você já conseguiu. Deixa eu dar uma olhadinha aqui. Bom, você entendeu o versículo 9? Olha aqui, ó. Nós trabalhamos. Preste bem atenção aqui. Agora eu quero só fechar o verso 9. Todos nós, todos os cristãos justificados por Jesus Cristo. Olha, todos que são justificados. Mas como que você pode ser justificado pelo Senhor Jesus? Ou por Jesus Cristo? A palavra diz, para que todos quanto o recebem, ó, tem que receber. Você tem que aceitar, você tem que, chama-se converter. Você tem que receber Jesus Cristo na tua vida. João 3,16. Deus amou o mundo de tal maneira que deu Jesus Cristo para que tudo quanto vier receber, não pereça, mas tenha a vida eterna. Então, quando você recebe Jesus Cristo, você se converte a Jesus Cristo, você começa a caminhar com Jesus Cristo em caminhos diferentes. Você sabe o que significa caminho? Jesus. E você sabe o que significa

caminhar é você ter uma mente formada por Jesus Cristo e você caminhar com Ele. Bem contrário ou contramão ao mundo que você ainda vive ou você viveu. O que a palavra está dizendo? Tudo que nós adquirimos, por isso que a ordem de Deus, a ordem do Senhor Jesus é sempre orar, consagrando o alimento, consagrando tudo que nós temos. Tudo que vier à nossa mão, nós devemos dar graças. Graças, sim. Mas a água não está... A água não está justificada? Também não. O pão também? Não. Nada, nada. Preste bem atenção. Quando Jesus consumou lá na cruz, que ele morreu lá na cruz, a morte dele teve duas validades. Preste atenção. Ele lá, ele desfez todo o pecado dos que o aceitam, dos que o recebem, como Senhor e Salvador único. E trouxe para esses que se converte e o aceitam todos os benefícios, toda a riqueza de Deus para essas pessoas, o qual eu faço parte e você faz parte também. Você que já tomou a tua decisão. Você que ainda não tomou a tua decisão, você está sendo cativo, você está sendo levado, não digo levado pelo osso do passado, porque são tudo morto, mas por pessoas que hoje eles estão te enganando em cima disso, fazendo você falar com morto, implorar por morto, pessoas que são passado e não presente. O único presente está aí, Hebreus 13:8. Só Jesus Cristo é presente e é por vir, futuro. Olha o que diz agora, ligando com versículos 9, o capítulo 16 de Lucas, e o versículo 9 já está marcando. Olha o que diz aqui. Vamos lá? Lucas capítulo 16, versículos 9. Nós vamos para Mateus capítulo de número 14, versículos 19. Vamos lá? E tendo mandado que a multidão se assentassem sobre a erva, tomou os 5 pães e os 2 peixes e elevando os olhos ao céu, os abençoou, partiu e deu aos seus discípulos. Tá vendo? Nós não vamos dar sequência no versículo, só vamos parar onde está ligando o ensino, né? Tomou os 5 pães, Jesus pegou os 5 pães e os 2 peixes e ele levantou os olhos aos céus, os abençoou. Abençoou o quê? Os pães e os peixes. Mas era necessário? Sim, claro que era necessário. Porque ele mostrando que tudo que o homem adquire, que nós adquirimos, tem que ser... Já você vai entender lá na frente esse ensinamento. Essa benção do Senhor Jesus aqui, tá bom? Aí ele pega os pães, ele podia pegar aqueles pães lá e multiplicar, mas não, os pães ele é da injustiça. Os pães ele é da injustiça. Ou seja, precisa orar sim. Por quê? Porque não foi justificado e não seria justificado. Por isso que é chamado o pão, né? Tudo que há, injusto, né? Há injustiça nele, né? Deixa eu colocar aqui alguma coisa que isso, né? Injusta, né? Por que que tem pessoas que estão sofrendo? Por que que pessoas estão sofrendo? Por que que tem? A pessoa compra uma propriedade e tem problema espiritual naquela propriedade e ele tem que sair daquela casa ou daquele lugar. Por quê? Porque ele não consagra a Deus, ele não apresenta, ele não consagra aquele lugar. Assim como Jesus consagrou aqueles

pães e os peixes, esse aqui é um exemplo. Esse aqui é ensinamento. Jesus abençoou. É isso? Tem gente que já está desfolhando a Bíblia junto aqui comigo, e tem outros que não têm essa facilidade, mas estão marcando. E vocês vão ler depois, tá bom? Abençoou, olha aqui, tendo mandado que a multidão se assentasse sobre a erva, aí aqui, ó, né? Ele pegou aqui os 5 pães e os 2 peixes e levantou os olhos para cima, reconhecendo e apresentando. Não podia, se ele levantou os olhos para cima, tem alguém além dele, ao Pai. Não podia ele pegar daquilo, olhando para baixo mesmo, pegar aqueles pão ali e é com ele o negócio, né? Não, mas ele olhou para cima, porque aquele que enviou é maior do que aquele que foi enviado. Quem falou isso? O Senhor Jesus. Eu quero que vocês tão somente, preste bem atenção aqui, olha. Eu quero que você seja ricamente abençoado. É isso que eu quero de você. Eu quero que você seja abençoado mesmo, com toda a riqueza lá do céu, tá bom? Aqui, é só virar a folha de Mateus, veja o que diz o capítulo de número 15, versículo 36. E tomando os 7 pães e os peixes e, dando graças, partiu-os, ó, tá vendo? E os peixes e dando graças, orando pelo alimento. Viu que interessante? Eu quero compartilhar com você, porque esse versículo que nós estamos lendo agora é consoante com o anterior, né? Eu quero com você também, eu quero compartilhar essa passagem bonita. Eu sempre falo bonita, né? Mas tudo é, né? Atos capítulo de número 27, vamos lá? Vamos lá, rapidinho, conta até 3 e vamos trabalhar aqui, né? Pregar o evangelho é trabalho? Sim. Ofertar é trabalho? Também. Cantar louvor é trabalho? Também é trabalho, né? Tem um louvor na Harpa Cristã que eu gosto muito, que todos nós que conhecemos, a riqueza que contém a Harpa Cristã, né? Inspirada pelo Espírito Santo, eu quero trabalhar para o meu Senhor. Eu quero então compartilhar com você, aqui, olha, 27, partindo, Atos capítulo 27, versos 35. Vamos lá? Apesar que esse texto aqui, ele é muito maravilhoso, né? Fala de uma história que aconteceu com Paulo, um acontecimento, um real acontecimento, seria isso, né? 35, diz assim: tomando o pão, deu graças a Deus na presença de todos. Aqui que tem aqui, ó, ponto e vírgula. Eu quero comentar com você exatamente isto aqui. Exatamente isso aqui, meu irmão. Preste atenção, Paulo. Ele estava no naufrágio, vocês sabem, os que estão leitores da Bíblia, os que não, depois vocês podem ler, mas eu quero que vocês peguem o capítulo 27 do versículo 35. Ele vai falar aqui: e havendo dito isto, tomando o pão, olha só, tomando o pão, deu graças a Deus na presença de todos. Tem cristão que ele tem vergonha de orar perto de pessoas. Aqui Paulo estava entre ímpios. Paulo estava entre os ímpios. E ele manteve o padrão e abençoou o pão. Consagrou o pão para eles comerem. Aí, e ele então... E começou a comer. Você viu como ele seguiu o mesmo exemplo do Senhor Jesus? Por que que tem que consagrar o pão? Porque o pão, ele faz parte do grupo da injustiça.
assim como o dinheiro, assim como a roupa, assim como o calçado, assim como o nosso carro, assim como a nossa casa. Você compra uma propriedade, você vai consagrar aquela propriedade. Você vai apresentar a Deus aquela propriedade. Tem pastores, até vou falar bem assim, eu vou falar meio duro. Tem pastor bobão que fala, não tem nada a ver consagrar. Ah, é? Então veja aí, siga esse raciocínio. Então tá vendo, Paulo consagrou. A mesma mentalidade do Senhor Jesus. Vamos lá para a primeira carta de Coríntios, capítulo 11. Primeira carta de Coríntios, capítulo 11. Vamos lá, primeira carta de Coríntios, capítulo de número 11. Vamos lá. Vamos lá, igreja do Senhor Jesus. Estão felizes? Dormiram bem? Está um pouco frio, né? Hã? Eu sei dizer que ali mais ou menos por 10 horas da noite estava caindo uns pingão de chuva. Está engraçado o tempo, né? Vamos lá, capítulo 11, 1 Coríntios, capítulo 11, versos 24. Verso 24, capítulo 11. Vamos lá? Olha o que diz aqui. E tendo dado graças, o partiu e disse, olha só, tomai e comei. Graças, o partiu e disse, tomai e comei. Você viu aqui foi no momento da Santa Ceia. O apóstolo Paulo estava ensinando que Jesus, o Senhor nosso, ele pegou ali o pão, né? E pegou o cálice e também consagrou. Mas era necessário? Não estava representando o corpo dele, aquele pão e aquele cálice? Sim, mas para chegar a essa altura, tinha que consagrar, porque o pão e o cálice, ele estava no quadro ou na união da injustiça. Aí Jesus consagrou, ficou justo. Aí nós comemos algo, ou o alimento, ou vestimos, ou calçamos, ou usamos, aquele objeto, ou seja, aquela comida consagrada ou justificada. É nós que temos que fazer esse papel, pelo nome de Jesus. Vocês lembram? Você sabe disso. Você sabe quanto eu. Né? Você sabe quanto eu. Que diz lá, né, a palavra fala muito claro, dizendo tudo que for fazer. Tudo que for fazer. Né? Tudo é tudo, irmão. Não é alguma coisa, né? Ele fala tudo, né? Tudo que for fazer, seja em palavra ou em obras, fazei em o nome do Senhor Jesus. Você lembra? Quem que fala isso? Paulo? Se você olhar, Paulo, ele fala... Marca aí para você também, marca aí. No livro de Colossenses, capítulo 3... Do versículos 17 ao 23. Pode marcar, Colossenses 3, do versículo 17 ao 23. Vamos lá? Tá vendo? Tendo dado graças, o partiu e disse: por isso que deve apresentar o pão, deve apresentar o cálice, na oração ficam consagrados. Aí você vai tomar e vai comer aquilo, aquele pão, já como não pão, um vinho ou um vinho não fermentado. Tem gente que fala suco de vinho, do vinho, mas não é suco. Está errada a expressão. Escuta aqui, não é suco não. Ele é vinho não fermentado. É o vinho chamado vinho novo. Por que tem que ser vinho novo? Por causa da que Jesus Cristo também era novo. Né? Então não tinha fermentação. Vamos lá? Repetindo o texto o qual estamos lendo. E tendo dado graças, o partiu e disse, tomai e comei. O Paulo dizendo que Jesus pegou o pão, o Senhor Jesus pegou o pão na noite em que foi traído, na noite que ele foi traído. E ele então ali abençoou e disse, tomai e comei, porque era o corpo dele. Você entendeu?
Agora, preste bem atenção aqui. 1 Timóteo, 1 Timóteo, capítulo 4, 1 Timóteo.

Timóteo, capítulo de número 4. E o versículo que nós vamos ler é o versículo, preste bem atenção, é o versículo que nós vamos ler agora, 1 Timóteo capítulo 4, do versículo de número 4. Vamos lá. Vamos lá, 1 Timóteo capítulo 4, do versículo de número 4 e 5. Tá bom? Tá sendo abençoado? Abriu tua mente no assunto? Tem irmãos que têm facilidade, viu? Daí a mente já se abriu, né? A mente já funcionou, né? Correto? Maravilhoso, hein? Isso é maravilhoso. Então ficamos muito felizes aí com Deus, né? Porque Deus, ele abençoa mesmo, né? Ele abençoa mesmo. Então, por isso que a gente deve pegar, irmão, estudar a palavra, para poder a gente ser forte. Ninguém é forte se não for pela palavra. Vamos lá, então? Ô, glória, maravilha, maravilha, né? Maravilha. Eu tô feliz. Vamos lá, vamos para a leitura agora? Vamos para a leitura. Olha o que diz o texto. Olha o que diz o texto. Eu falei 1 Timóteo, capítulo 4, verso 5. Diz assim. Olha que interessante, hein? Tem uma extensão, né? Aqui fala de ensinadores que vem ensinando, proibindo o casamento no final do tempo, não está aí essa narrativa desses lunáticos aí que eles querem, que eles vieram para acabar com a família, né? Acabar com as crianças, aborto e acabar com a família, né? Então, a visão deles, né? Mas, no momento, não nos interessa saber, no momento, esse assunto do 3. Mas, sim, aqui, olha. Ó, veja bem. Mas tem aqui no versículo, no mesmo versículo 3, ele fala exatamente o que nós queremos. Mas, no momento, lá o primeiro, o lado A do versículo, não, para nós, no momento, não traz para nós o, né, o que nós queremos, tá bom? Mas a sequência dá. Mas eu preciso ler, proibindo o casamento e ordenando a abstinência dos alimentos. O que é abster-se do alimento? Para você se afastar desses alimentos. Aí ele diz que Deus criou para os fiéis e para os que conhecem a verdade, a fim de usarem deles com ação de graças. Você está entendendo? Então quer dizer que existe uma hipocrisia de homens, que está aqui no versículo 2, né? Que falam mentiras. Paulo fala mentiras. Que falam mentiras, tendo cauterizada a sua própria consciência. Ou seja, o que significa isso? São pessoas que cauterizaram a mente deles com esse engano, essa mentira, e eles então querem colocar na mente das pessoas, né? Eles querem trabalhar contra a consciência daqueles que têm. O que é consciência? Quando você conhece uma verdade, a verdade de Cristo, você jamais vai se contaminar com a mentira. Tá entendendo? Por exemplo, eu sei, a minha mente já está construída de que Jesus Cristo é o único meio de salvação para mim. Mas de repente vem alguém lá dizendo que Pedro salva. Não tem a igreja de São Pedro por aí? Tem ou não tem? Não tem a igreja de São Judas? Eles ficam cativando o povo, mas eles cativam aquele povo que não tem conhecimento da palavra. Mas vem cá,
Se alguém chegar para mim e falar que

Pedro salva, eu já vou olhar para a pessoa e falar assim: é vômito, rapaz. Só Jesus salva. Você está entendendo? Minha mente já está cauterizada com essa verdade, né? A minha mente já foi feito de novo pela verdade. Antes eu tinha esse pensamento. Hoje não, né? Pela verdade que chegou até nós, a palavra Cristo Jesus. Você está entendendo? Então está aqui: a hipocrisia dos homens que falam mentiras, tendo cauterizado a sua própria consciência, proibindo o casamento e ordenando a abstinência ou o distanciamento dos alimentos. Que você não pode comer a comida X, você não pode comer carne de porco, você não pode comer alimento nenhum, você tem que racionar, você não pode tomar o café, você não pode, você tem que tomar cevada. Tudo isso é mentira. Tudo isso é mentira. Então, o que a palavra quer dizer aqui? Não é você se privar ou se libertar ou não usar esses alimentos que você vai se tornar santo. Olha, vamos para frente, vamos lá. Olha, preste bem atenção agora. Eu vou ler outra vez porque para poder casar o versículo. Proibindo o casamento, quem que é? Os homens hipócritas, homens que falam mentira, proibindo o casamento, ordenando a abstinência dos alimentos, a abstinência de alimento que Deus criou para os fiéis. Olha lá, para os fiéis. Por que ele fala os fiéis? Porque os fiéis vão consagrar. Vamos lá? E para os que conhecem a verdade, a fim de usarem deles com ação de graça. Olha, ação de graça. E você sabe o que é essa ação de graças? É oração. Você pega o alimento e ora a Deus, apresenta a Deus, você apresenta a Deus e consagra no nome de Jesus, que nem Jesus Cristo fez. Jesus chegou e apresentou o alimento ao Pai e distribuiu, estava consagrado. Olha, veja só, o verso 4, porque tudo que Deus criou é bom e não há nada que rejeitar, sendo recebido com o quê, meu irmão? Com o quê? Ações, aqui fala ações, de graça. Tá vendo? Você tem que pegar aquela comida, saber que tudo é criação de Deus, mas está contaminado por causa do pecado, e você apresenta a Deus e você come. Feliz é aquele que dá ouvido à verdade. Amém? Você conseguiu entender essa passagem? Conseguiu, né? Então, amém, Jesus. Então, quer dizer que o verso 2 lá, os homens malignos, os homens da mentira, né? Eles vêm mentindo para as pessoas, dizendo que proibindo o casamento, que não precisa ter casamento mais, e ordenando a abstinência dos alimentos, né? Afirmando que, existe lei, uma regra para isso, que você não pode comer aquilo e mais isso, né? Tudo é inventada pela mente carnal, mente homem. Que Deus, olha lá, que Deus criou para os fiéis e para os que conhecem a verdade, a fim de usarem dele com ação de graça. Então, quando você conhece a verdade, você sabe essa verdade que eu estou aprendendo agora, que você consagra os teus alimentos hoje pelo grande e maravilhoso nome do Senhor Jesus. Você marcou o texto que nós falamos? Marcou, né? O texto que nós falamos, que falou exatamente o que eu estou dizendo aqui, que tudo que for feito, ou seja, em obras ou em palavra, deve ser feito em o nome do Senhor Jesus. Colossenses 3:17-23. Tem pessoas que pegam e fazem assim, ó. Preste bem atenção. Tem pessoas que pegam, ó Deus, eu apresento a Deus esse alimento. Ele não te recebeu. Sabia que Deus não te recebeu se falar desse jeito? Que não. A palavra diz que tudo tem que ser feito em o nome do Senhor Jesus. Aleluia, me emocionou, hein? Me emocionou. Aleluia, glória a Deus. Colossenses 3:17-23.
tudo que você for fazer, faça em o nome do Senhor Jesus. É somente por ele que você pode ter a resposta do que você quer. 1 Coríntios capítulo 10, vamos lá? Do versículos 25 ao 30. Aqui você vai muito aprender. 1 Coríntios capítulo de número 10, do versículos 25 ao 30. Eu quero sim que você seja muitíssimo abençoado. Eu quero que você seja muitíssimo abençoado. E você vai ser abençoado, não temos dúvida. Olha o que diz aqui, tá bom? 1 Coríntios, capítulo 10, versículo 25 ao 30. Preste bem atenção agora. Comei de tudo quanto se vende no açougue. Por causa da consciência. Ou seja, você não pode de maneira alguma perguntar ali você não pode. Vai vir para frente um ensinamento muito maravilhoso, que eu quero que você preste atenção mesmo no que vai ser dito aqui. Não é eu falando, a palavra vai estar falando. Tá bom? Vamos se concentrar no texto. Eu estou lendo o capítulo 10 de 1 Coríntios, capítulo 10, versículos 25. Comei de tudo quanto se vende no açougue, sem perguntar nada por causa da consciência. Ou seja, você já tem uma consciência formada, que tudo que há nesse mundo, ele é da injustiça, ele é injusto. Mas quando você ora, você torna-se justo, você pode comer. Você ora em o nome de Jesus. Aí está dizendo aqui, você não pode também ficar perguntando para as pessoas, como que é isso, como que é aquilo, não pode. Verso 26, porque a terra, preste atenção agora, aqui me emociona mesmo, porque a terra é do Senhor, e toda a sua plenitude, a terra e tudo que há é de Deus. Velho, nada aqui é de enxucaver, nada aqui é de todos esses camaradas, esses espíritos caídos, fracos, eles não são dono de nada, nem deles mesmo eles são dono. Aprendeu? Existe lá, essa aqui é a erva da Santa Maria, não existe, Maria não tem nada aqui nesse mundo, tudo é do Senhor. Olha lá, porque a terra é do, olha lá, porque a terra é do Senhor, e toda a sua plenitude, ou seja, tudo quanto tem aqui nesse mundo, é de Deus, seja físico ou espiritual, tudo. Veja o 27, claro que aqui no 26, nós podíamos iniciar um assunto aqui, de se é da manhã, nós passar o dia aqui e anoitecer nesse pensamento. Vos convidar e quiser ir, olha só, comei de tudo o que se puser diante de vós, sem nada perguntar por causa da consciência. Então, se você vai, um ímpio, um descrente em Jesus Cristo, coloca um alimento na mesa, você deve sim, você comer de tudo que está lá, você consagra. Lembra que Paulo orou perante o povo? Você ora e se alimenta. Agora presta atenção aqui, agora tem um abre aspas aqui, ó. Versos 28. Mas se alguém vos disser, isto foi sacrificado aos ídolos, não coma, ou não comeis, por causa daquele que vos advertiu, e por causa da consciência. Porque do Senhor é a terra e toda a sua plenitude. Vem cá, se alguém pegar e falar assim, que aquele churrasco, aquele pão, aquela comida foi feita em memória de São Pedro, em memória de Maria, em memória do Preto Velho, em memória do Enxucaveira, em memória, tá entendendo? Você não pode comer. Sabe por quê? Se você for comer, você vai estar exaltando esse o qual eles apresentaram.
entendendo a gravidade,

Ah, mas não tem problema. Calma, claro que está tendo problema sim. Você não pode comer. Está escrito. Você não pode comer. Pastor, mas daí, o que que tem que fazer? Calma lá, calma lá. Mas se alguém, olha lá, sacrificar os ídolos. Então, se você, alguém chega, pois é, esse aqui é um trabalho que foi feito, é uma festa em louvor a Maria, e aí foi feito esse churrasco e coisa tal, você não deve comer. Porque somente é de Deus a terra, e não é da Maria. É somente de Deus e não é do Pedro. É somente de Deus, não é do Isaías. Oh, tá entendendo? Não é do Paulo, não é do Pedro, não é do Ezequiel, não é do Daniel. A terra é do Senhor. Você tem que comer a comida louvando a Deus e não a entidade, não ao ser o qual foi apresentado ou sacrificado aquele animal. Quantas pessoas que eles matam um cabrito, matam um boizinho, matam, olha essa festa junina aí, irmão, olha essa festa junina aí, para quem é endereçado essa festa, hein? Para quem é? Então pode observar, porque por isso que muitos de nós cristãos somos cheios de problemas, por causa dessa ideia aí. Pode notar aquela festa ali, para quem que é aquela festa? Você consegue mandar uma mensagem que brinde, pastor, essa festa aí ela é oferecida ao ser tal. Você consegue? Eu estou fazendo aqui um compartilhamento com você. Compreendeu? Eu estou fazendo um compartilhamento com você nessa verdade. Marca aí, meu irmão, marca aí. Então, se alguém chegar e falar aqui, aquele churrasco foi oferecido a eles falam, mas a palavra diz que não. Eles falam. A Santa X, o Santo X, o Santo, aqui está dizendo que você não pode comer. Porque foi sacrificado aquela entidade lá. Então você não pode comer, porque senão você vai comer pensando com essa mentalidade e o inimigo te pega. Porque nada e ninguém dos criado é dono. Quando você for comer, você tem que exaltar o Criador, que está aqui. Paulo está falando. Ele está falando no versículo 28, ele está finalizando, dizendo assim: porque do Senhor é a terra e toda a sua plenitude. Então não comam nada que é apresentado às imagens de escultura, às entidades, porque não é deles, nada é deles, somente do Senhor. Diga amém, Jesus, querido. Aleluia. Ô, glória. Aleluia. Né? Aleluia. Vamos então, eu quero dar uma sequência com vocês. Aqui no Paulo falando, hein? Que lindo. Colossenses capítulo 2, Colossenses, vamos lá, pode marcar aí para vocês. Pode ter não ter tempo no momento, né? Colossenses capítulo 2. Eu estou desfolhando a Bíblia aqui. Colossenses capítulo 2. O versículo que eu vou ler com vocês está no versículo 16. Preste atenção lá, hein? 2:16. O que que está dizendo? Vamos lá? Portanto, ninguém vos julgue pelo comer ou pelo beber, ou por causa dos dias de festa, ou da lua nova, ou dos sábados. Claro, é que vamos pegar somente o lado A do versículo. Portanto, ninguém vos julgue pelo comer. Tá entendendo? Pelo comer. Julgue pelo comer. Então, preste bem atenção. Estamos falando de comida, daquilo que você vai colocar dentro do teu corpo, no meu corpo. Tudo tem que ser apresentado a Deus, a comida e a bebida. Compreendeu? Tudo tem que ser apresentado a Deus. Sabe o que que eu ensino? E todos os irmãos que adotaram essa ideia, esse ensinamento, prosperaram. Quer ver agora? Preste bem atenção. Você vai no mercado, você vai fazer a tua compra. Outros falam seu rancho, né? Então vai lá, faz a compra,

não deixa teu filho comer nada, nem uma bala. Chega na casa, coloca em cima da mesa aquele alimento e levanta as mãos, diga: Senhor, em o nome de Jesus Cristo estou apresentando esse alimento, consagra, ó Deus, consagra para a tua glória, para o teu louvor, que nós vamos estar se alimentando. Pode dizer: eu, minha esposa, meus filhos e todos que aqui chegarem estarão comendo desse alimento. Consagra em o nome de Jesus e amém. Para as crianças, o que você quiser. Você conseguiu? Colossenses capítulo 2, 11. Aliás, desculpa. Colossenses capítulo 2, 16. Capítulo 2, 16. Amém? Você conseguiu? Meu irmão, nós precisamos ter conhecimento. Porque se nós não tiver conhecimento, seríssimos problemas. E nós precisamos ter um entendimento para poder nós então andar edificado. Eu lembro de uma passagem, só não sei aonde que está escrito, que Jesus diz que ele veio no momento, né? Mas na Bíblia está escrito que tinha dois jovens lá que queriam que Jesus resolvesse o problema de uma herança. Não estou lembrado onde que está escrito, né? Quando a gente sabe, sabe, né? Quando não sabe, não adianta. E aonde então? Ele não aceitou. Ele recusou, né? Ele recusou. Eu vou dar uma olhadinha aqui, irmão, porque eu tenho quase uma aproximação. Isso aqui, ó. Aham. Evangelho de Lucas, eu quero ver aqui o que está dizendo. É isso mesmo. Parece que é Lucas 12. Deixa eu ver aqui, ó. Quando então, deixa eu ver, vamos lá, dá tempo, né? Lucas 12. Vocês conseguiram? Aqui, Lucas capítulo 12, deixa eu ver o que diz aqui. Versículos 13, vamos ver, é por aqui. Parece que é por aqui, né? Assim, aqui, olha, é isso mesmo. Lucas 12, 13. Disse-lhe um da multidão: Mestre, diz ao meu irmão que reparta comigo a herança. Né? Jesus disse: Homem, quem me pôs a mim por juiz ou por repartidor entre vós? Você viu que a missão de Jesus, ou do Senhor Jesus, não foi para se envolver com nada nessa vida aqui? A missão nossa, deixa eu fazer aqui uma anotação. Anotação. Isso, 12, né? Você marcou aí para você? 12, 13 e 14. Tá bom? Eu sou muito da anotação. Né? Eu não tinha marcado aqui. Agora tô marcando. Tá bom? Isto. Viu? Deu certinho. Então é isso que você tem que aprender, meu irmão. É, Jesus Cristo não veio para. Ele não veio para se envolver com nada dessa vida. Essa administração ele deixou para nós. Você notou, você viu também quando ele fala assim, ó, coloque a mão sobre as pessoas enfermas.
ele

0: liberou seu nome. Vão em meu nome. Vão em meu nome. Tá vendo? Aonde que está escrito isso? Pastor, onde é que está escrito? Ué, está em Marcos. Vão em meu nome. Só que eu não quero dar sequência no versículo, somente esse aqui. Porque o estudo, ele faz, ele, para você, você não sair da linhagem do entendimento. Aí aqui, olha. Tá bom? Tá aqui, olha. Quando ele diz, né? Ele fala exatamente isso. Em meu nome, verso 17. Em meu nome, ele liberou o nome dele. Para todos nós, você já aceitou Jesus? Você já crê? Você já desceu as águas do batismo? Então diga amém, Jesus. Então a partir de hoje, ó, finalizando o comentário, na verdade finalizamos, você e eu, todos nós, quando você for no mercado fazer a tua compra, coloca na mesa e consagra, diga: Senhor meu Deus, em o nome de Jesus Cristo, eu quero que o Senhor venha consagrar esse alimento. Damos graças porque sabemos que tudo vem do Senhor. Aí você se alimenta, porque daí não é necessário você tá orando toda hora na comida, não é necessário. Você já orou, consagrou. Comprou roupa, irmão, apresente a Deus. Comprou um carro, vai lá. Se você não sabe fazer a oração para consagrar, chama o pastor, chama uma pessoa que tem instrução. Consagra tudo. Comprou uma casa, faça um culto. Faça um culto na tua casa, ação de graças, consagrando a tua casa. Você está conseguindo entender? Conseguiu entender? Então, se você conseguiu, diga amém, Jesus. Diga glória a Deus. Quero, então, nesse momento, orar com você. E nessa oração estaremos agradecendo a Deus. E que você tenha uma semana abençoada. Atenção, os irmãos em Castro, hoje vamos estar juntos aí, né? Vamos estar juntos. Deus abençoe também, irmão José Alcione, irmã, toda a família aí, né? Deus abençoe no nome de Jesus, tá bom? Deus abençoe todos vocês aí. Vamos para a oração, que já estamos já em cima, né? Vamos lá. Obrigado, Senhor Deus, pela oportunidade que nos permitiu nesta manhã de poder então adorar o teu nome através da Santa Palavra. Pai, eu tenho certeza que todos aqueles que deram ouvido lhes aprenderam. Pai, obrigado, Senhor meu Deus, pela oportunidade. Eu apresento a equipe Antena Sul, eu apresento o J. Carneiro, eu abençoo também Egli, também Isaac Ortiz, também Edson e também, Senhor, toma em tuas mãos o Mauro. Senhor, guarda cada um deles, também as suas famílias, estendendo a tua mão de milagre e operando milagre. Em o nome de Jesus Cristo eu digo amém e graças a Deus. Só desculpa de eu não ler as mensagens de vocês, tá bom? Só desculpa não ler as mensagens de vocês, mas fico grato por vocês terem mandado a mensagem de vocês. Ô, glória! Maravilha, hein? Maravilha!
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0: Está aí com o seu rádio já ligadinho, tomando o seu café da manhã, ou mateando, tomando aquele seu chimarrão, seja muito bem-vindo. 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

Diários do Campo vai chegando no seu rádio. Bom dia! Eu sou Elton Amaral e a partir de agora nós vamos juntos levando para você formação e informação. Esse é o lema do nosso programa Parceiros do Campo, nosso encontro diário aqui na Rádio Antena Sul, a rádio que vai mais longe. Obrigado demais pelo carinho da sua companhia, você que

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3: Parceiros do Campo de volta nesta quarta-feira e agora com o nosso tema de hoje. E quem vai dar o recado é ele, o meu amigo e parceiro de sempre, o doutor Aldori José Corso, médico veterinário da Castrovet. Bom dia, doutor. Seja bem-vindo.
4: Bom dia amigos, quarta-feira, bom dia Lielton, estamos juntos de novo levando formação e informação para você. Que Deus abençoe esse meio da semana, já nos trouxe até aqui, se for da vontade dele que eles o leve, né? Até sexta-feira pra gente poder também mandar um abraço para vocês, obrigado pelo carinho. Lembre que estamos aqui para servir também, né? Graças a você, graças ao bom Deus, nos colocou aí como vereadores hoje aqui em Castro. Lembre que você pode participar aí, me ajudando, inclusive na nossa legislação, você pode nos ajudar com ideias, com sugestões, estamos aí para representar você, então participe, anota meu telefone, se tiver alguma ideia, alguma necessidade que a gente possa ajudar, seu maior prazer aí, é o 988243375, vou repetir, 988243375, ok? Deixa eu mandar um abraço pro pessoal que tá ligado com a gente também, o Divonzir lá da Quebrada Funda, o Divo, bom dia. Celso Mainardes aqui na Santa Leopoldina, nosso ouvinte todas as manhãs. Francisco Lepec aqui no Marmeleiro nos acompanhando. Temos também meu amigo ali do Maracanã, né? O Dinho, Pacheski, Alzira, Lisiane, estão ligados com a gente. Meu amigo Edson Milas, produtor de leite lá do São Luís dos Machados. E também o Reginaldo Teles, trabalha aí com frisos aí nas propriedades. E ele está aí ouvindo a gente agora, cedinho já saiu para lida, não é mesmo? Obrigado pela sua companhia. E hoje vou responder o nosso amigo que mandou uma pergunta falando sobre a questão do uso de sal mineral junto com fubá, junto com a quirera, junto com um concentrado. Realmente, se isso aí pode usar, se tem algum problema ou não. Vamos lá então responder nosso ouvinte que está na dúvida se dá para usar. Bom, essa é uma estratégia muito usada para gado de corte. Por quê? Porque o animal, ele tem necessidade de sal branco, de preferência sal mineral, sal branco é uma alternativa, mas ele não é completo. Supõe-se que o animal vai retirar o restante aí das pastagens, das forragens, mas dependendo do solo, a própria planta não é rica nesses componentes. Por quê? Porque o solo também muitas vezes não tem esses componentes. Então é claro que a grama também vai ser pobre. Então, na dúvida, como não temos aí análise de solo de todas as regiões, né, geralmente quem faz é quem vai usar na agricultura, que ele já faz uma dosagem bem específica para aquela gleba, né? Mas é importante que vai ter, mas não sabemos a quantidade. Então, o sal mineral completo, não só o sal branco, ele nos dá aí uma segurança na questão reprodutiva, no crescimento, na saúde do animal. São mais de 20 componentes hoje que são necessários para o gado de leite, para o gado de corte, para se desenvolver, seja na carne ou seja no próprio leite. E uma das maneiras, principalmente o gado de corte, que você não tem aquele acesso ao coxo diário, que não acontece com o gado de leite, o animal está na grama, você faz uma suplementação. Então, essa é a maneira de suplementar. Porque em determinados momentos, onde nós temos o inverno, por exemplo, onde tem as geadas, que você não tem mais grama verde, você tem uma forrageira de péssima qualidade, você precisa suplementar com energia, seria o caso então de colocar no fubá, e com o concentrado. E aí você pode, que é o concentrado seria então, no caso um farelo de soja, por exemplo, né? Então você precisaria aproveitar a oportunidade, um ajuda o outro. Quando o animal vai ter acesso ao fubá, ele vai ter acesso ao sal mineral também. Ou você vai ter acesso ao concentrado, também vai comer sal mineral. E vice-versa. Quando o animal vai se alimentar do sal mineral, ele já faz um complemento, né, da energia e da proteína. Então realmente é uma prática muito usada, deve ser usada sim, porque ela evita com que o animal entre numa deficiência mineral, e a deficiência mineral algumas vezes ela é visível, o animal fica com a vassoura da cauda até caindo, né, a vassoura da cauda, fica só com a parte ali do rabo sem a vassoura, o animal fica com o pelo opaco, queda de pelo, o animal fica arrepiado, então tem algumas características, claro, e na sequência se o animal fica mais magro, dá para contar as costelas, o animal não ganha o peso normal, muitas vezes o animal tem animal até que chega a estacionar o crescimento, se for um gado de leite, o animal não cicla, não entra em cio, demora muito para emprenhar, então realmente você consegue ver visualmente que é uma deficiência. É evidente que isso acontece quando a deficiência ela é muito acentuada. Deficiências pequenas passa até batido, o proprietário não vê, mas com certeza está tendo prejuízo. Então, são duas coisas que dá para responder, né? Aqui no nosso amigo é a questão de que o sal mineral ele é fundamental, senão você vai ter realmente um problema de crescimento ou de produção, e que nos momentos mais críticos, quando você não tem uma suplementação, silagem de milho, ou você não tem uma pastagem de inverno, por exemplo, você precisa sim, né? E principalmente algumas categorias são mais importantes ainda, né? Animais prenhos, novilhas que estão entrando em época de cobertura, você precisa ter um bom score, um bom estado, senão os animais não emprenham, os animais não crescem, então você precisa sim fazer essa suplementação. Fubá e concentrado são formas de você suplementar ou energia ou proteína que tem que usar. É claro que, né, quando se fala em gado de leite, que a situação é bem mais intensiva, você precisa que esse animal venha a parir ali com 24 meses, né, para poder entrar rapidamente no leite, que é o leite que paga a conta. Você precisa ter animais depois do parto se alimentando muito bem, tendo conforto, porque o animal vai ter um acréscimo da produção de leite muito rápida, é vertiginosa, né, animais aí com 30 dias, 40 dias já estão no seu máximo da produção, então você precisa, esses animais tem que dar uma alimentação muito bem balanceada, muito diferenciada, não dá apenas para ser uma alimentação de manutenção, então não existe, eu diria, pagado de corte, inverno

e verão. Você tem que tratar igual e, é claro, você vai trabalhar ali na questão das forragens disponíveis no momento, você vai trabalhar no conforto animal, o espaço de coxo de água ou de coxo de comida. Então, essas coisas que você vai trabalhar, mas a dieta, quem conseguir uma dieta uniforme o ano inteiro de alta quantidade de energia e proteína, é o produtor que mais ganha leite, porque ele tem animais produzindo uma média de, seja ela 30, seja ela 50, que eu falei que tem propriedades hoje com 50 de média, né? Mas ela vai produzir o ano inteiro aquilo ali, porque, salvo no verão, propriedades que não tem ventilação, não tem aspersão, ou mesmo que as propriedades que não é um cross ventilation, que são fechadas, realmente você tem um pouco de variação na produção e na reprodução. Mas fora isso, o ano inteiro fica quase que igual, se você tiver boas condições aí de manejo, de conforto. Ok, amigos, obrigado pela companhia. Daqui a pouquinho nós voltamos aí no Parceiros do Leite. Um grande abraço, fique com Deus e até lá.

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3: Poxa vida, que pena, Parceiros do Campo vai ficando por aqui nesta quarta-feira. Nós agradecemos demais você que sempre está com a gente, nos dando o carinho da sua audiência. Muitíssimo obrigado. 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Lembrando que logo mais, a partir do meio-dia, a gente volta a se encontrar aqui na Rádio Antena Sul com o nosso Parceiros do Leite, trazendo também temas muito bacanas como o tema do programa de hoje. Vem chegando agora os nossos amigos do Fatos em Destaque, sempre informação de primeira qualidade aqui na Rádio Antena Sul. E lembrando que o Parceiros do Campo volta amanhã, cedinho, 5:55 da manhã. Uma quarta-feira abençoada para você. Por aqui, Elielton Amaral se despedindo. Um super abraço, fique com Deus e até amanhã.
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1: Isaac Ortiz.
2: Bom dia, ouvinte. Pontualmente 6 da manhã, 5.1 de temperatura. Tá frio, ontem à noite tava muito frio, a noite foi fria também. A sensação térmica 3 graus. É pra geada? A princípio, pela informação primeira, não. Mas pode ter em alguns pontos. 5.1 de temperatura, sensação térmica 3 graus. Tá bem frio lá fora, hein? E a máxima não passando de 14. Ontem ficou nublado o dia inteiro com frio, à noite esfriou muito mais.

0: e amanhecemos com muito frio. As notícias e informações da quarta-feira, meio de semana, hoje tem seleção brasileira, tem Copa do Mundo, estão começando aqui com a nossa equipe.
1: Quartou aqui na antena. Opa, bora, bora, bora lá. Bom dia, amigos e amigas, antenados e antenadas. Aquele abraço de urso bem apertado, bem demorado. Ótima, abençoada a quarta aí a cada ouvinte da Antena Sul FM 102.7. A rádio que vai mais longe para ficar bem pertinho de você. 37 anos, a antena classe especial sendo a sua companhia. Que bacana, que gostoso. A quarta é o meio caminho para o fim de semana. Quarta-feira, 24 de junho de 2025. 2026. 2026. Estamos vivenciando o 175º dia do ano no calendário gregoriano, faltando 190 dias para encerrarmos aí o ano de 2026.
0: Deixa eu dar uma notícia agora, porque a previsão acaba de ser atualizada e entrou o símbolo de geada nesse instante aqui na atualização. Geada entrou o símbolo nesse instante de que geada pode acontecer sim em pontos da nossa região. É notícia de agora.
1: Então bora lá, então vamos enfrentar o frio. Os termômetros Sicredi aí marcando 4 graus ali na frente da igreja São Sebastião e 5 graus aqui na Avenida Vicente Machado. 6:02, o dia 24/6/2026. As datas que assinalam o dia de hoje. Hoje é dia internacional do disco voador, é dia do observador aéreo e é dia da indústria gráfica. E é dia, claro, de São João, data que comemora o nascimento aí de São João Batista, um dos santos mais populares no Brasil. Embora não seja feriado, né? Mas essa data é parte aí das festas juninas. Geralmente em cidades que tem o padroeiro como São João Batista, daí feriado sim, né? Homenageia aí, né? São João a data de hoje. Tem os outros santos, né? Que são populares também, o Santo Antônio, São Pedro, mas São João é o principal deles aí. É uma rica tradição nessa cultura aí, né? E as festas juninas aí com danças, comidas típicas, celebrações aí em todo o país. Então, viva São João! Cuidado para não se queimar, hein? Fogueira tem que tomar muito atenção mesmo aí. 84091431, 3223-3322. E nós já estamos lá no Face, participa, interaja junto conosco. Sempre aquele prazer absoluto receber o teu carinho, a tua participação, a tua mensagem. Já as primeiras chegando aqui. A Ana Serlei da Lazoana de Ipiranga também tá com frio. E ela dizendo, aqui em Ipiranga também 4 graus. Valeu, Ana Serlei. Muito obrigado aí pela companhia. Antônio Charnet. Muito bom dia, Charnes, que já tá fazendo inveja para nós aqui debaixo das cobertas, ouvindo a molecada da antena, essa que vale a pena. Quartou, bom dia. Valeu, Charnes, muito obrigado aí pelas palavras. Riva da cidade de Castro tá chegando, batendo cartão aqui na 102.7. Anderson, bom dia, nosso querido Anderson Signori, forte abraço. Aí, muito obrigado, saindo de Paranaguá. Boa viagem, Deus acompanhe o motora Anderson Signori. E tá mandando um abraço aí pra esposa Luana, pra filha Valentina, seu Miguel lá no Itaiacoca e também pros primos Kátia e Oriel em Tibagi. Estamos aí na cabine do Brutão do Anderson. Obrigado aí, boa viagem pra vocês. Também o Toninho Palmeirense da cidade de Castro e o Emerson Meido, pessoal da Emerson Pneus. O Emerson já tá indo pra Miss. Boa novena, Deus te abençoe, Emerson. Reza por nós lá. Hoje é dia do novena, Nossa Senhora do Perpétuo Socorro.
2: 6:05. 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
2: O Antônio Carlos Fontoura aqui em Castro, 6 graus, temperatura Jardim dos Bancários. O Marcos está em União da Vitória. A União da Vitória está marcando. Tá marcando aqui pelo Marcos, Cristo Rei, 1 grau, União da Vitória, pertinho de Palmas, e a temperatura mínima, -1. Obrigado, Marcos, pela informação. Reserva, o Adão nos informa, hoje, padroeiro, feriado em reserva. São João do Triunfo também, São João Batista, São João do Triunfo e Prudentópolis, padroeiro São João Batista também. Então, cidades nossas da região, com o padroeiro dia de hoje, São João. 5 graus é a temperatura com tempo bom durante todo o dia, geada. Vamos ter em pontos da região. Atualiza aqui o Cimepar, 5.1 de temperatura, sensação térmica 3, a máxima não passa de 13. Fica frio durante todo o dia. Quinta-feira com tempo bom, 4 para 14. Sexta, tempo bom, 8 para 17. Sábado, com um pouco de chuvas na previsão, e domingo também. A umidade no ar está em 75%. A lua nesta manhã é crescente, cheia a partir do dia 29.
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2: Castro Bira informando, 70 anos, Laura Nusna. Agricultora aposentada, viúva, nascida em 55, Laura Nusna morava aqui na chácara Ressaca, no Tronco. Deixa os filhos Rosângela, Ana Paula, José Antônio e João Ricardo. Velório de Dona Laura na capela mortuária da Igreja Católica aqui do Tronco. Sepultamento hoje às 10 no cemitério do Tronco. E também pela funerária Castro, Cirlei de Jesus Canha, 77 anos, gerente comercial, nascida em 49, casada com Sidney Pereira, filhos Carlos, Carla, Renata e Alexandre. Dona Cirlei morava na Doutor Romário Martins, aqui no centro de Castro. Velório, capela, funerária Ávila, sepultamento às 13, cemitério Nossa Senhora do Rosário.
4: 6 horas mais 11 minutos e a Rádio Antena Sul FM em

parceria com o Serviço Funerário Municipal aqui da cidade de Ponta Grossa, informando os falecimentos deste dia 23 para 24 de junho de 2026. Iniciando com o falecimento do senhor Hélio Aparecido Marreiro, de 67 anos de idade, ele que era agricultor. Nascido na cidade de Salto Grande, São Paulo, morador de Sengés, estava internado na Santa Casa aqui de Ponta Grossa. Seu corpo trasladado para Sengés, onde está sendo velado na capela Yara Marques. E o sepultamento do lavrador Hélio Aparecido Marreiro, de 67 anos, para o cemitério municipal de Sengés, amanhã, dia 25, às 10 horas. Falecimento de Estela Maria Guimarães Chestel. A dona Estela, com 80 anos de idade, ela era nascida em Pirei do Sul, estaria morando em Araquari, Santa Catarina, faleceu em sua residência. Ela foi transladada aqui para a cidade de Ponta Grossa, onde está sendo velada na Capela Municipal São José, e o sepultamento da senhora Estela Maria Guimarães Chestel para o cemitério Santa Luísa, na data de hoje, agendado para as 10 horas desta manhã. Falecimento da senhora Eugênia Urco, de 70 anos de idade, ela que era doméstica. Nascida na cidade de Cândido de Abreu, moradora de Ponta Grossa, a dona Eugênia Urco estava internada aqui no Hospital Universitário Regional. O seu corpo sendo velado na Capela do Luto Santana e o sepultamento segue para o cemitério Santo Antônio, na data de hoje, 10 horas e 30 minutos. Senhora Fernanda Martins Guimarães Batista, de 50 anos de idade, ela era nascida em Osasco, estado de São Paulo, moradora de Cuiúva, estava internada aqui no Regional de Ponta Grossa. Seu corpo sendo velado na capela da funerária Cuiúva. E o sepultamento da senhora Fernanda Martins Guimarães Batista, 50 anos de idade, para o cemitério municipal de Cuiúva, hoje, 17 horas. Falecimento de Giovanni dos Santos Rego, de 40 anos de idade, ele que era assistente técnico. Estava internado aqui no Hospital Regional. O corpo do assistente técnico Giovanni dos Santos Rego, sendo velado na Igreja do Evangelho Quadrangular, na rua Rio Iapó, 241, no Rio Verde. Giovanni dos Santos Rego, 40 anos, será sepultado no cemitério Parque Campos Gerais, hoje, 11 horas. Falecimento de Jandira Maria de Jesus Barbosa do Vale, de 69 anos de idade, moradora de Jaguaraíva, estava internada aqui no Hospital Regional. Seu corpo foi transladado para Jaguaraíva, onde está sendo velado na Capela Municipal. E o sepultamento da senhora Jandira Maria de Jesus Barbosa do Vale, 69 anos, para o cemitério municipal de Jaguaraíva, às 10 horas. Falecimento do senhor João Carlos Rei da Silva, de 66 anos de idade, ele que era pedreiro. Nascido em Ibituva, morador de Ponta Grossa, João Carlos Rei da Silva estava internado na Santa Casa de Misericórdia. Seu corpo foi transladado para Ibituva, onde está sendo velado na capela do cemitério Cristo Rei. E o sepultamento de João Carlos Rei da Silva, 66 anos, para este mesmo cemitério, o cemitério Cristo Rei em Ibituva, marcado para as 16 horas. Falecimento de João Maria de Souza, 50 anos de idade, ele que era ajudante geral. Nascido e morador da cidade de Irati, estava internado aqui no Regional de Ponta Grossa. Seu corpo sendo velado na Igreja Santíssima Trindade em Irati. E o sepultamento do senhor João Maria de Souza, 50 anos, para o cemitério municipal de Irati, 14 horas de hoje. João Valdir Arving, de 68 anos de idade, ele que era motorista, estava internado no Hospital Bom Jesus. Seu corpo sendo velado na capela da funerária Princesa. E o sepultamento do motora João Valdir Arving, de 68 anos, para cemitério ainda ser definido pelos familiares, marcado para as 16 horas.
Falecimento de José Andrade Pires, 78 anos de idade, ele que era mestre de obras. Nascido na cidade de Angaí, morador de Ponta Grossa, estava internado aqui no Hospital Regional. Corpo do mestre de obras, José Andrade Pires, 78 anos, sendo velado na capela da funerária Princesa. E o sepultamento segue para o cemitério Parque Campos Gerais, marcado para as 10 horas. Lima Pacheco, 61 anos de idade, ela que era assistente administrativa. Nascida em Guarapava, moradora de Ponta Grossa, Marilis de Lima Pacheco estava internada na Santa Casa. Seu corpo sendo velado na capela do cemitério Parque Campos Gerais. E a cerimônia de cremação da senhora Marilis de Lima Pacheco, agendada para as 10 horas desta manhã, no crematório Campos Gerais. Falecimento da Maiara Bueno Domingos, de 28 anos de idade, ela que era vendedora. Nascida e moradora da cidade de Arapoti, ela faleceu no interior da viatura do SAMU. Ela está sendo velada na Capela Municipal de Arapoti. E o sepultamento da jovem Maiara Bueno Domingos, 28 anos de idade, ela que era vendedora, para o cemitério municipal de Arapoti hoje, 17 horas. Falecimento do senhor Valdemar Bueno, 72 anos de idade, ele que era jardineiro. Nascido em Curiúva, morador de Ponta Grossa, estava internado na Santa Casa de Misericórdia. Corpo do jardineiro Valdemar Bueno sendo velado na capela do Jardim Paraíso. E o sepultamento para o cemitério Parque Jardim Paraíso, hoje às 10 horas. Falecimento do senhor Valdomiro Linhares, 87 anos de idade. Nascido em Jaguaraíva, estaria morando em Sengés, internado aqui no Hospital Regional de Ponta Grossa. Seu corpo foi trasladado para Sengés, onde está sendo velado na Capela Municipal. E o sepultamento do senhor Valdomiro Linhares, 87 anos, para o cemitério municipal de Sengés, hoje às 17 horas. Falecimento do comerciante vespertino Paulo de Almeida, de 98 anos de idade. Ele era nascido na cidade de General Carneiro, morador aqui de Ponta Grossa já há bastante tempo. Vespertino Paulo de Oliveira, 98 anos, está sendo velado em sua residência, na rua Coronel Vivida, número 325, na Vila Cipa, bairro Oficinas. O comerciante vespertino será sepultado no cemitério Parque Jardim Paraíso, hoje às 14 horas. Falecimento da Vilma Vieira Martins, de 85 anos de idade. Dona Vilma era autônoma, nascida em Tibagi e moradora de Telêmaco Borba, internada aqui no Bom Jesus de Ponta Grossa. Seu corpo foi trasladado para a cidade de Telêmaco Borba, onde está sendo velado na Capela Municipal. E o sepultamento da senhora Vilma Vieira Martins para o cemitério municipal de Telêmaco Borba, agendado para as 15 horas. Falecimento de Sueli Regina Bida, de 62 anos de idade, ela que era auxiliar de serviços gerais, nascida em Irati, moradora da cidade vizinha Ipiranga. Dona Sueli Regina Bida estava internada no Hospital Nossa Senhora do Rocio, em Campo Largo. Corpo trasladado aqui para Ponta Grossa, onde está sendo velado na Capela do Luto Santana. E o sepultamento da senhora Sueli Regina Bida para o cemitério Parque Jardim Paraíso, hoje às 11 horas. E o falecimento da dona Tereza Salamaia Miléu, conhecida carinhosamente como Dona Teco, de 76 anos de idade. Reservense de nascimento, nascida na cidade de Reserva, moradora de Ponta Grossa há muitos e muitos anos. Dona Tereza Salamaia Miléu deixa os filhos aí, o Everson, a Josiane e o Rodrigo Miléu, que é o coordenador do cursinho Imaculada Conceição, cursinho pré-vestibular, voluntariado aqui da Igrejinha de Uvaranas. Tereza Salamaia Miléu, ela era manicure muitos e muitos anos, muito conhecida aqui na cidade de Ponta Grossa, moradora aqui da rua General Carneiro.
centro da cidade de PG. Tereza Salamaia Miléu, a dona Teco.

0: Marco, mamãe aí do Rodrigo. Ela está sendo velada na capela da funerária Princesa e o sepultamento na data de hoje para o cemitério São Sebastião, daqui a pouquinho, às 9 horas desta manhã. 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
2: Esse é o Giro de Notícias. Eu sou Cassi Balog e você acompanha os destaques do momento. A Justiça Federal da Flórida aceitou o pedido para que o Brasil participe da ação movida pelo grupo Trump Media e pela plataforma Rumble contra o ministro Alexandre de Moraes. A decisão também rejeitou a possibilidade de julgamento sem defesa do magistrado. Com isso, a AGU poderá apresentar esclarecimentos à Justiça Americana e tentar encerrar a ação. O Senado dos Estados Unidos aprovou uma resolução que determina a retirada das forças militares do conflito com o Irã, impondo uma derrota política ao presidente Donald Trump. A medida foi aprovada por 50 votos a 48, com apoio de 4 senadores republicanos e da maioria democrata. A ANS, Agência Nacional de Saúde Suplementar, abriu consulta pública para discutir a ampliação da cobertura da mamografia digital pelos planos de saúde. A proposta prevê que o exame seja oferecido a todas as pessoas com indicação médica, sem restrição de faixa etária. Atualmente, a cobertura é limitada a mulheres de 40 a 69 anos. O Pix por aproximação passou a contar com uma nova integração. Agora, usuários podem autorizar o compartilhamento de informações como saldo disponível e limite da conta antes de concluir pagamentos por carteiras digitais. A funcionalidade é opcional e depende da autorização do cliente. Boletim médico divulgado nesta terça informou que o líder indígena Raoni Metuktiri apresentou melhora no quadro de saúde e iniciou a transição para a alimentação por via oral. Internado desde o dia 14 após um quadro grave, Raoni passou por uma cirurgia de desobstrução intestinal no Hospital São Paulo, na capital paulista. O procedimento foi considerado bem sucedido e ele segue internado na UTI. Pesquisa Datafolha aponta que 59% dos brasileiros concordam total ou parcialmente com a decisão dos Estados Unidos de classificar o PCC e o Comando Vermelho como organizações terroristas. Por outro lado, 74% rejeitam a possibilidade de que os Estados Unidos atuem contra integrantes dessas facções em território brasileiro sem autorização do governo nacional. O presidente Lula assinou um decreto que transforma o projeto Celular Seguro em política pública permanente. A medida cria o Banco Nacional de Celulares com Restrição, plataforma que reunirá informações sobre aparelhos roubados, furtados ou extraviados em todo o país. O Giro de Notícias é uma produção da Agência Rádio Web. Texto e apresentação, Cassi Balog. Edição, Thiago Pedruzzi.
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1: 6h30 com 5 graus de temperatura, sensação térmica 3 graus e em alguns pontos, Cimepar diz que poderemos ter geadas nesta manhã. Alguns pontos também com chuvas, hein? Mais aqui a Nordeste, nosso aqui de Ponta Grossa. A Nordeste, Leste, o nosso ouvinte João Martins, Caraguatá, com chuva. E é verdade, nesses pontos aqui acima, nosso, na região Nordeste aqui de Ponta Grossa, eu digo aqui em direção a Nordeste, temos alguns pontos com chuvas, mostram os radares da previsão. Aqui em Itararé, Itapeva, alguns pontos com chuvas aqui para São Paulo, tem chuvas nesse instante. Então é por isso que em alguns pontos aqui, Doutor Ulisses, aqui pode ter alguma chuva, Cerro Azul também. Obrigado, nosso ouvinte, pela informação. 6h31. Assuntos mais relevantes e importantes desta manhã, dia de São João, São João do Triunfo, Prudentópolis, Reserva Padroeiro. Aposentados, pagamentos começando hoje, 24 para finais 1, aposentados e pensionistas, pagamentos hoje. Bolsa Família, finais 6. Hoje tem seleção brasileira às 19 contra a Escócia, vale vaga para a sequência da Copa do Mundo. A mega de ontem à noite acumulou 2, 3, 8, 11, 17, 22. Então amanhã 3,5 milhões. Amanhã 3,5 milhões é a Mega Sena. Lembrando que domingo tem a quina de São João, 260 milhões. Parreira melhora e respira sem aparelhos. Estados Unidos suspendem por 60 dias as sanções contra o Irã. Caixa Dia sorteio de loterias hoje por conta do jogo do Brasil às 19 contra a Escócia. Sanepar leva água tratada para famílias de comunidade tradicional aqui em Castro. Vacinação contra a gripe no Paraná vai ser aberta para público em geral a partir de segunda-feira.
2: 6h32, o Márcio Extreme e a Lu Beninca no Pesqueiro Extreme, o Enho vai e um grande abraço, Valdir Cordeiro da Ronda, muito bom dia, Valdirzão, o Sargento Adir Ferreira, muito bom dia, Sargento, forte abraço para você, obrigado aí pela companhia, bastante frio aqui no bairro Limitão, interior de Castro, o tempo está nublado, é o Moacir Gomes e toda a família, seu Moacir aí, gratidão pelo carinho com a Antena Sua FM 102.7. Bom dia, manda um alô para o meu amigo Miguel Lourenço, tá fazendo a Vanzona chupar óleo diesel desde as 5 da manhã. Abraço aí pra galera da Vanzona, o Alessandro, Dilmar, Valmir, Alessandra e como diz o gaúcho, abraço bem chinchado para esse povo aí. Valeu Barreto, obrigado aí pela companhia. Professor Edilson Palmeirense da cidade de Castro, opa, de Ponta Grossa, professor Edilson aí de Ponta Grossa, nós temos o Edilson Palmeirense da cidade de Castro, mas o professor Edilson é aqui da cidade de Ponta Grossa, é o compadre do Paulo Presner aí, um grande abraço para você Edilson, para Sônia, muito obrigado aí pelo carinho da audiência, nosso querido Reginaldo da Lins Materiais de Construção em Castro, ontem quem teve lá na loja do Socavão, na Lins Materiais de Construção do Socavão, foi o nosso querido ouvinte Dila, é do bairro Papuã, é aí é o Dila do Papuã, clientaço da Lins Materiais de Construção aí do Socavão, obrigado aí Dila, obrigado aí pelo carinho que você tem com a Antena Sua FM, ouvinte fiel de todos os dias aqui do Fatos em Destaque, grande Dila, clientaço aí da Lins do Socavão, obrigado aí Dila, forte abraço de urso pra você, viu? Portal DC Mais, jornal diário dos campos aqui da cidade de Ponta Grossa. Prefeita Elizabeth anuncia concurso da Prefeitura Municipal de PG. Ponta Grossa terá semana de combate à violência obstétrica. Operário volta ao GK com benefício aos sócios torcedores e em homenagem à Bosquilha. Prêmio Queijos do Paraná. Alavanca produção de lácteos estadual, vai muito bem a produção do queijo, muito bem, obrigado, e um queijinho é tudo de bom, né? Que sensacional, hein? Café com empresários do Sindiloja acontece nesta quarta-feira, dia 24. Polícia Militar prende procurado por homicídio durante patrulhamento aqui na cidade de Ponta Grossa. Comércio e mercados terão mudanças durante jogos no Brasil nesta quarta-feira. Atenção, mercados, até às 19 horas. Polícia age rápido e recupera objetos furtados no contorno. Processo seletivo para coletores em Ponta Grossa acontece nesta quarta-feira, dia 24. Um grande abraço para o Vilmar Doll, querido amigo Vilmar Alves, o Vilmar Doll da PGA. Estivemos ontem com ele lá na PGA. Grande abraço, Vilmar Doll, nosso gerentaço aí da PGA aqui da cidade de Ponta Grossa. E um abraço aí pro Michael, né? Michael, grande Michael, quase 30 anos de empresa aí, começou como coletor e hoje tá na parte administrativa lá da PGA. Isso aí, quando quer cresce, né, Michael? 6:35 na antena.
1: PM recupera ferramentas furtadas e apreende suspeito aqui no contorno em Ponta Grossa. PM cumpre mandado de prisão por homicídio. Homem de 70 anos aqui no terminal de Varanas. Polícia recebeu informações sobre a presença de um senhor com mandado de prisão em aberto em um terminal de transporte coletivo Varanas. A equipe da PM foi até lá e localizou o homem de 70 anos dentro do ônibus. O senhor deve para nós justiça por homicídio. Tá preso, então o senhor, 70 anos, vai ter que ser levado. E foi encaminhado para a 13ª SDP.
2: Doutor Fernando Vieira, baita delegado operacional, doutor Fernando Vieira, integrante aí do timaço aí de delegados da

0: 13ª Subdivisão Policial, faz os plantões ali na 10ª, ele que responde também pela Delegacia do Adolescente, cidade de Ponta Grossa, e a Polícia Civil, através aí do Dr. Fernando Vieira, identificando os dois homens que ainda não havia sido identificado naquele caso das agressões. Após um acidente de trânsito na região da Vila Estrela, eles foram identificados e ouvidos na manhã de ontem. Um deles foi reconhecido como participante das agressões e responderá pelos crimes de lesão corporal e exercício de próprias razões. Já o outro presenciou toda a ação sem adotar qualquer medida para auxiliar, ou seja, ele ficou só olhando, mas não interveio, não fez nada, né? Também responderá pelo crime de omissão de socorro. Fernando Henrique Ribeiro Vieira, delegado de polícia responsável pelas investigações, afirmou que a identificação, as oitivas, né, de todos os envolvidos agora estão concluídas integralmente. Agora cada um vai ser responsabilizado conforme a sua efetiva participação nos fatos e as suas respectivas condutas. Então o procedimento daquelas agressões lá naquele acidente de trânsito foi finalizado e encaminhado ao Poder Judiciário para as providências cabíveis. Polícia Civil participa da 10ª Conferência Municipal da Criança e do Adolescente em Ipiranga. Doutora Ingrid Prioto participou desta 10ª Conferência Municipal da Criança e do Adolescente, registrado aí nesta terça-feira no Teatro Municipal de Ipiranga. Durante o evento, a instituição também palestrou, né? Polícia Civil aí, doutora Ingrid, abordando temas relacionados à proteção das crianças e dos adolescentes, prevenção da violência, a importância da atuação integrada entre os órgãos de segurança pública e a rede de proteção. E com o tema Fortalecendo o Sistema de Garantias da Criança e do Adolescente e a Democracia Participativa, a conferência reuniu autoridades, profissionais de diversas áreas, representantes de instituições e membros aí da comunidade para discutir propostas voltadas ao fortalecimento dos direitos da infância e também da juventude. Então, parabéns Ipiranga, 10ª Conferência Municipal da Criança e do Adolescente e a Polícia Civil, doutora Ingrid Prioto, participando e palestrando. 6:38.
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4: Daqui a pouco o Edson vai trazer detalhes com a matéria da vacina da gripe que vai estar liberada para o público em geral a partir de segunda-feira. Vamos se vacinar porque tá frio, vamos se proteger, gripe, resfriado, a vacinação. Daqui a pouco essa notícia completa com todos os detalhes para você. 6h43, as óticas Cavision aqui no calçadão. 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
4: Operário celebra a volta ao Germano com homenagem à Bosquilha pelos 100 jogos. Sábado, às 10:30, o jogo às 11 contra o América Mineiro, aqui no Germano, e nós estamos convidando vocês. Venham aqui pro Germano Krieger, artilheiro e camisa 10, vai ser homenageado. Bosquilha sem jogos? Vai, Bosquilha! Então vamos lotar o Germano. Os ingressos já estão à venda a partir de R$100 a inteira, a meia R$50. Venham, não falta motivo para comparecer sem jogos do nosso capitão. Ontem pela Copa do Mundo. Jogos de ontem, a terça-feira, dia 23. Dia 23, Copa do Mundo. Hoje tem Brasil contra a Escócia. Jordânia 1, Argélia 2, Portugal. Cristiano Ronaldo fez 2. Apareceu. Cristiano Ronaldo, Portugal 5-0 contra o Uzbequistão. Inglaterra 0, Gana também 0, Panamá 0, Croácia 1. No jogo da noite, mais tarde, Colômbia 1, República do Congo 0. Na Série B, o América Mineiro, que joga com nós aqui sábado, perdeu ontem para o Criciúma por 1-0. Vamos tentar não contra o Operário sábado em Ponta Grossa. Aqui é mais Operário América Mineiro. Vamos para a agenda desta quarta-feira, dia de São João. Copa do Mundo que tem seleção. Hoje são dois jogos, Edson e Eglê, no mesmo horário, porque são jogos decisivos que valem classificação para a sequência. Então, às 16, Bósnia e Catar, no mesmo horário, decisão do grupo, Suíça e Canadá. Às 19, os dois jogos do grupo, Marrocos e Haiti, Escócia e Brasil. E o Neymar vai para campo, expectativa de que possa aparecer. Às 22, decisão do grupo da África do Sul com a Coreia do Sul, e tem a Tchequia contra o México. São os destaques desta quarta-feira, então.
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6: 6h45 e o Anderson Senhor tá mandando um abraço aí pro motora Elias, que é parceiro de trabalho aí do Anderson. Elias tá descendo pra Paranaguá, né? Daqui a pouco os motores se encontram aí, né? No tapetão preto. Anderson subindo e o Elias descendo. Grande abraço aí, boa viagem, Deus acompanhe. Motorista Elias, obrigado aí pela companhia. Família Zenedim, Paulão Zenedim Bueno, muito bom dia. Paulão, mestre Paulão aí, toda a galera aí da família Zenedim, um grande abraço. Imperatriz Sandra, a piazada aí, Paulão que vai estar na Caravana da Alegria neste sábado aí, né? Falando do evento aí, grande abraço, Paulão Zenedim Bueno, obrigado aí pela companhia. O Alfredo Kremer de Carambi, muito bom dia, Alfredo. E também o Pedro Valmiro Batoré do Boreal. O André de Conchas Velhas está com muito frio, diz que tem bastante frio ali no Conchas Velhas aí. Se agasalha, André, a Jéssica, o Miguel e também o Yuri. Quem tá bem aquecido é o Jorge Ângelo com o Johnny, né? Estão tomando um cafezinho bem quentinho aqui no Jardim Carvalho,

0: casa toda aquecida. E um grande abraço para vocês, Jorge Ângelo e o Johnny. Obrigado pela companhia. Vagas para a Agência do Trabalhador Cidade Ponta Grossa, abastecedor de silos, açougueiro, temos vagas para atendente balconista, atendente de lanchonete, Ponta Grossa precisa atendente de loja, auxiliar de saúde bucal, auxiliar de cozinha, babá, cozinheiro em geral, encanador, encarregado de padaria, fiscal de caixa, temos vagas também para montador, soldador, operador de mistura, também operador de processo de produção. A Factum Pré-Moldados fica aqui na Avenida Monteiro Lobato, cidade de Ponta Grossa. Está contratando serralheiros. Atenção, você que entende de serralheria, passa lá na Factum Pré-Moldados, ali na Avenida Monteiro Lobato, bem pertinho ali do posto Guapo, né? Passa o cemitério Parque Campos Gerais, logo na descida ali tem a Factum Pré-Moldados. Converso com o pessoal, o Diego lá, ele está contratando, contratação imediata, viu? Saláriozinho bom, hein? Serralheiros, atenção, apareçam. Temos também um mutirão, um processo seletivo, hoje na PGA, a PGA que é responsável, né? Uma empresa do grupo Filos aqui na cidade de Ponta Grossa, e este processo seletivo é para a área de coleta, né? Contribuir aí com os serviços realizados diariamente no município. A seleção acontece a partir das 13 horas na sede lá do grupo Filos, fica ali na rua Arquiteto Nicolau Ferigotti, número 300, bairro de Uvaranas. 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Então leva lá, também precisa para os homens aí certificado de dispensa militar. A empresa também orienta que os candidatos compareçam utilizando moletom e tênis, já que vai ser realizado ali a questão do teste físico, né? Durante essa etapa seletiva. É um bom salário, viu, gente? E essa empresa é uma empresa grande, de repente, se você quiser trabalhar aí, né, profissionais da coleta, que desempenham uma função muito importante, né, para manutenção da limpeza urbana, ajuda diariamente o cuidado com a cidade e a qualidade de vida da população. Nós estivemos ontem conversando lá com o Vilmar Doll, né, e um grande abraço pro Vilmar, toda a equipe que recebeu muito bem a Antena Sul FM. Portanto, quem quer participar deste teste seletivo hoje para trabalhar na coleta, apareça ali na sede do Grupo Filos. 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Quero participar desse teste aí, de repente você já é contratado hoje mesmo. É o que nós aqui da Antena te desejamos. Muito sucesso. 6:49.
1: Cotações. Mercado agrícola para esta quarta-feira, dia de São João, 24/6. Feijão carioca, 320, a saca é 60 quilos. Feijão preto, 220, milho 54, soja 117, trigo 70 pila. Arroba do boi, 340, vaca 300 e o suíno quilo, 4,55.
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0: João Neuto Batista, muito frio em Ivaí. Grande abraço, João Neuto, muito obrigado aí pela companhia. Filomena Butikoski, um grande abraço. Rosnei Carapiá, tá frio em Piraí do Sul. Sérgio Bonetti, ah, não tá, né? Tá aquecido aí com cafezão, bolo cobertor de chocolate. A Evonilda Florão também tomando um café cremoso aí neste momento. É o Macharã aterrado em Imbituva. Aterrado Alto, né? Localidade ali de Imbituva, ali um grande abraço. Falando em Imbituva, seu Moacir Cosman, bom dia, seu Moacir, a dona Lúcia, comunidade do Moquém aí em Imbituva, aí um grande abraço para vocês. A Maria Baiana, seu Sebastião, muito obrigado aí pela companhia. Presentes aqui no 102.7. Maria Baiana, seu Moacir,

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5: 6:53, 4.8 cai a temperatura. Alguns pontos pode ter geada nesta manhã. Quero saber mais da manchete do Eglê Concurso Ponta Grossa. Vacinação da gripe vai estar disponível público em geral a partir de segunda-feira 29. Acima de 6 meses, a vacina está liberada no estado do Paraná. Isaac, nem que faça frio, com música, dança e muita animação, vou estar na Praça Getúlio Vargas nesta quarta-feira. Quero dançar e pular São João. Ah, é verdade. Hoje tem o baile tradicional junino, nem que faça frio. Sou da melhor idade e não vou ficar parado, não. Isso aí. Vou me levantar e vou dançar. Atividade que integra a programação de bailes temáticos voltados ao público 60 mais aqui em Ponta Grossa. Vou estar lá na festa, vou na Praça Getúlio Vargas. Vai começar às 13h30 e vai até às 16h, então tem baile, Edson, em ritmo de São João. A nossa melhor idade, na Praça Getúlio Vargas, nesta quarta-feira. Vamos lá.
0: 6:54. Quem está ligado aí, o nosso querido amigo, muito bom dia, Ricardo Spicaliski, pessoal aí da colônia Floresta, né? Localidade de Floresta e Ipiranga, e um grande abraço, Ricardo Spicaliski, toda a família aí Spicaliski, um grande abraço. Seu Lauro Almeida, bom dia, seu Lauro. A esposa Maria Luísa, o Daniel, a Dani, a Maria, se preparando para mais um dia de aula aí. Grande abraço para vocês. Hoje tem novena de louvor a Nossa Senhora do Perpétuo Socorro na nossa comunidade em Uvaia. Grande abraço, seu Lauro. Obrigado aí pela companhia, Gilbertão, aqui de Ventania. Quartou. Hoje tem Brasil e Bélgica. Hoje dá para abrir uma exceção, né? Na hora do jogo, pode? Pode sim, claro que pode, né, Gilbertão? Um grande abraço, estamos na torcida aí por mais uma vitória do Brasil, Brasil e Bélgica.
5: Isso não é verdade.
0: Não? O que que o Gilberto errou aqui?
5: Jogo?
0: Jogo.
5: Qual que é o jogo?
0: Hoje tem Brasil e Bélgica.
5: Brasil e Escócia.
0: Escócia.
5: Isso.
0: Então tá bom.
5: Faltam 5 para 7.
0: É, a Bélgica é da cerveja, a Escócia é do uísque. Então hoje pode.
5: Brasil e Escócia, às 19, tá?
0: Escocês, então, vamos tomar um uísque escocês, viu, Gilbertão? Ah, ele quer
5: dizer que a gente pode pegar a Bélgica na sequência.
0: Tá bom, então.
5: 6:55, Cibele, São João, bom dia.
6: Bom dia, Isaac, bom dia, querido, bom dia, ouvintes, até nosso. Hoje é dia de...
5: Só deu bom dia? Daqui a pouco a Cibele vai continuar com seu bom dia. 6:55, 9:84, 09:14, 31. De novo, então Cibele, bom dia.
7: Bom dia aos ouvintes da rádio. 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Ninguém quer assumir que está sofrendo de ejaculação precoce. Primeiramente, ejaculação precoce é quando você dura menos que 3 minutos. Às vezes você acha que está com ejaculação precoce, mas está tendo um relacionamento íntimo de 4, 5 minutos, aí não se pode considerar ejaculação precoce. Quando a gente fala da ejaculação precoce, 40% dos homens

0: um em cada três apresentam em alguma fase da vida esta situação. E é claro, se deparam com um baita problema. Tem relação com estresse, ansiedade, isso cria um ciclo que, por conta de querer evitar as falhas, você acaba falhando muito mais. Tem as primárias, que são os homens que sempre tiveram, e a secundária, que ocorre algum fato atípico na vida e passa a desenvolver. Aí você pensa em várias coisas na hora H, tenta diversas possibilidades aí para parar de ter ejaculação precoce, como, por exemplo, parar de pensar no futebol, ou então pensar no futebol, afinal de contas o Brasil vai entrar logo mais em campo à noite, para tentar evitar isso, ou então vai para o álcool, faz diversas tentativas, mas nada está dando certo. O que você precisa realmente é ter resistência. Olha, a segunda pergunta aqui, meu amigo mandou perguntar se é saudável ter relacionamento íntimo todo dia. Isso ajuda? Olha, esse seu amigo agora é um outro fato. O amigo está performando demais todos os dias. Primeiro, ele tem que ter uma parceira que também esteja à vontade para praticar o sexo todos os dias, o que é o que não vive a maior parte dos homens. Afinal de contas, são, em média, duas relações íntimas por semana, o que se tem aí como média em todo o mundo. É muito saudável? Inclusive pode evitar diversos problemas quando o homem pratica o sexo. 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
12: A vacinação contra a gripe estará disponível para toda a população acima de 6 meses de idade a partir de segunda-feira, 29 de junho. A ampliação foi pactuada entre a Secretaria da Saúde do Paraná, a CESA, e o Conselho de Secretarias Municipais de Saúde do Paraná, COSINS, que representa os 399 municípios do estado. A medida foi oficializada por meio da deliberação da Comissão Intergestores Bipartite, considerando a sazonalidade do vírus influenza e a cobertura vacinal alcançada entre os grupos prioritários. Com ampliação, a expectativa é aumentar a cobertura e reforçar a proteção da população. As estratégias de vacinação serão definidas pelos municípios de acordo com a realidade e organização da rede de saúde de cada um. O secretário estadual da Saúde, César Neves, reforça o chamado.
13: Meus amigos, há poucos dias, numa reunião da CIB, que é a Comissão Intergestores Bipartite, onde se reúnem os 399 municípios do estado do Paraná com seus secretários de saúde, ficou definido que o Paraná vai abrir no próximo dia 29 a vacinação da gripe fora os grupos prioritários. Quero dizer que os grupos prioritários continuam sendo a nossa maior meta. Por quê? Porque são esses os pacientes mais vulneráveis. Vamos lembrar, são as crianças, são os idosos, são as gestantes, são as mães que estão amamentando, são os profissionais da linha de frente da saúde. Não conseguimos imaginar vencermos um tempo de frio tão intenso sem nosso povo, nossa gente estar vacinado. Quero reiterar a convocação para os grupos prioritários. Ainda estamos abaixo da meta preconizada pelo Ministério da Saúde. Nossas equipes no estado todo estão fazendo um esforço imenso para vacinar em horários alternativos, vacinar nas escolas, vacinar em finais de semana. Preciso muito que vocês levem seus filhos, levem os idosos, que são as pessoas mais acometidas nessas baixas temperaturas. E, a partir do dia 29, se sensibilize também de buscar a vacina nas mais de 1.800 salas espalhadas por todo o estado do Paraná.
12: Das 4.815.445 pessoas elencadas como público-alvo, o Paraná já recebeu e distribuiu 4.249.780 vacinas e aplicou 2.258.571 doses, ocupando o quinto lugar entre os estados que mais vacinaram em números absolutos, atrás do Rio de Janeiro, Rio Grande do Sul, Minas Gerais e São Paulo. A cobertura cobertura vacinal do Paraná, entre os grupos prioritários, é de 47,18%.

0: 8%, acima da média nacional, de 42,70%, colocando o estado na sexta posição do país. A meta é atingir 90% desse público, o que representa 2.960.260 paranaenses. Segundo o último informe epidemiológico de vírus respiratórios divulgado pela CESA no dia 10 de junho, o Paraná soma 10.119 casos de síndrome respiratória aguda grave, com 441 óbitos. Para mais informações, acesse paraná.pr.gov.br/AEN. Repórter Vitor Luiz.
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3: Tem alguma geada, ouvinte? Você olhou, verificou, 784.8 de temperatura, sensação térmica 4 graus, a máxima não passando de 13, com tempo bom durante todo o dia. Amanhã, quinta-feira, tempo bom 4 para 14. Sexta, tempo bom 8 para 17. Sábado, um pouquinho de chuvas, 2 milímetros, 12 para 19. E domingo, por enquanto, tempo bom 13 para 23. Lua crescente.
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3: Castro Bira, informa. Laura Nusda, 70 anos, agricultora aposentada, morava aqui no Tronco. Velório na Igreja Católica aqui do Tronco, às 10, cemitério do Tronco. 77, Cirlei de Jesus Canha, morava aqui na nossa rua, Romário Martins, centro aqui de Castro. Velório, Capela Funerária Ávila, sepultamento 13, no cemitério Rosário.
4: 7:09 e a Rádio Antena Sul FM, em parceria com o Serviço Funerário Municipal da cidade de Ponta Grossa, informando os falecimentos deste dia 23 para 24 de junho de 2026. Iniciando com o falecimento do senhor Hélio Aparecido Marreiro, de 67 anos de idade, ele que era lavrador, morador da cidade de Sengés. O senhor Hélio estava internado aqui na Santa Casa de Ponta Grossa. Seu corpo transladado para Sengés, onde está sendo velado na capela Yara Marques Dib, em Sengés. Sepultamento será no cemitério municipal amanhã, dia 25, 10 horas. Falecimento da senhora Estela Maria Guimarães Chestel, de 80 anos de idade. Dona Estela está sendo velada na Capela Municipal São José e o sepultamento segue para o cemitério Santa Luísa, hoje, 10 horas. Falecimento da senhora Eugênia Urco, de 70 anos de idade, ela que era doméstica. Está sendo velada na Capela do Luto Santana e o sepultamento da senhora Eugênia Urco, 70 anos, para o cemitério Santo Antônio, 10:30. Falecimento da senhora Fernanda Martins Guimarães Batista, de 50 anos de idade. Dona Fernanda está sendo velada na capela da funerária Curiúva e o sepultamento para o cemitério municipal de Curiúva, hoje, 17:00. Falecimento de Giovane dos Santos Rego, de 40 anos de idade, ele que era assistente técnico. Está sendo velado na Igreja do Evangelho Quadrangular, na rua Rio Iapó, 241, no Rio Verde. Giovane dos Santos Rego, 40 anos, será sepultado no cemitério Parque Campos Gerais, às 11:00. Falecimento da senhora Jandira Maria de Jesus Barbosa do Vale, 69 anos de idade. A dona Jandira estava internada aqui no regional, foi transladada para sua cidade

0: de Jaguaraíva, onde está sendo velada na capela municipal. E o sepultamento da senhora Jandira Maria de Jesus Barbosa do Vale, 69 anos, para o cemitério municipal de Jaguaraíva, hoje às 10 horas. Falecimento do senhor João Carlos Rei da Silva, 66 anos de idade, e ele que era pedreiro. Está sendo velado na capela do cemitério Cristo Rei, em Imbituva. E o sepultamento do pedreiro João Carlos Rei da Silva, 66 anos, para o cemitério Cristo Rei, em Imbituva, hoje às 16 horas. Falecimento do João Maria de Souza, 50 anos de idade, ele que era ajudante geral. Senhor João Maria de Souza está sendo velado na Igreja Santíssima Trindade, em Irati. E o sepultamento do ajudante geral João Maria de Souza, 50 anos, para o cemitério municipal de Irati, 14 horas. Dir Arving, de 68 anos de idade, ele que era motorista. Ele está sendo velado na capela da funerária Princesa, aqui na cidade de Ponta Grossa. E o sepultamento do motora João Valdir Arving, 68 anos, para cemitério ainda a ser definido pelos familiares, marcado para as 16 horas. Falecimento de José Andrade Pires, 78 anos de idade, ele que era mestre de obras. Está sendo velado na capela da funerária Princesa e o sepultamento segue para o cemitério Parque Campos Gerais, hoje às 10 horas. Falecimento de Marilis de Lima Pacheco, 61 anos de idade, ela que era técnica administrativa. Dona Marilis está sendo velada na capela do cemitério Parque Campos Gerais. E o sepultamento da técnica administrativa Marilis de Lima Pacheco, 61 anos, ou melhor dizendo, será cremada. Então é a cerimônia de cremação da Dona Marilis, está agendada para as 10 horas da manhã no crematório Campos Gerais. Falecimento de Maiara Bueno Domingos, de 28 anos de idade, ela que era vendedora, natural de Arapoti, faleceu no interior da viatura do SAMU. Ela está sendo velada na Capela Municipal de Arapoti e o sepultamento segue para o Cemitério Municipal de Arapoti, 17 horas. Falecimento de Valdemar Bueno, 72 anos de idade, ele que era jardineiro. Está sendo velado na capela do Jardim Paraíso. E o sepultamento do jardineiro Valdemar Bueno, 72 anos, para o cemitério Parque Jardim Paraíso, hoje às 10 horas. Falecimento do senhor Valdomiro Linhares, 87 anos de idade. Está sendo velado na capela municipal de Sengés. E o sepultamento para o cemitério municipal de Sengés, hoje, 17 horas. Falecimento do senhor Vespertino Paulo de Oliveira, 98 anos de idade, ele que era comerciante. Está sendo velado em sua residência, aqui na rua Coronel Vivida, 325, na Vila Cipa, bairro de Oficinas. O comerciante Vespertino Paulo de Oliveira, 98 anos, será sepultado no cemitério Parque Jardim Paraíso, hoje às 14 horas. Falecimento da senhora Vilma Vieira Martins, de 85 anos de idade. Dona Vilma está sendo velada na Capela Municipal de Telêmaco Borba. E o sepultamento de Vilma Vieira Martins para o cemitério de Telêmaco, marcado hoje para as 15 horas. Falecimento da senhora Sueli Regina Bida. Dona Sueli, com 62 anos de idade, ela era auxiliar de serviços gerais. Está sendo velada na capela do Luto Santana. E o sepultamento da senhora Sueli Regina Bida, 62 anos, para o cemitério Parque Jardim Paraíso, hoje às 11 horas. E o falecimento da dona Tereza Salamaia Miléu, conhecida carinhosamente aqui na cidade de Ponta Grossa como Dona Teco, aos 76 anos de idade. Ela era nascida na cidade de Reserva, porém, há muitos anos moradora aqui da cidade de Ponta Grossa. Ela trabalhou como manicure, mais de 50 anos trabalhando aí como manicure, a dona Teco. Deixa aí os filhos o Everson, a Josiane e o Rodrigo Milhéu. Rodrigo Milhéu aí, que é o coordenador do cursinho pré-vestibular Imaculada Conceição. Dona Tereza Salamaia Milhéu, a Dona Teco, está sendo velada na capela da funerária Princesa e o sepultamento segue na data de hoje para o cemitério São Sebastião daqui a pouquinho, às 9 horas desta manhã. Rodrigo, sentimentos, a Josiane, o Everson, toda a família, o Eriundi Milhéu, que é o radialista da co-irmã Rádio Santana, a Dona Tereza é cunhada aí do Eriundi Milhéu. Dona Teco, vai com Deus. As famílias enlutadas, os sentimentos de toda a família Antena Sul FM.
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2: 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Ótimo dia a todos os queridos ouvintes da Antena Sul.
1: Obrigado, Marcos. 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
9: 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As últimas notícias da Assembleia Legislativa do Paraná para você.
10: A Assembleia Legislativa lançou a Agenda Litoral Vivo, uma iniciativa focada na proteção do oceano e da costa paranaense diante da emergência climática. O encontro reuniu pesquisadores, poder público e comunidades tradicionais para traçar ações urgentes. Entre as principais conduções está a atualização do Plano de Desenvolvimento Sustentável do Litoral. O deputado Goura, proponente do evento, defendeu que o poder público ouça os alertas da ciência e transforme o plano em legislação eficaz. Especialistas reforçaram que a saúde do litoral paranaense é vital não apenas para a biodiversidade, mas também para garantir o clima e o sucesso da agricultura em todo o estado.
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2: Negativas no estado do Paraná, Edson Savic, Toledo, Pinhão, Pato Branco, Palmas e Guarapuava, -3.
3: Meu Deus do céu, geada. Então, estamos, creio que a princípio, as atualizações fechamento às 8, é o dia mais frio no Paraná. É a General Carneiro, -3. Toledo também. Ó, então, temperaturas, geada. Toledo, Pinhão, Pato Branco, Palmas e Guarapuava, -3 graus, -3, temperaturas negativas nesta manhã.
4: Miro W3, bom dia, Miro, um grande abraço para você, para a esposa Maria Luísa aí na Honda, obrigado aí pela companhia. Isabel Novatsky, a motora aí, já tá levando a criançada aí pra escola Indalécio aí, né? Olha só, criançada, que coisa mais linda, estão bem agasalhadas aí, show de bola, mandaram um bom dia para nós aí, olha só, que legal. Bom dia, criançada que estão na van aí da Isabel, um grande abraço para vocês, boa aula, Deus abençoe. Tão agasalhados, é isso aí mesmo, tá gelado, né? Tá frio, tem que sair de touca, de cachecol, de luva aí, né? Muito bem, obrigado aí, uma boa aula para vocês. Andrezão de Conchas Velhas, diz aí, nosso querido André de Conchas Velhas, André tá bravo com o DR aí, diz aí, André.
5: Bom dia, André. Esses caras da DR mexeram nas entradas com as máquinas e tá um barraque, Deus do livre. Eles têm tanta pedra na beira da estrada, por que que não põe um pouco a hora que eles mexem?
4: Tá aí, sugestão então, de fato tem aquelas que é retirado, né, do asfalto ali, né, à beira, às margens da rodovia aí, de repente o pessoal do DER poderia pedir autorização do governo federal aí para utilizar, né, pra estar parado lá, vai se perder, então faz a manutenção das estradas rurais aí e de repente já dá, solta aquela raspagem do asfalto lá, né, e vai ficar tudo muito bom. Nós vamos entrar em contato com o DER, pedir informações aí, de repente passar essa sugestão aí. Obrigado, André, um grande abraço para você e o pessoal de Conchas Velhas. O Elídio tá junto conosco aqui. O Conselho Comunitário de Segurança de Ponta Grossa esteve presente no Colégio Borel por um encontro fundamental, né? Reunimos ali diversas escolas da região de Uvaranas para aproximar o conselho da nossa comunidade escolar. E o objetivo foi claro, ouvir as demandas de cada unidade, promover a troca de experiências entre os gestores, esclarecer dúvidas importantes aí sobre a segurança no ambiente escolar. Acreditamos que essa ponte entre a segurança pública e a escola é o caminho mais eficaz para construir um ambiente de ensino seguro, tranquilo para os nossos alunos, professores e toda a comunidade. Teve lá, né, a patrulha escolar comunitária, polícia militar, o Conselho de Segurança Pública aqui da cidade de Ponta Grossa, as escolas, os diretores, os professores, e este encontro foi ontem à noite. Então, parabéns aí ao Conselho Comunitário de Segurança da cidade de Ponta Grossa por este brilhante evento.
2: Cláudia, seu Ivo em Ivaí, bom dia, acompanhando a gente, boa quarta-feira. Antena, bom dia, hoje é aniversário da minha mãe Rosária, ela não perde o programa Fatos em Destaque, é a Dauana do Ribeirãozinho Abapã, Dauana, obrigado. Então, parabéns à mãe Rosária. A Marta também dando os parabéns para a irmã Rosária, do Ribeirãozinho, município de Castro Babapã. Então a Rosária está sendo muito cumprimentada nesta manhã. Parabéns, hein? Felicidades.
4: Luz verde piscando aqui no sistema da Antena Sul FM. Sinal que tem aniversário em Ipiranga. Quem é aniversariante de hoje? Aniversariante é a dona Simone, a esposa do Adriano Dallazuana. Então, parabéns, Simone. Comemora o dom da vida aí como teu melhor presente, recebendo todos os abraços, os beijos do esposo Adriano, de toda a família Dallazuana e, claro, aqui da rádio Antena Sul FM. O Adriano está amando a dona Simone. É a mando da dona Simone. A dona Simone é aquela que manda dentro da casa e a última palavra é do Adriano. Sim, senhora. Brincadeiras à partes, o casal se dá muito bem aí. É um relacionamento aí, né? Que deu frutos aí, uma família sensacional de Ipiranga. Então, parabéns, dona Simone, esposa do Adriano Dallazuana, de aniversário hoje.
2: Vacina da gripe, liberação público em geral, segunda-feira. Aposentados, pagamentos começam hoje para finais 1. 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
2: 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Elesi Marins e a filha Marina Marins, da 31 de março. E a Maria Faustin com a Fernanda Faustin e a Sofia vieram ontem e são clientes 3 anos e ouvintes há muito tempo do Fatos em Destaque da Antena. 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
4: Informação do contorno Curitiba, informações aí do contorno Curitiba. Anderson Sinhuri, como é que tá o movimento aí? Diz aí.
6: Contorno de Curitiba aí, trânsito intenso. Contorno Sul.
4: Tá passando pelo contorno sul aí de Curitiba, movimento intenso nesta manhã de quarta-feira, dia 24 de junho. Também mais informações, tá muito frio aqui no Bom Jardim. Muito obrigado aí, quem está nos informando é o nosso ouvinte Mauro de Almeida. Muito obrigado aí, diz que tá muito gelado mesmo. Saindo da Vila Santana, 5 graus. Se o Lago da Laria estivesse cheio, daria uns 3 graus, mas vamos à luta, né? São João do Triunfo me espera. Um abraço. Abraço, Drayton por cá, tá passando aí, né? Um grande abraço aí, saindo aí da Vila Santana, 5 graus aí, olha só, hein? E o Lago de Olarias tá vazio? Tá vazio o Lago de Olarias?
2: Não terminaram, né? Diz que tá cheio de coisa na pista, atrapalhando, segundo a informação do final de semana. Quando vai terminar? 3 ouvintes perguntaram ontem e também nesta manhã. Quando vai terminar, Prefeitura, o Lago de Olarias?
4: Pois é, se tivesse cheio, daria uns 3 graus aí, né? Pela informação aí. Obrigado, Drayton, boa viagem, Deus acompanhe, obrigado pela carona.
2: A Sanepar, obras, limpeza aqui em Castro hoje, quarta-feira. Não podemos esquecer, limpeza em Castro, Sanepar hoje, quarta, dia de São João. Das 8 até as 16. Poderá ter oscilação na água até a noite. E amanhã, nós da Sanepar vamos fazer limpeza aqui no Mabapã e também no tronco. Das 8 às 18 também poderá haver oscilação na água. Por favor, avisem no Fatos em Destaque da Antena nesta manhã. Ok, tá avisado.
4: E a prefeita Elizabeth Schmidt, aqui da cidade de Ponta Grossa, anunciou em redes sociais ontem concurso da Prefeitura Municipal de Ponta Grossa. Em comunicado, né, nesta tarde aí de terça-feira, a prefeita Elizabeth detalhou aí que as vagas serão ofertadas para os candidatos com ensino fundamental, médio, ensino técnico e também o ensino superior. Os editais, segundo a

0: prefeita estão sendo lançados esta semana. Vai ser lançado aí na plataforma do Instituto Unifil. Unifil. Então já coloca lá Instituto Unifil, né, previstas aí pra, vagas para educação, agentes de saúde e endemias e outros diversos cargos. Os períodos de inscrição será agora do próximo dia 29 de junho até 10 de agosto. Portanto, aí período já com data estabelecida, inscrições concurso Prefeitura de Ponta Grossa do dia 29 de junho até o dia 10 de agosto. Então são bastante vagas, tem duas vagas aí para cargos na educação, 100 vagas e também 50 cargos de agente de saúde e endemias e outras 56 vagas para demais áreas. Portanto, a partir do dia 29, inscrições seguindo até o dia 10 de agosto para a Prefeitura Municipal de Ponta Grossa será feita aí através do Instituto Unifil.
1: Por enquanto, nenhum ouvinte mandou para nós foto aqui de geada, apesar da previsão dizer que poderemos ter em alguns locais. Geada deu em União da Vitória, deu menos 3 graus, Palmas, menos 3 graus foi a temperatura nesta manhã. Para nós aqui, 4,7 a temperatura. Cibele, bom dia.
2: Bom dia, Isaac. Bom dia, Gleia. Bom dia, os ouvintes da Antena Sul. Hoje é dia de São João, o protetor dos doentes. 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
4: A comunidade tradicional de Santa Clara, pertencente ao município de Castro, nos Campos Gerais, será beneficiada pelo programa Sanepar Rural. O termo de parceria entre a companhia e a prefeitura foi assinado nesta terça-feira em Curitiba, pelo diretor de operações da Sanepar, Sérgio Whipple, e o prefeito Reinaldo Cardoso. Investimentos de R$417,2 mil. As obras vão beneficiar cerca de 400 pessoas da zona rural da cidade, por meio da instalação de 2 quilômetros de rede de distribuição de água potável e adutora. Pelo programa, a Sanepar fica responsável pelo estudo técnico, elaboração de projetos, suporte e doação de materiais, além de acompanhamento e orientação ambiental. Em contrapartida, a comunidade disponibiliza nascente ou poço para o tratamento e a prefeitura providencia mão de obra para a execução da obra. O programa Sanepar Rural leva saneamento a comunidades rurais, comunidades tradicionais, quilombolas e indígenas. A comunidade tradicional de Santa Clara, formada principalmente por imigrantes alemães, em sua grande maioria dedicada à produção leiteira da região. Repórter Vitor Luiz.
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6: A ERP em Curitiba, Jomar Valença, tudo bem? Bom dia.
7: Alô, alô, muito bom dia, Isaac Ortiz e Eglemaier. Bom dia, Edson Tenão. Bom dia, Mauro Oliveira. Bom dia, Anteninha. Bom dia, Campos Gerais. Quarta-feira, 24 de junho, dia de São João. E já que estamos falando em São João, o Pinhão foi aprovado pela Assembleia Legislativa como Patrimônio Cultural Imaterial do Paraná, com 46 votos favoráveis e nenhum contrário. Alimento típico do inverno e símbolo da Araucária, ele fez parte da história, da cultura e da memória afetiva dos paranaenses. A proposta abre caminho para ações de valorização, como eventos, feiras, atividades educativas e projetos ligados à tradição do pinhão. A temporada de colheita e venda no estado foi liberada em 15 de abril. A Prefeitura de Cornélio Procópio, no norte do Paraná, vai fazer mudanças em mais de 30 pontos críticos da malha viária urbana. O projeto foi definido com base em estudos técnicos, levantamento de acidentes e análises de uma empresa especializada. Entre as alterações estão implantação de sentidos únicos, construção de rotatórias e instalação de faixas elevadas perto de escolas e áreas de grande circulação. Com previsão de 14 graus para a tarde de hoje em Curitiba, Jomar Valença com as informações da rede AERP. Ótima quarta-feira a todos.
6: Obrigado, Jomar. Até a próxima.
8: Josefa Grabikowski, ainda bem que o lago, que é o lago? Lago tá vazio. Fotógrafo Bueno, aqui em Castro Isaac e Companhia, Bom Dia Estrada, novela Socavão. O Valderley está acompanhando a gente. Vanderlei está acompanhando nós. Sai ou não sai dessa vez o asfalto do Socavão? Na audiência aqui no Socavão, Vanderlei, hoje é o dia do Socavão. O governador Carlos Massa Ratinho Júnior. O governador Ratinho. Por que que ele olha, Edson? O governador Ratinho. 7h50. Uma assina nesta quarta-feira a ordem de serviço para as obras de pavimentação da Estrada Municipal Valdir Bueno Carneiro, conhecida como a Estrada do Socavão. Essa que é a notícia, é boa, Edson. O Edson se assustou, não é? Porque eu dei a entonação Ratinho, mas é uma notícia boa, que liga o distrito do mesmo nome até Castro, Campos Gerais. Ratinho, manda convite para a antena. Quero vocês da antena aqui. Então, governador, convite, ordem de serviço hoje para as obras da Estrada Municipal Valdir Bueno Carneiro, a Estrada do Socavão que liga aqui o Socavão até Castro. Fruto de um investimento de 89 milhões do governo do estado. A pavimentação é resultado de um convênio entre o estado, Secretaria de Infraestrutura e Logística e a

0: Prefeitura de Castro. Prefeito Reinaldo, feliz com toda a equipe também. Serão 8,6, quase 9 quilômetros que vão receber pavimento de concreto bituminoso usinado a quente, CBUQ, garantindo maior rigidez e durabilidade para o tráfego intenso na região. Também vai ser construído um novo viaduto sobre a ferrovia. Trata-se do segundo convênio entre Estado e Prefeitura voltado à pavimentação da Estrada do Socavão. Para a alegria do povo nosso de Castro e também do Socavão, todos estão muito felizes nesta manhã. Em 2021, foi concluído o asfaltamento de outros 8,6 entre a entrada do distrito e a região do Pinheirão. Então o convite está aqui. Quero vocês do Socavão presentes. Imprensa também. Nesta quarta-feira, é hoje dia de São João, 14 horas, quadra coberta, Lilo J. Ribas, na rua Calógeras, distrito do Socavão. Vai ser aqui então, em Castro, esse anúncio e quase 9 quilômetros. Tinha muita gente pedindo. E o Socavão? E a estrada? Tá aqui o governador no convite hoje. Quase 9 quilômetros, então, a sequência das obras da tão famosa e falada continuidade estrada do Socavão.
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2: Bom dia, Marisa Haddad, Paulo Haddad. Pessoal, já está preparando aí os preparativos para a feijoada beneficente que vai ser no próximo dia 4 de julho. Grande abraço, Marisa Haddad, Paulo Haddad, o pessoal aí da Rua Tomazina, 147, 4 de julho, portanto, feijoadona beneficente. Um abraço aí pro pessoal aí da comunidade da localidade de Torres Canavial, em Ivaí. Próximo domingão aí, né? Festa em louvor ao padroeiro São Pedro, dia 28 de junho, em Torres Canavial. Aí, um grande abraço a essa comunidade de Torres Canavial aí. Seu Mário, né? E é o proprietário aí de uma venda, de uma bodega aí, né? Um grande abraço aí. O pai da Cirlei aí, muito da Cir, né? Um grande abraço aí pra vocês aí de Torres Canavial aí, que vai ter essa baita festança domingão gostoso aí, 28 de junho. Darley tá conversando com nós aí, o nosso querido amigo Darley Lopes, da cidade de Castro. Diz aí, Darley.
3: Bom dia, meu amigo Igor Maier. Bom dia a todos os ouvintes do 102.7. Estamos aqui a mais um dia de trabalho, curtindo o frio aí. Vou dar um abraço para todos os ouvintes aí do Fatos em Destaques, para o nosso amigo vereador Diego Silva, lá de Carambeí, sempre atuante lá. Que Deus abençoe a todos nós.
2: Valeu, amém, que assim seja a todos nós. JP Dutra, muito bom dia, Dutra, esposa doutora Juliana, um grande abraço, muito obrigado aí pelo carinho da audiência. O Dutra tá avisando aí, nós vamos ter aí festival de balonismo aqui na cidade de Ponta Grossa, olha só os balões do dia 10 a 12 de julho, balonismo na cidade de Ponta Grossa. Quem quiser conferir a programação completa aí do festival de balão em Ponta Grossa, tá lá no Instagram, Ponta Grossa Turística. Ponta Grossa Turística. E o Dutra também avisando, 29 de julho, 10 anos da Praça do MMA. Vai ter um evento lá imperdível às 18 horas na Praça Zenedin. É da Praça Zenedin para o mundo, portanto, 29 de julho.
0: Estávamos aguardando esse anúncio da sequência das obras da Estrada do Socavão, diz o Zacarias. Contentes com esse anúncio do Estado, governo na tarde de hoje. A gente estava precisa andar todo dia por aqui e isso vai ser muito bom para desenvolver mais a nossa região de Castro e também o Socavão. Que bom, hein? 7:56, a grande notícia do Paraná, governador Ratinho, então, para Castro, Socavão, a sequência, quase 9 quilômetros nessa quarta-feira. Escutando você em Cuiabá, Mendi, na foto aqui do perfil, uma máquina. Cuiabá é a capital, Edson? Cuiabá, Minas Gerais, ele colocou só. Tem Cuiabá, Minas Gerais? Ou é Cuiabá, Mato Grosso, hein? Nosso ouvinte mandando aqui, tá no aplicativo nosso ou tá no site da antena? 7:57, as últimas notícias desta manhã. Cimepar, foi o dia mais frio hoje? Ah, vocês estão atualizando e vão fazer a contagem daqui a pouco, depois das 8? Tá, é porque até agora temperaturas, União da Vitória, Palmas, deu menos 3 graus nesta manhã. Vamos fazer as contas daqui a pouquinho. Aposentados, pagamentos começando hoje para finais 1. Vou estar na festa do Bosquilha, 6 horas.

0: jogos pelo Operário, sábado, às 10h30, aqui no Germano Krieger. O Operário pega o América Mineiro, 100 jogos do Bosquilha, e o Operário volta ao Germanão, então, no sábado, 11h. Bolsa Família hoje, pagamentos para finais. Está faltando alguma coisa? Hoje tem seleção brasileira contra a Escócia, às 19h, 7h58. A Prefeitura está anunciando concurso público, hein? Ponta Grossa, quando?
1: A partir do dia 29, do dia 29 até 10 de julho, as inscrições aí são muitas vagas que tem aqui na Prefeitura Municipal de Ponta Grossa.
0: Caixa, dia sorteios de loterias. Não vamos sortear nada hoje porque nós vamos estar de olho no jogo da seleção. Nem loterias não vai ter hoje. Vai parar então, Brasil, pro jogo da seleção contra a Escócia às 19. Alistamento militar termina dia 30 de junho. Vacinação contra a gripe no Paraná vai ser aberta para o público em geral a partir de segunda-feira, dia 29. 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
0: Feira Mais Castro, Caxambu, Três Pinheiros, Podolã e Samambaia hoje, amanhã tem mais. 7h59, a gente agradece a sua atenção, excelente sequência de quarta-feira, grande abraço, bom dia, até amanhã, Nasser Bandeira e Marcelo Bradley.
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1: Está entrando no ar, programa Mais Sorte pra você. Muito bom dia, meu amigo. Muito bom dia, minha amiga. Estamos chegando no seu rádio com mais um programa. Mais sorte pra você. Nesta quarta-feira fria, gelada.
3: Nossa, que frio.
1: Que teve 0 graus em várias cidades aqui do interior do Paraná. Chegando 3 graus abaixo de zero.
3: Tá frio.
1: 7 graus abaixo de zero em Cascavel. Guarapuava.
3: Nossa.
1: Rapaz,
3: que frio.
1: O inverno chegou e chegou com tudo.
3: Xiii, deu ruim.
1: É ruim mesmo, né? Pra quem não gosta de frio. Mas pra quem gosta de frio, tá louco de bom. Pros pinguins da vida, tá louco de bom. Como eu não sou pinguim, pra mim não tá nada bom. Mas é só se agasalhar e tocar a vida em frente. Vamos trazer carta do dia no rádio das pessoas. Meu colega de trabalho, Marcelo Bradley, muito bom dia. E ô, Marcelo Bradley.
4: Bom dia, bom dia, tarólogo Nasser Bandeira, bom dia a todos os respectivos ouvintes aqui da Antena Sul FM 102.7. Hoje é dia das empresas gráficas, hoje é dia internacional do leite e hoje também, tarólogo Nasser Bandeira.
1: É dia de quê?

0: Marcelo?
1: Hoje é dia 24, tarólogo na
0: dia semana. De São João.
1: Também?
0: É, Marcelo, ah, cadê aquela musiquinha de festa junina?
1: Opa!
0: Marcelo. Só alegria pro povão no dia de São João. Cadê a pipoca? Cadê o pé de mulher? Cadê o cantão, Marcelo Brás? De manhã cedo falando em cantão, hein, Marcelo? Cadê a fogueira, Marcelo Bradley? Pra pular, dançar ao som dessa música gostosa aqui no Mais Sorte pra você.

Viva São João, que era primo de Jesus Cristo. São João, discípulo São João, era parente de Jesus Cristo. E foi ele que batizou Jesus nas águas, trazendo uma limpeza espiritual para a vida de Jesus Cristo. São João Batista, dia dele hoje.

0: São João, por isso que estamos tocando bastante música de São João e festa junina. Você que tá encolhido de frio, ai, tadinho, tadinha, vamos se aquecer, hein?
1: Nossa.
0: Não dá pra se aquecer hoje, hoje de manhã, ou se aquecer à tarde, à tardezinha, hoje à noite, no jogo da seleção brasileira, hein? Brasil vai ganhar, vai. Se vai fazer goleada, a gente não sabe, né? Mas torcemos que meta goleada. Acima de 3 gols na Copa do Mundo já é goleada, hein? Não se esqueça. Mas ganhando de 1-0 já tá bom.

0: Lugrangle, hein? 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
0: Estamos juntos pelas ondas do rádio, aqui na sua Antena Sul FM.
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0: Marcelo, vamos direto para depoimento de graça que o povo alcança no maior trabalho místico do Brasil. E temos aqui um depoimento impressionante de uma senhora, né, Marcelo? Que ela expeliu coisas ruins de dentro dela, né, Marcelo? Quem é a pessoa que expeliu coisas ruins de dentro dela? Marcelo Bradley, é dona Saulita, Marcelo?
1: Exatamente, tarólogo Nasser Bandeira, a Saulita que expeliu uma água preta, tarólogo Nasser Bandeira. E tudo isso aconteceu porque ela procurou o tarólogo Nasser Bandeira e se libertou dos seus males.
0: Procurou o benzimento e se libertou de coisas que tinham feito para ela. E a gente às vezes não quer acreditar nisso, mas recentemente a imprensa do Brasil comentou a prefeita, a vice-prefeita, melhor dizendo, da cidade de Ribeira, São Paulo, que gastou dinheiro dos cofres público, né? Gastou dinheiro dos cofres públicos. Gastou 41 mil, quase 42 mil, para fazer um feitiço para um homem que ela amava. O cara terminou com ela e ela procurou uma mãe de santo da pesada e disse: olha, eu quero fazer uma amarração para trazer ele aos meus pés. Se ele voltou ou não voltou, a gente não sabe. Mas a vice-prefeita da cidade de Ribeira, estado de São Paulo, ela gastou 41 mil, né, Marcelo?
1: Meu Deus do céu, tarólogo Nasser Bandeira, que coisa, né? A gente fica impressionado vendo como isso acontece, né, tarólogo Nasser Bandeira?
0: É, às vezes a gente fala aqui, ó, fizeram feitiço pro senhor, fizeram feitiço pra senhora.
1: E as pessoas, tarólogo Nasser Bandeira, elas não acreditam, ficam só, será?
0: É, isso é bobagem, eu não acredito que isso aconteça, eu não acredito que seja capaz de fazer uns pros outros, mas fazem. Até a vice-prefeita de uma cidade importante do estado de São Paulo, cidade de Ribeira, gastou não do bolso dela, gastou dos cofres da prefeitura, inclusive tá sujeita a ser caçada, hein, Marcelo?
1: Seu Nasser, dinheiro público.
0: Gastou dinheiro público, falou bonito, Marcelo. Se ela gasta do bolso dela, tá tudo certo. Ela gasta 40, 50, 100, 200, 1 milhão, 2 milhões. É dela, o dinheiro é dela. Ninguém tem nada a ver com isso. Agora, ela mandou fazer um feitiço pro ex-macho dela? Pro ex-macho dela? Com dinheiro dos cofres públicos.
1: Brasil,
0: eu sempre digo, para fazer o bem se conta na ponta dos dedos. Para fazer o mal é o que mais tem. Às vezes o inimigo mora do lado da casa da gente, na frente da casa da gente, pertinho da casa da gente. Meu Deus do céu, é uma loucura a maldade humana. Mas não se esqueça, Nasser Bandeira está aqui em Ponta Grossa para socorrer todos vocês que são vítimas de feitiçarias, de pragas e olho grande. 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

0: depoimento da dona Saulita, que é muito importante, Marcelo.
1: Qual o seu nome?
2: O meu nome é Saulita de Carvalho.
1: Saulita, o que que de bom você recebeu nos meus trabalhos espirituais, Saulita?
2: Eu senti uma dor, assim, debaixo da costela.
1: Lado direito ou lado esquerdo?
2: Isso, lado direito.
1: Lado direito.
2: Aham. E aí eu já tinha assim, já imaginei que era a cirurgia espiritual que estava acontecendo, né? Expeli, depois me deu muito vômito, continua aquela dor, mas já tinha certeza que não era dor a mais, era só aquela dor para ter, jogar tudo que tinha de mal fora, né?
1: E aí você expeliu pela boca alguma coisa?
2: Sim,
1: pela boca. O que, por exemplo?
2: Olha, uma água preta, muito amarga, assim, e...
1: Muita coisa preta.
2: Muita coisa preta, muito vômito.
1: O senhor que está aqui, o seu Josefá, que é o esposo dela, o que que o senhor viu ali junto com ela, seu Josefá?
3: Uma nojeira, uma imundícia, ela vomitou muito. E chegou um ponto que eu achei que ela ia morrer. Aí ela falou, que taxa, Maurício, não chama o SAMU não, porque lá eles vão cortar, mexer aonde não deve.
1: Queriam chamar até a SAMU de tanto que ela ficou mal, expelindo aquelas podridões. Exatamente. Depois que participou da cirurgia espiritual. Exatamente. No tarô cigano.
3: Aí eu falei, não, vamos acreditar, vamos abraçar o grande Deus, o pai da criação.
1: E ter fé para tudo passar, né? E aí, como que ela foi se sentindo depois?
3: Ela foi morrendo. Ela foi morrendo. O pescoço dela estava ainda quente, os pés gelados. Aí ela perdeu a voz e me perdeu, porque ela estava, Josafá, onde você está? Eu estava do lado dela.
1: Ela ficou até fora de si.
3: Exatamente.
1: A senhora se sentiu fora de si.
2: Me senti.
1: Mas, em resumo, aí depois, de repente, foi passando todo aquele mal-estar e, graças a Deus, os guias de luz passou.
2: Graças a Deus.
1: E hoje a senhora veio aqui para agradecer esse milagre espiritual dessa cirurgia que fez a senhora expelir todas aquelas podridões, aquelas coisas ruins pela boca.
2: Com certeza.
1: E agora você está bem, filha.
2: Graças a Deus.
1: E você, como esposo dela, tá feliz, filho?
3: Estou feliz.
4: Nascer Bandeira, ele quer ajudar você.
0: É, ele feliz, ela que expeliu aquelas podridões que disse a dona Saulita. Às vezes parecia que saía de dentro de mim pedaços de carvão. Por isso, aquela água preta, aquela coisa preta, fedida, ardida. E essa senhora, ela vivia tendo desmaios, caindo pelos cantos, vivia caindo na rua, nas calçadas. E os médicos não encontravam nada nela. Como é que depois que ela expeliu essas podridões, ela não caiu mais? Ela não teve mais ataques tipo epilético? Ficou boa, ficou curada, porque o problema era um só, problema espiritual. E como fazem mal uns pros outros, eu vivo dizendo aqui, e não vivo pregando o mal, mas o mal existe muito antes de eu existir na face da terra. Mas nós estamos aqui para socorrê-los em qualquer circunstância da sua vida. E amanhã é o dia do atendimento com as cartas do tarô cigano. Ô Marcelo, chama GPS pro GPS passar direitinho o endereço do atendimento amanhã. Aqui em Ponta Grossa, Marcelo.
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1: Ah.
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0: Ouviram? Bem pertinho da igreja, da catedral, no centro de Ponta Grossa. E é amanhã que eu fico o dia inteiro com vocês. Marcelo, tempo passa, tempo voa, e nós vamos direto para a reza forte, abençoando as

0: ser bandeira e a cirurgia espiritual.
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0: mãezinha, mãezinha do Brasil, socorro! Socorro, mãezinha do Brasil, para as pessoas que sofrem, que choram, que estão doentes, desenganadas, desempregadas, o empresário que passa por perrenga na sua empresa, e que o anjo de Betesda, o anjo das águas, Marcelo,
1: abençoe neste momento os quatro copos com água. Primeiro que o senhor, a senhora vai beber, segundo para dar para os pets, terceiro para as plantinhas nossas amiguinhas.
0: E último copo de água para espergir nos quatro cantos da casa e também no seu estabelecimento comercial. Faça o sinal da cruz, diga eu creio, eu posso e tudo eu já consegui.
2: Obrigado.
0: Obrigado pela sua audiência.

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1: Olá pra você, muito bom dia! Começando aqui pela Antena 102.7, amanhã bem legal, muita música, descontração, alegria no seu rádio a partir de agora, aqui nas ondas da 102, também no site da Antena, no aplicativo da Antena, nós estamos em todos os lugares pra ficar aí pertinho de você, hein? A rádio que vai mais longe, pra

0: do seu lado, você no seu trabalho, você que está se dirigindo agora pro seu trabalho, no seu carro, você que também nos ouve pelo site, pelo aplicativo, obrigado pela audiência, hein? A partir de agora, muita alegria, muita música boa, descontração no seu rádio, Antena Sul FM, no oferecimento do supermercado Risolar, Arte Capricho e também da Sicoobi Cred Canoinhas. E a gente vai começar hoje de uma maneira diferente, porque é um dia especial aqui para Castro, principalmente pro Socavão, mas é claro, a gente pode considerar que pro Paraná é um momento especial, hein? Hoje, dia 24 de junho de 2026. Guarde bem essa data, hein? Guarde bem essa data. Estamos aqui ao vivo agora por telefone com o Sandro Alex, secretário de Estado de Infraestrutura e Logística, para nos falar mais hoje sobre que evento especial teremos no Socavão. Finalmente, algo muito aguardado. Nós teremos hoje a assinatura do início das obras da Estrada do Socavão. Bom dia, Sandro Alex, também pré-candidato ao Estado do Paraná, ao governo do Estado. Seja muito bem-vindo aqui à programação da Antena.
1: Poxa, obrigado. Obrigado, Luiz Augusto. Obrigado a todos os ouvintes da Antena Sul. É um dia muito especial para todos os castrenses e em especial para nossa comunidade Socavão. A gente vai estar daqui a pouco. Eu vou estar com o governador Ratinho, com o doutor Reinaldo, com vocês, com a população. A gente está iniciando as obras de pavimentação do Socavão. Que pra gente, né? Pra gente, Luiz, que é da região, A estrada Socavão é como se fosse uma ponte de Guaratuba, porque ninguém acreditava que a gente poderia ter esse sonho sendo realizado. E agora a gente vai realizar o sonho de fazer a pavimentação total dessa que é uma estrada tão importante de produção, do agronegócio, de geração de emprego e principalmente para a população que vai ter acesso pavimentado à saúde, à educação, ao ir e vir. Então a gente está muito feliz porque a gente está iniciando essa obra depois de um projeto, é um projeto grandioso que foi feito ali para a estrada Socavão. A gente conseguiu fazer um projeto praticamente como se fosse uma rodovia federal, rodovia estadual. Ela vai ser uma estrada de muita qualidade para poder dar o atendimento e a segurança necessária. Então, para isso, a gente conseguiu um investimento grande. Essa estrada, ela tá tendo um investimento, Luiz, muito grande. Para você ter uma ideia, nós estamos investindo nela quase 100 milhões de reais. Mas é merecedora, a população merece. E o governador, ele me disse: Sandro, tire do papel porque a gente tem compromisso. E a gente tá muito feliz de poder estar honrando esse compromisso, Luiz.
0: Joia, muito legal, hein? A população em geral, a população castrense, principalmente a população do Socavão, vai poder acompanhar esse evento hoje à tarde, né? A partir das 14h, não é isso, Sandro Alex?
1: É isso mesmo, nós estaremos juntos com todos, principalmente com a população. Claro, as lideranças vão prestigiar a gente, todos que me ajudaram, né? Nós tivemos a colaboração de produtores, de empresários com o projeto, da equipe da prefeitura que também colaborou, dos nossos vereadores que nos ajudaram, os nossos deputados também. Então, todo mundo me ajudou. E eu tinha assumido esse compromisso. E eu tô feliz, Luiz, porque a gente foi cumprindo todos os compromissos. Eu tinha compromisso com o de fazer um viaduto lá na entrada da cidade, porque lá sempre dava acidente, nunca mais teve acidente na entrada de Castro. Graças a Deus, a gente conseguiu fazer. A gente fez o contorno norte, que foi uma obra também, que aliás o Ratinho ainda nem pôde entregar oficialmente, mas a gente fez o contorno norte, que foi tão importante, e a gente continua tocando obras no acesso ao Agroleite, a Castrolanda, e a gente sabe que tem muita obra importante e a gente vai continuar tocando, mas essa de Socavão, ela era emblemática, apesar de serem 9 quilômetros, né? Parece simples, mas ela precisava de uma alta qualidade, alta resistência, porque tem muito peso na rodovia, tem que ser rodovia larga para poder atender com segurança os caminhões e as pessoas que estão ali da comunidade. E a gente conseguiu. Então a gente vai estar dando essa ordem de serviço lá para que comece as máquinas a trabalhar. A gente vai ter aí um pouco de transtorno, mas as obras são temporárias. O importante é que vai ficar um asfalto de muita, muita, muita qualidade. E Castro tá ganhando esse presentão aí no dia de hoje.
0: Nós temos hoje aqui, estamos em junho de 2026, nós temos um prazo de execução, algo que a gente pode dizer aí para a população, quanto tempo de obra?
1: Olha, deixa eu pegar os detalhes, mas me parece que é um período de 24 meses. Eu já tento me informar direitinho para te passar. Agora, o importante é que

0: nós temos uma empresa boa que vai tocar essa obra e claro, se eles darem celeridade, a gente pode antecipar.
1: Assim como aconteceu no viaduto aqui na entrada da cidade, né?
0: Isso, a gente conseguiu antecipar. Então, claro, eles têm um prazo maior, mas se a gente conseguir antecipar, sim. O prazo é isso mesmo, é 24 meses, então são 2 anos. Mas a gente acredita que dá para antecipar a obra, porque a empresa é boa, e aí a gente tem como dar celeridade. O importante é que o recurso ele está todo já, todo depositado. A partir do momento que eles fazem a medição, o estado está pronto. Eu, na verdade, deixei a secretaria há poucos dias, né? Agora eu sou deputado, em virtude do período eleitoral, mas a gente deixou todo o recurso, todo ele assegurado para a obra. Então a empresa pode dar celeridade que a gente consegue terminar antes. E também a gente está começando obras importantes na região, que eu sei que a Antena Sul é uma emissora que ela cobre a região toda dos Campos Gerais. A gente está começando a revitalização do pavimento do acesso do Santuário de Brotas em Piraí do Sul, que também ouve você, Luiz.
1: Joia!
0: Então tem uma boa notícia lá do prefeito Henrique.
1: O pessoal que está ouvindo, então, Piraí do Sul é uma obra importante ali nos santuários de Brotas, né?
0: Sim, a gente vai ter lá um investimento para o santuário e está com ordem de serviço já para fazer toda a pavimentação da Avenida Nossa Senhora das Brotas e da Rua Campo da Aviação. Então, vai ser uma boa obra que está sendo feita lá também. A partir de hoje, eles deram a ordem de serviço. A gente está com obra importante aqui em Carebeí, ali na estrada, se não me engano, a estrada São João, junto com a prefeita Elisângela. Então é uma estrada também da cooperativa, a Frísia precisa muito dessa estrada, importante para a Frísia. A gente está também tocando essa obra no São João. Como Ponta Grossa, vocês também são ouvidos lá em Ponta Grossa, a gente está com a estrada. Todas essas são estradas rurais, né? A gente tá com a estrada lá em Ponta Grossa do Alagados, que inclusive faz ligação, né? Com Carambeí, com Castro, e também com o Buraco do Padre, que é um destino turístico nosso. Então, cada uma das cidades, Jaguareíva, por exemplo, a gente tá com pavimentação do acesso ao distrito lá dos Madeireiros, também é uma obra importante. Então, cada cidade que ouve a Antena Sul, a gente tem uma obra importante. Agora, claro, essa obra do Socavão, ela é uma obra gigante. E vai ficar muito boa, viu, Luiz? Eu tenho certeza que vai trazer desenvolvimento aí para toda a região.
1: É jóia, porque a região também é uma região muito bonita. Quando você vê um asfalto todo lisinho assim, o pessoal vai também fazer algo turístico, andar nas estradas e de forma muito mais segura, né, Sandro?
0: Você levar também a infraestrutura para o homem do campo, né? A gente tem uma região tão produtiva, a nossa região é a mais produtiva, uma das mais produtivas do Brasil. Né? Nós temos cidades incríveis e a gente tem muitos projetos, a gente não vai parar. Ainda tem projetos aqui em Timbagi, que ouve você também bastante. Nós temos projetos, tem estradas, é um município muito grande. E a gente está fechando um projeto agora também de acesso a uma comunidade importante. Tem muitas obras ainda que a gente está com projeto, está com a vontade de tirar do papel e a gente vai seguir nessa linha, nessa velocidade. Mas hoje eu quero cumprimentar Socavão, nossos amigos Socavão. A gente vai estar junto com vocês. E aqui deixo meu abração também ao doutor Reinaldo, que conseguiu fazer esse sonho junto com vocês. E a Antena Sul, que sempre teve cobrindo, sempre teve batalhando, defendendo esses investimentos, né? Sempre foram vocês os defensores dessa obra e eu fiz questão de estar aqui para agradecer vocês também aí por todo o apoio.
1: Muito obrigado, Sandro Alex, aqui o secretário de Infraestrutura e Logística do Estado do Paraná, que atenciosamente está aqui falando com a gente ao vivo na Antena Sul FM e hoje a partir das 14h no distrito do Socavão, então a assinatura da ordem de serviço para pavimentação, são quase 9 quilômetros para dar finalização ali à estrada do Socavão. Então você da comunidade pode também acompanhar hoje à tarde. Sandro, os microfones sempre estão abertos aqui, né? Parabéns pelo trabalho também em todo o estado aí, o Paraná também é referência no Brasil todo em infraestrutura e obras. Parabéns, e a gente, os microfones sempre abertos aqui da Antena Sul para você trazer as informações.
0: Muito obrigado, Luiz. Muito obrigado à equipe da Antena Sul. A gente segue em frente. Temos ainda muitos desafios. A gente sabe que o Paraná cresce acima da média, mas o nosso estado, ele está se transformando numa potência.

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1: 8h44. Bom dia, bom dia, bom dia. É a Antena Sua FM sempre trazendo pra você informação, música boa. É a rádio que te ouve também, né? Você pode mandar sua mensagem pelo 98409-1431 e a gente conversa aqui também pelo WhatsApp, né? Bom dia, bom dia, bom dia, bom dia, bom dia, bom dia, bom dia!
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1: 8h45 e seguinte, você ama porque o amor está em você. Você diverte porque é uma pessoa divertida. Você se sente feliz porque é uma pessoa feliz. Você dá o melhor porque você é você. Então, ame mais, divirta-se mais e seja mais feliz, né? Vale a pena. Bom dia.

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7: Vamos lá então, agora são 9:02. 9:02. Hoje é dia do quê? Vou trazer pra você, dia 24 de junho, né? Hoje, dia 24 de junho, é dia da aviação de reconhecimento, dia da indústria gráfica, dia do caboclo, dia do observador aéreo, dia nacional da Araucária. Ah, dia da Araucária hoje, hein? Símbolo do estado do Paraná, dia nacional da do policial e do bombeiro militar. Oh, parabéns aí você, policial, bombeiro também, hoje é o dia, hein? Hoje é dia 24 de julho, também é dia da ufologia, dia do disco voador. Dia da prevenção de quedas, principalmente para os idosos, né? Dia Internacional das Mulheres na Diplomacia. É Dia Internacional do Leite hoje também. Parabéns a todos os produtores de leite da região, porque maior bacia leiteira do estado do Paraná? Não, do Brasil. Estamos aqui. E o Dia Internacional do Leite é um reconhecimento, com certeza, a todos aqueles que produzem esse alimento tão importante para todo mundo, né? Agora, 9:03, a gente fala também sobre o dólar. O dólar ontem, ele ficou em R$5,18, ou seja, fechou em alta. A Justiça dos Estados Unidos aceita atuação do processo do Brasil em processo contra Moraes. A Advocacia Geral da União defenderá o ministro do STF em ação nas redes Rumble e Trump Media. No processo que tramita nos Estados Unidos, as redes Rumble e Trump Media acusaram Moraes de determinar a suspensão de perfis de brasileiros e de cidadãos americanos que moram nos Estados Unidos. O Tribunal Superior Eleitoral manda excluir posts que associam Flávio e Lula a facções. A ministra do TSE, Estela Aranha deu até 24 horas para que a Meta remova 3 vídeos do senador Flávio Bolsonaro que associam o governo do presidente Lula ao crime organizado. A decisão foi assinada na segunda-feira e, ao mesmo tempo, a ministra assinou outra liminar simétrica, mas em sentido oposto. A Meta deve remover 4 publicações no Instagram e 4 do Facebook que associam Flávio ao crime organizado. Que Pix por aproximação passa a mostrar saldo antes do pagamento. A nova função do Open Finance reduz falhas e agiliza compras. O Ministério Público pede contratos de publicidade em casa de apostas. A medida faz parte de um inquérito instaurado para apurar a retenção de valores, falhas nas políticas de jogos responsável e uso irregular de influenciadores pela Blaze. Neymar e Virgínia. Contratos devem ser. Ministério do Público pede então os contratos de publicidade em casa de apostas, né? O que tá movendo hoje o esporte são as bets, né? Vamos falar a verdade, né? Transmissões, tudo são casas de apostas. Agora, 9:06.

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1: Bem legal da antena, você sabe, de segunda a sexta-feira, a partir das 8:30 da manhã, você tem aqui as melhores músicas, descontração, alegria no seu rádio. Em toda a região você nos acompanha e vai também participando pelo 98409-1431. 98409-1431 é o WhatsApp da antena. Mandando um alô aqui para Bom Dia. Sou de Itaiacoca. É, precisamos de um ponto para as crianças que ficam na chuva até o ônibus passar. Tá aqui a Josefa, que mandou um alô pra gente aqui, falando da estrada de Itaiacoca, né? Pra Campina, é isso? Tá aí, né? A mensagem passada. Bom dia para o Celso de Oliveira, também tá sintonizado na antena, nos Alagados. E você também participa, né? Pelo 98409-1431. A gente tá esperando a sua mensagem aqui, né? Sua participação. Você, do Socavão, o que tá achando dessa obra que agora vai ter início, né? Em até 2 anos teremos aí uma estrada pavimentada para o Socavão. Tá feliz? Tá tranquilo? Tá feliz? Tá contente?

Então manda mensagem aí, Cido Socavão. Manda mensagem pra gente que a gente quer também ouvir de vocês, né? É o seguinte, meus amigos, a gente segue aqui com as melhores músicas, você vai mandando sua mensagem, vai mandando seu alô, vai ouvindo o que é sucesso, hein? Essa aqui ficou boa demais, né? Com o Eduardo Costa, resgatando aí aquele sertanejo doído, por que não, né? Até Ana Castela postou um vídeo ouvindo essa música, Eduardo Costa, imagina eu.

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1: Fiorella!
0: Você ouvindo a programação da manhã bem legal aqui em 102.7. Hoje tem
2: Brasil.
0: Qual é o placar do jogo do Brasil hoje? Manda aí mensagem pra gente compartilhar com você, com todo mundo, seu palpite, seu palpite, tá bom? 102, a rádio do seu jeito, 915. Olha, Maria, Cecília e Rodolfo lançando música nova, hein? Me devendo. Aliás, vocês estão devendo pra gente, hein? Fazia horas. Tá esperando, hein? Muito sucesso.
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9: Previsão do tempo.
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0: 9:23 e a temperatura 8 graus, hein? Puxa, tá frio. Tem 1,8 milímetros de chuva hoje, tempo nublado novamente, máxima de 15. Para amanhã, tempo nublado também, mas mínima 5, máxima de 14. Ou para sexta, mínima de 10, máxima de 18. Para sábado, tem previsão de chuva pro fim de semana, né? Vamos ver como é que vai ser. É inverno, né, meus amigos? Nós estamos vivendo o amado e frio inverno.
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0: 9:24, bem legal na Antena 102. Vamos juntos até as 10:30. Daqui a pouco tem esporte aqui. Vamos falar do quê? Vamos falar da Copa, né? Claro. Mas vamos falar do Série B também, né? Por que não? É a 102, trazendo pra você sempre as melhores músicas. Agora tem música da novela, né? Antes as músicas de novelas, elas eram muito mais divulgadas. Fazia parte da trilha sonora da maioria das pessoas, né? Porque se identificavam com artistas. E aquela trilha sonora marcava um artista ou um personagem, né? Hoje não é tanto. Hoje não tem. Eu diria que hoje nem tem. Mas essa aqui tá na novela, hein? Coração Acelerado, Medo, de Júlia Rafaela. Não.

0: beijo, Matheus.
1: Obrigado, Bruninho Davi.
2: Sintonizou, grudou.

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9: É, agora 9:37. Eu vou falar aqui do Campeonato Brasileiro Série B primeiro, né? Porque tivemos um jogo ontem do Criciúma contra o América de Minas. Deu 1-0 para o Criciúma. Só que destaque para um golaço que ele fez. Matou a bola. Deixa eu ver quem que é o atacante aqui do Criciúma. Jogava.

0: fora de casa ontem o Criciúma, né? E destaque para o gol. O gol foi de chaleira, né? Matou a bola na pequena área e deu uma chaleira, ainda passou por baixo do goleiro. Foi lá o Tigre no estádio Independência e subiu para quinto na tabela. Alguns dizem chaleira, outros dizem letra. Letra, né? Golaço de letra de César Martins. Tigre derrotou o time mineiro no estádio Independência em Belo Horizonte. Procurem nas redes sociais o gol do Criciúma contra o América de Minas. O Vila Nova é o líder, São Bernardo, segundo, Sport, Novo Horizontino, Criciúma e Juventude. O Juventude que venceu o São Bernardo, né, que é o segundo colocado, e subiu para a zona de classificação. O Operário saiu com esse resultado, mas está em sétimo, com o mesmo número de pontos. O problema é o saldo de gols do Operário, que hoje ele é de um apenas. A gente segue aqui com a programação da 102.7. Vamos falar dos jogos da Copa, né? Ontem tivemos jogos da Copa e vamos dar destaque aqui para o Cristiano Ronaldo. Finalmente chegou na Copa. Ontem nós tínhamos falado que ele tinha 8 gols em Copas, né? 6 Copas. Ontem ele fez 2 contra o Besiktas. Fez 2, né? Então chegou a 10. E já na final da partida, quiseram colocar ali Messi e Mbappé no meio das perguntas, ele já ignorou e disse que tava achando que ele tava aposentado, que ele jogou mal na primeira partida, e ele mostrou ontem para que veio. Marcou 2, mas contra os Uzbequistão. Também não é grande coisa, né? Bom, a Jordânia perdeu para a Argélia por 2-1. Esse jogo foi de madrugada, né? A Inglaterra, que ontem não conseguiu sair do zero contra a Gana. Ficou 0-0 o placar, hein? Croácia sofreu para vencer o Panamá, que tá fora já da Copa, né? A Colômbia também sofreu contra o Congo. Venceu por 1-0. E hoje começa a acabar a Copa, vamos dizer assim, né? Porque temos hoje jogos no mesmo horário, são 6 jogos. O pessoal já tá na torcida aí com a camisa da seleção, mas eu primeiro falar aqui que tem 2 jogos simultâneos entre Suíça e Canadá e Bósnia e Catar. Define os classificados deste grupo, né? Depois temos Marrocos e Haiti, que é o grupo do Brasil. Escócia e Brasil hoje 19h. Define-se também o primeiro, o segundo e talvez o terceiro colocado desse grupo vai passar também. E o outro jogo é entre República Tcheca e México, 22h. Mas qual que é o outro jogo que tem no grupo do México? Deixa eu dar uma olhada aqui, porque os jogos têm que ser simultâneos. Será que o jogo do México não vai ser simultâneo? Ah, vai sim, África do Sul e Coreia do Sul, né? Também um outro jogão. Né? Mas vai definir o grupo aqui. Lembrando que o México já venceu 2 vezes. Todos têm chances. O México já passou, né? Mas todos têm chances de classificação também neste grupo. Ah, tá aqui. África do Sul e Coreia. Muito bem. São 6 jogos hoje, mas simultâneos aí. 3 simultâneos. Né? 3 horários de jogos hoje. 16h, 19h. Muito bem, daqui a pouco tem mais sobre a Copa aqui na Antena.
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0: Bom dia! Bom dia! Manda uma música aí pra minha família, pros meus amigos na Fazenda. Da Fazenda, a Janete, a Jaqueline Soares. Conta comigo, a música da Thaíde Alexandra. A Jaqueline mandou, né? Pedido. Ela tá falando a Fazenda Janete, é isso? Onde que fica a Fazenda Janete? Obrigado, Jaqueline, por sua mensagem. Quem mais mandou aqui? Bom dia! Aqui é o senhor José e dona Heloísa, do Estrela do Norte. Manda um parabéns pro bisneto Rave. Hoje tem 5 anos. Aí o parabéns da dona Heloísa e o senhor José para o netinho, o Rave, 5 anos. Agora são 9

Hoje faz exatamente 11 anos, né? Já imagina? Já temos aí sempre uma data fechada, 10 anos, né? Mas já passou, foi o ano passado, agora são 11 anos, né? Um acidente automobilístico no qual a sua Range Rover saiu da pista, onde estavam num trecho entre Morrinhos e o trevo de Pontalina, e acabou capotando. A namorada dele também, a Alana Moraes, faleceu, ela morreu na hora, ele ainda foi socorrido, né? Foi levado ao hospital, mas sofreu com hemorragia. Lembrando que esse que também mostrou, né, todo o talento na música nacional. Ele gravou ao lado de Fernando Sorocaba, Anitta, Luan Santana. E uma das músicas que marcou a carreira do Cristiano Araújo é essa aqui, ó. É com ela que eu estou.

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1: Olha, tá na hora de a gente voltar pro passado, relembrar um sucesso, Bryan Adams, Run to You, diretamente dos anos 80.

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1: 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Hoje tem Brasil, Brasil, Brasil, bom dia. Bom dia, manda um feliz aniversário pro meu filho, pro teu primo Guilherme, ele tá ficando mais velho. Ah, é o Vando que tá mandando, o Vando tá mandando um feliz aniversário pro filho Guilherme, é isso? Escuto você todos os dias, até no sábado. Ô Vando, valeu, um abraço, viu? Obrigado pela audiência aí. Valeu, valeu, valeu. Agora são 10 horas 2 minutos. 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Sicoob Crédito Canoinhas! 102.7, 10 horas 3 minutos, 10 e 3. Continue participando pelo 984091431. E você, qual o teu palpite para a Copa?
2: Brasil.
1: Para o jogo do Brasil hoje na Copa? Hã? Eu quero ouvir você. Manda mensagem para o 984091431 para você participar e dar o seu palpite, tá bom? 102, 10 e 3.

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9: 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E manda mensagem aí dando palpite pra Copa. Tá na hora!
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10: Brasil.
9: Luciane Santos, bom dia.
11: Bom dia, Luiz.
9: Tudo bem?
11: Tudo bem, tô super animada hoje.
9: Tá, daqui a pouco quero saber do seu palpite. César Teles, bom dia.
12: Bom dia, Luiz Augusto, bom dia. Luciane Santos, bom dia aos ouvintes da Antena Sul FM.
9: Que estão aí na expectativa. Quem que acertou o palpite na vez passada?
11: Azul. Eu acertei.
9: Eu falei 4-0.
12: Eu não palpitei.
9: Você falou 1-0.
11: E eu queria estar.
9: Meio a zero.
11: E eu queria estar errado no meio do jogo. Eu queria errar ainda o palpite.
9: Eu queria que fosse mais gols.
11: Eu queria que fosse mais. Eu quero só agradecer o César pro estímulo da última vez que ele teve aqui, falando que nós era uma bosta como comentarista. Isso aí foi muito gratificante.
12: Deixa eu contar pro público. Deixa eu contextualizar. Tem que contextualizar. É que o Luiz Augusto e a nossa querida Luciano Santos são dois puxa-sacos do Neymar, né? E eu não gosto do Neymar, não gosto da pessoa Neymar, até nem vou falar do jogador. E a Giovana, minha amiga Giovana, também não gosta do Neymar. Então, foi por isso que eu falei que ela sabia comentar.
9: Nós estávamos conversando
12: até
9: agora.
12: Até porque você estava desproporcional. Todo dia vocês aqui puxando o saco do Neymar, né?
11: Comprem um minuto da Copa aqui na próxima. Comprem um minuto e fiquem só falando mal. Não vou nem olhar no
9: Não, e sabe o que eu tava falando agora há pouco? O Elielto falou que acha o Neymar muito desumilde.
11: Eu falei,
9: que ele prefere o Cristiano Ronaldo e Messi. Agora vai colocar. Vamos colocar no mesmo. Na história aí, o Neymar e o Cristiano Ronaldo. Olha o que ele fez ontem, o Cristiano Ronaldo. Ele sim não é humilde o suficiente.
11: É, ontem ele desabafou.
9: Porque ontem desabafou. Só porque ele não tem nada a ver com o Messi, com o Mbappé, né? Cada um faz o seu trabalho, sim. Mas ele não foi nem capaz de reconhecer isso.
12: Ele queria os comentários.
9: Quer falar
12: ele
9: dele?
12: Quer responder dele, né?
9: Não quero responder de outro.
12: Né? E eu não sei se ele não tá certo também, porque às vezes você fala mal, entre aspas, né?
11: Ou fala e interpretam, né?
12: É, interpretam diferente, então é melhor não falar mesmo.
9: Ele podia ter reconhecido, não.

0: Parabéns. O repórter tem mania, né? De ficar fazendo essas cutucadinhas. Assim, parece que pra aproveitar depois.
1: Parece até que fazem com o Neymar a mesma coisa.
2: É. Agora deixa eu falar pra vocês. Sabe o que que vocês precisam saber da Escócia?
1: Vamos lá saber do retrospecto da.
0: Tem muito whisky lá.
2: Bom. A Escócia, gente, só faz 28 anos que ela não joga em Copa do Mundo. A
1: 28.
2: Última, 28 anos. A última vez foi em 98, com o 2-1.
0: Não jogou semana passada?
2: Que foi.
1: Não. Na Copa passada,
2: Copa
1: não.
2: Copa passada.
0: A semana passada.
2: Copas. Ah, Copas.
1: Ah, sim, ele já jogou em Copa, né?
2: Em Copas. E 2-1, né, na primeira partida que teve na Copa de 98.
1: O Cafu, que fez aquele gol, ainda foi contra.
2: Foi contra.
1: Quer dizer, deram pro Cafu. Lembra do gol? Uh-huh. O Cafu, 2-1, e o Brasil sofreu pra ganhar, sim, esse jogo aí.
2: Aí o que que aconteceu? Na estreia aqui da Copa, né, ela ganhou de 1-0 do Haiti.
1: Ó, poderoso Haiti.
2: Aí teve uma derrota contra o do Marrocos, né, aqui na Copa também.
1: Na segunda rodada.
2: Segunda rodada. E, né, enquanto isso, o Brasil é, por enquanto, primeiro do grupo, né?
1: Porque o Brasil pegou o Haiti já e meteu três. Meteu só que três. Hoje quem joga contra o Haiti...
2: É Haiti e Marrocos. Isso?
1: E Marrocos pode também fazer uma goleada.
2: Pode.
1: E daí, se o Brasil não ganha bem da Escócia...
2: Aí...
1: O saldo de gols pode ser determinante para colocar o Brasil em primeiro ou segundo.
2: Só que eu não sei o que é bom, se é ficar em primeiro ou se é ficar em segundo, não sei ainda.
0: A única diferença que eu vejo é ficar em primeiro e você manter na mesma sede que está hoje, né?
1: Que é nos Estados
0: Unidos.
1: Não precisa
0: fazer.
1: Não precisa ir pro México.
0: Não precisa se mudar, né? Mas o restante dos times que as chaves que vão cruzar com o Brasil é equivalente.
1: De Holanda, Japão.
0: Não é pra ter mesmo.
1: Mas sabe que só comentar, o Brasil vai cruzar já na segunda fase com o grupo do Japão, Holanda e Suécia. Esse não tá definido ainda.
0: Não.
1: Porque nem até a Suécia pode se classificar.
0: Mas eu considero pro Brasil jogar com qualquer um desses três aí equivalente, nada, não tem nenhum.
1: E a Suécia é o país que o Brasil mais enfrentou em Copa, sabia?
0: Sim.
1: Acho que 4 vezes.
2: Uhum. Tá. Voltando aqui à Escócia. A Escócia, a única coisa significativa que ela fez aí 30 anos atrás.
1: O que ela fez?
2: Ela ganhou a Eurocopa.
1: É mesmo?
2: Foi esse aí, a única coisa significativa.
1: A Escócia ganhou a Eurocopa já?
0: Isso é bíblia.
2: A única coisa. 30 há 30 anos atrás, Luiz.
1: Tem 96?
0: Eu não era nem nascido.
2: Aí o ponto forte desse grupo é
1: eu não era nem nascido.
2: É o meio de campo, que é um tal de Scott McTominay. Que ele fez um gol de bicicleta nas eliminatórias, né? Aí tem quem mais aqui? Tem aqui esse rapaz aqui, o Lawrence Sklandland, que ele fez 21 gols a mais, Luiz, que qualquer outro jogador na liga.
1: Da Escócia. Cara, lá na Escócia tem o Celtic.
2: Aí, daí tem uma curiosidade, que o goleiro da Escócia, ele pode entrar como um dos atletas mais velhos a jogar uma Copa do Mundo, porque ele tem 43 anos, né, jogando, disputando essa Copa. Só vai perder aí pro El Haddad, do Egito, que jogou com 45 anos em 2018.
1: E ele tem quanto?
2: Ele tem 43, mas vai ser o da Copa.
1: Ele é mais
2: Copa,
1: velho que o vozinho.
2: Ele vai ser o atleta da Copa, assim, né? Mais velho.
1: Tem muitos goleiros velhos nessa Copa. Velhos, né? Pro futebol. Porque tem o goleiro da Alemanha também, que é o Neuer.
2: Uhum.
1: Tem 41. Tem o vozinho e tem mais dois, então.
2: Os 40.
0: Goleiro, a princípio, não depende de tanto preparo físico, né?
1: Se tiver assim como o Buffon,
0: tiver,
1: né?
0: Exatamente, o Buffon foi longe também. Se o goleiro tiver, vamos dizer assim, com o reflexo em dia, tá tudo bem, né?
1: Por isso que tinha que levar o do Cruzeiro lá, o Fábio, né?
0: O Fábio...
1: não teve nunca chance na Copa, na seleção.
0: É um bom goleiro.
1: Um ótimo goleiro. Um bom goleiro.
2: E então, é esse o pânico e o medo da gente contra o...
1: Ah, sim, você trouxe tudo isso aí pra gente ver. Meu medo,
2: eu fiquei impressionada também. Eu fiquei impressionada, porque, né?
1: Por que o medo do Neymar entrar? Ontem o Ancelotti falou que ele tá pronto pra jogar 90 minutos.
0: Se ele fizer gol e jogar bem, ele calou minha boca. E se ele jogar mal, nós vamos ser ferrados.
2: Você sabe o que que é.
1: Você vai torcer pra ele calar sua boca, então.
0: Exatamente.
2: Ontem, à meia-noite, teve a oração da meia-noite pra todo mundo que gosta do Neymar, pra ele ganhar só pra calar a boca do
1: Neymar. É mesmo?
2: Ontem, à meia-noite. A oração da meia-noite em favor do Neymar.
0: Deus não joga.
1: Exatamente.
2: Ué,
1: ele não vai pegar lado.
2: Que Deus é brasileiro? Então.
0: Não, mas é brasileiro.
1: Não vai pegar lado nenhum.
0: Ele não joga.
1: Porque o pessoal lá da Escócia, alguém orou pro goleiro lá também.
0: Eu lembro quando eu jogava. Por mesmo Deus. Eu costumava fazer o sinal da cruz, o nome do pai, porque jogava no gol.

0: e tal, mas nunca na minha vida eu pedi pra que Deus ajudasse a ganhar o jogo. Pedi pra que ninguém se machucasse, pra que eu não me machucasse também. Deus não joga, não acredito que
1: ele vai. Você pode pedir pra você ter um bom desempenho, né? Pra você conseguir executar bem o seu trabalho.
2: Mas eu vejo os jogadores brasileiros são muito assim fervorosos na religião.
1: É, né?
2: A gente vê.
0: É uma das seleções que mais o pessoal se demonstra, né?
1: Você sabia, César, que tem uma profecia, entre aspas, aqui, do dia do jogo do Brasil, que é hoje, e nos Estados Unidos, em que jogadores serão abduzidos? Não é isso, Lu?
0: A profecia não, diz que é uma louca aí, né?
2: É uma louca de uma vidente, influenciadora aí, né? Vidente.
1: Uma vidente, é
2: o
1: isso.
2: O nome dela é Vó Baiana.
1: Vó Baiana. E ela tava chorando, né?
2: Chorando no vídeo. Ela já sonhou várias vezes que no momento do jogo vai descer uma nave e vai abduzir jogadores e as pessoas que estarão lá assistindo o jogo.
1: Ai, quem será que acredita nessas histórias, hein?
2: Minha mãe.
1: A tua mãe?
2: Minha mãe.
0: Que será que
2: as pessoas que ficam muito no Facebook.
0: Porque será que ela fumou embolado?
1: Viu? Porque ela deve ter visto vários exemplos de pessoas que foram abduzidas, né? É normal, é comum acontecer.
2: É comum isso acontecer.
1: Então isso vai acontecer hoje à noite.
2: É, mas então, gente, hoje 5 horas da tarde, Castro e o Brasil inteiro vai ficar louco, porque eu nunca vi como as pessoas ficam andando de carro pra lá e pra cá, não sei pra onde que vão tanto.
1: Pois é.
2: Umas horas antes do jogo.
0: Sexta-feira?
2: Uhum. Sexta-feira, tava uma loucura. Eu não sei pra onde que tava indo tudo.
1: E era 9:30 o jogo.
2: Uhum. 6 horas da tarde, tava todo mundo louco.
1: Sabe uma boa notícia pro pessoal, pelo menos pro pessoal que tá trabalhando aí, que quer assistir o jogo da Copa, que tá sendo em horários à noite, né? O próximo jogo é 2 da tarde, né?
2: É.
1: O próximo jogo é 2 da tarde.
2: Duas da tarde.
0: Diferente da classificação? Primeiro ou segundo?
2: Não, tem diferença.
1: Eu acho que tem diferença, sim. Eu acho
2: porque
1: que
2: se,
1: não...
2: é, porque se for em primeiro lugar, vai pra noite.
1: Ah. No jogo. Então vai ser à noite,
2: pra,
1: então. Se o Brasil acabar em primeiro.
2: Tarde, isso.
1: Eita, qual o palpite, então,
2: tem mais detalhes? Não, temos que gravar, Luiz.
1: Ah, tem que gravar,
2: tem que ficar,
1: né? Verdade.
2: Gravados os nossos palpites aí, porque.
1: Os palpites.
2: É um momento importante. Então, bora lá, Luiz.
1: Bora lá, hoje tem Brasil e Escócia. Toda poderosa Escócia. A seleção brasileira vai ganhar de 2-0, eu acho, Lu.
2: 2-0? Uhum. Eu tô muito otimista depois que eu li aí as notícias.
1: A retrospecto, né?
2: da Escócia, eu acho que vai dar 4-0.
1: Será que eles vão jogar de saia?
0: Assim,
2: não.
0: Assim também não vale. Eu tinha pensado em 2-0, depois em 4-0. Então eu vou ficar no meio, 3-0. Então,
1: mas pode postar na mesma.
0: É. Não, na mesma não. Daí vamos dizer que eu roubei o palpite. Eu vou ficar com 3-0.
2: Então esse é o nosso palpite. Vamos ver quem amanhã vai estar feliz aqui, né?
1: Exatamente. Mas vamos ficar felizes com a vitória até de 1-0.
2: Viu? Né? E quando.
1: Foi uma boa. Se ele entrar de fato, né?
2: Quantos gols do Neymar?
1: É um, tá bom. Um tá bom.
2: Eu acho que um tá bom.
0: Eu torço muito mais pro Endrick que entrar do que pro Neymar entrar, mas eu não entendo o que o Ancelotti não.
1: É que ele disse que não participa muito da tática. Uhum. Ele não é muito bom de tática. Uhum. Quer dizer, ele não conseguiu ainda colocar ele no
2: encaixar.
1: No, encaixar, exatamente.
0: O Ancelotti implica com o Endrick mesmo. Já desde o tempo do Real Madrid. Né?
1: Ele ama o Vinícius Júnior.
0: Algum problema tem ali.
1: Mas você não viu, eu tava vendo assim, eu meio que senti. O Globo tá até ensinando a buscar a sintonia dos canais agora na TV. Comprar antena e fazer a sintonia dos canais, essa é boa.
0: Também outro negócio que eu não tô entendendo da Globo. A Globo só compra metade dos jogos da Copa.
1: É, não teve.
0: E depois ficam descendo o pau na Cazé TV e comprou todos.
1: Exatamente. Eles nem. Sabe que é costume.
0: Não entendo alguma política da Globo, né? A Globo nem compra os direitos da Fórmula 1 e a maioria das corridas não passa.
1: Compacto?
0: Eu não consigo entender.
1: Compacto, né?
0: Não consigo entender.
1: Não sei. É. Eles querem só mostrar que podem. Né? E eles estão mostrando. É costume das emissoras hoje colocar onde vai acontecer o jogo, mesmo que não seja a transmissão da emissora. Uhum. Eles fazem isso com o Campeonato Brasileiro, porque hoje está muito distribuído, né? Uhum. Mas eles não colocam que a Cazé TV está transmitindo os jogos. Os outros jogos.
2: Mas a imagem tá lá, escrito Cazé TV, né?
1: Pois é, eles têm que usar, né?
2: Viu? Vamos só recapitular. Eu, 4-0, você, Luiz?
1: Eu falei 2-0.
2: 2-0, César,
0: 3-0.
1: 3-0.
2: Só pra fechar o gol do Brasil. Eu acho que o Neymar faz um.
1: É, eu também acho. Eu também acho. Sim, espero que se ele entrar, ele faz um. E o César nem quis comentar.
2: Não, nem quis comentar.

0: perguntei porque ele vai falar, vai dizer que vai fazer um contra.
1: Quantas lesões nunca você acha que o Lesão
2: vai ter? Não ajuda a defender nunca, como é que vai fazer o gol?
0: Então tá, então me diga, quantas lesões você acha que o Neymar vai ter hoje no jogo?
2: Ah, isso eu não desejo mal pra ele também, né?
1: Não, o que você acha, não desejar.
2: É, o problema é que o Neymar já é lesionado por natureza, lesionado na cabeça, eu acho.
1: Viu? Mas o ontem o Cristiano Ronaldo fez dois, né? É. Contra o Uzbequistão, né?
2: É. Mas também pra nós estamos com medo, o Uzbequistão e Haiti, qual é a diferença?
1: Se colocasse os dois frente a frente, ia dar 0-0.
2: Proporcionalmente.
0: Viu? Mas ontem teve, acho que o jogo mais chato da Copa, que pra mim, na minha opinião, foi da Inglaterra lá e Gana. Que eu jogo
2: vi,
0: chato.
2: É, em parte só também, não?
1: Nossa. Também esse eu não assisti.
0: Um jogo muito chato.
2: Porque ele perdeu um gol absurdo, né?
0: Tanto que ficou 0-0, né?
1: Era o reflexo da partida.
0: Uhum.
1: Bom, a Copa, ela já tá com 2 semanas, né? Dia 19 de julho é a grande final. Então, e agora teremos jogos com o mesmo horário, né? Do mesmo grupo. Então, quer dizer que a Copa tá se desfazendo já. Vamos ver como é que vai ser daqui pra frente, né? Porque o que importa mesmo é o mata-mata, né, César?
2: É. Daqui pra, porque nós estamos classificados, acho que em primeiro e segundo, não tem como
1: acontecer
2: diferente, né? Mas
1: é
2: mata-mata agora
1: que determina, porque o Brasil em 2006 era o time imbatível, chegou a França lá, fez 1-0, acabou com o sonho do Brasil, e a França tava mal.
2: Exatamente.
1: Em 2006.
2: Não, é só você ver também, a Copa da Argentina em 2022 também, a mesma
1: começou
2: coisa.
1: Mal, perdendo.
2: Começou mal, perdendo.
1: Teve dois, venceu a Holanda nos pênaltis.
2: Isso.
1: Venceu a França nos pênaltis, ou seja, ela não venceu. Aliás, eu tava vendo um retrospecto, Lu, a última vez que a Argentina ganhou de uma grande seleção em Copa do Mundo, do Brasil em 1990.
2: No tempo normal, né?
1: No tempo normal.
2: Exatamente, o resto é pênalti.
1: Sabia?
2: Triste isso, né?
1: Nunca dentro de campo conseguiu vencer, venceu só nos pênaltis. Muito bem, 10h31 é isso, Lu.
0: É isso, então amanhã eu espero que a gente esteja feliz aqui.
1: É.
0: Eu espero.
1: Feliz com o Neymar.
3: É, né?
4: Brasil!
1: César, até então.
2: Até
1: a próxima.
2: Tchau, tchau. Até amanhã.
1: Alô, vem com hashtag.
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0: Manhã, hashtag entrando no ar, muito bom dia, eu sou Lu Santos e hoje é quarta-feira, é quarta astral aqui na Antena Sul e ela já tá aqui comigo, Emilene. Bom dia, Emi, como é que tá?
1: Bom dia, Lu, bom dia, ouvintes. Tô tremendo de frio. Quem não tá, né?
0: Quem não tá com frio?
1: Mas que bom, se sente frio é porque tá vivo, né?
0: Emi, conta pra gente, antes de fazer a abertura, o que que é pra gente atiçar o povo a participar, o que que nós vamos fazer hoje?
1: Hoje eu trouxe um tarô.
0: Um tarô?
1: Uhum.
0: Olha que legal.
1: Como a gente entrou num solstício de inverno, né?
0: Uhum.
1: É, que é a noite mais longa do ano, a entrada do inverno, né? A noite mais fria também. Então eu achei muito legal trazer esse tarô, porque ele traz uma mensagem através desse novo ciclo que vem junto com o inverno, porque cada estação ela renova, né?
0: Uhum.
1: E o solstício de inverno nada mais é do que um momento reflexivo, introspectivo, mas de muita espiritualidade na vida das pessoas. É mais aconchegante, né? Inverno você gosta de ficar assim mais...
0: É, gosta de ficar mais encolhidinho, né? Mais...
1: Sim, introspectivo, né?
0: Isso. Então é isso, quer uma carta do tarô hoje? Então manda aí, eu quero, pra 98409-1431. E o que que a gente vai sortear hoje, Emi?
1: Vamos sortear uma consulta com este próprio tarô.
0: Completa.
1: Completérrima.
0: Completa. Muito bem, agora 10h36 aqui na Antena Sul, estamos aqui na manhã, hashtag de quarta-feira. Quarta-feira, 24 de junho de 2026. 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Estamos aí regidos pelo signo de Câncer, a estação é o inverno. Dia do ano aqui, vamos ver se eu acerto. 175 dias hoje, 190 dias para terminar 2026. A Lua tá na fase quarto crescente. O que a gente comemora hoje? Para os católicos, é dia de São João Batista. Hoje é dia do caboclo, hoje é dia das lanternas. Essas são as datas comemorativas para hoje. E a gente segue aqui na manhã, hashtag, vem comigo, vem com a Emi, que a gente tá até 11h40.

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0: 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Agora, 10 horas e 45 minutos. Deixa eu dar uma olhadinha aqui na previsão do tempo antes da gente soltar a carta. Eu tô até com medo de pedir uma carta pra você, sabe, Amy? Que depois da última que saiu pra mim, a Lori escutou, falou: Lu, que isso?
1: Tá podendo.
0: Vamos lá então. Hoje a mínima foi 5 graus e a máxima não passa de 15. Nesse momento, 10 graus é a temperatura. E tá marcando aí 1.8 de chuva. Amanhã, quinta-feira, mínima de 5, vai estar friozinho de novo e máxima de 14. Aí na sexta, tempo melhora um pouco, com tempo encoberto, mínima de 10 e máxima de 18. Sabadão, pouquinho de chuva com mínima de 10 e máxima de 18. Não, mínima de 12 e máxima de 18. Aí no domingo, sem chuva, com mínima de 12 e máxima de 22. Aí diz que volta a chover na segunda. Essa é a previsão do Cimepar. Agora, se eu dou uma olhada aqui no meu celular, no meu iPhone, vamos ver como é que tá. Hoje, não marca chuva pra hoje. Aqui, e eu no Cimepar tá marcando chuva. Não marca chuva pra hoje. Com mínima, a mínima de hoje no Cimepar, no meu celular aqui, foi de 4 e a máxima 14. Amanhã, quinta-feira, uma mínima de 3 graus. Segundo aqui o meu celular. E aí chuva, gente, de sexta-feira até semana que vem.
1: Senhor amado.
0: Vamos ver quem que vai. Se amanhã tiver 3, eu vou na onda do meu celular aqui daqui pra frente, porque tá bem desencontradas as informações. Vamos ver aqui. Deixa eu ver, cadê? Já ouço o teu áudio aqui, tá bom, Adriano? Vamos ver quem mais aqui. Bom dia, meninas. Eu sou a Jaqueline da Vila Rio Branco e queria que uma carta para mim. Obrigado.
1: Então vamos lá, Jaqueline. Olha o Eyes de Cobra. Olha que linda carta, Lu.
0: Nossa, linda mesmo.
1: É, ela traz assim uma iniciativa tua, algo que você tem para hoje. Tomar uma iniciativa com segurança. Seja essa iniciativa falar algo para alguém, aconselhar alguém, ou de repente fechar alguma coisa, algum negócio, né? Então, uma iniciativa que será tomada hoje por você com sucesso.
0: Muito bem. Agora eu vou pedir para você tirar para uma amiga minha, o nome dela é Luciane. Luciane. Uma carta para ela. Uhum.
1: Então vamos lá.
0: Ó, uma carta.
1: Vem, vou ver.
0: Eita! Eu tô achando que essa carta é de namorado.
1: Lulu, você tá de arte. Lovers, lovers. Lu, essa carta é dos enamorados mesmo.
0: É
1: Eu
0: mesmo?
1: Acho que você vai pintar um clima aí, você vai aproveitar esse inverno com um cobertor de orelha da hora, minha filha. Porque ai, os astros e o universo estão conspirando a teu favor.
0: Amy, quantas vezes que você já tirou carta pra mim e nunca apareceu essas cartas?
1: Não,
0: né?
1: Eu acho que tá vindo muito, muito. Tá salpicando demais, frequentemente mesmo.
0: Ai, meu Deus, que medo. Obrigada, Amy. Vamos ver quem mais aqui. Bom dia, eu sou o Pedro de Prudentópolis, estou na escuta do programa. Bom dia, Pedro. Obrigado pela sintonia. Bom dia, sou a Adriane. Queria uma carta pra mim, obrigada.
1: Olha a carta dela. É uma carta muito linda, representa comemoração. Olha que linda essas cartas, essas
0: Nossa,
1: lâminas
0: linda.
1: São bonitas. Ela, o 10 de

0: representa uma comemoração, algo conquistado, algo que você vai ter êxito, vai ter solução. É uma carta assim que representa algo muito bom vindo, sabe? Na tua direção.
1: Que legal, que legal. Mais uma aqui antes da gente ir pro bloco musical. Bom dia, Lu, quero uma carta pra mim e participar do sorteio. A Elizabeth Matos.
0: Elizabeth, o rei de copas. Isso é bom. Significa que você vai agir muito mais com a sua emoção do que com a sua razão. Haja visto que hoje a tua emoção está assim em ênfase. Tem muito mais a agregar. Porque se você for pelo lado racional, você vai acabar magoando e saindo magoada, minha querida.
1: Beijo, beijo, beijo, Elizabeth. E é isso aí. Quer uma carta? Manda aí 98409-1431.

0: lá pra cá, pra ficar bonito. Quem gostou, bota a mão pra cima e faz muito barulho. Obrigado.
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10: Ai, ai. Tem muita mensagem aqui, Emi, mas eu queria tirar uma carta com um amigo meu. Um amigo meu que tá precisando e, tipo assim, ele tá focado, sabe? Mas ele tá precisando, assim, de um estímulo maior, assim, sabe? Você deve conhecer, lógico, você conhece ele, né? Eu queria que você tirasse uma carta pro Neymar.
11: Ah, tá. Não, beleza. Ah, ele tá precisando mesmo.
10: Tá.
11: De um direcionamento, né? De um aconselhamento.
10: Isso.
11: Vamos tirar uma carta do tarô pro Neymar.
10: Vamos ver aqui. Eu tiro pra ele. Ó, Neymar, essa é pra você, meu querido. Cadê? Essa aqui, ó. Vamos lá.
11: Essa é uma carta que representa concentração. Ela... É, são sete de ouros é uma carta muito boa. É, o Neymar é o dono do ouro. não podemos negar, mas ele tinha que deixar o brilho do ouro de lado um pouco e deixar o brilho próprio agir, né, dentro do campo com o que ele sabe fazer, né? É, não é uma carta ruim, mas assim, mil e umas propostas em cima desse homem. Meu pai amado, tem gente que...
10: É muito zóio, né?
11: É muito zóio. E é muito ouro também, se for parar pra pensar. Ele, se ele cair, ele ganha dinheiro. Se ele tiver só assistindo, só no banco de reserva, ele ganha dinheiro.
10: Eu tô pra te dizer uma coisa que...
11: Tem gente que nasce de cabunda pra
10: rua. Ele é o tipo de pessoa que, assim, em qualquer lugar no mundo...
11: Só a presença dele já tá...
10: Ele não pode sair sozinho.
11: É.
10: Lugar no mundo. Pense você ser conhecido no mundo inteiro.
11: Celebridade, celebridade mesmo, né?
10: E é muita coisa. É muita coisa. E se bem que ele deve saber lidar com isso, porque desde de menino, né? Isso veio com ele.
11: É, ele não tá agora, não é de hoje, né? Você sabe, Lu, eu penso assim, a pessoa quando ela nasce com uma estrela, algum propósito e missão nessa vida deve ter, né?
10: É.
11: Porque é que nem essas blogueiras, assim, eu vejo. Tem uma menina que tá lá no, na Copa, Mari Menezes, sabe?
10: Sim.
11: Você já viu? A menina tá brilhando, assim, tipo, a estrela dela brilha naturalmente, não precisa ela nem se esforçar muito. E tem umas que se esforçam tanto, né? É, montam uma persona, um personagem ali pra tentar atrair e não atrai.
10: Não, é difícil.
11: É forçado, né? E na naturalidade dela, ela bateu 10 milhões de seguidores, não sei o quê. Isso se chama estrela, né? Quem tem estrela, tem estrela.
10: É, não adianta, não adianta. Então vamos ver aqui. Bom dia, meninas. Sou a Evelyn Vitória, da Vila Rio Branco. Eu queria que você tirasse uma carta pra mim. Obrigada, tenha um ótimo dia.
11: Evelyn, aproveite. Ai, adorei o nome dela. Uhum. Evelyn me lembra algo assim, uma coisa assim, uma inspiração boa, né? O nome bem positivo. A carta que saiu pra ela é uma carta de comemoração. Eu não sei que resposta ela tá esperando pra hoje ou pra esta semana, mas ela que já aproveite, mentalize positivamente, porque ela vai comemorar.
10: Ó, Amy, tem uma mensagem aqui. É, a pessoa não quer que fale o nome, né?
11: Tá.
10: É, diz que só é pra eu falar pra você que é um apaixonado por mim.
11: Opa!
10: Que é uma carta.
11: Olha, saiu a carta dos enamorados. Até vou dar uma cerrada nesse meu baralho aqui de novo. Ah, meu Deus. Sabe aquele programa Namoro na TV?
10: Sei,
11: Namoro
10: sei.
11: No rádio aí,
10: Namoro
11: ó.
10: No rádio.
11: Então vamos lá, vamos ver.
10: Que saiu?
11: O rei de copas significa cavalheirismo. É uma pessoa assim que tem responsabilidade e maturidade e sabe agir com serenidade mesmo quando tiram o do sério. É uma carta que pro amor indica que devagar se vai ao longe.
10: Ah, é? Então vai longe, hein? Vai longe. Vamos ver quem mais aqui. Deixa eu ver. Bom dia, mulheres maravilhosas, Luíme. Confirmando a audiência, eu quero uma carta, Eliane.
11: Eliane, Wise de Ouro. Eu, se fosse você, aproveitava a sorte virando pro teu lado. O Ais de Ouro representa a sorte soprando na tua direção. Hoje é quarta? Ah, dá tempo ainda de você fazer um joguinho na Mega Sena.
10: Ó só, ó só. Beijo.

0: Minha querida, obrigado pela sintonia e pela audiência. Deixa eu ver quem mais aqui, mais uma. Oi, faz uma leitura pra mim, sou a Diva Miranda, beijos.
1: 10 de pau. Olha, Diva, eu vou falar uma coisa pra você. Evite desgastes emocionais hoje. Pode ser pessoa muito próxima do círculo familiar, do círculo de amizade ou profissional, vão tentar te tirar do sério. Então você tape o ouvido, aproveita que tá frio e coloque uma touca, um tampão nesses de esquentar o ouvido e não dê ouvidos, tá bom? Não caia na armadilha.
0: Mais uma, bom dia suas lindas, tudo bem com vocês nesse friozinho aqui em Castro? Aqui em Carambeí tá feroz, falta cobertor de orelha, tira uma carta pra mim, a Sol.
1: Olha só, a Sol tá com frio, que interessante, né? Ó, o 9 de ouros, como tá saindo carta de ouros? E olha que bonita a carta, Lu, a ilustração. O 9 de ouros indica assim, ó, surpresas, surpreenda-se com uma visita inesperada. Pode ser de hoje para amanhã ou até mesmo na virada do final de semana. Mas saiba o que fala, como age, como você recepciona essa visita. Porque pode ser que no final, quando ela for embora, você fique muito enfurecida. Sabe, tem pessoas que vêm e saem falando, né?
0: É.
1: Infelizmente, né? É que nem casamento, festa de aniversário, né? Você convida um monte de gente, mas sempre tem uns que saem falando.
0: Sempre que tem. Agora, 11:11, daqui a pouquinho a gente volta com mais tiragens aqui com a nossa querida Amy.

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0: Muito bem, muito bem. Manhã, hashtag, vamos aí para os últimos. As últimas cartas, M, antes da gente ir embora. Bom dia, Lu e M. Tira uma carta pra mim aqui, a Bernadette.
1: Bora lá, Bernadette.
0: Da Tirânia? Como é que é? Tem esse lugar?
1: Tirania, lá Tirania? Em Tirania do Sul. A sua carta aqui tá marcando despedida de uma fase nebulosa pra você poder receber uma nova fase em sua vida. Sem julgamentos, sem restrições, apenas com o coração aberto para receber novas emoções. Olha que chique,
0: mano. Nossa, que chique, meu Deus. Beijo pra você. 11h31, deixa eu ver quem mais, quem mais, quem mais aqui. Cadê esta moça? Oi, bom dia, Lu. Tira uma carta pra mim, é a Rosenilda aqui na escuta.
1: Rosenilda, não adianta você querer defender e ajudar quem não quer ser ajudado. Se você for tentar fazer isso, você vai acabar passando até a raiva. Porque a pessoa que precisa de ajuda, ela tem que pedir ajuda, né, Lu?
0: Tem. Pedir, a gente às vezes não adivinha, né?
1: Sim, e às vezes você vai lá, estende tua mão e ainda recebe ingratidão, né?
0: É. Ai, meu Deus, 11h32, cadê Lu? Por favor, lê uma carta pra mim. Quem tô quer? No inferno astral, preciso de ajuda, Vânia.
1: Vânia do céu, vamos ver a carta que você... Olha, é uma carta assim, ó. Se você tá passando por esse inferno astral, o 8 de ouros, ele indica assim, ó. Respira, né? Deixa fluir essas cargas que você diz ser negativas de forma natural. Porque às vezes a gente tá passando por um momento difícil, mas ele serve de aprendizado, né, Lu?
0: Mas às vezes não precisa aprender tanto, né?
1: Mas viu?
0: Mas eu já tô tudo pós-graduação nas
1: então,
0: coisas.
1: Então é isso que eu ia falar. Às vezes você aprende, vai pra um pós, pra um doutorado, pra um
0: mestrado. Ai, meu Deus do céu. Vamos ver quem mais aqui. Beijo, Vânia. Bom dia, meninas. Tora uma carta, tira uma carta pra mim, a Marisa.
1: Ai, a carta dela é uma carta boa, representa o infinito. O 2 de ouros aqui. É tão bonitinha a cartinha, aos esquilinhos.
0: Linda, né? Linda.
1: Ela representa uma evolução na tua vida, viu? Aproveita o momento.
0: Emi, não dá tempo de mais nada. Quem que vai levar aí a consulta com você?
1: E quem ganhou essa consulta? Deixa eu ver aqui. O final do celular é 3095. Sol!
0: Olá, Sol! Ela falou que adorou. Que adorou a carta.
1: Viu? Entra em contato comigo. Meu celular, meu zap 4299-149-4021 e eu posso te mandar essa consulta online.
0: Isso aí, amada, onde é que te acham?
1: Instagram, M Tarot, no meu zap 4299-149-4021.
0: Muito bem, muito bem. Obrigada, Amy.
1: Eu que agradeço.
0: Até quarta que vem.
1: Até quarta que vem.
0: Gente, eu tô indo embora, mas antes quero mandar um beijo pro Roger. Diz que tá ouvindo a programação. Beijo, beijo. Obrigada pela sintonia. Também. Manda.
1: Pra Bianca com sua Alexa nova, o presente que ela ganhou.
0: Beijo, Bianca. Gente, tô indo embora. Na sequência vem Luiz Augusto, ponto de encontro Castrolano e Sicredi. Fica a minha última. Eu amo essa música.

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2: 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No ar, o seu programa de informação do agronegócio pela antena. 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Vamos lá então, começando.
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2: Segundo informações do sistema de monitoramento agrometeorológico do Grupo ABC, primeiro atualizando a você, 12 graus a temperatura neste momento. Hoje a máxima aqui na região dos Campos Gerais chega a 14 graus. O tempo segue nublado, né? O sol não consegue dar as caras hoje, possibilidade de chuva fraca, né? Mas nas demais áreas aqui da região, o ingresso do ar polar ao longo do dia deverá deixar o tempo firme, permitindo até aberturas de sol na região. E o maior declínio das temperaturas mínimas do ar, sobretudo à noite. Aqui em Castro, como eu disse, máxima 14. Amanhã, o ar polar deverá avançar sobre o centro-sul do Paraná e parte da região do Grupo ABC, deixando as temperaturas ainda mais baixas durante a madrugada e amanhã, com possibilidade de valores negativos e formação de geadas pontuais. No restante do dia, o tempo deverá permanecer estável, com aberturas de sol sem previsão de chuva. A sensação de frio deverá predominar ao longo do período. Aqui em Castro, a temperatura amanhã varia entre 4 a mínima e 14 a máxima. Ponta Grossa hoje a máxima 13 e amanhã os termômetros marcam entre 4 e 15 graus. Em Tibagi hoje a máxima 15 graus e amanhã entre 4 e 16. Para maiores informações, site da Fundação ABC.org.br.
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2: Olha, um momento histórico, daqui a pouquinho, às 14h, na quadra coberta Lilo Ribas, no distrito do Socavão, será realizada a cerimônia de assinatura da ordem de serviço para a pavimentação da estrada Valdir Bueno Carneiro, a estrada do Socavão. O evento contará com a presença do governador Ratinho Júnior, além de autoridades estaduais, municipais, lideranças comunitárias, empresários, produtores rurais e moradores da região. A obra representa a realização de uma reivindicação histórica da comunidade, aguardada há mais de 4 décadas. Serão pavimentados cerca de 9 quilômetros do trecho que ainda permanece sem asfalto, completando a ligação pavimentada da estrada e garantindo mais segurança, mobilidade

0: empresas e indústrias instaladas no distrito, importante polo econômico dos Campos Gerais.
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0: Abertas as inscrições para o curso de gestão financeira na propriedade. Ele vai acontecer hoje e amanhã, das 6 horas da tarde às 10 horas da manhã. Ou melhor, das 6 horas da tarde às 10 horas da noite, na Sala Unifica, na Castrolanda. O curso, que será online através do Teams, terá como instrutor Pedro Salanek. Para se inscrever, clique no link que está na última circular.
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0: Este é o ponto de encontro, Castrolanda e Sicredi aqui pela antena. A gente vai pro intervalo, volta rapidinho.
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0: 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O Paraná

0: Reúne 220 mil imóveis com análise concluída e sem passivos ambientais e concentra mais de um quarto dos cadastros finalizados em todo o Brasil. Os resultados do trabalho de regularização ambiental rural desenvolvido pelo governo do estado passaram a constar oficialmente na Base Nacional do Cadastro Ambiental Rural. Dados atualizados do painel da regularização ambiental do Ministério do Meio Ambiente e Mudança do Clima mostram que o estado contabiliza 220.400 imóveis rurais com análise concluída e sem passivos ambientais, o equivalente a cerca de 3 milhões de hectares regularizados. Ao todo, o Paraná possui 547.800 imóveis cadastrados no Sistema Nacional. Com isso, aproximadamente 4 em cada 10 cadastros do estado já aparecem como concluídos em conformidade na base federal, percentual superior à média brasileira. E o estado concentra aproximadamente 27% de todos os cadastros concluídos do Brasil, consolidando a liderança nacional na regularização ambiental rural. O superintendente-geral de ordenamento territorial, Breno Duetzer, destacou a Agência Estadual de Notícias que esses bons índices são resultados de um trabalho executado de forma integrada. Vamos ouvi-lo.
1: Com a articulação da Superintendência-Geral de Ordenamento Territorial e numa parceria com o CDS, IAT, SEAB, IDR, pelo lado do estado, e com o setor produtivo organizado, representado pelo CEPAR, FAEP, FETAEP, APRE, FIEP, além do setor técnico, representado pelo CREA Paraná, Associação de Engenheiros Agrônomos do Paraná, se conseguiu construir uma proposta sólida, voltada para a redução de problemas efetivos e tendo como estratégia inovação e tecnologia, principalmente com o uso de sistemas automatizados, a simplificação dos processos e fases e principalmente o diálogo constante entre as partes para a redução dos problemas. Esse esforço levou aos resultados que hoje aparecem na plataforma federal, estando o Paraná numa posição de destaque.
0: O diretor-presidente do Instituto Água e Terra, José Volney Bisonin, ressalta que os números do Paraná são bastante expressivos.
2: 220 mil canalizados, homologados, um esforço muito grande, né? Com a nova metodologia aí de análise dinamizada. E agora nós partimos para outros desafios também, né? Que é o módulo aí de desmembramento. E finalmente o módulo de o PRA, né? A regularização ambiental aí dos projetos, que aqueles ainda que necessitem de alguma complementação. O estado está de parabéns. O CAR no Paraná, ele é uma prioridade para o estado. As equipes foram reforçadas com os novos funcionários e tudo isso é para garantir aí que o produtor tenha a sua análise mais rápida, né? Possa garantir aquele 0,5% de crédito bancário, acessar os financiamentos do governo estadual, federal, enfim, um grande ciclo, né? Que o CAR é responsável por toda essa cadeia aí de regularização, inclusive a certificação, né? Das cooperativas, das empresas, e é isso que o estado está fazendo.
0: O avanço reflete o trabalho realizado pelo estado com a implantação de um sistema próprio para análise e regularização ambiental rural, desenvolvido para operar de forma sincronizada com a base federal do sistema de cadastro ambiental rural. A integração permitiu acelerar as validações e garantir que os resultados produzidos no Paraná fossem incorporados ao painel nacional.
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4: Trazendo para você a cotação do dólar neste momento, opera em alta, tá valendo R$ 5,21 o dólar.
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4: E a gente agradece a audiência. Ponto de encontro volta amanhã a partir das 11:40. Na sequência tem Parceiros do Leite. Um grande abraço a você. Tchau.
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4: Antena Sul FM, muito bom dia pra você, quase boa tarde, né? Agora 11:59, já vai começar o Parceiros do Leite nesta quarta-feira.
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0: Muito bem, chegamos nesta quarta-feira, hoje dia 24 de junho de 2026. Temperatura um pouquinho gelada aqui na capital nacional do leite. É o clima típico do inverno, né? Não tem como fugir. Agora 12 graus neste momento. Obrigado demais pelo carinho da sua companhia. Eu sou o Elielton Amaral. Estamos juntos aqui, como fazemos sempre, todas as quartas-feiras, aqui com o nosso tradicional encontro, é o Parceiros do Leite. Já são mais de 18 anos no ar, levando sempre para você formação e informação. Eu não estou sozinho, está também aqui comigo o meu amigo e parceiro de sempre, o Dr. Aldori. Daqui a pouquinho vai trazer o recado de hoje. Mas antes eu quero convidar você para participar com a gente. O WhatsApp aqui do Parceiros do Leite online, sempre para você mandar de repente a sua sugestão de tema, tirar alguma dúvida com o Dr. Aldori. Participe com a gente, até mesmo para pedir um abraço também. Nós falamos o seu nome aqui. É o 42 988 24 33 75. 42 988 24 33 75. Obrigado você que nos ouve aqui em toda a região, aqui não somente da capital nacional do leite, mas também nos mais de 100 municípios onde chega o som da rádio Antena Sul. Em especial hoje um abraço para os nossos amigos aqui do Socavão. Hoje um dia histórico, daqui a pouquinho, a partir das duas da tarde, o governador Ratinho Júnior, com toda a sua comitiva, estará assinando a ordem de serviço do tão esperado asfalto que liga o Socavão, o distrito de Socavão, ao município de Castro. Então, a expectativa é grande para o dia de hoje, principalmente para os nossos amigos produtores. Aí vai facilitar bastante a vinda desse asfalto. 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
0: Muito bem, vamos ao tema de hoje. Nesta quarta-feira, o doutor Aldori dá o recado a partir de agora. Seja bem-vindo, meu amigo. Boa tarde.
3: Olá, amigos! Quarta-feira, oh, que benção, né? Estamos no meio da semana e hoje é dia também de Parceiros do Leite, meio dia em ponto também aqui na Antena Sul. Vamos dar sequência sempre a temas relevantes, importantes, na agropecuária, pequenos animais também, animais de companhia, né? Por que não? Cães, gatos, trabalhamos aí mais de 15 anos também com clínica de pequenos, então podemos aí falar alguma coisa desses animais aí que são nossos, né? Nossos companheiros ali. Mas deixa eu mandar um abraço pro pessoal que tá ligado com a gente. Matias Ramfe, produtor aqui da Terra Nova, tá ligado conosco. Maurício Coleman, trabalha na Castrolândia, muitos anos aí atendendo os produtores na área das forragens, né? Também outro Maurício ali do Lavacar, né? Meu amigo Maurício Ferrari. O Márcio trabalha com construção. O Mário tá ligado conosco. Meu amigo Menelau trabalha com inseminação. A Daiane, lá do Mirto Boiadeiro, lá do Abapan, produziu leite muitos anos, estão ligados conosco. O Rogério ali do falecido João, nosso amigo, o Fio, então o Everson, o Cleverson, né? Estão todos ouvindo a gente agora. Obrigado a vocês pela companhia. E hoje o tema que é a indigestão ou intoxicação, parada de rumo, é uma doença muito comum, haja visto a grande concentração de animais e o grande

a fio que nós temos, os animais produzindo muito leite, então ela está sempre presente aí. Um ou outro animal sempre vai acabar ficando com uma intoxicação, uma indigestão. Vimos então que é questão de mudança de dieta, tem que tentar evitar ao máximo essas mudanças de dieta para que essas indigestão não ocorram. E pensando no pH, né? O pH do rumen, ele é fundamental para que o rumen continue trabalhando ininterruptamente. Então, quando acontece uma indigestão, uma intoxicação, você vê que o esterco está saindo dos alimentos inteiros, aquelas fibras, o alimento mal digerido, pedaço de milho, soja, é indicativo de que não está tendo essa fermentação e as bactérias ruminais não estão conseguindo digerir, né, as fibras, o amido, a proteína. O que fazemos, então, quando nós temos intoxicação? Bom, normalmente está relacionado com parada de rumen. Parada de rumen, ela pode ser estimulada através de produtos que tenham, por exemplo, glicose, então isso vai ajudar o fígado a colocar mais enzimas no trato intestinal e isso vai fazer com que volte a digestão das fibras, dos alimentos e volte a trabalhar. O pH, se o problema for acidose, sei que as fezes estão muito fétidas, muito até elas com um pouco de espuma ou muito esbranquiçadas, normalmente está relacionado com acidose, acidez. Então, às vezes você precisa alcalinizar esse rumen. Se você não dá bicarbonato na dieta, então você tem que começar a introduzir o bicarbonato porque está ficando muito ácido o teu alimento. Nesse caso específico, se o animal também doente, você pode sim, né, dar um pouco de bicarbonato junto com o alimento, ou faz com água, né, dilui numa garrafa e dá via oral para o animal. Você vê que o animal está andando, está gemendo, pode ser que ele esteja muito empanzinado, muito impactado, com a parada de rumen, às vezes o alimento vai ressecando e fica aquele rumen duro, empedrado, muitas vezes precisa dar um laxante também. Então o oral seria basicamente nisso. Você pode usar também, hoje existem muitas pastas aí no mercado que tem probióticos que ajudam a voltar a flora normal, que às vezes com o pH baixando demais a flora morre, você precisa repor ela. Então essas pastas que tenham probióticos, né, as bactérias ruminais, é importante também introduzir no tratamento. Outra coisa importante então, é o soro completo, que tenha produtos à base de glicose, reidratantes, estimulantes hepáticos, né, metionina, que são produtos que ajudam o fígado a trabalhar e com isso o animal normalmente volta a se alimentar. Claro, se você sabe que o animal escapou, por exemplo, comeu muita ração, nesse período que ele vai estar com indigestão, com um pouco de diarreia, é importante muitas vezes você deixar esse animal sem fornecimento de concentrados. Você pode deixar o animal ter acesso, sim, às forragens, ao feno, de preferência, um pouco de silagem, um pré-secado bastante fibroso, isso vai ajudar a motilidade ruminal, ou mesmo largar num pasto que o animal faça a captação natural, mas aí ele vai diminuir o consumo dos concentrados, porque normalmente é isso que fermenta lá no rumen. Então, diminua a quantidade de concentrado. Se o animal ganha muito, você não quer que ele perca demais a produção de leite, você pode até fornecer um pouco, a título até de estímulo do apetite, porque o animal vai lá procurar o alimento, começa a comer, mas diminua em pelo menos um terço a quantidade de concentrado, seja ela soja, milho, né, energia ou proteína. Isso vai evitar que a fermentação continue e que a acidose desapareça para o animal voltar a ter o rumen trabalhando. E as bactérias, claro, uma vez que o pH se normaliza, porque nunca vai morrer todas, então quando o pH volta nos seus 6.2, 6.5, as bactérias naturalmente voltam a se multiplicar e você tem aí a digestão ocorrendo naturalmente. Claro, isso não é instantâneo. Se você teve animal com diarreia, com intoxicação, com queda abrupta de leite, isso, como eu falei, ele é rápido para acontecer, mas leva de 2 a 3 dias depois para restabelecer o animal voltar a se alimentar normal e a produção também voltar normal. Então, nesse período, seria o tempo mais ou menos de tratamento. Você fazer uma soroterapia, né? Fazer o soro endovenoso, fazer essas pastas com probióticos oral, eventualmente até dar um laxante oral para o animal passar e eliminar aquele conteúdo ácido que ele tem dentro. E, no caso, se você já não usa bicarbonato na dieta, até mesmo colocar um pouco de bicarbonato junto, por exemplo, uma acidose muito severa no abomaso, apesar que o abomaso já é mais ácido, o pH é 3 por causa do ácido clorídrico, mas se ele permanecer ácido por muito tempo e sem conteúdo no abomaso, ele pode ter uma perfuração, desenvolver um quadro de úlcera, ele já é outra doença, já é outra história, bastante complicada, bastante severa, com um grande risco, inclusive, de óbito.
Mas lembre que um animal que desenvolve uma intoxicação, uma acidose, normalmente não chega a desenvolver uma úlcera, mas se a acidose, se essa dieta está semicarbonata, uma dieta muito ruim, seja com micotoxina, seja por ser muito ácida, por longo tempo vai desenvolver uma úlcera assim e o estrago é grande. Então, por isso que tem que prevenir. Sempre com a dieta redondinha, sempre o animal tendo uma alimentação constante, fornecimento pelo menos 2 vezes por dia. O animal não pode ficar, por exemplo, com um alimento só de manhã.

0: e fica até outro dia de manhã. Ah, mas vai pro pasto. Pasto não é a mesma coisa, animal ingere menos, o pH também é diferente, dependendo do pasto, ele vai variar bastante, e o animal vai ficar com depressão de rumen, vai ficar com conteúdo baixo e uma fermentação que pode ficar ácida e desenvolver de novo, como já falei, uma intoxicação, uma ingestão, até mesmo uma úlcera. Então fica aí a dica, espero ter colaborado, contribuído com você, e lembro que você pode participar sempre com a gente, né? Nossos telefones 988243375, vou repetir, 988243375. Pode mandar mensagem para mim, pode ligar que a gente lhe atende e lhe dá um retorno. Se tem alguma dúvida que você tem, algum tratamento que você precise fazer, por favor, fique à vontade, estamos aí para tentar colaborar aí com a sua atividade, né, com o seu negócio.
1: Muito bem, muito bacana o tema de hoje. Como sempre, muitos aprendizados aqui, né, doutor Ordori? Afinal de contas, o objetivo aqui do Parceiros do Leite é o lema do nosso programa: levar formação e informação para você, nosso amigo ouvinte. Obrigado demais pelo carinho da sua companhia. Nós vamos ficando por aqui nesta quarta-feira. Vem aí os nossos amigos do Antena Repórter. Muito obrigado, um grande abraço. Fique com Deus e até a próxima. Tchau, tchau.
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3: Hoje, dia 24 de junho do ano de 2026.
4: Atenção, população de Castro.
3: Alô!
4: Nosso interior.
3: Castro!
4: Socavão, gravem essa data.
3: 24 junho 2026.
4: Um dia histórico.
3: Dia do jogo do Brasil.
4: Não,
3: eu,
4: Márcio.
3: Sei que você tá falando.
4: É dia da assinatura do asfalto do Socavão.
3: Sério, Orvinho?
4: Vai sair, vai ser,
3: vai começar.
4: Ah, eu não queria falar isso já no começo.
3: É hoje, não, mas é que é, tem que falar,
4: hoje,
3: Márcio.
4: O Socavão deve estar um paraíso.
3: Tá,
4: né?
3: Em festa.
4: Começou, pessoal. Já de manhã. Eu acho que amanheceu o dia, já tinha gente no portal lá esperando clarear pra chegar, né?
3: É verdade.
4: Hoje tem o povo do Socavão. Conta pra mim, meu povo, quem que já chegou aí no Socavão? Conta pra nós quem é que já foi aí e tá, né? É, nas imediações, quem é que tá
3: conversando,
4: por aí,
3: conversando com a população, com o pessoal.
4: Quem tá aí se esperando a chegada do governador.
3: E hoje a assinatura da ordem de serviço do tão sonhado asfalto do Socavão.
4: O nosso querido Ratinho, governador do estado do Paraná, o Ratinho que é um cara do meio nosso, do rádio também.
3: Sim. Né?
4: Que merece todo o nosso respeito, porque todos os caras que trabalham com rádio, né? Todos conhecem, sabem realmente como é que funcionam as coisas no dia a dia. Porque o nosso programa, como programa de

0: muitos outros amigos, colegas de trabalho pelo Brasil, tem essa oportunidade do povo fazer, né, um elogio, uma reclamação, uma sugestão, e nós, graças a Deus, com gente competente, com gente que trabalha e gosta de gente, que conhece as necessidades do povo, escuta o povo falando e atende. Então, hoje, por exemplo, é um dia, como o Alvinho falou, um dia histórico. Porque hoje nós estamos acompanhando, vamos acompanhar logo mais às 14h, ali no Socavão, esse momento que realmente é muito esperado, são vários e vários anos, são décadas, na verdade, da expectativa de concluir essa obra do Socavão. E hoje vai estar lá o governador e os pais da criança.
1: Todo o pessoal envolvido nos trâmites aí necessários, né, para uma obra deste vulto, desse tamanho, dessa envergadura, por assim dizer, né, Márcio? Então vai estar lá o nosso secretário de infraestrutura, né, o Sandro Alex, né, vai estar,
0: inclusive, já falou hoje no programa aqui.
1: Conversou hoje de manhã aqui na Antena Sul, né, no programa do Luiz, né, no Bem Legal, conversou ali com o Luiz, o Sandro Alex, né, da área da infraestrutura, sim, e logística aqui do estado do Paraná. O Sandro, inclusive, vai estar presente ali, né, junto com o governador Ratinho Júnior. Vai estar o prefeito Dr. Reinaldo, vai estar o secretário Rick,
0: vai estar
1: toda a equipe lá, pessoal.
0: O Eleandro.
1: Sim.
0: Vai estar todo mundo, a equipe toda, e, né, e mais o pessoal que vem de fora, né? Sim. Que acompanha o governador, os deputados que vêm.
1: Secretários, né?
0: Secretário, vai estar uma festa, seu cabo.
1: Verdade.
0: Então, hoje, meu povo, hoje é o dia de vocês acompanharem um verdadeiro trabalho de uma obra que o Socavão, que Castro, que nós ganhamos.
1: Isso mesmo, Márcio. 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
0: Muito bem, senhoras e senhores, às 12:25, às 12:25, Álvaro Filho. Hoje tem jogo da seleção brasileira contra a Escócia às 19 horas. A emoção do futebol mundial na Copa do Mundo. Gente, quem quiser dar

0: palpite aí, vamos ver quem é o bom que vai acertar.
1: 984.
0: Nós fala amanhã, né?
1: Nós...
0: Vamos falar amanhã só?
1: Vamos
0: acompanhar o jogo hoje pra ver quem que vai acertar o,
1: ah, tá.
0: O palpite amanhã.
1: 98409-1431, manda seu palpite.
0: Brasil aí, ou Escócia, quanto dá o jogo hoje?
1: Nossa, eu acho que vai dar um 2-1.
0: Eu podia, se tivesse falado, eu podia ter achado um prêmiozinho pra nós dar aqui um prêmio.
1: Pois é, fica pra próxima.
0: Vamos ver quem acertar. Vou dar, vai ganhar um abraço do Arvin.
1: Tá bom? Boa. Márcio, tá com as ocorrências aí? Tá na mão ali com os relatórios?
0: Você abriu aqui pra
1: eu
0: nós?
1: Eu não mandei no e-mail pra você? Eu já verifico aí, então. Uhum. Márcio, eu queria mandar um abração aqui pra Mari, que tá com a gente também. 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
0: 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Fale com a Mari na Benocle. Alô, gente, 12:29. Orvinho.
3: Oi.
0: Quanto você arrisca um palpite do jogo hoje?
3: 2-1, eu falei, Márcio.
0: 2-1, você falou?
3: 2-1.
0: 2-1? Eu vou jogar 2-0.
3: Será?
0: Eu acho que vai dar 2-0. Tem tudo pra dar certo, né? Os caras estavam falando que do Haiti o Brasil ganhou, mas o Haiti, viu? A seleção, meu filho, time que vai pra Copa, as seleções que participam, ninguém vai de favor. Todo mundo vai porque tem competência, porque joga um futebol bom, porque se classifica, porque se destaca, porque tem oportunidade e ganha a vaga na raça. Então o Brasil ganhou do Haiti, uma baita de uma seleção. E hoje vamos tentar ganhar da Escócia, o que vai realmente fazer a diferença, né? O Messi, rapaz, essa semana foi, né, como eu diria pra você, foi endeusado, caboclo, né? O argentino Messi. Por quê? No começo do jogo, esqueceram até o pênalti que o cara errou, rapaz. O cara fez lá mais uns gols lá, e aí é o cara que mais fez

0: gol em Copa do Mundo, né? Então o povo já esqueceu até o primeiro problema que deu, que ele errou um pênalti. Craque é craque, né? O cara é... ganhou o coração do mundo, meu
1: filho. Verdade.
0: Futebol, o Messi, né? Mas ele joga mesmo, tem que respeitar, o cara é bom mesmo, né? São 12:30, hora de notícias, as informações, um jovem ficou ferido após um carro tombar aqui na PR-151, sentido Piraí do Sul. Esse acidente ocorreu na noite de segunda-feira, aqui na cidade de Piraí do Sul, né? Pois é, passageiro de 25 anos, ele teve ferimentos leves, foi encaminhado ao hospital, segundo disse a PR. Um jovem ficou ferido após um veículo tombar na PR-151 em Piraí do Sul na noite de segunda-feira, desta segunda-feira, né? Conforme a Polícia Rodoviária Estadual, um carro Onix Plus com placas de Piracicaba, São Paulo, acoplado a um carro Onix com placas de Piracicaba, né? E também trafegava ali um acoplado a um reboque, que é um deve ser essa carretinha aí, né? Que ele tava
1: atrás, tava acoplado.
0: Trafegava no sentido Jaguariaíva, Piraí do Sul, e ao atingir o quilômetro 249, o condutor perdeu ali o controle do seu veículo, o carro tombou às margens da via. O motorista de 55 anos não ficou ferido. Já o passageiro de 25 anos sofreu ferimentos leves, né? Sendo encaminhado para uma casa hospitalar para receber ali os cuidados médicos.
1: Quero mandar um abraço. Tá desligado. Seu Márcio, eu quero mandar um abração aqui pro Jader, tá com a gente, pessoal da Patrimonial aí. Jader, amigão.
0: Ô, Jader,
1: nosso.
0: Essa piazada da Patrimonial, né?
1: Um pessoal abraço. Não para, um abraço pros
0: e
1: amigos.
0: Isso é um ouvinte nosso.
1: Sempre também. Com a gente
0: todos
1: aí.
0: Todos os dias estão ligados. Muito obrigado, piazada. Um abraço pra vocês aí. Bom saber que vocês estão ligados. Bom saber que aliás, eles estão antenados em tudo.
1: Verdade.
0: Né? Seja no trabalho, seja no rádio, na cidade. Estão correndo por
1: show
0: aí.
1: Show de um bola. Jader, um abraço, meu amigão, sempre com a gente aí. Tá na sintonia. 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
0: Muito bem, são 12:34, às 12:34 a situação, olha, os bombeiros na cidade de Ponta Grossa atenderam uma situação, né? Um princípio claro de incêndio em uma pizzaria mobilizou as equipes do Corpo de Bombeiros na madrugada de hoje, quarta-feira, no centro de Ponta Grossa, durante esta madrugada. A situação, ela foi registrada no estoque do estabelecimento, que fica localizado na rua Xavier da Silva, por volta das 5 da madrugada, de acordo com os relatos, né? A porta da frente da pizzaria estaria apenas encostada. Conforme os bombeiros, moradores da região perceberam ali a grande quantidade de fumaça no estabelecimento e acionaram as equipes. Segundo o tenente coronel André Lopes, o princípio de incêndio ele foi controlado rapidamente pelas guarnições, né? Até o momento, a causa e o princípio do incêndio não foi identificado, né? São as informações do nosso Corpo de Bombeiros lá da cidade de Ponta Grossa. Uma ação da PM também resulta na recuperação de objetos furtados no contorno, na cidade de Ponta Grossa.

0: envolvidos foram encaminhados à delegacia da Polícia Civil para os procedimentos legais. Essa atuação da Polícia Militar, ela permitiu a recuperação de diversos objetos furtados. Foi na manhã de ontem, terça-feira, na rua Praia de Belmonte, bairro Contorno, na cidade de Ponta Grossa. Após receber ali informações da vítima que identificou um dos subtraídos em posse de um indivíduo, a equipe iniciou ali diligências e conseguiu localizar outros objetos oriundos de crime. A ação culminou na recuperação de uma pistola de pintura, uma trena e cinco fechaduras, evitando que os itens fossem definitivamente perdidos. Os envolvidos foram encaminhados à delegacia da Polícia Civil para os procedimentos legais. A recuperação desses objetos evidencia o comprometimento da Polícia Militar em dar continuidade às ocorrências mesmo após o registro inicial do crime, empregando esforços para identificar envolvidos, localizar bens subtraídos e também devolver maior sensação de segurança à população. Cada objeto recuperado representa um prejuízo evitado à vítima e mais um resultado positivo do trabalho policial desenvolvido diariamente nas ruas da cidade de Ponta Grossa.
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0: São 12 horas 38 minutos. O Gotran localiza e prende um homem com mandato de prisão em aberto por homicídio na cidade de Ponta Grossa. Essa ação ocorreu na tarde de ontem, terça-feira. Polícia Militar do 1º Batalhão, através da equipe do Gotran, efetuou a prisão de um homem de 70 anos. Ele possuía um mandato de prisão em aberto pelo crime de homicídio. Essa ação ocorreu na tarde de ontem, terça-feira, por volta das 15h30, na Avenida Carlos Cavalcante, na cidade de Ponta Grossa. Durante o patrulhamento de rotina, a equipe policial visualizou um indivíduo e, tendo conhecimento prévio de que havia um mandado de prisão em seu desfavor, realizou a abordagem. Após a abordagem, o masculino foi identificado do mandado de prisão, né? E cientificado também, e em seguida encaminhado à cadeia de custódia de Brando de Souza, onde deve permanecer à disposição da justiça. São 12h39. O suspeito de integrar uma organização criminosa, também um suspeito, né, de integrar ali uma organização criminosa, foi preso com quase 9 mil em Ponta Grossa. Durante o cumprimento de mandado de busca e apreensão, policiais encontraram R$ 8.989 em dinheiro, um celular e também uma motocicleta alvo de ordem judicial. O caso segue sob investigação. Esse homem, suspeito de ter envolvimento com uma organização criminosa e com o tráfico de drogas, ele foi preso pela Polícia Militar, em conjunto com a Agência Regional de Inteligência, com quase R$ 9 mil na tarde de segunda-feira na cidade de Ponta Grossa. Conforme os agentes, durante um mandado de busca e apreensão, em uma residência, os policiais apreenderam um aparelho celular R$ 8.989 em dinheiro e uma motocicleta que era alvo de ordem judicial. O morador do imóvel, ele foi encaminhado à delegacia para prestar esclarecimentos. Segundo a polícia, análises autorizadas pela justiça identificaram conversas que apontam uma possível ligação.

0: ligação do investigado com uma organização criminosa, além de indícios de envolvimento com o tráfico de drogas. Todo o material apreendido ele foi encaminhado para os procedimentos cabíveis. O caso que segue sob investigação das autoridades competentes, que buscam aprofundar as apurações sobre suposta atuação criminosa.
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0: Olha, um homem é preso suspeito de cometer estupro contra a própria filha na cidade de Ponta Grossa. O mandado de prisão preventiva foi cumprido pelo Nucria em Ponta Grossa contra um homem de 54 anos. Ele é investigado por estupro de vulnerável cometido contra a própria filha. A Polícia Civil aqui do estado do Paraná, por meio do Núcleo de Proteção à Criança e ao Adolescente Vítimas de Crimes, né? O Nucria de Ponta Grossa cumpriu ontem, terça-feira, o mandado de prisão preventiva contra um homem de 54 anos. Ele é investigado por estupro de vulnerável. A ordem judicial foi expedida pelo primeiro juizado, né? Pela primeiro juizado de violência doméstica e família contra a mulher, a vara de crimes contra crianças, adolescentes e também idosos da comarca de Ponta Grossa. Essa prisão ocorreu na residência do investigado, localizado ali no bairro Boa Vista. De acordo com as investigações, o crime teria sido praticado contra a própria filha do suspeito no ano de 2017, quando a vítima, né, tinha menos de 14 anos, condição que caracteriza a vulnerabilidade prevista em lei. A localização do homem foi possível após trabalhos de inteligência policiais e também monitoramento cibernético que permitiu identificar ali o paradeiro do investigado no município. Após ser detido, o homem foi encaminhado à sede do Nucria para os procedimentos legais e em seguida transferido ao sistema prisional, onde permanece à disposição da justiça.
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0: Muito bem, são 12:43, às 12:43, ligado junto com a gente, você que nos acompanha, muito obrigado, continue participando com a gente, né?
1: Tem gente aqui, o Edomar mandou um alô pra nós, registrando audiência, pessoal de Ponta Grossa, o Pedro, tamo com vocês também.
0: Alô, Pedro!
1: Pessoal ali da Castrolana, tamo nos caminhões aqui, ouvindo a programação. Pessoal, queria uma atenção especial aqui nas estradas sentido Barrinha. O pessoal não tá fazendo a roçada ali, as testadas nas estradas, tá bem complicado. Pedimos aí uma verificação da prefeitura, uma possível notificação aos proprietários, tá bem complicado ali a questão do matagal na beira das estradas, ali das propriedades, na região da Barrinha. O ouvinte mandou pra nós aqui pedindo aí melhorias lá na região. O Henrique tá com a gente também, mandou um alô pra nós, pessoal do Alvorada. Luiz Henrique tá na sintonia, obrigado. Um amigo nosso aqui do centro, o Elielson tá ouvindo a gente também, tamo na escuta todos os dias aqui em Tibagi, obrigado Elielson, um abraço meu amigo, Deus abençoe os amigos de Tibagi, sempre com a gente. José Ferreira de Carambeí tá por aqui, o Edilson também, Piraí do Sul, galera de Piraí Mirim tá na sintonia. Marcela, querida, Deus abençoe, tamo com vocês, frio aqui na região, pessoal do Cunhaporanga na audiência. O Alexandre também, Márcio, pedimos atenção nas estradas rurais aqui de Carambeí, região da Ponte Preta, não tá legal aqui, estamos sofrendo com os buracos, pedimos uma atenção da prefeitura de Carambeí, atenção prefeitura, pessoal do Obras aí de Carambeí, pessoal

0: registrado aí a reclamação aí dos moradores ali. Atenção, prefeitura, dá uma atenção ali aos munícipes da área rural de Carambeí. Abraço aqui pra Manuela, tá com a gente também. Gustavinho tá na sintonia, obrigado. Pessoal da Paina, Eduardo Mendes aqui de Castro, obrigado, Eduardo. Cantagalo, Inajara, querida, família Costa, um beijo, Deus abençoe. Pessoal de Uvaranas, Ponta Grossa, sempre com a gente. Tamo na audiência também, o Frederico, também aqui o Roger, tamo de pé na patrola, trabalhando aqui no Maracanã e ouvindo vocês. Rômulo, amigão nosso, obrigado, também está na audiência do programa. O Sidney tá por aqui também, o Adriano, querido, um abraço no coração, sempre com a gente também na sintonia. Olga, um beijo, também tá com a gente também, o Fernandinho mandou alô pra nós. Danielzão, Tibagi, sempre com a gente. Murilo também na sintonia. Iva lá de Pirei do Sul também tá por aqui. O Odair, que Deus abençoe a todos, finalmente vai começar a obra do socavão. Verdade, Odair, tá previsto aí hoje a assinatura,
1: né? Hoje é o dia.
0: A ordem de serviço, né? Governador Ratinho estará presente lá no socavão, diversas autoridades, o prefeito Dr. Reinaldo, o secretário o Ricardo Cardoso, também o Sandro Alex, né? Pessoal da infraestrutura aí, né? Responsáveis aí por essa grande obra que vai se iniciar em breve, né? Hoje a assinatura, né? Já vai começar as máquinas trabalharem no trecho. Valmiro tá por aqui também, um abraço. E um abração pro Valdir, também tá na sintonia. Pessoal ouvindo o programa com a gente, diretamente do Abapã.
1: Tô bem. Vou dar uma olhada lá pra você ver pra nós lá. Aquele negócio ali tem um aviso importante lá pro povo do Socavão ali.
0: Tá. Opa, bom? Já verifico aqui.
1: O Ronaldo ali.
0: Ah, beleza.
1: Gente, são 12 horas mais 47 minutos. Eu volto aqui para as minhas ocorrências.
0: Passa mais uma aí, Márcio.
1: Vamos lá. Os policiais prenderam 27 suspeitos por esquema de drogas com base aqui no estado do Paraná. O grupo utilizava cidades paranaenses para a produção, compra, armazenamento e transporte de drogas. Essa operação ocorreu em 17 cidades de 4 estados. A Polícia Civil aqui do Paraná prendeu 27 pessoas durante uma operação deflagrada na quarta-feira, hoje, portanto, para desarticular uma organização que utilizava cidades paranaenses como base para o tráfico, né, interestadual, e que também estava envolvida na produção, compra, armazenamento e transporte de drogas. Essa operação mobilizou mais de 200 policiais e aconteceu em 17 cidades de 4 estados. Essa ofensiva contou com o apoio da Polícia Militar, da Polícia Penal do Paraná, que atuam com cães de faro, e também das polícias civis de São Paulo e também do Rio Grande do Norte e ainda Mato Grosso do Sul. Ao todo foram cumpridos 25 mandados de prisão e 29 mandados de busca e também apreensão. As ordens foram executadas nas cidades de Luanda, Nova Londrina, Querência do Norte, Icaraíma, Cruzeiro do Oeste, Porto São José, Londrina e também Pato Bragado, no Paraná. São Paulo teve Mujimirim, Botucatu, São Paulo, também Ceará, Mirim e Mossoró, no Rio Grande do Norte. Coronel Sapucaia, Tacuru, Nivaraí e Itaquaraí, no Mato Grosso do Sul. Né, no Mato Grosso do Sul, 2 pessoas foram presas em flagrante por tráfico de drogas. Além de entorpecentes, os policiais apreenderam cerca de 30 mil e 10 mil guaranis paraguaios em espécie em 2 endereços. Além das prisões e busca, a justiça determinou o bloqueio de contas bancárias de investigados que apontados, né, como integrantes dos núcleos de tráfico de drogas e também de lavagem de dinheiro da organização criminosa. A medida tem como objetivo interromper o fluxo financeiro, impedir a movimentação de valores provenientes das atividades ilícitas e também descapitalizar organizações criminosas. As investigações tiveram início há cerca de 3 anos após ali uma apreensão realizada pela Polícia Civil em conjunto com a Receita Federal. Na ocasião, aproximadamente 1,1 tonelada de entorpecentes foram localizados em uma transportadora da cidade de Maringá. A partir então dessa análise do material apreendido e a identificação dos responsáveis pelo carregamento, que foi realizada hoje esta operação.
0: Toda a região aqui, né? Inclusive os Campos Gerais. Sim, aqui teve prisões, né?
1: Teve prisões também, né?
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1: Senhoras e senhores, são 12h52. Olha, o pessoal tá ligado junto com a gente. Boa tarde. A Iva Prestes, muito obrigado, dona Iva. Um abraço, obrigado.
0: Um beijo.
1: Audiência. Dona Hilda também. Muito obrigado, Sebastião. Orlando
0: Estrela. Ó, estamos subindo pro socavão. Orlando colocou
1: Orlando,
0: aqui.
1: Orlando, cê vemos? O Arvinho vai estar lá daqui a pouco.
0: Isso, né? Viu? Até o Ronaldo mandou para nós aqui um aviso. O pessoal ali da JW Transportes. O pessoal faz, né, o transporte do interior. Haverá uma mudança no horário do ônibus do socavão aos domingos e feriados. É, a partir deste domingo, dia 28, somente aos domingos e feriados, saída Socavão Castro às 7h40 e 17h. E saída Castro Socavão às 9h15 e 18h35. Somente aos domingos e feriados. E a partir do próximo domingo já essa mudança.
1: Não muda.
0: Então, ó, saída Socavão Castro 7h40 e 17h. E saída Castro Socavão 9h15 e 18h35, pessoal. São os novos horários aí, né?
1: Chique.
0: Do transporte pro domingo e feriado. Castro Socavão, Socavão Castro.
1: Eu acho que não tava funcionando esse horário, né? Acho que
0: foi essa mudança agora que o pessoal, né, fez ali.
1: Ó. Olha, Márcio e Álvaro Filho, Jaguariaíba, zona urbana, lá no meio rural, muita audiência.
0: Obrigado.
1: Sertão de Cima. Ótima tarde para todos. Olha, Brasil 1. E Escócia 0. Vai dar Brasil, né? Vai que é nosso.
0: Verdade, aqui uma dois a Mari mandou aqui pra nós também. O Joaquim querido Vila Rio Branco tá por
1: Chico,
0: aqui.
1: O Chico lá de. É Chico não, Chico.
0: Ó, Nelsinho Chico. Vidal tá por aqui. Ô, Nelsinho, isso, querido, Chico. Um abraço pra você e toda a família. A Magali também, nosso amigão aqui, o Cláudio, o pessoal de Carambeí. Ó, o Murilo tá por aqui, Jaguariaíva também. Ipiranga, tá? O Gustavo mandou um alô pra nós aqui. Gustavo, 0x0, Márcio, não vai ter jeito. Ô, louco, Gustavo.
1: O Moacir lá de Sertão de Cima falou que também ia dar 1x0. O Ronaldo que mandou a mensagem, obrigado, Ronaldo, nós que agradecemos. Um abraço, tá bom?
0: Márcio, isso que nós estávamos comentando, que bacana a audiência nos municípios vizinhos, né? Antena Sul é uma rádio regional, né? E que legal nessa audiência, né? Jaguariaíva, Pirei do Sul, Cerro Azul, Doutor Ulisses, Ipiranga, Irati, Ponta Grossa, Tibagi, Reserva, o pessoal sempre manda mensagem, galera ali da parte do reflorestamento, né? Sempre estão com a gente também. Um abraço a todos os ouvintes da região aí, Campo Largo também. Um abraço aos amigos aí que sempre estão ouvindo a Antena Sul, a rádio que vai mais longe. Márcio, vamos encerrar o programa
1: hoje
0: um pouco antes.
1: Gente, nós temos
0: estamos indo pro Socavão, né? Entrevistar o nosso governador Ratinho Júnior, que já está lá, já estão na região do Socavão, o secretário Sandro Alex, também pessoal da infraestrutura do estado aí, os responsáveis por essa grande obra do asfalto do Socavão que vai iniciar, prefeito Dr. Reinaldo, secretário de governo o Ricardo Cardoso, todo o pessoal, as autoridades, né, que estarão presentes agora, já estão lá na região do Socavão, para agora às 14 horas, a assinatura, né, da ordem de serviço do tão sonhado asfalto do Socavão. Márcio, amanhã também novamente, um abraço. Se a Deus todos. Quiser.
1: Tchau,
0: todas,
1: gente.
0: As reivindicações que chegou aqui, pessoal, já estamos mandando aí pro pessoal da prefeitura também, pode ficar tranquilo. No tchau. 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Vamos encerrando aí o Antena Repórter. Amanhã estamos novamente com vocês, pessoal. Um abraço e Deus abençoe a todos. Uma ótima tarde. 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
18: 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Até as 3 horas da tarde. Vambora, vambora, vambora, vambora, vambora. Ô, dona de casa, boa tarde pra senhora, amigo trabalhador, vambora, vambora, tá na hora, porque hoje tem jogo do Brasil, hein?
19: Atenção para o top de 5 segundos. 5, 4, 3, 2, 1.

Conectados por Rádio, com Michael Lazzarini. Sou John. Boa tarde, exatamente 1:04. Ei, meu Deus do céu. Hoje tem jogo do Brasil, hein? Hoje tem jogo do Brasil, façam suas apostas. Por favor, gente, vamos lá, força Brasil, vambora. Começou o programa Dose. Oi, gente. 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Ei, meu Deus. Hoje, quarta-feira, 24 de junho.

Tem jogo do Brasil. Vocês estavam muito bem acompanhados com Márcio Castro e Álvaro Teles Filho. Fronteira Repórter, agora música e alegria no 98409.

31. Obrigado a você que está pelo site, ou pelo aplicativo, ou pela 102 Antena Sul. Maior abrangência em toda a região, uma única emissora. 37 anos no ar. Obrigado pela sua participação e audiência desde já. Temperatura agora, 15 graus, e a temperatura mínima foi de 5 graus. E adivinha, previsão de chuvas hoje em nossa região. O dólar está cotado em R$5,21. E a Mega Sena? Ah, Mega Sena, de olho nas loterias e ouvidos atentos para você ficar aí bem informado. Estimativa do sorteio é dia 25. 3,5 milhões de reais, ok? O concurso de ontem teve ganhador, teve um sortudo ou sortuda que levou a bagatela, já ajudava muita gente, ajudava minha pessoa. 3,5 milhões de reais, dezenas sorteadas, anota aí para você que não conferiu e de repente tá aí aquele joguinho parado, mas teve acertador. 02 03 08 11 17 e 22. Já saiu a escalação da Escócia, já saiu a escalação da seleção brasileira. 19 horas hoje o Brasil para. Boa parte do mundo também, porque tem Brasil e Escócia. Vai, Brasil! Vou liberar o WhatsApp mais dose no rádio. 98409-1431. Anotou? Não, vou repetir. 98409-1431. Interage junto com a gente na programação Mais Dose do Rádio.

0: comigo, que eu sou teu amigo. Boa tarde, você está na Antena Sul FM, na rádio que vai mais longe. O pessoal interagindo fortemente no programa de hoje. Alô, fala comigo, eu sou teu amigo.
1: Boa tarde, meu amigo Maico. Como é que tá você?
0: Eu tô bem.
1: Beleza?
0: Eu tô bem, e você?
1: Primeiramente, queria agradecer também aí a Prefeitura de Castro aí, que forneceu, preparou essa corrida pro pessoal domingo aí.
0: Certo. E vai ter uma outra corrida, né, Vião? Vai ter outra corrida. Nessa eu vou, viu? Nessa eu vou tentar, pelo menos.
1: Ficou muito joia. Eu não tava presente. Eu tava meio, como diz, tava meio offline.
0: Offline.
1: Final de semana, hein? Mas, Maico, me conta alguma coisa, me reporta alguma coisa aí. O que aconteceu nessa corrida aí? Domingo aí.
0: Lá vem.
1: Como eu falei pra você, eu tava meio fora da cidade e não pude reportar muita coisa aí. Beleza, meu amigo?
0: Olha, tamo junto aí. Eu fiquei sabendo que o Giliezer fez em 33:28. O Igor, o japonês, fez em 39. Vamos deixar essa conversa para outro dia? O programa é Dose e hoje tem jogo do Brasil. 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Agora tem

pela sua FM, Turma do Pagode. A gente tem tudo a ver. Teve Gustavo Lima, Transa Pendente na tarde, Antena. E agora você ouve Ícaro e Gilmar, Pando, Humberto e Ronaldo. Tempo Perdido. Tudo que vai. Boa tarde. 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
1: Fica com a gente. Daqui a pouquinho tem essa pra você curtir.
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0: hora certa Antena Sul, 1:23. Agora na sua rádio Antena Esporte. Nesta quarta-feira, dia 24 de junho, a bola vai rolar para a terceira e última rodada da fase de grupos para as chaves A, B e C da Copa do Mundo 2026. O destaque fica para o Brasil, que vai encarar a Escócia. Logo mais às 19 horas, horário de Brasília, em busca da classificação. A bola vai começar a rolar. Portanto, hoje tem jogo do Brasil. Você bem ligado e informado pela Antena Sul FM. 16 horas tem Canadá, que vai encarar a Suíça. Principais notícias e informações: o Neymar já foi escalado. O Neymar, que é uma novidade, vamos dizer assim, o jogo de hoje. Muitas pessoas apreensivas, otimistas, outros nem tanto, mas a bola vai rolar a partir das 19 horas. Brasil e Escócia, portanto, hoje 19 horas. 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Tarde Antena Sul, 1:24. 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
0: Alô, boa tarde, você está na rádio que vai mais longe, seu programa é Dose. E você está aí nesta quarta-feira, otimista, pessimista, ou feliz ou contente? A Gabi do Centro de Castro está ligada na tarde Antena Sul FM, pediu Ícaro e Gilmar, já rolou na programação Antena Sul FM. O meu amigo Gilson Herma, ele que é o frentista mais simpático da cidade de Castro, está ligado na tarde Antena Sul FM, aqui conosco nesta tarde sensacional. Boa tarde, Michael. A dúvida é que não quer calar é: era sua voz doce, encantadora, nos jingos das vinhetas? Não, é claro que era, velho. Bons tempos, Michael, ligado na Antena Sul FM, o meu amigo Faraó, obrigado pela sua audiência. 98409-1431. Fião lá, o Rafael Yankee, lá da Kugler Veículos, está ligado também na Antena Sul. Obrigado pela sua companhia. Aliás, rapaziada, vamos trabalhar, porque tem boleto para pagar.

Antena Sul FM, boa tarde. Agora na antena, você ouve Jorge Mateus, a hora é agora. 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

0: tarde, Antena Sul FM, você ouviu Menos é Mais, Matheus Fernandes, Jorge Matheus, Fala Mansa, Luan Santana. Mais músicas da sua tarde.
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9: Governador do Paraná, Carlos Massa Ratti Júnior, assina nesta quarta-feira, dentro de instantes, dia 24, a tão aguardada ordem de serviço para a pavimentação total da estrada Municipal Valdir Bueno Carneiro, mais conhecida como Estrada do Socavão, que conecta o distrito de Socavão ao município de Castro, aqui da região dos Campos Gerais. A obra representa um marco histórico para a região, com um investimento de R$89 milhões, provenientes do governo do estado. As principais notícias acontecendo, portanto, o distrito de Socavão recebe hoje, agora, nesse exato momento, dentro de instantes, o governador do estado, Ratinho Júnior, para a finalização, então, portanto, da pavimentação do asfalto que liga o interior do município, distrito de Socavão, a nossa cidade de Castro. Notícias e informações acontecendo no rádio para você agora, aqui pela Antena Sua FM. Vamos à previsão do tempo, 15 graus agora na região dos Campos Gerais, mínima foi de 5 graus. Previsão de chuvas, cotação do dólar agora atualizando, portanto, R$5,19. Dentro de instantes, voltamos com mais notícias, aqui no Antena News, pela rádio que mais informa você.
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Brasil. 19 horas, jogo do Brasil, Escócia, e a gente fazendo as apostas aqui no programa Mais Dose do Rádio. Muito bem, o ouvinte perguntou, boa tarde, Maicon, uma dúvida que não quer calar. Ah, é Pocan? Pocan? Pocan? Pocan? Poucão ou Ponca? É P-O-K-E, P-O-K-A-N, Pocan, Pocan. Obrigado pela audiência, o Diego Fernando Faraó ligado na tarde.

0: dúvida, hein? Se precisar do senhor, eu ligo, viu? Alô, Ailton, obrigado pela audiência. Que país você tá vivendo, mano? Vamos torcer pro Brasil? Vai, Brasil! Vai, Brasil! Quem mais tá ligado na tarde inteira sua FM é Carol de Carambeí, tá ligado na tarde 102,7. Obrigado pela audiência. Todo mundo aqui na Antena Sul. Alô?
1: Boa tarde, Antena Sul. Manda um abraço pro Paulo de Carambeí e pro amigo Vinícius, trabalhando aqui perto da Castrolândia.

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0: Antena Sul FM, e você ouve agora pela 102 Antena Sul o voo 1027. O voo rasante das recordações. Relembrar é viver e você relembra agora pela Antena Sul. Curiosidade sobre a música do The Tramps, Disco Inferno. A música Disco Inferno do The Tramps é uma das mais icônicas da era disco, celebrando a energia e a liberdade das pistas de dança dos anos 70. A canção foi inspirada pelo filme Inferno de Torre, ou de Torre, na Torre, Inferno na Torre, onde um incêndio toma conta de um arranha-céu durante uma festa. Vamos lá, apertem os cintos porque o programa Dose apresenta o voo 1027. Você voltando ao passado. 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
1: Ô, Maicon, tá falando dos anos 70, fala mesmo?

Antena Suipeira e o voo 027 de Trump, Taylor Diane. E agora voltamos para o Brasil com ele, que já está no céu. O nome dele é Erasmo Carlos.

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3: Antena Sinfib, boa tarde, 2:22, 2:22, temperatura na região dos Campos Gerais, 15 graus. E agora nós vamos falar com quem? 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Então, aumenta o volume e fica ligado na dica especial da minha amiga Lê Fontoura. Alô, Lê Fontoura, boa tarde. Seja bem-vindo à programação Dose. Conta as novidades pra gente, Lê, ao vivo aqui na antena.
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3: 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E vai, Brasil!
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0: programa Dose, que maravilha! Tô lá de casa, com licença, minha querida, deixo 3 horas da tarde, tem café? Eu quero um cafezinho maravilhoso. A senhora sabe fazer um cafezinho maravilhoso? Então, um beijo pra senhora, que tá ligada junto com a gente na tarde 102. As nossas amigas e companheiras também. Ligados à tarde aqui na CFM, amigo trabalhador. Vambora, gente, quase na hora de passar o cartão. Não, tá quase na hora do café. Tá quase na hora do café, gente. O rapaziada que tá no trecho, tem muita gente ligada na tarde aqui na CFM. Grande abraço, os amigos caminhoneiros, sempre ligados na Antena Sul. Tudo de bom, Deus abençoe vocês, boa viagem. No trânsito castrense, Ponta Grossense, região dos Campos Gerais, obrigado também pela sua audiência, que está aí no carro com o ar-condicionado, tenho certeza que está ligadinho com o ar-condicionado, mas o rádio também está aí. É que maravilha! As empregadas agora, as empregadas domésticas ligadas na Antena Sul, um abraço para vocês! Ei, maravilha! Obrigado pela audiência aqui, o pessoal de Carambeí, o Paulo, obrigado também o Ailton de Palmeira, ligado na Antena Sul, o Diego Fernando, o Faraó, o Gilson Herman, ligado na Antena Sul FM, obrigado pela audiência. O rapaziada tá mecânico, tem ligado na Antena Sul, tem mecânico ligado? Olha que maravilha, o Fião tá ligado na Antena Sul, obrigado pela audiência. Tem mais aqui o Moacir, ligado na tarde 102,7, deu previsão do jogo. E tem mais ouvinte falando junto com a gente.
1: Fala, Maicon, meu companheiro. Como é que tá você?
0: Oi.
1: Só pra avisar, eu vou fazer um churrasco hoje.
0: É o Lulinha, tá ligado? O Matheus, obrigado, Matheus Marques, obrigado pela audiência. O que que vai dar hoje, hein? Que vai dar? Que vai dar Brasil, a gente já sabe. Quanto vai dar Brasil e Escócia? E o churrasco?
1: O jogo do Brasil. Ah. Se você quiser, você pode fazer aí na tua casa também, beleza?
0: Ah, não, peraí, eu achei que você ia me convidar, meu querido. Eu achei que você iria me convidar, eu já estava feliz. Mas também não ia poder ir, tenho que fazer um capilete hoje. Hoje é dia de capilete. Hoje é dia de fazer aquele capilete maravilhoso. É, hoje é dia de capilete, viu, Lulinha? Alô, você está na Antena Sul.
2: Ô, cara de concha.
0: Peraí, quem tá? Peraí, eu achei que já era com Deus esse ouvinte. Eu sei que já era. Achei que já estava no céu. Eu já achei que já estava no céu, já era com Deus. Eu fiquei arrepiado aqui de ouvir agora. Que susto!
2: Ô, cara de concha. Falou se os mecânicos estão ligados, nós estamos desorelhando ouvindo você aqui, ô cara de concha. Tchau, obrigado.
0: Muito obrigado pela audiência, é o Dick, alô Dick. O Dick é gente fina, gente boa. A gente sabe que ele existe, mas nunca aparece. É igual visagem. É igual ET, OVNIs. A gente sabe que existe, mas não aparece nunca. A pessoa tá precisando fazer uma revisão em moto. Quer fazer um brick? Liga pro Dick. Isso, quer fazer um brick? Liga pro Dick. Obrigado pela audiência, rapaziada aí das motocas. Obrigado pela audiência. Você está na Antena Sul FM, vamos ouvir esse ouvinte que está dentro de uma Hilux. Tô vendo aqui, hein?
3: Tarde, Maicon. Alô. 1-0 pra Escócia pra mim ganhar sozinho no bolão.
0: Olha que a pessoa trai o país pra poder ganhar no bolão. Você viu como é que é o negócio? Pelo amor de Deus, o nome dele é Tael, o menininho que veio do céu. Ei, maravilha. Todo mundo ligado na Antena Sul FM com muita alegria e muita positividade. Vamos para os clássicos da música sertaneja. Senhoras e senhores, se você não gosta de música sertaneja boa, mude de estação, tô brincando, não mude de estação, fica aqui na melhor programação, porque diretamente, vamos lá. Eu chamei para cantar aqui no programa Dose o Mirosmar e o Luciano, o Christian e o Ralph, que o Christian já está no céu, o Chitãozinho e Chororó e Cleiton e Camargo. Paulada, na tarde Antena Sul. Vai, Mirosmar.
4: Quem é o cantor?
0: Zezé de Camargo e Luciano. Capricha, Mirosmar.
4: Quem é o cantor?
0: Zezé de Camargo e Luciano. Nem mais uma dúvida.

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1: Na Antena Sul FM, você ouviu Cleiton e Camargo, Você Vai Sentir Saudade. Essa música faz tempo que não tocava no rádio. Christian Ralph, Loucura Demais. Zezé de Camargo e Luciano, Nem Mais Uma Dúvida. As melhores músicas da música sertaneja anos 90. Você ouvindo aqui na tarde Antena Sul FM no programa Dose. Vamos para o intervalo comercial, não sai daí. Já já que a gente volta.

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2: Atenas FM, boa tarde, 2:44.
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2: 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E ponto final.

gostaria de dizer o seguinte: se cuide, porque gripe, quando pega as pessoas, complica, ainda mais depois dos 50. Ô, Mateuzinho Marques, grande abraço, polimento show, você é 10. Também quero agradecer aqui ao Paulo de Carambeí, o Ailton de Palmeira, o nosso querido, que tá sempre trocando óleo da cidade inteira, é o Gilson Herman. Muito obrigado pela audiência, meu querido. Pessoal lá na Kugler, deixa eu falar aqui, tem que mandar um abraço pro Giliângelo. Giliângelo, desculpa, esse áudio eu não posso soltar agora. Temos que parcialidade em primeiro lugar aqui, meu querido. Mais um abraço pra você, vai Brasil. 3-0, qual que é o palpite? É o palpite de cerveja que vai rolar, né? É, eu já peguei aqui a minha cópia, já peguei aqui, inclusive uma, que é isso aqui? Ah, isso aqui é uma receita de capilete, sopa de capilete, para comemorar a vitória do Brasil. Senhoras e senhores, obrigado pela audiência, pela paciência, o programa acabou, volta amanhã a partir das 13 horas, logo após o Antena Repórter. Obrigado e até amanhã. Vem aí o Duque a 702, 4 horas tem Cowboy no rádio e 6 horas Alma Serrana.

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0: 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E Dali Brasil, estamos entrando no ar.
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3: Tomara que seja essa, né? A melhor hora do seu dia. Desliga esse ar-condicionado, tá gelado aqui. Pra quem é ar-condicionado no inverno, desliga aí, canarinho.

0: Antena Gata também tá por aqui, o Canarinho, o Billy de 15, tá todo mundo já olhando pro nosso telão que tá aqui na minha frente. Por enquanto é novela, hein? Podia ser a sessão da tarde, né, Canarinho? Podia ser uma sessão da tarde, a Lagoa Azul, pra gente ficar vendo aí a Bruxilos. Olha o gol, olha o gol, olha o gol, olha o gol, olha o gol. Vamos empolgar, vamos empolgar. Vamos empolgar a tarde aí, né? Boa pra levantar o astral da galera.
1: Brasil!
0: Já tá jogão de bola, a gente vai acompanhando aí todos os lances pra você. E aí, vamos falar disso hoje, vamos falar disso. 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Tá bom, professor. Canarinho da Terra já cobrou aí. Manda pergunta no ar aí já pra gente interagir ainda mais, né? Já tá movimentado ali. 984091431. E a gente vai aí com a perguntinha. Interessante essa pergunta aqui, Canarinho. Interessante. O que que foi ontem que eu não lembro? O que que foi ontem que eu não lembro? Ah, é do bolso lá, né? Do bolso lá. O bolso é. História do bolso. Então tá. Teve muita gente participando. Vai aí a perguntinha já do ar.

vai ganhar quentão. É uma perguntinha referente à Copa, hein? Tudo a ver, né, canário? Manda aí. Como era o nome da bola usada na Copa de 2014 aqui no Brasil? Sem consultar lá na internet, consegue? Será que consegue? Estamos vendo aqui, a mais popular de todos os tempos foi eleita Jabulani. Jabulani, lembra? África do Sul. Significava celebrar ou alegria. Ficou famoso no mundo todo e foi uma das mais criativas. A do Brasil também foi considerada uma das mais criativas e bem popular, né? Al-Hilal, Al-Hilal, Al-Hilal foi no Catar, né? Traduzindo em árabe fica a jornada. Azteca, Azteca era do México. Uma justa homenagem à rica arquitetura e aos murais da civilização Azteca. E agora desse ano, hein? Ah, ninguém tá falando nisso, né? Não tá tão popular assim. Eu não ouvi falar, canarinho. Pode falar aí, manda pra

Então, o que é o nome de? É Triunda 2026, a Copa da América do Norte, que homenageia as três ondas que representam a união entre os países sedes, né? O Canadá, os Estados Unidos e o México. Então, Triunda é a Copa, é a bola do momento. A gente perguntou de 2014, sem consultar. Pesquisa aí no seu cérebro, vai lá no seu HD cerebral e pesquisa se você consegue descobrir o nome da bola de 2014. Tem gente digitando ali, olha quanta gente já digitando, será que é fácil? Olha quanta gente participando também, né? A Renata em Curitiba, um beijão pra você, mandou um joinha ali, confirmando audiência na capital, tem sol aqui. E aí? Aqui também tem sol, né? Galera, tira umas fotos aí da região pra gente saber como é que tá o tempo. Foto aí do céu, um cenário bonito que você esteja passando neste momento. Eita! Ô Carlinhos, manda um abraço pra nós aí, Almir. Ponta Grossa, falou amigão, grande abraço. A Gisele também, Castro. Gisele tirou uma foto do painel do carro, né? Aqui o Odair José Ferreira, grande abraço, amigão. Aqui também já mandou um oi, aqui já mandou a resposta ali. Será que é essa a resposta? O nome da bola. O nome, como era o nome da bola usada aqui no Brasil, hein? Da Copa do Brasil. Aqui uma foto bonita, olha só que paisagem linda. Tem sol na região, hein? Sol aí nos Campos Gerais, na tarde e o frio, hein? E a. Parece que eu falei Jabulani, não é Jabulani? Como é que é o apelido da geada? Como é que é o apelido da geada, o canário? Me esqueci, deu um branco aqui na. Ah? Cabeçuda apareceu hoje. Hoje a cabeçuda apareceu. Alguém tirou foto da geada? Teve geada na nossa região? Não sei. A hora que eu acordei, não tinha nada. Não tinha nada de geada. Mas às vezes no amanhecer, né? Amanhã é previsão de muito frio também. Vai se preparando aí que bicho vai pegar em 2 dias de muito frio. Não aqueceu o coração? 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Ângela Intimagi, ela comentou de uma música que eu toquei outro dia. Eu comentei que tá tocando bastante lá no Texas. Essa aqui, né? Tem um toque legal essa música. Foi muito bem feita. O cantor aí, o Jimmy Buffett.

Leite ali, né? Aí é Galo Leite. Aí é Castrolanda, aí é Castro, aí é capital nacional do leite. Belas fotos aqui da região. Toda a região aí, né? O nosso abraço, pessoal que vai compartilhando aí fotos, emoções, tanta coisa acontecendo e a gente aqui. Fala em acontecimentos, fala em garimpo, tá aqui já, né? Paulinho acabou de passar pra mim aqui.

0: pode ser a sua. Ei, pode confirmar pra gente aí, né? Tá aí a nossa participação de toda a região, o nosso agradecimento aí aos programadores e programadoras da 102.7.
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8: E povo brasileiro, a gente está indo no finalzinho do mês, praticamente, né? Dia 24, né? Daqui a pouquinho acaba o mês, como a gente comentou, já tá aqui, já tá pronta aí a nossa sequência, o pódio das mais do mês. Na questão do garimpo, né? Tem as mais do mês.

0: Baiano já subindo no ônibus, daqui a pouquinho em direção ao estádio. Galera aí da torcida fazendo aí a alegria, tá ali o canarinho da seleção, canarinho da seleção, ei, a seleção, canarinho voltando pro ninho, tá taça na mão. 1970 essa bola aqui, né? O Vitor mandou a foto ali, bacana, hein? Adidas, né? É um Star, não sabia, pesquisa lá, chama o Billy the Kid, Billy the Kid, a bola da Copa do Mundo, da Copa de 70. Detalhes, comente, informa, traz aí curiosidades, tá buscando lá, apareceu aqui. É o nome da bola oficial da Copa do Mundo de 1970, realizada no México, era Telstar. Produzida pela Adidas, ela ficou mundialmente famosa pelo seu design clássico em preto e branco. Em preto e branco, tem aqui as fotos, né? Esse padrão foi criado especificamente para que a bola ficasse mais visível nas transmissões de televisão em preto e branco da época. Tem lembranças dessa época, 1970, Márcio Castro?
1: Como é que você tá, Carlinhos? Viu? Foi o ano que eu nasci, 74, né?
0: Nasceu em 74. Tava saindo do berço.
1: Tava saindo do berço,
0: né? Mas já tava sabendo o que era jogar Copa, né? Verdade. Aí foi 74.
1: Agora mesmo a gente vinha do Socavão e comentávamos sobre a Copa de 74, né?
0: 74?
1: 78,
0: coisa assim. Não, 70 de 74, 78 foi a Argentina que ganhou.
1: Argentina que ganhou. Aliás, nós temos que torcer, né? Não pra Alemanha, que Deus o livre. Claro, nós somos brasileiros, vamos torcer pro Brasil. Mas a Alemanha não pode ganhar, porque a Alemanha, se ganhar essa Copa, fica empatada com a gente, né?
0: O Brasil hoje tem que ganhar para ele pegar a primeira posição, né? Assim, vamos ver se meu raciocínio tá certo. Se ganhar, pode pegar lá.
1: Volta a jogar dia 29.
0: Com o Japão, seria? Japão. Isso é uma hipótese, né?
1: Mas vai ganhar.
0: Se ficar em segundo, pega quem? Pega, deve ser a Holanda. A gente tá fazendo.
1: Nós podemos perder essa lá nas quartas.
0: É uma hipótese, pega a Holanda. Se ficar. Daí tem a Alemanha também nessa chave que também.
1: Mas a Alemanha não pode ganhar a Copa, porque daí vai empatar com
0: o tempo. É a única que
1: torcer. Se o Brasil não ganhar, vamos deixar a Argentina, que vai pra quarta, né? Terceira ou quarta vitória.
0: E qual é o palpite pro jogo de hoje?
1: 2-0 Brasil, né?
0: 2-0 Brasil. 2-0. Olha as imagens aqui, o Márcio tá conversando comigo aqui, a gente tá vendo as imagens aí da moçada subindo no ônibus, né? Já em direção para o estádio, que daqui a pouquinho, a partir das horário do, lá em Miami é 18:15, aqui no Brasil 19 horas, provavelmente começa a partida.
1: Mas você sabe, Carlinhos, que usando o teu programa aqui, falando de Carlinhos Gomes, esse cara que foi minha inspiração para começar no rádio em 1989, que eu comecei, Carlinhos Gomes, meu professor.
0: Obrigado.
1: Né? E eu sempre digo, Carlinhos Gomes foi o cara que eu me inspirei no rádio, o Emerson Bittencourt foi quem me abriu as portas, me trazendo pro rádio, né?

0: de Castro, gente de toda a região e de todo o estado que lutaram para que isso acontecesse. E o povo foi lá para conferir esse momento histórico. 26 de junho do ano de 2026 foi assinado a tão sonhada concretização desta obra, Carlinhos Voz.
1: Sonhada e sonhada muito por todo o povo do Socavão e aqui da cidade-mãe de Castro. Tá aí um momento, um dia histórico, então.
0: A capital do leite recebe, então, o que faltava no progresso de Castro.
1: Bacana, amigão. Obrigado. Grande abraço. Tá aí, a gente volta aqui com as três mais da programação, as três músicas garimpadas pelo ouvinte. Tem a terceira posição, que é uma versão perfeita música. Eu já vi essa banda se apresentando e a gente trouxe aqui uma versão que é demais. É a versão da música do Dire Straits ao som de Legião Rural. Ouça aí.

0: São Limões, Breno e Matheus, as garimpadas do cowboy, o pódio com as garimpadas dos grandes sucessos encontrados aí pelos ouvintes da 102, trazendo aí Johnny Cash em primeiro lugar.
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Johnny Cash. One. Atenção, One, tem tempo, Johnny Cash, lançada no álbum American Tree, Solitary Man 2000 era o ano, produzido por Rick Rubin. Faixa original foi escrita e lançada pela banda de rock irlandesa U2 em 92. Interpretação intimista e acústica de Johnny Cash foi amplamente aclamada pela crítica, oferecendo aí um tom melancólico e profundo a essa música espetacular. Sempre quando a gente toca... Elogios aqui no WhatsApp, galera curtiu, né? As três mais do mês de junho aí, as garimpadas, continua garimpando, traz pra gente tocar, é no rádio que a música acontece, é no rádio que a música faz sucesso, né? Lá na internet quase não tem graça ouvir, né? No rádio tem aquela emoção que só o rádio proporciona, já falamos isso, né? O canarinho me chamou a atenção.

0: 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Alto Posto Supar, uma experiência inteligente, uma escolha de resultados. 5 horas, vou pro intervalo, mas volto já. É hora de mais uma hora, não sai daí.
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1: Amor, o cara me pediu, manda a pergunta aí. Como é que era? Como é que era o nome da bola usada na Copa do Mundo aqui no Brasil? Foi em 2014. Tinha o nome da bola lá, sem consultar. Consegue acertar? Pesquisa aí no seu cérebro. E vamos participando aí com. Agora eu quero palpite pro jogo, hein? Palpite pro jogo. Já tem gente mandando lá, né? Olha quanta gente participando. Tá um movimento aqui. E também lá em Miami. A gente tá observando aqui. O ônibus da seleção já chegou no estádio, o pessoal, os jogadores descendo, tá ali a placa We Are Miami. Ei, daqui a pouquinho tem jogão de bola. Seleção chega então ao estádio para enfrentar a Escócia daqui a pouquinho. A gente vai estar acompanhando aí, né, cara? Vamos estar acompanhando, vamos torcer. Olha quanta gente mandando lá. 2-1. A Ângela lá em Tibagi, 2-1. Pro Brasil, né? Lógico. A Gisele falou 1-0. 1-0. Caramba, em Paraná. Aqui um recadinho. Oi, Carlinhos, boa tarde. Demoramos, mas chegamos hoje um pouco atrasadas, mas o timinho tava fazendo uma boa ação. Fomos no MPAR, doar sangue. Se der tempo, manda Jorge Matheus pra gente. A música é O Que É Que Tem. Beijo, fica com Deus. Até mais. Amém. Amém. E amém também pelo gesto, né, de vocês irem até o MPA, doar sangue, um gesto nobre, bonito, que sem palavras, né? Parabéns, hein, as meninas, as nossas colegas de trabalho lá em Ponta Grossa. Manda a Gabi, Denise, os fogos, manda os fogos aí também. Manda a Gabi, pede pra Gabi aí gravar um áudio com o palpite de vocês, o que vai dar o jogo, hein? O que vai dar jogo hoje, hein? O que vai dar Escócia e Brasil, Brasil e Escócia. A Cris, bairro das Pedras, mandou 3-2. 3-2 pro Brasil. Eita, Brasil! Olha quanta gente digitando, eu adoro ver essa palavra, né? Digitando. O galinho, o nome da bola aí é, opa, não, fala, minha opinião é 0-0. Faraó, na escuta, falou faraó. Toca aí, uma do Mirosmar. Tem alguma do Mirosmar aí? Tem alguém que tem algum palpite? Alguma do Zezé? Outro dia a gente fez a semana toda, quanta música boa, né? Se alguém dá um palpite aí. Qualquer música aí do Zezé de Camargo, boa aí, já quase que eu falei o nome da bola, Canarim, quase escapou aqui, o que que é aqui? Aqui é digitando, aqui também. Oi, Carlinhos, tudo bem? Que dia magnífico o de hoje, primeiramente pela dádiva da vida, com saúde junto vem dia de São João, é verdade. E por aqui estamos em clima de festa junina e Copa do Mundo e um momento muito feliz que é comemorar mais um ano de vida da mamãe, Terezinha, se você puder, tocar Marquinho de Ouro com Guilherme Silva. A mãe adora essa música. Abraço com carinho da Elaine Campinas, São João. Pega a foto da dona Terezinha ali em frente ao povo. Eita, olha só. Bacana, né? É um aniversário, é a festa, é a alegria, é a comemoração, é celebrar aí. Parabéns aí a dona Terezinha, nossa fiel ouvinte, também a mãe da Elaine. A gente deseja aí felicidades, vida longa, com muita saúde para a senhora. E obrigado, né, por ter a família toda aí na sintonia 102.7. Hoje, nessa data especial e todos os dias aí, o rádio sempre marcando presença lá na Campina São João. Eita, parabéns, dona Terezinha. Sônia lá em Jaguaraíba mandou ali um copo de café. Café com leite, tem bolo ali, né? Tem bolo de chocolate e cowboy do rádio. Tá tudo certo. Aqui é uma figurinha, aqui é figurinha, aqui é Brasil. O pessoal tá mandando as fotos do Brasil aí, né? Tira a foto da TV, tem gente que tá com o rádio ligado e a TV na sala ali, né? TV na sala, fala aí TV na sala, aproveita e já vamos falar do nosso patrocinador. 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

A gente tá, o vídeo mandou uma foto ali do Socavão, vista aérea, né? Olha que bonita a região do Socavão. Nossos abraços às famílias aí do Socavão. A gente sabe da audiência da rádio e o carinho que todo mundo tem com a programação da 102.7 neste dia histórico para o Socavão. É isso aí, aqui é a Elaine, né? Aqui é a Elaine, aqui é a Sônia, aqui é a Cíntia, hein? Caramba, e Cíntia? Cíntia de Piraí do Sul, ela tá em Carambeí, ela comentou, vim assistir o jogo com a família. Olha que foto linda também, o ouvinte tirou, acertou o nome da bola ali, hein? Acertou o nome da bola. Oi, Carlinhos, não é comum termos girassol no inverno, mas como nasceu sozinho na horta de brócolis, eu deixei ele crescer e aqui está meu girassol de inverno. Olha só que linda a foto, hein? É um espetáculo, né? A vida é isso, né? Eu tenho o céu azul aqui, a horta do brócolis e de repente lá no meio nasceu um girassol pra brilhar juntamente com o Astro Rei. É um dia bonito hoje, hein? Céu azul, né? Tem um sol brilhante aí pra aquecer o finalzinho da tarde, aquecer seu coração pra assistir aí o Brasil fazer bonito em campo. Maria Eduarda em Piraí do Sul, ela escreveu fiel ouvinte, tem a bandeira do Brasil. Agora explodiu ali, hein? Agora explodiu. José em Ponta Grossa pediu pra garimpar a música Relógio. Aliás, ontem eu não toquei algumas, tem algumas que eu vou tocar hoje, né? Tem quem pediu aí, Christian Ralph, Sonho Louco vai tocar. Quem pediu Nalva Aguiar, dia de formatura, já tá preparado ali, tem muito recado ali, a gente vai se perdendo, mas fazendo o possível para falar de todo mundo. Carlinhos, o Vanderlei Tito, sempre por aqui. Futebol 3-0, hein? 3-0, o último do nosso menino Neymar, de pênalti. Mas a música que eu quero hoje é Nalva Aguiar, dia de formatura. 3-0, palpite aí do Vanderlei Tito, Catanduva, abraço amigão, é isso aí. Simone também cobrou uma música ali, ela falou 2-0. 2-0 Brasil, 2-0 Brasil. Vamos lá então, vamos torcer. E aí, a torcida e também a alegria de viver, né? 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A gente falou aí do brócolis, né? Brócolis, ah, o girassol ali, que foto linda, hein? É a Amélia que mandou, né? Pega lá, Amélia, pega lá. Manda autorizo ali pra gente colocar no álbum da rádio. Essa foto ficou muito espetacular. Coloca autorizo, tem aí os direitos autorais e assim a gente fica. Sistema pra todo mundo, eu falo isso, mas é pra todo mundo, né? O sistema é pra todo mundo. Tem que mandar um autorizo ali pra gente pegar a foto e poder colocar aí no site da rádio. Tem as fotos aí da galera interagindo bastante, né? As músicas que a moçada garimpa. O programa é dinâmico e tem essa alegria de ter a melhor programação juntamente com os melhores ouvintes. Aí fica fácil, né? Aí fica muito fácil de fazer um programa que conquista você todo dia. 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Hoje tem aí também um bate-papo com a equipe da Nobre

Matheus, o que é que tem? O que é que tem pra hoje? Hoje tem Brasil e Escócia. A torcida faz a festa em frente ao estádio. A gente tá acompanhando aqui os momentos aí de tudo que vai acontecer daqui a pouquinho. Tem palpite chegando lá também. Qual é o seu palpite, hein? Jogo do Brasil e Escócia hoje. Daqui a pouquinho a gente tá acompanhando os lances de mais uma super partida do Brasil enfrentando aí a Escócia. Por enquanto, os comentários das equipes de toda a mídia mundial, né? Todo mundo lá acompanhando aí os detalhes e as informações, as imagens de Miami ao vivo, 5:19 aqui no Brasil. O jogo é às 19h no horário de Brasília, né? Então tá, verifica aí o canarinho, chama lá o Billy de Kid, a equipe toda em prontos para entrar em campo. 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Quanta gente participando, olha quanta foto, hein? Chegou mais uma foto aqui, né? Mais uma foto bonita no céu azul. Localiza aí, Carlinhos, não sei. Aí é Tibagi ou não? Aí é Tibagi. Eu acho que aí é Tibagi. Não assinou ali, mas paisagem linda da cidade histórica, Tibagi, Paraná. Ei, Paraná, não tem tanto lugar bonito, hein? Você que tá passando por algum lugar lindo, quiser compartilhar com a gente aí um momento, né? Finalzinho de tarde, sim, um entardecer maravilhoso, cenário lindo pra quem tá viajando, né? Aí pelas estradas aí do Paraná, nosso abraço, a Rádio indo longe com você, ficando perto de você sempre. Alguém te mandou a foto do Neymar ali, ó, a foto do Neymar. O Neymar vai ter jogo hoje, né? Vai estar em campo hoje, vamos torcer aí pro menino Ney. Quem mais tá participando aqui também? Olha quanta gente mandou recado. Eu pedi pra mandar aí os palpites. Chegou um monte, hein? Chegou um monte. Movimento intenso aí da galera mandando ver aí no 984091431. Chegou um áudio ali, né? Também mais um áudio ali. Mas antes de chamar o áudio, eu chamo a sua atenção para.

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4: Esta quarta-feira tem Brasil e Escócia. Dale Brasil! Me perguntou o nome da música que tocou aí que fala do Brasil. É João Lucas. Brasil. João Lucas e Marcelo? É isso, é isso.
5: João Lucas e Marcelo.
4: Dale Brasil o nome da música. Pode anotar aí. Ei, os ouvintes vão ouvindo aí na programação as músicas garimpadas e a gente vai falando. Às vezes toca, você gosta, manda um recado aí, a gente manda a programação aí feita pelo ouvinte assim, né? Sempre há alguma coisa boa pra falar, alguma coisa boa pra perguntar. Hoje foi o nome da bola, né, Canarinho? Já pode dar resposta aí? Ah, já pode dar resposta? E como é que era o nome da bola usada na Copa de 2014 aqui no Brasil? Será que alguém acertou? Teve gente que acertou, né? Olha que foto linda, hein? Outra foto que precisamos do autorizo ali, hein? Quem é? É Daine? Daine Ruben? Ou é Daine? Daine? Daine? Daine, manda um joinha se a pronúncia no seu nome eu falei certo. Eu gosto de falar o nome certo, né? Daine Ruben. Manda um joinha. Ou é Daine? Canarinho, me ajuda ali. Boa tarde, Carlinhos Gomes, tudo bem? Aqui é um final de tarde na colônia Terra Nova. Olha que foto linda. Maravilhosa foto, entardecer um espetáculo, né? Céu bonito na região aí, tempo pra frio pra noite, né? Já a previsão do tempo aí, parabéns pra Daine que tirou a foto aí no final da tarde, agora há pouco ela tirou a foto aí, né? Evelyn também, outra foto de Carambi, aqui é a foto da seleção, aliás, a seleção já tá no vestiário lá, né? Daqui a pouquinho vai entrar em campo, vamos acompanhar. Eita, olha quanta gente mandou um palpite aqui. Ô Carlinhos, localiza aí, onde tá a Jerusa? Aumenta a foto lá pra mim localizar, a Jerusa é uma, pega aí a foto da Jerusa, é uma Belina Del Rey. Bacana, a Belina tá em frente ao supermercado, da Belina Del Rey. Falou, ligeirinho, grande abraço. Pessoal que tem mania de colocar o nome do carro, né, da caminhonete, o nome carinhoso, né? Eu tenho uma caminhonete, coloquei Tubarana. Vou sair com a Tubarana, porque ela tem cara de tubarão, a Tubarana. E o nome do seu carro tem um apelido, hein? Tem um apelido? Coloca canário da terra aí, né, canarinho? Passa aqui a resposta, tem movimento aí, tem movimento aqui. Nossa, quanta gente mandou recado, hein? Impossível, quase que impossível falar de todo mundo aqui, mas a gente vai interagindo, vai buscando, vai tocando a música, né?
6: Olá, Carlinhos, boa tarde, tudo bem? O nosso palpite pro jogo de hoje é 2-0 pro Brasil.
4: Toda Amélia 2-1, aqui a Sônia Jaguariva também mandou um recadinho e a foto da bandeira brasileira. Aqui é boa tarde, Galinhos. O nome da bola aí, ei! É, será que é? Será que é? Vamos aguardar aí, né? Já vou ter a resposta, já vou falar ainda da resposta aí da perguntinha do Canarinho da Terra. Tá bombando, hein? Olha só a festa da torcida brasileira lá nos Estados Unidos, direto de Miami, as imagens da concentração também da seleção para daqui a pouco entrar em campo e fazer bonito, né? Fazer bonito. Tá fazendo bonito aí na programação é Alan Jackson. Dia 27 a despedida aí dos palcos.

0: também James and Dead, Neil, Raybone, Alan Jackson.
1: Brasil.
0: Pouco tempo agora já. Que horas são aí, canarinho? 5:30. Já tem Brasil. Brasil e Escócia. E o nome da bola? O nome da bola oficial da Copa do Mundo de 2014 foi Brazuca. Olha quanta gente acertou lá, hein? Brazuca. Produzida pela Adidas, ela foi batizada com um termo escolhido através de votação popular, refletindo aí o orgulho e o estilo de vida brasileiro. Na grande final foi utilizada uma variação dourada e verde chamada Brazuca. Final Rio. Então tá aí.

0: imagens do campo, bonito estádio de Miami, onde daqui a pouquinho Brasil enfrenta a Escócia, né? Vai ser demais. O pessoal tá na volta pra casa, muita gente retornando pra casa. Ei, tá indo pra casa assistir!
1: Brasil!

Então, inspirando você ao som de Paula Fernandes, foi pedido aí, a gente tocou Mentira, saindo a Christy Ralph também garimpada, Sonho Louco, o que tem de música do Alan Jackson pra tocar durante a semana, é o artista dessa semana, já na metade da jornada, temos aí até a sexta-feira pra você escolher a sua, aí do Astro da Música Country, tá chegando dia, hein? 27 de junho, a despedida dos palcos, Nashville. 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

0: Ah, resultado, eu recebo aqui a participação do Murilo, tudo bem, Murilo?
1: Boa tarde, Carlinhos, boa tarde a todos os ouvintes, amigos, produtores da região de Castro, região.
0: Olá, Fernando.
2: Fala, Carlinhos, olá a todos os ouvintes.
0: É isso aí, temos aí um bate-papo pra comentar, hoje o assunto vai ser forragens, é
2: isso aí.
0: Né? Quem está nos ouvindo, sempre as curiosidades, as informações, uma hora a economia, outra hora a gente fala aí da vida no campo. Tem muita gente ouvindo a gente aí nas fazendas, aí na chácara, aí no seu sítio. Forragens. Conversar com o Murilo. Ah, qual é que é a forragem que se destaca aqui no país?
1: Então, Carlinhos, até ela tem um certo apelido a nível nacional aí, que é a rainha das forrageiras, né? Então, rainha das forrageiras, a gente tá falando da alfafa. Então, às vezes pouco o pessoal conhece, algum momento pode ter visto falar, mas é uma cultura pouco cultivada ainda na nossa região, tem ganhado um espaço muito bom na questão produtiva, até pela dificuldade da sua condução da cultura, sistema de plantio e tudo mais. É uma cultura perene, né? Se adapta muito mais a regiões um pouco mais quentes, mas é possível se produzir aqui na nossa região. E hoje a Nobre, como grande fornecedora de forragens a região toda, nível Brasil, é uma grande produtora de alfafa. Então a gente tem alfafa, que é um alimento rico em proteína, uma fibra efetiva muito boa, de qualidade, tanto para bovinos de leite como para equinos, né? No mundo do equinos, ela já é muito mais conhecida por se tratar dessa base alimentar dos equinos, né? Mas é uma forragem bem estabelecida aqui na nossa região. A gente trabalha com alfafa já há mais de 50 anos dentro da propriedade, desde fazenda até virar Nobre Nutrição Animal. Então a gente tem uma vasta experiência na produção dessa forragem tão nobre quanto o nome nosso. Então é uma forragem bem estabelecida. A gente tem estoque garantido durante todo o ano. Então é, como eu comentei, uma cultura perene. A gente chega a fazer de 8 a 10 cortes ao longo do ano e nossa área produtiva supre a necessidade de boa parte dessa nossa bacia leiteira.
0: Só para entender, essa cultura perene que você falou é aquela cultura do ano todo?
1: Isso, é uma cultura que, após implantada, ela não precisa de um replantio, né? Então, a alfafa depende da condução dela, nível nutricional, o trabalho intensivo na área que está sendo cultivada, ela pode durar de 3 a 5 anos conforme o manejo, né? A gente tem histórico de alfafa de mais de 5 anos implantado ali e ainda produzindo com muita qualidade.
0: Passar a bola, hein? Tô com o pensamento no jogo do Brasil, hein?
2: Clima de futebol.
0: Passar a bola pro Fernando aqui, falar da importância. Antes, eu queria saber se existe um padrão, a importância também, né? Se de repente as forragens são todas iguais.
2: É, exatamente, Carlinhos, sobre isso que a gente vai falar um pouco aí, né? A gente focar um pouco mais no azevém, uma cultura que é de inverno, né? Já diferente aí do que o Murilo falava da questão da alfafa, embora ela produza agora no inverno também, mas o azevém, ele é específico do inverno, né? Então, em regiões frias aí a gente consegue produzir o azevém como janela de plantio, né? Que não tem nenhuma cultura agora, então ele antecede alguma cultura próprio de inverno ou a própria cultura de verão que vai vir aí depois de agosto, mais ou menos. E falando na nossa região, a gente vê muito azevém no campo, né? E o diferencial da Nobre no azevém é que o nosso padrão de azevém em fardos não é igual o que a gente encontra no mercado, que a gente encontra os produtores falando. Então, eu convido o produtor a conhecer um pouco mais, né? Nos acionar para saber os nossos diferenciais. A gente vem tratando isso aí já cerca de, posso dizer, quase um ano aí, né? Desse diferencial do nosso azevém. Então, o azevém é cultura de inverno, mas com a finalidade hoje, né, também para equinos, mas hoje o maior volume ainda nosso para bovinos de leite. Então, é uma forragem que entra muito bem aí, né, no ajuste da dieta, ou quando o nutricionista, quando o produtor rural quer fechar uma dieta ali com fibra efetiva, ele não quer ter risco de acidose. Então, ele usa um produto que entrega proteína e também o padrão de fibra que encontra no azevém. Então, nós na Nobre separamos, né, desde o ano passado, posso dizer assim propriamente, que nós separamos nosso azevém em padrão de qualidade, né? Nós temos o critério Q. E esse critério Q, ele dá uma credibilidade pro produtor, ele saber qual que é o padrão que ele vai ter de produto durante o ano, durante, né, a compra dele. A gente fala durante o ano porque ele pode ter isso em épocas do verão, que é Israel quando nós não temos o AZV implantado, mas nós temos um estoque que dá para atender o nosso parceiro. Então, nosso critério, que nós separamos em Q10, 20 e 30, que significa o 10, um primeiro corte, o 20, um segundo corte, que a gente sabe que essa cultura, ela permite esse segundo corte, e o 30, quando o produtor quer também um AZV que está com padrão de fibra um pouco melhor e já não tem mais tanta folha, então quer um corte único. E também separado o padrão de matéria seca. O produtor que nos escuta aí também, ele vai saber. Às vezes ele compra no mercado um AZVEM por AZVEM. E o nosso a gente consegue entregar também no padrão de matéria seca, além dos cortes. Então ele consegue encontrar de 30 a 40 na faixa de matéria seca, de 40 a 50, de 50 a 60. E nós tivemos aí também já um padrão também de 60 a 70, que é praticamente um pré-fenado. Então são a segmentação do nosso AZVEM, que isso permite o produtor uma confiança, uma credibilidade, desde a primeira bola que ele comprar até a última ali dentro do que ele tem de demanda, ele vai receber o mesmo padrão de produto. Isso tudo é por conta da nossa estrutura, nós conseguimos.

0: que a gente quer entregar pro produtor.
1: É, aproveitando hoje, a nível Brasil, eu desconheço outra empresa que trabalhe com forragem separada por critérios, padrões e tenha garantia de fornecimento o ano todo. Então, a gente garante todo o fornecimento e a qualidade contratada, e isso definido em contrato. Então, a gente assume esse compromisso e o produtor pode ter certeza que o que a gente assumir, a gente vai cumprir, entregar aquele volume contratado e toda a qualidade atrelada àquilo, que é o mesmo padrão o ano todo. Então, a gente é pioneiro nisso. Desconheço qualquer outra empresa que trabalhe nesse formato. Então, produtor que está nos ouvindo, fique atento, garante seu estoque de forragem, conte com a Nobre para uma parceria que dá resultado e buscar atingir, mudar o teto produtivo, né? A gente está aí para subir a régua da produção e entregar aquilo melhor que o produtor procure.
2: Conforme você falou, então, para os produtores que estão nos ouvindo, para entender melhor aí como escolher e manejar a espécie ideal aí para a sua propriedade, a equipe da Nobre tá aí prontos para atender, né, Fernando?
0: Ficamos à disposição aí, Carlinhos, para ajudar o produtor, essa é a nossa função aí.
1: Isso. 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
2: 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Obrigado pela presença de vocês.
1: Obrigado. Boa tarde a todos aí.

0: mais uma tocada, a gente tá aí na semana toda homenageando aí o astro da música country. E daqui a pouquinho tem Brasil, Brasil e Escócia. Começa o jogo aí às 19 horas, horário de Brasília. Partida é válida aí pela terceira rodada do Grupo C. E acontece, eu tô vendo aqui as imagens do belíssimo estádio Hard Rock Stadium em Miami. Já já entra em campo a seleção brasileira. Tomara, né? Tomara que ganhe. Dale Brasil! Com essa a gente encerra. Até amanhã.
1: Dale Brasil!
0: Tchau!
2: Com João Lucas e Marcelo.
0: Bom jogo pra todo mundo. Já já tem alma serrana.

0: saudamos a todos aqueles que rezam conosco neste momento tão sagrado da Ave Maria. Desejamos um bom final de tarde, uma boa noite a todos e vamos iniciar em nome do Pai, do Filho e do Espírito Santo. Amém. Amém. Nesse momento sagrado em que até os ponteiros do relógio ligam a terra ao céu, rezemos a oração do Ângelus. O anjo do Senhor anunciou a Maria.
1: E ela concebeu do Espírito Santo.
0: Ave Maria, cheia de graça, o Senhor é convosco. Bendita sois vós entre as mulheres e bendito é o fruto do vosso ventre, Jesus.
1: Santa Maria, Mãe de Deus, rogai por nós, pecadores, agora e na hora de nossa morte. Amém.
0: Eis aqui a serva do Senhor.
1: Faça-se em mim segundo a vossa palavra.
0: Ave Maria, cheia de graça, o Senhor é convosco. Bendita sois vós entre as mulheres e bendito é o fruto do vosso ventre, Jesus.
1: Santa Maria, Mãe de Deus, rogai por nós, pecadores, agora e na hora de nossa morte. Amém.
0: O Verbo de Deus se fez carne
1: e habitou entre nós.
0: Ave Maria, cheia de graça, o Senhor é convosco. Bendita sois vós entre as mulheres e bendito é o fruto do vosso ventre, Jesus.
1: Santa Maria, Mãe de Deus, rogai por nós, pecadores, agora e na hora de nossa morte. Amém.
0: Rogai por nós, Santa Mãe de Deus,
1: para que sejamos dignos das promessas de Cristo.
0: Oremos. Infundi, Senhor, nós vos pedimos em nossos corações a vossa graça, para que, conhecendo pela anunciação do anjo a encarnação do Verbo, cheguemos por sua paixão e morte à glória da ressurreição. Por Cristo nosso Senhor.
1: Amém. Amém.
0: E hoje, 24 de junho, dia de São João, celebramos a sua natividade, o seu nascimento. Por Deus, João Batista foi escolhido para preparar a chegada de Jesus Cristo. Celebremos com alegria esse grande santo da nossa Santa Igreja. Surgiu um homem enviado por Deus. Seu nome era João. Ele veio dar testemunho da luz e preparar para o Senhor um povo bem disposto. Vamos neste momento abrir o coração para acolher a palavra no Evangelho de hoje.
2: Proclamação do Evangelho de Jesus Cristo segundo Lucas.
0: Glória a vós, Senhor.
2: Completou-se o tempo da gravidez de Isabel e ela deu à luz um filho. Os vizinhos e parentes ouviram dizer como o Senhor tinha sido misericordioso para com Isabel e alegraram-se com ela. No oitavo dia, foram circuncidar o menino e queriam dar-lhe o nome de seu pai, Zacarias. A mãe, porém, disse: não, ele vai se chamar-se João. Os outros disseram: não existe nenhum parente com esse nome. Então fizeram sinais ao pai, perguntando como ele queria que o menino se chamasse. Zacarias pediu uma tabuinha e escreveu: João é seu nome. E todos ficaram admirados. No mesmo instante, a boca de Zacarias se abriu, sua língua se soltou e ele começou a louvar a Deus. Todos os vizinhos ficaram com medo e a notícia espalhou-se por toda a região montanhosa da Judeia. E todos os que ouviram a notícia ficaram pensando: o que virá a ser este menino? De fato, a mão do Senhor estava com ele, e o menino crescia e se fortalecia em espírito. Ele vivia nos lugares desertos até ao dia em que apresentou-se publicamente a Israel. Palavra da salvação.
0: Glória a vós, Senhor.
1: A palavra dos ouvidos ao coração. Em sua infinita misericórdia, Deus envia seu próprio Filho para viver entre nós. A chegada de Jesus Cristo foi antecipada por um grande profeta, João Batista. Ele recebeu a nobre missão de preparar os caminhos e os corações para a chegada do Salvador da humanidade. Os pais de João Batista, Isabel e Zacarias, eram pessoas tementes a Deus. Eles também ansiosamente aguardavam a vinda do Filho de Deus. Provavelmente, com seus pais, João Batista aprendeu a honrar a Deus e respeitar os seus mandamentos. João Batista foi conduzido pelo Espírito Santo, mas, quando criança, foi instruído pelos pais. São João Batista, com palavras e atitudes, nos ensina a ser fiéis ao Senhor.
0: E a fidelidade é tudo. Fidelidade e felicidade andam junto. que sejamos sempre fiéis ao Senhor. Que assim seja. Amém.
3: Louvado seja nosso Senhor Jesus Cristo, para sempre seja louvado. Eu sou o padre Leonel Stansky, da paróquia Santa Ana de Castro, e quero nesse momento desejar as bênçãos de Deus para você, para a sua família, que a proteção de Nossa Senhora acompanhe sempre a sua vida. Quero deixar aqui o meu agradecimento por você que nos acompanha todos os dias nesse momento da oração da Ave Maria. E que Deus te abençoe. Em nome do Pai, do Filho e do Espírito Santo. Amém. E permaneça na paz.
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0: Legal, moçada, agora são 6:04. Alô, gaúchos, alô, gaúchas de todas as querências. Estamos chegando, moçada. É, vamos boleando a perna, abrindo a porteira do rancho, porque a partir de agora roncam as cordionas no Alma Serrana. É o seu programa diário de segunda a sexta aqui pela antena. Das 6 às 7 da noite, com muita alegria e muita marca buena. Estamos chegando nesse dia, hoje, meio de semana, uma quarta-feira bagualada, hoje, 24 de junho. Legal, e você é o nosso convidado especial para fazer parte da nossa programação a partir de agora. A apresentação do Alma Serrana fica a cargo desse indivíduo que vos fala. Tamo em Faceiro Bonito e Corado, falando de Castro Paraná, Ronegó. 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Ao telefone do Gauchão, 98409-1431. Manda sua mensagem, o seu áudio, atendo você até às 7, tá bom? E já vamos dando cancha pro Rio Grande, que ronque as cordionas a partir de agora, porque tá chegando Gerson Fogaça e os garotos, também com o grupo Rodeio Bochincho, com o Bolicheiro. Então vem comigo!
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0: Muito obrigado.
1: Tá aí mostrando a linda música, né? Grupo Marca Baileira. É loira linda e dançadeira aqui na antena. Seu tranco velho do Alma Serrana, né, gurizada? Tamo aí nessa quarta-feira bagualada, meio de semana. Levando pra você aquela marca velha de fundamento e sempre contando com a participação dos amigos. Pode mandar sua mensagem, mandar seu Whats aí, né, tchê?
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1: Mandando um abraço, olha, manda aí pra nós uma do Ivan Godoy, Pagani Bonfim, gaiteiro das madrugadas, é o Dário. Alô, Dário, um

0: Tá esse toque aí, fandangueiro, né? Do Antônio Gringo e os Quatro Ventos. Vai participando comigo aí, tá bom? Eu não, marca o telefone 98409-1431. Valeu, tamo junto aí, valeu, meu amigo Aramis, do Ávila Turismo, um abraço, índio velho. Curtindo a programação aí, tá bom? Vamos trazendo música, música boa, chegando no seu rádio, tá aí, é, Ivan Godoy pra vocês, agora é o gaiteiro das madrugadas.
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0: aí, moçada linda, música Rafael Rigueira, Lida Graúda aqui na antena.
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0: Bueno, moçada, 6h26.
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0: É, moçada, o seu finalzinho de tarde, né, tchê? Finalzinho de tarde e também início de noite. É por aqui, pela Antena. É aí que me reviro. Tamo atracando aquela marca velha bem buena. Você aqui do outro lado, aí aquele abraço com esse freeway que não tá

Vamos atracando e mandando um abraço pro povão aí que tá na sintonia. Olha aí, boa noite, família Falati, né? Em Bateias, toca a música no Porca Véia aí, é, na minha terra era assim, um abraço aí em Bateias, pessoal, assim, na sintonia, né? Tamo na escuta, alô, mano velho, Luiz Antônio na sintonia, Cleusa, todo o pessoal lá da, do NUS, da Materiais de Construção, aquele abraço, obrigado pela sintonia, tá casorei aí, fazendo o eco nas coxinhas aí, meu galo, velho. É, e aqui é a marca velha, uma atrás da outra, pra você chegando, é gaúcho cantor? Da fronteira.

0: da música Capitão Faustino, participação de João Luiz Correia, Chinoca da Crina Curta. Mundo velho aí. Moçada, vamos mexer no esqueleto aí, vamos sacudir. Trancou, velho aí, né? Arrancar tatu da toca, né, gurizada? Olha aí, tamo junto, Alessandro Possato, um quebra-costela, hein, Jovelha? Curtindo o Alma Serrana. Um abraço também pra Magali Carneiro aí do Jardim Brasília, em Carambi, tá lá ouvindo o Alma Serrana. Moçada toda na sintonia e por aqui nós não frouxamos, porque aqui uma atrás da outra, né, tia? É, porca, velho, quando eu vim da minha terra.
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2: Olha, eu mostrando homem feio sem coragem não possui mulher bonita. É César Oliveira e Rogério Melo por aqui. 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
5: Tá bom, moçada, agora são 6h46.
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5: É, almoçada, encontre aqui comigo mesmo, né, tia? E já já tem Brasil, né? Daqui a pouquinho a seleção entra aí, buscando sua classificação em primeiro ou em segundo. Tomara que seja primeiro, né, tia?
8: E em Luna Quenhada, lá no fundo da estância.
5: É, almoçada participando com a gente, alô, Ipiranga. É, toca pra nós aí, Porca Véia Gineteada, e manda pra nós aqui, tamo na escuta, é o Paulo, a Ângela, a Mariana e a Nicole Marques aí de Ipiranga. Um abraço pra vocês, hein, tá bom, Eiro? Também lá pro Aurivan, Maria Cristina, tão ligadinho com a gente aí. Toca aí o Rincão do Pau Pincada, esse mesmo, é isso mesmo. Alô, Ilma de Paula, um abraço.
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5: Por aqui nós não frouxamos, aqui é rapidinho, né, moçada? Que papo quem gosta é pescoço, é mais ou menos assim que funciona, né? Vamos atracando, música boa, tá aí, é o compasso Galdério Domador de Coração.
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9: Eita, programa bagual.

0: Amanhã no Moçada, André Teixeira, do Rincão do Pau Fincado aqui na antena.
1: 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Anota aí, tchê. 42 98409 1431. 42 98409 1431.
0: Tá bom, esse é o telefone do Gaúchão, né? Moçada participando com a gente, um abraço pro amigo Cleverson aí do outro lado também. Também lá pra Maria Júlia, um abraço pessoal de Ponta Grossa, na sintonia aí da Mais Ouvido. Vamos aproveitando o tempo aí, né, moçada? Vamos aproveitando o tempo e vamos trazer.

0: Marca Véia Buena, fandangueira pra vocês aí, é saudoso Porca Véia, chegando com gineteada.
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Tá aí linda a música, Forca Véia Gineteada, e com essa marca vamos fechando a gaita, tá, moçada? Prometendo voltar amanhã às 6 horas da tarde com a Alma Serena. Obrigado pela sintonia, pela companhia de vocês aí, uma boa noite e um bom jogo aí do, da seleção brasileira, né? Amanhã se encontramos a partir das 6 horas da tarde, trazendo pra você o que há de melhor na boa marca fandangueira, sempre aqui pela antena, no Alma Serrana, é 100% gaúcho. Fique com o patrão velho, quando eu vou seguindo. Um abraço do tamanho do Rio Grande a todos os gaúchos e gaúchas da nossa querência, e até amanhã, moçada. Tchau, tchau aí, tá bueno?

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1: 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As notícias do governo federal que movimentaram o país no dia de hoje.
2: Olá, boa noite.
0: Boa noite para você que nos acompanha em todo o país.
2: Quarta-feira, 24 de junho de 2026.
0: Vamos ao destaque do dia: emprego.
2: Dados do Ministério do Trabalho apontam que em fevereiro o Brasil ultrapassou a marca de 62 milhões de empregos formais ativos.
0: O número representa mais de 2 milhões de postos de trabalho com carteira assinada a mais que no mesmo mês do ano passado.
2: Participação feminina no mercado de trabalho cresceu 4,74%. Pablo Mundim.
3: Entre os jovens de 18 a 24 anos, o aumento foi ainda mais expressivo, quase 19% em relação ao mesmo mês do ano anterior.
0: E ainda, recorde no turismo doméstico.
2: De janeiro a maio desse ano, o número de passageiros voando dentro do país chegou a 42 milhões, um recorde. Graziela Mendonça.
4: O número de passageiros internacionais voando no Brasil também aumentou no período de janeiro a maio. Foram 12 milhões e 800 mil estrangeiros viajando aqui no país, 10% a mais que o registrado no mesmo período do ano passado.
0: Você vai ouvir também saúde.
2: O programa Agora Tem Especialistas vai levar atendimento médico a indígenas em comunidades de difícil acesso.
0: E profissionais do SUS vão ensinar pais e cuidadores a estimularem o desenvolvimento de crianças de até 6 anos. Cleide Lopes.
5: A ideia é fortalecer o vínculo familiar, contribuindo assim para o desenvolvimento saudável das crianças.
2: Hoje na apresentação da Voz do Brasil, Mariana Jungmann e Luciano Seixas.
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2: O mercado de trabalho brasileiro continua em expansão.
0: Em fevereiro, o crescimento foi de 3,6% em relação ao mesmo mês de 2025.
2: Os dados revelam ainda um crescimento na participação feminina. Mais da metade das vagas criadas no mês foram ocupadas por mulheres.
0: Os números são da RAIS, a Relação Anual de Informações Sociais do Ministério do Trabalho e Emprego, que agora passa a ser divulgada mensalmente.
2: Os dados complementam as informações do Cadastro Geral de Empregados e Desempregados. O CAGED.
3: O mercado de trabalho brasileiro segue em expansão. Dados divulgados nesta quarta-feira da Relação Anual de Informações Sociais, a RAIS mensalizada, que complementam as informações do novo CAGED, mostram crescimento na geração de empregos. O país alcançou em fevereiro deste ano a marca de 62 milhões e 200 mil vínculos formais ativos entre trabalhadores da iniciativa privada e do serviço público. O número representa crescimento de 2 milhões e 170 mil empregos formais na comparação com fevereiro do ano passado. O avanço foi registrado em todas as regiões do país, com destaque para o Norte e o Nordeste. Os dados também mostram o crescimento da participação feminina no mercado formal, que chegou a quase 29 milhões de vínculos, como destaca o ministro do Trabalho e Emprego, Luiz Marinho.
6: Ampliando a parcela de mulheres no mercado formal, ou seja, enquanto cresceu mulher 1.290.000, homens cresceu 879 mil novos vínculos, um crescimento de 2,7 para homens, 4,7 para mulheres, as mulheres ocupando mais no mercado de trabalho. Mas ainda há espaço aqui para crescer. Aumento de creche, por exemplo, os municípios favorece para que as mulheres ocupem mais posições no mercado de trabalho.
3: Entre os jovens de 18 a 24 anos, o aumento foi ainda mais expressivo, quase 19% em relação ao mesmo mês do ano anterior. Os números também apontam avanço na inclusão de diferentes grupos sociais. Os maiores crescimentos proporcionais foram registrados entre trabalhadores indígenas, pretos e pardos, demonstrando uma ampliação do acesso ao emprego formal no país. Reportagem Pablo Mundim.
0: O brasileiro está viajando mais pelo país.
2: Pela primeira vez na história, o número de passageiros domésticos passou de 42 milhões, um recorde.
0: O turismo de negócios também está crescendo e teve faturamento histórico de 6 bilhões de reais.
4: A analista corporativa Verônica Brito mora em Brasília e costuma viajar bastante pelo Brasil. Do ano passado para cá, já foram 9 viagens para diferentes roteiros, mas ela tem um destino preferido.
7: Eu costumo viajar mais pelo Nordeste. Minha preferência é pelas praias e para mim as praias do Nordeste são as melhores. A comida, a receptividade, as pessoas do Nordeste são calorosas, né?
4: E como Verônica, cada vez mais brasileiros decidem viajar dentro do país. Foram 42 milhões de passageiros voando de norte a sul entre janeiro e maio deste ano. Um recorde no volume de passageiros domésticos, segundo o Ministério do Turismo. O número é 6% maior que os 39 milhões e 800 mil passageiros registrados no mesmo período do ano passado. Analisando somente o mês de maio, o volume também foi recorde, com 8 milhões e 300 mil passageiros domésticos, a maior movimentação para o mês da série histórica. O ministro do Turismo, Gustavo Feliciano, disse que os bons resultados do setor têm movimentado a economia do país.
8: Estamos registrando recordes atrás de recordes. Graças ao desenvolvimento do Brasil e às políticas adotadas pelo governo federal, estamos conseguindo manter os bons resultados. Isso tudo reflete na geração de emprego e renda para a população. Estamos com o maior saldo de empregos da história no setor do turismo, com mais de 2,4 milhões de empregos com carteira assinada. Continuaremos trabalhando para promover ainda mais o turismo interno e também a atração de turistas estrangeiros, gerando dignidade para a nossa população.
4: O número de passageiros internacionais voando no Brasil também aumentou no período de janeiro a maio. Foram 12 milhões e 800 mil estrangeiros viajando aqui no país, 10% a mais que o registrado no mesmo período do ano passado. Outro resultado positivo foi observado no turismo corporativo, que envolve eventos empresariais e negócios. Entre janeiro e maio, o faturamento nesse segmento foi recorde, 6 bilhões de reais, maior valor da série histórica iniciada em 2022. Reportagem Graziela Mendonça.
2: Um novo aporte de 140 bilhões de reais foi anunciado esta semana para a Nova Indústria Brasil, a política de modernização industrial do governo federal.
0: Os recursos vão ser direcionados para as 6 missões que fazem parte dessa política. São elas: agroindústria, saúde, infraestrutura, transformação digital, bioeconomia e tecnologias para soberania e defesa nacionais.
2: Lançada em 2024, a NIB tem como objetivo impulsionar a indústria nacional até 2030. A partir da modernização do parque industrial e da adaptação às novas tecnologias.
0: A NIB também tem como meta aumentar a exportação de produtos brasileiros utilizando práticas de produção sustentáveis e menos poluentes.
2: Hoje, durante o programa Bom Dia Ministro, o titular do Ministério do Desenvolvimento, Indústria, Comércio e Serviços, Márcio Elias Rosa, afirmou que o investimento no setor contribui para o desenvolvimento social do país.
9: Quer promover, desde inovação, sobretudo inovação, a incorporação de novas tecnologias, promover a transição digital, né, para que nós tenhamos a chamada indústria 4.0, como também aumentar a nossa capacidade exportadora, para que o Brasil possa estar na cena internacional com, não apenas com commodities, o que é muito bom e funciona muito bem, mas também com produtos com valor agregado. Não há desenvolvimento social se não tiver desenvolvimento econômico. É preciso que um esteja ligado ao outro.
0: E ainda falando de desenvolvimento, taxistas e motoristas de aplicativos que tiveram o cadastro aprovado pelo programa Move Brasil já podem procurar as concessionárias de automóveis indicadas para financiar novos veículos.
2: A linha de crédito de até 30 bilhões de reais é voltada para a renovação da frota desses profissionais.
0: O Move Brasil garante juros mais baixos, prazo de financiamento de até 72 meses e mais 6 meses de carência.
2: E abrange também compra de equipamentos de segurança, no caso das mulheres.
0: Podem participar profissionais com pelo menos 12 meses de atuação que tenham realizado no mínimo 100 corridas e também taxistas registrados.
2: Os interessados em aderir ao programa podem realizar o cadastro na página gov.br/movebrasil.
0: Mais saúde para a população indígena.
2: O programa agora tem especialistas do Ministério da Saúde, espera realizar mais de 13 mil atendimentos até o fim de junho em territórios do Ceará, Pernambuco, Amapá e Pará.
0: A iniciativa leva consultas, exames e cirurgias para áreas de difícil acesso, garantindo assistência médica diretamente para as comunidades.
2: Somente nos mutirões oftalmológicos, a expectativa é realizar cerca de 1.600 consultas especializadas, 8 mil exames e mais de 340 cirurgias.
10: A indígena Creuza Nunes, do Amapá, aprovou o atendimento oferecido pelos profissionais do Sistema Único de Saúde no mutirão realizado na comunidade.
11: Gostei muito que eles vieram, eles fizeram todas as consultas, conversaram bem com a gente. Todos os indígenas que queriam fazer consulta, ultrassom, todo tipo de exames fizeram aqui.
10: Até o final de junho, indígenas de territórios localizados no Ceará, Pernambuco, Amapá e Pará vão receber cuidados médicos por meio do programa Agora Tem Especialistas. A expectativa é de que sejam realizados mais de 13 mil atendimentos, entre consultas, exames e procedimentos. A secretária de Saúde Indígena do Ministério da Saúde, Lucinha Tremembé, destacou os serviços oferecidos.
12: Nossa meta é superar 15 mil procedimentos, ofertando consultas, exames, avaliações cirúrgicas e procedimentos especializados. Também estamos levando equipes especializadas para regiões de difícil acesso, incluindo a terra indígena Tumucumac e a terra indígena Zoé.
10: A enfermeira Raquel Lira Pinheiro, coordenadora da Casa de Apoio à Saúde Indígena do Amapá, afirma que ficou surpresa com a procura por atendimentos durante o mutirão.
13: Nunca tivemos uma ação com tanta procura, né, com tanto número de atendimentos e com tantas altas, né, dos indígenas para seus territórios. No segundo dia nós já tivemos um número muito elevado, com esses indígenas voltando para o seu território com essas demandas reprimidas sanadas.
10: Desde o início da estratégia, em agosto de 2025, já foram realizados 14 mutirões em diferentes regiões do país, contemplando territórios do Alto Rio Solimões, Médio Rio Solimões, Vale do Javari, Chavante, Yanomami e Ecauana, Alto Rio Negro, Guamá Tocantins, Altamira e Rio Tapajós. Em 2025, foram registrados mais de 9.500 procedimentos especializados. Em 2026, o número já ultrapassa 17 mil atendimentos, entre consultas, exames e procedimentos. Reportagem Luana Karen.
0: E pais e responsáveis por crianças de até 4 anos devem ficar atentos ao calendário de vacinação.
2: O Ministério da Saúde incluiu hoje uma segunda dose de reforço contra a poliomielite para ampliar a proteção contra a paralisia infantil.
0: A segunda dose é recomendada para crianças que já completaram o esquema primário e receberam o primeiro reforço.
2: Com a atualização, o esquema completo passa a ter 5 doses. A vacina está disponível gratuitamente em todas as unidades básicas de saúde do país.
0: O Brasil não registra casos do vírus desde 1989. Com o reforço, o Ministério da Saúde espera prolongar o tempo de imunidade e garantir a erradicação da doença.
2: Para mais informações, acesse saúde.gov.br ou procure a unidade de saúde mais próxima.
0: E para estimular ainda mais o desenvolvimento saudável das crianças, profissionais do SUS estão recebendo uma capacitação especial.
2: Eles estão sendo formados para ensinar os pais e responsáveis a estimular os filhos na primeira infância.
0: A ideia é que eles estejam aptos a oferecer orientações sobre brincadeiras, jogos e estímulos que ajudem a fortalecer o vínculo familiar.
5: Mais de 2.500 profissionais do Sistema Único de Saúde já estão preparados para apoiar o desenvolvimento infantil da atenção primária. Eles foram capacitados na abordagem Cuidados para o Desenvolvimento da Criança, que tem como meta habilitar os profissionais a desenvolver atividades com cuidadores para fortalecer o vínculo com crianças e, assim, promover o desenvolvimento nos primeiros anos de vida. A enfermeira Sheila Los Vernest foi uma das profissionais capacitadas. Ela trabalha em uma unidade básica de saúde em Ponta Grossa, no Rio Grande do Sul. Ela fala sobre como essa capacitação tem ajudado no atendimento mais humanizado às crianças.
14: Eu consigo sim ver pelos meus atendimentos antes do curso e depois do curso, como eu consegui dar muito mais informação, e parece que até o vínculo com essas mães melhoraram muito, assim. Eu sempre procurei ser mais acolhedora, assim, tudo, mas acho que algumas ideias, incentivar mais essas mães, assim, era meio muito técnico. E depois, assim, no curso, assim, me abriu um leque de mais possibilidades.

0: possibilidades, de ideias, situações simples como ensinar a brincar para a criança, incentivar a brincar, como isso ajuda no desenvolvimento dessa criança, né, no futuro.
1: O curso qualifica profissionais de saúde que atuam no cuidado às crianças e famílias. A formação habilita equipes das unidades básicas de saúde para orientar famílias sobre brincadeiras e estímulos às crianças nos primeiros anos de vida. A ideia é fortalecer o vínculo familiar, contribuindo assim para o desenvolvimento saudável das crianças, como explica a coordenadora geral de atenção à saúde das crianças, adolescentes e jovens do Ministério da Saúde, Sônia Venâncio.
2: A gente sabe que o desenvolvimento ele é fortemente influenciado por essas interações nos primeiros anos de vida. Essas interações, elas são responsáveis pelo desenvolvimento do cérebro, pelo estabelecimento das sinapses, né, no cérebro. E quanto mais, então, né, o cuidador pratica atividades muito simples, como, por exemplo, conversar com a criança, cantar, contar histórias, brincar, todas essas atividades, né, têm um papel fundamental no desenvolvimento dessas habilidades, do desenvolvimento infantil.
1: O curso Cuidados para o Desenvolvimento da Criança na Atenção Primária à Saúde é de graça e está disponível para profissionais do SUS, como médicos, enfermeiros, psicólogos e fisioterapeutas. A capacitação é oferecida na modalidade online com carga horária de 30 horas e está disponível no site unasus.gov.br. Reportagem Cleide Lopes.
3: O ministro da Saúde, Alexandre Padilha, inaugurou hoje em Cubatão, São Paulo, a 10ª unidade móvel de saúde do programa Agora Tem Especialistas, Caminhoneiro e Caminhoneira.
4: A iniciativa leva serviços do SUS diretamente a pontos de parada e descanso nas estradas.
3: A estrutura oferece consultas médicas e de enfermagem, vacinação, testes rápidos, exames laboratoriais básicos, eletrocardiograma e teleconsultas.
4: O ministro Alexandre Padilha destacou que as unidades móveis de saúde como esta ajudam os caminhoneiros a fazerem um acompanhamento de saúde que eles não costumam fazer em suas cidades de origem.
5: A gente tem quase 400 mil caminhoneiros cadastrados nas unidades básicas de saúde de origem pelas equipes de saúde da família, mas de cada 10, 4 nunca sequer foram uma vez na sua unidade básica de saúde de origem. A gente está aproveitando que no meio do trabalho, nesse momento de descanso, faz a vacinação, faz os exames, está vendo muita gente que estava com a medicação incorreta, então ajusta a medicação para doenças crônicas como hipertensão, diabetes, problemas relacionados à obesidade, muitos problemas no campo da saúde mental.
3: Na tarde de hoje, o ministro também lançou a Política Nacional de Atenção Integral à Saúde da População em Situação de Rua.
4: Ela também prevê a criação de unidades móveis de rua.
3: Serão 400 veículos que ampliarão a capacidade de atuação nas cidades e devem contemplar todas as equipes cofinanciadas pelo Ministério da Saúde.
4: 300 milhões de reais para estimular o desenvolvimento científico e a inovação no Brasil.
3: Está aberta mais uma chamada universal do CNPq, que tem o objetivo de apoiar pesquisas em todas as áreas do conhecimento.
4: As inscrições vão até 3 de agosto.
6: Na Universidade de Brasília, o professor Fábio Pitella lidera uma equipe de pesquisadores em busca de novas formas de tratamento contra o câncer. A pesquisa consiste em editar o genoma de células cancerígenas para bloquear o avanço da doença. O trabalho da equipe foi contemplado por um edital do CNPq de 2024, que destinou cerca de R$140 mil para a pesquisa. O professor explica que o dinheiro é essencial para a continuidade do trabalho.
7: As pesquisas são relativamente caras, nós usamos insumos que não são tão triviais, então sem o fomento do CNPq é praticamente impossível a gente conduzir uma pesquisa dentro de uma instituição pública. O edital universal, ele nos ajuda a manter o laboratório funcionando, mas também a formar pessoas e capacitar recursos humanos, né?
6: Agora em 2026, uma nova chance está disponível para pesquisadores que buscam a apoio financeiro para seus trabalhos. A chamada universal deste ano vai investir 300 milhões de reais em inovação científica. Este é o terceiro edital lançado nos últimos 4 anos. De acordo com o presidente do CNPq, Conselho Nacional de Desenvolvimento Científico e Tecnológico, Olival Freire, a iniciativa garante previsibilidade para as pesquisas.
8: Elas têm que ser como desfile de escola de samba, jogo de Copa do Mundo. Você tem que saber que ela vai acontecer em qual época do ano, porque a ciência é uma atividade que depende de previsibilidade. Você tem que preparar projetos de pesquisa, você tem que mobilizar colegas, mobilizar alunos.
6: A chamada é dividida em 3 grupos. Faixa A, voltada para jovens doutores com projetos de até 24 meses. Faixa B, destinada a pesquisadores com vínculo formal na instituição de pesquisa e projetos de até 36 meses. E faixa C, que compreende pesquisadores mais experientes, com equipes maiores e cooperação entre instituições. Pelo menos 90 milhões de reais serão destinados para fomentar projetos desenvolvidos nas regiões Norte, Nordeste ou Centro-Oeste. As inscrições vão até 3 de agosto e o edital completo está disponível em gov.br/CNPq. Reportagem Graziele Bezerra.
3: Também esta semana foram anunciados outros 300 milhões de reais pelo Ministério da Ciência, Tecnologia e Inovação para iniciativas de popularização da ciência no país.
4: Nesse caso, os recursos serão destinados a apoiar projetos como Olimpíadas Científicas, Feiras de Ciências e programas de formação de jovens cientistas.
3: O programa também contempla investimentos em museus, centros de ciência, planetários e outras estruturas dedicadas à difusão do conhecimento científico.
4: A Prova Nacional Docente foi criada pelo Ministério da Educação para apoiar a seleção de professores da educação básica pública em todo o país.
3: Ela testa se os candidatos possuem as competências essenciais para a docência.
4: Os resultados de cada exame têm validade de 3 anos e podem ser utilizados em múltiplos processos seletivos ao longo desse período.
3: Além disso, a prova também corresponde à avaliação teórica do ENAD, o Exame Nacional de Desempenho de Estudantes para os cursos de licenciatura.
4: No ano passado, mais de 500 mil professores alcançaram o padrão de proficiência na prova. E esse ano, as inscrições para ela já estão abertas.
9: O Ministério da Educação abriu as inscrições para a Prova Nacional Docente, a PND. Os professores interessados têm até o dia 3 de julho para se inscrever no exame por meio do endereço pnd.inep.gov.br. Os participantes que tiveram o pedido de isenção da taxa de inscrição aprovado devem acompanhar as próximas etapas do cronograma e efetivar a inscrição dentro do prazo estabelecido, já aqueles que tiveram a solicitação negada precisam pagar a taxa de R$85. A PND vai ser aplicada no dia 20 de setembro. O resultado final está previsto para ser divulgado no dia 15 de dezembro. O ministro da Educação, Leonardo Barchini, destacou que a prova é uma grande oportunidade para os professores do país.
10: Mais de 2.000 redes vão utilizar a sua nota. A nota da prova que você faz hoje vale para os 3 anos seguintes. No ano passado, mais de 10.000 professores ingressaram ou na rede estadual ou na rede municipal com a nota da PND.
9: A Prova Nacional Docente faz parte do programa Mais Professores para o Brasil, que reúne ações de reconhecimento e qualificação do magistério da educação básica e de incentivo à docência no país. Neste ano, a PND registrou adesão de 2.031 entes federativos. O número representa a participação de 96% das capitais e de 85% dos estados brasileiros, um crescimento superior a 30% em relação a 2025. Para mais informações, acesse as redes sociais do Ministério da Educação ou portalgov.br/MEC. Reportagem Júlio César de Oliveira.
3: E essas foram as notícias do Governo do Brasil.
4: Uma realização da Secretaria de Comunicação Social da Presidência da República.
3: Com produção da empresa Brasil de Comunicação.
4: Fique agora com o Minuto do TCU. Em seguida, as notícias do Poder Judiciário e do Congresso Nacional. Boa noite.
3: Boa noite para você. Até amanhã.
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12: Minuto do TCU. O Tribunal de Contas da União avaliou o Compromisso Nacional Criança Alfabetizada, programa do governo federal voltado a garantir a alfabetização de todas as crianças até o segundo ano do ensino fundamental. A auditoria teve foco na formação continuada de professores, coordenadores pedagógicos, diretores e outros profissionais da educação. O programa prevê apoio técnico e financeiro a estados e municípios, além do acompanhamento dos resultados. A fiscalização apontou avanços na política, mas identificou desafios que podem comprometer o alcance das metas. Um exemplo é a dificuldade de coordenação entre estados e municípios. O tribunal também destacou que o monitoramento das ações é frágil e determinou ao Ministério da Educação que crie plano de ação para corrigir os erros. Saiba mais em tcu.gov.br.
13: 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Você vai ouvir agora notícias do Poder Judiciário.
14: STF valida a criação de feriada de Corpus Christi no estado do Rio de Janeiro.
15: CNJ aprova novas regras para o sepultamento de corpos não identificados e para a emissão das certidões de óbito.
14: Empresa de segurança deve incluir todos os cargos no cálculo de cota de aprendiz.
15: Boa noite, eu sou Marcela Luiz.
14: E eu sou Walter Lima.
15: Supremo Tribunal Federal mantém validade de lei do Rio de Janeiro que transformou o dia de Corpus Christi em feriado estadual.
14: A decisão unânime foi tomada em sessão plenária virtual. Marcelo Della Libera.
16: A ação foi apresentada pela Confederação Nacional do Comércio de Bens, Serviços e Turismo, a CNC, que alegava invasão da competência privativa da União para legislar sobre direito do trabalho. Mas a relatora do caso no Supremo Tribunal Federal, ministra Carmen Lúcia, entendeu que a lei estadual questionada protege um patrimônio cultural e material, sendo de competência legislativa concorrente da União, dos estados e dos municípios, conforme prevê a Constituição Federal. Ainda segundo a ministra, o processo destaca que a celebração de Corpus Christi, em diversos municípios fluminenses, assume característica de festividade popular, com eventos musicais, feiras e atividades que movimentam significativamente a economia local e o turismo.
15: Conselho Nacional de Justiça aprova novas regras para o sepultamento de corpos não identificados e para a emissão das certidões de óbito.
14: A medida fortalece a busca por desaparecidos e evita a perda de informações importantes para as famílias. Judite Aragão.
17: Pela resolução, o enterro e o registro de óbito só poderão ser autorizados após a apresentação de um laudo da Polícia Científica que comprove a coleta de dados biométricos e biológicos necessários para uma futura identificação. A norma também prevê a integração de informações entre os cadastros nacionais de corpos não identificados e de pessoas desaparecidas.
15: STJ admite recurso extraordinário sobre relativização da vulnerabilidade de vítima de estupro menor de 14 anos de idade.
14: O pedido de admissibilidade foi feito pelo Ministério Público de Santa Catarina. Fátima Uchoa.
18: Um acórdão da sexta turma do STJ questionado pelo MP considerou por maioria dos votos que o relacionamento amoroso entre o réu e a vítima e o aval dos responsáveis por ela afastariam de forma excepcional a aplicação da súmula 593 do STJ e da previsão legal sobre estupro de vulnerável. O ministro Luiz Felipe Salomão lembrou que o STF tem jurisprudência pacífica no mesmo sentido do entendimento firmado pelo STJ, reconhecendo que é absoluta a presunção de violência nos crimes de estupro contra menor de 14 anos, sendo irrelevante o eventual consentimento da vítima. Para Salomão, ficou nítida a divergência do acórdão. Assim, admitiu o recurso extraordinário e determinou a remessa dos autos à Suprema Corte.
15: O número de vagas de aprendiz deve considerar todos os cargos de uma empresa.
14: A CLT determina um número equivalente a 5% dos postos de trabalho. Marla Lacerda.
19: Uma empresa de segurança foi condenada a pagar uma indenização de R$50 mil porque excluiu o cargo de vigilante do cálculo de vagas para aprendizes. A seguradora possuía mais de 2.700 empregados e apenas 4 aprendizes. Para os ministros do TST, o fato da atividade de vigilante ser considerada de risco, exigir idade mínima de 21 anos e porte de arma, não dispensa a inclusão do posto de trabalho nos cálculos para definir a cota. Isso porque a função também exige período de experiência para conseguir vaga no mercado de trabalho.
15: Justiça condena mais 6 envolvidos em esquema de tráfico internacional de drogas no Porto de Salvador, na Bahia.
14: A ação foi proposta pelo Ministério Público Federal. Vanessa Pereira.
20: Segundo a denúncia, o grupo criminoso inseria cocaína.

0: nem containers de cargas lícitas com destino à Europa, especialmente para Holanda, Bélgica e Espanha, utilizando a estrutura portuária de Salvador, na Bahia. Os réus foram condenados pelos crimes de tráfico internacional de drogas, organização criminosa, associação para o tráfico, lavagem de dinheiro e falsificação de documento público.
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1: Uma boa noite.
2: E até amanhã.
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1: Eu sou Paula Groba.
2: E eu sou Humberto Pinheiro.
1: E estes são os destaques de hoje do Jornal do Senado, que começa agora.
2: Ação policial poderá ser mais rápida em casos de abuso infantil na internet.
1: Avança projeto que garante no SUS exames para detectar risco hereditário de câncer de mama.
2: Senador comemora a decisão do STF que derruba idade mínima na aposentadoria especial.
1: Boa noite.
2: Boa noite.
1: Na internet, um crime pode acontecer em segundos. Para acelerar o resgate de vítimas e a identificação de criminosos, avançou no Senado um projeto que autoriza a chamada ronda virtual.
2: A ideia é agilizar o acesso da polícia a dados de suspeitos na internet sem a necessidade de autorização judicial em situações de urgência. O repórter Bruno Lourenço traz os detalhes.
3: O projeto de lei legaliza expressamente a chamada ronda virtual, varredura policial automatizada em ambientes digitais para coletar arquivos de abuso. Outra inovação é que em casos de transmissão ao vivo, o risco iminente à vida da vítima, as autoridades policiais poderão requisitar dados cadastrais e de conexão diretamente aos provedores de internet e aplicativos, sem a necessidade de esperar por uma ordem judicial prévia, como explicou a relatora, senadora Damaris Alves, do Republicanos do Distrito Federal.
4: Nós vamos dar com esse projeto poder aos policiais de retirar imediatamente essa live do ar. Nós vamos dar poder com esse projeto que o agente policial, o delegado, imediatamente haja na hora de identificar uma imagem no mundo online de abuso de violência sexual contra criança e adolescente.
3: O projeto cria ainda o crime de simulação de abuso por meio de inteligência artificial, punindo de 3 a 5 anos de reclusão quem criar imagens ou deepfakes realistas usando o rosto ou a voz de menores.
1: A violência contra crianças e adolescentes segue sendo um dos maiores desafios do país. Só nos primeiros meses de 2026, mais de 115 mil denúncias foram registradas, a maioria dentro da própria casa das vítimas.
2: O tema foi debatido em audiência pública no Senado. Repórter Lana Dias.
5: Os participantes citaram desafios como orçamento insuficiente e dificuldade de acompanhamento da vítima após o crime. Para a presidente da comissão, senadora Damaris Alves, do Republicanos do Distrito Federal, o investimento em ações voltadas à proteção desse público é escasso.
4: Quando a gente pega o orçamento da União, a gente pega LDO dos estados e dos municípios e a gente procura a criança no orçamento de forma absoluta, a gente não encontra.
5: O Plano Nacional foi criado com o objetivo de desenvolver ações em eixos como prevenção, atendimento, responsabilização, mobilização social, estudos e pesquisas. A representante do Ministério dos Direitos Humanos e da Cidadania, Célia Carvalho Narras, explicou que o documento está em fase de revisão para abordar os diferentes contextos da infância no país. Mas além de atuar na prevenção, participantes ressaltaram a importância de promover acolhimento integral das vítimas depois das ocorrências.
1: E a violência contra mulheres trans acontece de forma tão frequente no cotidiano que muitas vezes deixa de ser reconhecida como violência.
2: Esse é um dos alertas de uma pesquisa do Instituto Data Senado, que pela primeira vez traz dados específicos sobre essa população. A reportagem é de Marcela Diniz.
6: A violência contra mulheres transgênero é cotidiana e acontece em casa, na rua, nos espaços privados e nos órgãos públicos. É o que mostra a edição de número 11 da Pesquisa Nacional de Violência contra a Mulher do Instituto Data Senado e da empresa Nexus. Pela primeira vez desde 2005, o levantamento traz dados específicos sobre a experiência de trans e travestis. Muitas das 43 entrevistadas ao serem questionadas se sofriam violência, responderam a princípio que não. Mas as mesmas, quando perguntadas se já foram xingadas, mal atendidas ou hostilizadas pelo fato de serem quem são, aí a resposta era que sim, que sempre. O psicólogo do Data Senado, Rolf Hegger, comenta que esse resultado é preocupante porque aponta como agressões cotidianas acabam normalizadas no caso das mulheres trans.
7: Tem uma diferença entre o que a pessoa percebe como violência, que ela diz não, sofri violência, mas quando a gente mostra as situações de violência, elas dizem que sim. Então, o que a gente levantou como hipótese para isso é que a violência que ela sofre são constantes, são em todos os lugares e isso acaba sendo normalizado.
6: 40% das mulheres trans e travestis sofreram agressões verbais, 17% físicas e 12% violência sexual. Os dados da pesquisa passarão a fazer parte do Mapa Nacional da Violência de Gênero, plataforma interativa do Observatório da Mulher contra a Violência do Senado, desenvolvido em parceria com a organização Gênero e Número e com o Instituto Natura.
1: E avançou no Senado o projeto que garante às mulheres exames no SUS para detectar risco de câncer de mama hereditário.
2: Até 10% dos casos de câncer de mama são herdados da mãe, segundo a relatora da proposta, senadora Ivete da Silveira, do MDB de Santa Catarina, repórter Márcio Maturana.
8: Está prevista, por exemplo, a análise do histórico familiar e a realização de exames genéticos específicos para identificar variantes associadas ao câncer hereditário. Até 10% dos casos de câncer de mama são herdados da mãe, segundo a relatora da proposta, senadora Ivete da Silveira, do MDB de Santa Catarina. Ela disse que a proposta combate desigualdades sociais.
9: Evidências indicam que o acesso a testes genéticos e ao aconselhamento especializado permanece condicionado a fatores socioeconômicos, como renda e escolaridade, o que limita, sem efetivação, e aprofunda a inequidade.
8: O projeto, que já foi aprovado pela Câmara e agora segue para a votação na Comissão de Assuntos Sociais do Senado, também determina medidas para ampliar a oferta de exames preventivos e reduzir o tempo de espera. Além dos exames, o SUS deverá oferecer aconselhamento genético em unidades próprias, conveniadas ou contratadas.
1: O senador Paulo Paim, do PT do Rio Grande do Sul, comemorou a decisão do STF que derrubou a idade mínima para aposentadoria especial em atividades insalubres. A corte considerou inconstitucional o dispositivo da reforma da Previdência de 2019, que fixava idades de 55, 58 e 60 anos, dependendo do tempo de exposição a agentes nocivos.
2: Paim afirma que a medida não é privilégio, mas uma forma de proteção à saúde dos trabalhadores.
1: Já a senadora Leila Barros, do PDT do Distrito Federal, destacou a expectativa positiva para a Copa do Mundo Feminina de 2027 no Brasil, afirmando que o torneio deve dar mais visibilidade ao esporte feminino e valorizar as atletas ainda frente a desafios e preconceitos.
2: Segundo ela, a competição também pode fortalecer o futebol feminino e incentivar outras modalidades praticadas por mulheres no país. O Mundial será entre 24 de junho e 25 de julho em Belo Horizonte, Brasília, Fortaleza, Porto Alegre, Recife, Rio de Janeiro, Salvador e São Paulo.
1: E por falar em Copa do Mundo, o esporte que mobiliza torcidas e une países também transforma vidas fora dos estádios. Praticado desde a infância, ele ajuda a prevenir doenças, melhora a qualidade de vida e contribui para manter crianças e jovens na escola.
2: Esses benefícios foram destacados em uma audiência pública da Comissão de Esporte do Senado. A reportagem é de Rodrigo Rezende.
10: A senadora Leila Barros, do PDT do Distrito Federal, presidente da comissão, afirmou que esse tema é fundamental para a melhora da qualidade de vida da população.
11: E quando falamos de esporte para toda a vida, falamos também de saúde pública. Estimular a atividade desde a infância até a terceira idade significa prevenir doenças, melhorar a qualidade de vida da população e contribuir para a sustentabilidade do sistema de saúde.
10: Stephanie Risk, doutora em cardiologia pela USP, mostrou pesquisas que apontam que a inatividade física é responsável por 9% de mortes prematuras em todo o mundo. Robson Aguiar, presidente da Confederação Brasileira do Desporto Escolar, ressaltou a importância do esporte no combate à evasão escolar.
12: 40% dos nossos alunos, eles repetem de ano, saem da escola por não ter algum incentivo. E o esporte faz exatamente o contrário. Você vai ver que mais de 80% permanece na escola devido

0: do esporte. Então, o esporte escolar é uma ferramenta fundamental para a educação.
1: O ministro do esporte, Paulo Henrique Cordeiro, destacou o papel social do esporte.
2: Porque o esporte é muito mais do que essa prática. O esporte é uma mudança fática de realidade socioeconômica. É uma mudança de vida.
1: De maneira geral, a OMS recomenda a prática para adultos de pelo menos 150 minutos semanais de atividades físicas. Para crianças e adolescentes, o ideal é a prática de 60 minutos de atividades por dia.
3: Com edição de Paula Groba e trabalhos técnicos de João Lira, o Jornal do Senado fica por aqui. Acompanhe agora as notícias da Câmara dos Deputados. Boa noite.
4: Boa noite e até amanhã.
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6: Comissão autoriza a venda fracionada de medicamentos pelas farmácias.
7: Avança a proposta que pune quem expuser crianças à violência doméstica.
6: Parlamentares aprovam inclusão de deficiências ocultas em documentos.
7: Boa noite. Projeto que institui documento com QR Code para identificar deficiências ocultas pode seguir para o Senado. A repórter Maria Neves tem os detalhes dessa nova identidade.
8: A Comissão de Constituição e Justiça da Câmara aprovou o projeto do deputado Capitão Alberto Neto, do PL do Amazonas, que institui a identificação civil nacional da pessoa com deficiência. O novo documento deverá adotar tecnologia de QR Code dinâmico com informações atualizadas sobre deficiências, inclusive as ocultas. Com a aprovação, o texto pode seguir para o Senado. De acordo com a proposta, o sistema permitirá que o beneficiário ou responsável atualize os dados sobre a condição de saúde da pessoa em tempo real. O objetivo da medida é garantir prioridade e segurança às pessoas com deficiência em atendimentos e situações de emergência. Na opinião da relatora na Comissão de Defesa dos Direitos das Pessoas com Deficiência, deputada Andréia Siqueira, do PSB do Pará, a utilização do QR Code dinâmico representa um instrumento eficaz para combater a invisibilidade social enfrentada por pessoas com deficiências ocultas.
9: Ao contrário de deficiências físicas evidentes, essas condições muitas das vezes não são reconhecidas ou compreendidas pela sociedade. Isso resulta em uma série de obstáculos no acesso ao direito e serviços. Em situações que exigem comprovação de condição especial, atendimento prioritário ou simples empatia no trato do cotidiano.
8: Deficiências ocultas ou invisíveis são condições de saúde que não são percebidas visualmente, como transtorno do espectro autista, deficiências intelectuais, doenças renais crônicas ou surdez parcial. A falta de sinais físicos óbvios frequentemente gera barreiras no acesso a atendimentos prioritários já garantidos por lei. Pelo texto aprovado, a identificação civil nacional da pessoa com deficiência não substitui a carteira de identificação nacional. A função do novo documento é facilitar o acesso a direitos e serviços específicos sem a necessidade de emissão de novos cartões físicos a cada mudança no quadro clínico do paciente. Da Rádio Câmara de Brasília, Maria Neves.
5: Saúde.
6: Comissão aprova a venda fracionada de remédios por farmácias e drogarias. A repórter Sofia Peçanha nos traz o debate sobre o tema.
10: A Comissão de Defesa do Consumidor aprovou o projeto que determina a venda de forma fracionada de medicamentos por farmácias e drogarias. O texto aprovado é resultado de 5 propostas analisadas em conjunto. A mais antiga delas, apresentada pelo deputado Jorge Sola, do PT da Bahia, em 2015. Elas alteram a legislação sobre o comércio de medicamentos. Atualmente, a fração de remédio já é permitida, mas não é obrigatória, o que faz com que a maioria dos consumidores ainda precise comprar caixas completas, mesmo quando utiliza apenas parte do conteúdo. O texto aprovado estabelece o fracionamento como uma exigência legal para medicamentos como antibióticos, analgésicos, anti-inflamatórios e antieméticos, que são remédios para náuseas e vômitos. O relator da proposta na comissão, o deputado Celso Russomano, do Republicanos de São Paulo, destacou que a medida visa reduzir o

0: desperdício, evitar a automedicação e diminuir os custos para os pacientes.
1: Tal medida contribui para proteger a saúde e segurança da coletividade. A automedicação, o consumo de remédios fora da validade e ainda a potencial intoxicação de crianças no ambiente doméstico.
0: Além disso, o projeto prevê que o preço dos medicamentos fracionados siga regras específicas da Câmara de Regulação do Mercado de Medicamentos, para garantir que o consumidor não pague mais caro proporcionalmente por quantidades menores.
1: Entendemos que essa medida também beneficia sobremaneira os consumidores, pois evita que as farmácias aumentem indevidamente seus lucros na subdivisão de medicamentos.
0: Em caso de descumprimento, o infrator estará sujeito à penalidade de suspensão de vendas ou fabricação de produto, cancelamento de registro do produto ou cancelamento de autorização para funcionamento da empresa. O projeto gerou debate entre os parlamentares, principalmente sobre os desafios na adaptação das embalagens, no controle sanitário e nos custos operacionais para viabilizar a venda fracionada em larga escala. O deputado Gilson Marques, do Novo de Santa Catarina, chegou a apresentar um parecer alternativo para evitar o fracionamento.
2: Assim, acreditamos que a melhor solução para o referido problema seria adequar a posologia ao tempo de tratamento, sendo função das indústrias farmacêuticas produzir as embalagens e dispensá-las com a quantidade correta.
0: Mas a proposta que estabelece a venda fracionada de medicamentos foi aprovada pela Comissão de Defesa do Consumidor e seguiu para análise na Comissão de Saúde. Da Rádio Câmara de Brasília, Sofia Pessan.
3: Segurança Pública.
4: Comissão de Constituição e Justiça aprova penas para quem expor crianças à violência doméstica. A repórter Paula Bittar acompanhou a votação.
5: Uma proposta aprovada pela Comissão de Constituição e Justiça da Câmara prevê penas para quem expuser crianças e adolescentes a atos de violência doméstica. De acordo com o texto aprovado, o crime de violência doméstica praticada na frente de criança ou adolescente tem punição de 6 meses a 2 anos de detenção. E essa penalidade é aumentada em mais metade se o crime é praticado de forma reiterada ou se a criança ou adolescente estiver sob autoridade, guarda ou vigilância do agente ou da vítima. A relatora na comissão, deputada Cris Tonietto, do PL do Rio de Janeiro, ressaltou que a proposta reconhece que a violência doméstica tem um impacto grande sobre a criança, mesmo quando ela não é a vítima direta.
6: Ao conviverem com situações constantes de agressões físicas, verbais ou psicológicas, as crianças não apenas testemunham o sofrimento dos envolvidos, mas também internalizam esses comportamentos como modelos de relação interpessoal. Essa vivência traumática compromete o bem-estar emocional, afeta o desempenho escolar e pode desencadear transtornos psicológicos de longo prazo.
5: A proposta que prevê penas para quem expuser crianças e adolescentes a atos de violência doméstica ainda precisa ser analisada pelo plenário da Câmara antes de seguir ao Senado. Da Rádio Câmara de Brasília, a Paula Bittar.
3: Justiça.
7: Comissão aprova a proposta que aumenta penas de crimes financeiros contra fundos de pensão. A repórter Silvia Munhato tem os detalhes.
8: A Comissão de Finanças e Tributação da Câmara aprovou o projeto que aumenta as punições para crimes financeiros que causem prejuízo a fundos previdenciários ou de pensão. As investigações da Polícia Federal relativas ao Banco Master têm apontado investimentos de fundos de servidores públicos estaduais em aplicações do Master em períodos em que elas já eram consideradas de alto risco pelo mercado. O autor da proposta, deputado Wellington Prado, do PSD de Minas Gerais, batizou a proposta de Lei Faria Lima, em uma referência à Avenida de São Paulo, onde estão sediadas várias instituições financeiras. Pelo texto, quem cometer esses crimes estará sujeito a penas de reclusão de 20 a 40 anos. A proposta também define que os crimes serão insuscetíveis de fiança, livramento condicional, anistia, graça e indulto. O relator, deputado Kim Kataguiri, do Missão de São Paulo, recomendou a aprovação do texto, lembrando que a legislação atual prevê penas de 2 a 12 anos para crimes contra o sistema financeiro.
9: O crime cometido por um agente público, aí que deixa de cumprir a sua obrigação para preservar o sistema financeiro e também a ordem econômico-financeira, né? E aí a gente está endurecendo bastante as penas em relação a esse crime e também nós estamos endurecendo as condições de progressão de regime também.
8: A proposta determina que a progressão de regime, que é a transferência para regime menos rigoroso, como semiaberto, será mais dura para os crimes financeiros. Por exemplo, se o réu for primário, terá que cumprir

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1: Transportes.
2: O relator das mudanças no Código de Trânsito Brasileiro apresentou o projeto reunindo sugestões de mais de 270 propostas sobre o tema.
3: Entre as alterações, o deputado Áureo Ribeiro sugeriu que adolescentes tenham permissão para dirigir a partir dos 16 anos. Confira os detalhes com o repórter Murilo Souza.
4: A Comissão Especial da Câmara dos Deputados, que analisa mudanças no Código de Trânsito Brasileiro, poderá votar no próximo dia 7 de julho o parecer do relator, deputado Áureo Ribeiro, do Solidariedade do Rio de Janeiro. O texto consolida mais de 270 projetos de lei em um substitutivo. Entre os pontos mais relevantes do novo texto está a permissão para que jovens a partir de 16 anos possam dirigir. Pela proposta, os menores de 18 anos poderão obter habilitação na categoria B para dirigir carros em perímetros urbanos, das 5 horas da manhã até a meia-noite, desde que acompanhados por um adulto habilitado há pelo menos 2 anos. Para motos pequenas, de até 150 cilindradas, o jovem pode dirigir desacompanhado, mantendo as mesmas restrições de horário e local. A idade mínima para habilitação nas categorias profissionais D e E também cai de 21 para 20 anos. Segundo o relator, a medida busca reduzir a falta de motoristas no transporte de cargas e passageiros.
5: A medida visa ampliar o acesso dos jovens à habilitação, proporcionar maior autonomia para deslocamentos relacionados ao estudo e ao trabalho e permitir a formação gradual de condutores, inspirando-se em modelos adotados em outros países que admitem a condução por menores de idade mediante as restrições e acompanhamento.
4: A CNH definitiva aos 18 anos será emitida de forma automática e gratuita, caso o condutor não tenha cometido infrações graves ou gravíssimas ou não seja reincidente em infração média. O texto cria um teto nacional para as taxas cobradas no processo de habilitação. R$ 30,00 para abertura e emissão da permissão para dirigir em qualquer categoria e R$ 50,00 para cada exame realizado, seja escrito ou de direção. Outra inovação é a possibilidade de o candidato optar por realizar o exame em veículos com câmbio automático. O projeto também estabelece regras para outros temas, como pedágios free flow, registro e autorização para patinetes e bicicletas elétricas, normas para veículos autônomos e proibição de radares ocultos sem sinalização ou estudos técnicos. A Comissão Especial da Câmara sobre Mudanças no Código de Trânsito Brasileiro retoma a análise da matéria no dia 7 de julho, às 2 horas da tarde. A expectativa é que a votação no plenário da Câmara seja no dia 8 de julho. Da Rádio Câmara de Brasília, Murilo Souza.
1: Trabalho.
2: A Câmara aprovou o projeto que estabelece piso salarial para biólogos. A repórter Maria Neves tem mais informações sobre o tema.
6: Em análise na Câmara desde 2013, o projeto que institui um piso salarial e condições de trabalho para biólogos do setor privado foi aprovado pela Comissão de Constituição e Justiça e pode seguir para o Senado. Pela proposta, o salário base da categoria será de R$ 4.685 para uma jornada de 40 horas semanais. O piso será corrigido pela inflação desde setembro de 2016 até a publicação da lei. Depois disso, o valor continuará sendo reajustado anualmente pela inflação. Segundo o relator, deputado José Rocha, do União da Bahia, com a correção, esse valor chegaria a R$ 6.749 em 2024. Na opinião do relator, a medida vai melhorar as condições de trabalho e conferir mais dignidade à profissão de biólogo.
7: Eu, como médico, sei bem avaliar o que representa o biólogo nas suas atividades, precisando de melhores condições de trabalho, precisando de melhores salários, e chegou a oportunidade. O PL deu a oportunidade para que essa classe tão importante na nossa vida possa realmente resgatar

0: essa dignidade, com um piso, com boas condições de trabalho e sempre está prestando esses grandes e relevantes serviços à ciência brasileira.
1: O texto original do deputado Danley Hinterholz, do PSD do Rio Grande do Sul, abrangia também os biólogos que atuam no setor público. No entanto, o relator na Comissão de Finanças e Tributação, deputado Duarte Júnior, do Avante do Maranhão, alterou a proposta. Ele argumentou que um projeto de lei do Congresso não pode estabelecer regras para servidores públicos. Pela Constituição, essa atribuição é do chefe do Executivo, seja federal, estadual ou municipal. Assim, a medida aprovada vai valer apenas para biólogos de empresas privadas ou públicas contratados por meio do regime da consolidação das leis do trabalho, com carteira assinada. Quanto às condições gerais de trabalho, o projeto aprovado determina que o regime de plantão da categoria será de, no máximo, 12 horas diárias. Desse período, uma hora será destinada ao repouso e à alimentação. O trabalho noturno será a jornada realizada entre 22 horas e as 5 horas do dia seguinte. A remuneração nesse período será pelo menos 20% maior. A proposta estabelece ainda que as horas extras terão 50% de acréscimo e o adicional de insalubridade será gradual. O grau mínimo terá um aumento de 10% sobre o piso, o médio de 20% e o grau máximo de 40%. Já o adicional de periculosidade será de 30%. No entanto, o texto prevê que os adicionais de insalubridade e de periculosidade não podem ser pagos simultaneamente. O biólogo terá de fazer a opção por um dos dois. Da Rádio Câmara de Brasília, Maria Neves.
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3: Meio Ambiente.
4: Câmara analisa a proposta que amplia incentivos fiscais e tributários para a cadeia de reciclagem. Saiba mais com o repórter José Carlos Oliveira.
5: O setor de reciclagem poderá ganhar incentivos fiscais não contemplados na reforma tributária de 2023. O tema é analisado na Câmara dos Deputados por meio de proposta de emenda à Constituição já aprovada na Comissão de Constituição e Justiça e com futura análise em comissão especial. O relator, deputado Alex Manente, do Cidadania de São Paulo, explica que a intenção é estabelecer um regime fiscal que beneficie operações com resíduos e materiais destinados à reciclagem, reutilização e logística reversa.
6: O efeito da reforma tributária no material reciclado é muito perverso. São 300% de aumento, o que inviabiliza a reciclagem no país. E o governo, o poder público, tem obrigação de estimular com que a sustentabilidade, a reciclagem seja uma realidade para poder minimizarmos os efeitos ambientais tão danosos para toda a população. Por isso, estamos trabalhando essa PEC para que o imposto seja revisto do material reciclável e, consequentemente, teremos sustentabilidade no nosso país.
5: Na prática, a proposta busca garantir que a tributação sobre material reciclado seja menor do que a aplicada ao material original, dando assim um diferencial competitivo para o setor. O texto tem o apoio da Associação Brasileira de Resíduos e Meio Ambiente. Dados da ABREMA mostram que em 2024, cerca de 7 milhões de toneladas de resíduos secos foram destinados à reciclagem no Brasil, equivalentes a 8,7% dos resíduos gerados no período, um percentual ainda bem abaixo em relação às metas da Política Nacional de Resíduos Sólidos. O texto original da proposta é do deputado Arnaldo Jardim, do Cidadania de São Paulo, que prevê benefícios para toda a cadeia da economia circular, incluindo catadores de materiais recicláveis e empresas recicladoras e de logística reversa, responsáveis pelo retorno dos materiais ao consumo da população. Da Rádio Câmara de Brasília, José Carlos Oliveira.
7: Termina agora o Jornal Câmara dos Deputados, produzido pela Rádio Câmara, com trabalhos técnicos de Alain de Souza e apresentação de Val Monteiro e Márcio Aquilissardi. Uma boa noite para você.
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0: Boa noite.
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Glórias a Deus. Uma boa noite com Jesus a toda a igreja, a você que nos acompanha pela internet, canal Curas e Milagres. Nosso Deus abençoe. Antena Sul FM 102.7 de Castro. Deus abençoe cada um de vocês onde estiver nos ouvindo. Amém? Graças a Deus. Não canso de clamar. Vamos mais este louvor. Graças a Deus.

Glórias a Deus, aleluia. Louvado seja Ele nessa noite, amém? Graças a Deus. Outra vez. Tente um pouco mais, aleluia. Louvado seja Deus. Logo após o louvor, pastor Nelson tem a oportunidade de cantar o seu louvor também, juntamente com a igreja, amém?

0: Aleluia! Graças a Deus, Pastor Nelson. Vamos adorar a Deus. Aleluia!
1: Que Deus continue nos abençoando. Nós vamos louvar ao Senhor com mais um hino, 221.

0: Amém.
1: Aleluia. Louvado seja Deus. Deus abençoe pastor Nelson mais uma vez. Jesus, em tua presença, reunimos-nos aqui contemplando a tua face. E nos rendemos essa noite a Ele, a este Deus maravilhoso. Amém. Glórias a Deus.

Glórias a Deus, aleluia. Último louvor. Nenhuma condenação há para aqueles que estão em Cristo Jesus. Enquanto nós cantamos esse louvor, nós vamos adorar a eles com as nossas ofertas, amém? Aleluia. Graças a Deus.

0: Aleluia. Incline tua cabeça ao som de Somente Crer. Somente crer, tudo é possível. Somente crer, pastor Aparecido Araújo estará trazendo a palavra de Deus para nós nessa noite. Graças a Deus. Louvado seja o nome do Senhor.
1: Aleluia. Glória a Deus. Louvado é o nome do Senhor Jesus Cristo. Aleluia. Boa noite. Em o nome de nosso Senhor e Salvador Jesus Cristo. Podemos dizer, Ebenezer, até aqui nos ajudou o Senhor. Ele é o nosso grande ajudador. Ele é o Todo-Poderoso. Amém? Muito bom estarmos juntos aqui na igreja, juntos através do canal do YouTube e também juntos através do programa de rádio na Rádio Antena Sul, FM 102,7. E amanhã, pela manhã, vai essa mensagem, esse programa, para a Rádio Nova Mensagem em Telêmaco Borba. Deus é maravilhoso. Meu amigo que está no seu caminhão, ouvindo o programa de rádio, Deus te abençoe. Deus abençoe a sua família. Meu amigo que está lá, o guarda, o segurança, polícia militar, polícia civil, corpo de bombeiro, né? Pessoal que trabalha à noite, Deus vos abençoe. E que o Senhor aqueça o seu coração, a sua vida, no nome de nosso Senhor e Salvador Jesus Cristo. O Senhor é maravilhoso. Olha, no final desse culto, nós vamos fazer um levantar de mão especial. Mas você sabe, e por que uma pessoa que clama pela ajuda divina tem que esperar mais 50 minutos, quando nós podemos fazer isso bem agora? A irmã Clemência Barbosa, câncer no estômago, e ela crê que se a igreja levantar a mão, o anjo será enviado para a cura e o tumor desaparecerá do estômago da irmã Clemência. Levanta tua mão assim, e pelo poder da palavra do Deus vivo, a qual será pregada aqui nesta noite, a irmã Clemência Barbosa recebe a visita do anjo e o tumor maligno no estômago de minha irmã é desfeito, em nome de nosso Senhor e Salvador Jesus Cristo. Amém. Meus preciosos irmãos e ouvintes, o celular do pastor Aparecido Araújo está à disposição de todos os meus ouvintes. Eu creio em cura divina, creio em milagre, mais do que creio que eu estou falando aqui nesta plataforma de rádio e do canal do YouTube. E eu creio que você crê também. Se você ligou o rádio, mesmo entrou no canal do YouTube hoje, você crê. Se você não cresse, você não estaria ligado, não é verdade? Então o Senhor te abençoe. Mas envia tua mensagem para o celular do pastor Aparecido Araújo. O código de área é o 42. O telefone do pastor é o 999-77-71-77. Vou repetir o número do telefone para que você possa anotar. Posso ver lá no sítio, nas cidades, aqueles senhores de idade dizendo para os netos, olha, para os filhos, anote o telefone do pastor para mim, fazendo um favor. Anote o telefone dele. Então anota lá. O código de área é o 42. O telefone do pastor é o 999 77 7177. Envia sua mensagem através do WhatsApp e eu estarei te atendendo com muito amor, com muito carinho. Nós temos enviado lenço, o pequeno lenço que enviamos às pessoas, e tem curado os enfermos, tem libertado os oprimidos, pessoas com os vícios das drogas, no alcoolismo, tantas maldades, mas ao receber o pequeno lenço ungido, e aquela família recebe uma bênção especial de Deus. Quanto custa o lenço? Nenhum centavo. Nós não cobramos nada, simplesmente oramos e enviamos o lenço, e você é abençoado, você é abençoada. Meus preciosos irmãos que estão aqui na igreja, e vocês que estão na cabina do caminhão, em outros lugares, vamos nos colocar em pé, aqueles que podem ficar em pé. Nós vamos ler a Bíblia Sagrada em São Mateus, no capítulo 6,

e o versículo 9 a seguir. É a oração que o Senhor Jesus nos ensinou. Vós orareis assim: Pai nosso, que estás nos céus, santificado seja o teu nome, venha o teu reino, seja feita a tua vontade, assim na terra como no céu. O pão nosso de cada dia nos dá hoje. Perdoa-nos as nossas dívidas, assim como nós perdoamos aos nossos devedores. Não nos conduz à tentação, mas livra-nos do mal, porque teu é o reino e o poder e a glória para sempre. Amém. Vocês podem se assentarem, vocês que estão aqui na igreja. Olha, eu quero basear o programa de rádio, o sermão do programa de rádio hoje, nesse versículo 10, aonde está escrito: venha o teu reino, seja feita a tua vontade, tanto na terra como no céu. A vontade do Deus Todo-Poderoso seja feita e cumprida na nossa vida. Amém? Cristo é revelado em sua própria palavra. O 35. Eu quero que vocês segurem essa mensagem. O profeta diz assim: você ora errado. Estava falando com o profeta, pedi por fulano de tal, eu pedi pela solução de tal problema, recebi. Aí o profeta vem e diz assim: você ora errado. Devemos orar para mudar a mente de Deus. Não vai ser mudada. Nós devemos orar para mudar a nossa mente. Mudando a nossa mente para a mente de Cristo. Os cristãos verdadeiros, eles não devem andar como crianças birrentas. Aí tem que ceder aquilo que eles querem. Não, Deus não é assim, não. Não, Senhor. Talvez você esteja pedindo algo a Deus e que não é da vontade de Deus. Insistindo com Deus, e aquilo não é da vontade de Deus. Deus não está naquilo. A mente de Deus não necessita de nenhuma mudança, vê? Correto? Eu disse: não para que você ora. Eu sei que um jovem rapaz, olha, eles desejam algo, e eles procuram por algo, e eles tentam mudar. Agora eu quero chamar a sua atenção que a mente de Deus, de Cristo em você, trará você para a palavra. A Bíblia Sagrada, aonde nós lemos: venha o teu reino, seja feita a tua vontade, tanto na terra como no céu. A vontade de Deus tem que prevalecer na nossa vida. Correto? Agora você diz assim: pastor, eu estou enfermo. É a vontade de Deus que eu fique enfermo? Não. Por quê? Ele morreu no Calvário e tomou sobre si todas as nossas enfermidades. Ele já te curou há mais de 2000 anos atrás. A cura é sua.

Você está compreendendo? Alguém diz assim: pastor, mas eu recebi a oração, eu não fui curado, eu fui ao médico e tomei um remédio e fui curado. Aquilo foi Deus. Foi Deus que te curou. A verdadeira cura só vem de Deus. Essa é a verdade. O Senhor vos abençoe. Então você que está enfermo, acamado, não fica pensando: olha, isso aqui é a vontade de Deus que eu fique assim. Não. A vontade de Deus é que você tenha saúde. É que você tenha paz com sua família. Essa é a vontade de Deus. Correto? O Senhor vos abençoe. Amém. Oração. Mas de qualquer maneira, vê? Você toma atitude errada. Você está tentando dizer a Deus o que fazer. Isso é o profeta falando. As pessoas estão tentando dizer a Deus o que fazer, o que Deus fazer. A gente temos encontrado pregadores e eles entram. Eu gosto de gritar, de saltar, mas que nossos pulos e os nossos gritos sejam de acordo com a palavra de Deus. Correto? Mas eu já ouvi orações de pastor dizer assim: eu ordeno a Deus que faça isso. Quem é o homem para dar ordem ao Todo-Poderoso? Quando você vê uma pessoa fazendo assim, ele simplesmente não sabe o que está falando. Eu dou ordem a Deus fazer isso. Não, de maneira alguma. Tentando dizer a Deus o que fazer. A oração deve ser: Senhor, transforme-me para que eu esteja de acordo com a tua palavra. Não me deixe transformar a tua mente, porque Deus não muda a mente dele. Tu transforma a minha. Transforma a minha mente. Transforma a minha mente de acordo com a tua vontade. E a tua vontade está escrita aqui neste livro. Amém. Você não tem como procurar a vontade de Deus fora da palavra de Deus. Não, Senhor, a vontade de Deus se encontra de acordo com a palavra. Olha, tivemos uma profecia. Se essa profecia não está de acordo com a palavra, ela é falsa. E algo assim, isso é falso. Eu me lembro, eu batizei uma irmã numa cidade bem longe daqui, uma moça. E ela me ouvia pelo rádio. E ela, antes de batizar, disse: eu quero contar ao Senhor a minha história. Eu estava congregando aqui numa determinada igreja e eu caminhei muito tempo ali. Então eu estava orando para que Deus me arrumasse um casamento. De uma cidade bem longe, veio trabalhar aqui por perto. E ele começou a congregar naquela igreja. E o pastor levantou ali e ele disse assim, e ele profetizou que aquele homem era o homem indicado por Deus para casar comigo. E nós começamos o namoro cristão. Ela disse: começamos o namoro cristão. Bom, ele me pediu em namoro perante a profecia que houve na igreja. E uma boa igreja. Bom, você sabe, meu precioso ouvinte, e um certo dia o telefone desse moço tocou. E ela viu que ele olhou e ela conseguiu gravar o número do telefone que estava sendo tocado. E ele simplesmente não atendeu. No outro dia ela estava orando e disse: e aquele número de telefone? E aquele número? Se eu vou dar uma ligadinha naquele número para ver. E ela ligou no número do telefone. E na verdade era a esposa daquele homem que estava lá em São Paulo. É. E ele atendeu. E ela atendeu e disse: quem está falando aí? É fulano de tal. Então,
Você conhece o Ciclano, o Bertano? A mulher respondeu lá, sim, é meu marido. Eu conheço ele. Ele é meu marido, ele tem dois filhos comigo. Ah, tá bem. Então tá bom, é só isso que eu queria saber. Não fala mais, não, só isso. E ela voltou até o pastor e disse, o senhor é um falso. Ela tinha ouvido nesses programas de rádio a gente dizer, se eles falam e não cumprem, você tem o direito de voltar até eles e dizer, isso é falso. Isso não é de Deus, entendeu? Então ela voltou lá e disse, olha, não vou congregar mais com o senhor é um falso, a tua profecia é mentirosa, estava me jogando no enrosco, entendeu? Então não tente, caminhe na vontade perfeita de Deus, Deus não anda com brincadeira, Deus é sério, correto? O nosso Deus é o Todo-Poderoso, é o Criador dos céus e da terra. Uma irmã está me ouvindo agora, e ela me mandou uma mensagem e disse, senhor, ora pela fulana. Eu não vou falar o que ela está sofrendo. Ela fez os exames e eu não quero falar o nome da doença. Eu enviei uma mensagem de volta para ela. É câncer. É um tumor maligno, é câncer. Disse, sim, mas eu não gosto de falar essa palavra. Eu disse, eu não tenho medo do câncer. Nem um pouquinho. Eu tinha um câncer no rosto e outro na boca, e o Senhor Jesus Cristo curou ambos. Nós conhecemos, não é isso, irmãs? Nós conhecemos um nome mais forte do que o nome de câncer. É o nome que é sobre todos os nomes. É o nome do bendito Senhor Jesus Cristo. Correto? Esse é o nome forte. Não me deixe ir até que tu tenhas minha mente ajustada exatamente com a tua. Se a mente estiver ajustada exatamente com a tua mente, então eu crerei em cada palavra que tu escreveste. Amém. Correto? Olha, cada palavra que tu disseste lá, tu faria com que tudo operasse juntos para o bem daqueles que amam ao Senhor. Não tente mudar a mente de Deus. Creia na imutável e bendita palavra de Deus. Olha aqui, meu irmão, minha irmã, eu tenho que falar com vocês. Claro, é uma noite fria nos Campos Gerais. É verdade. Olha, o irmão Leonardo, que veio para uma região fria, deve estar contente, não é verdade? Ele não estava gostando do calor de Cuiabá, então ele veio aqui para Ponta Grossa. E hoje, amanhã, essa semana vai estar muito bom para o irmão Leonardo. Mas deixa-me dizer a vocês, eu vou falar aqui, nós não podemos mudar a mente de Deus e nem a palavra de Deus. Eu estava me recordando, mamãe, irmã Gilvana, eu vejo pessoas dizer assim, pastor, eu quero me batizar, mas eu vou esperar o tempo ficar quente primeiro. Eu não obrigo ninguém, eu fico tranquilo, já estou batizado, entendeu? Mas eu me recordo, um tempo do inverno assim, e o pastor Albertino Correia, ele ia a cada 60 dias lá em casa, entre 30 e 60 dias, e quando ele chegou, o irmão Elias havia pedido o batismo, meu irmão, a irmã Vanilda também havia pedido o batismo. Você lembra disso, Gilvana? Lembra? Você era pequena menina, não é? Bom, e uma noite fria, e nós, havia seca, as águas diminuíram, e naquela tarde a gente fomos lá e cercamos, cavucamos e cercamos a água, para fazer uma poça d'água para fazer o batismo no outro dia, porque a água corria entre as pedras. Oh, Moisés, quando foi no outro dia, bem cedo, o pastor Albertino nunca tem medo de água gelada. Não, ele toma banho na água gelada todos os dias, entendeu? Mas quando foi bem cedinho, que nós chegamos naquele local, tinha caído tanta geada naquele rio chamado Pinhalzinho,
em Palmital dos Trinca. Tinha caído tanta geada que havia gelo em cima daquela água parada. E o pastor Albertino entrou, chamou primeiro meu irmão Elias, e o batizou em nome do Senhor Jesus Cristo. E ele saiu querendo correr para casa. Ele disse: não, espera aí na beira do rio, deixa eu batizar sua irmã, depois eu vou orar por vocês. E ele não tinha pressa. E hoje ele está com 89 anos, quase 90 anos de idade, entendeu? Quando a fé é grande, você não se importa pelos problemas, você quer nascer de novo. Você entende? Eu me recordo, irmã Iná Caetano, quando eu batizei a sua irmã lá naquele rio, aquele dia. Ela veio aqui para passear, veio na casa da irmã Iná e foi convidada e veio para a igreja. E logo aqui a mensagem atingiu a alma dela, correto? E a irmã Gilda está me ouvindo agora. Então ela me perguntou: o que eu farei, pastor? O meu marido não vai querer o meu batismo. Eu batizo e aviso para ele depois. O que que eu faço? Eu disse: não, minha irmã, avisa para ele que vai ter batismo e que você vai te batizar. Quando você chegar lá, bom, ele já está sabendo. E ele fez uma proposta ruim para ela, entendeu? Muito mal. Uma proposta de morte. Bom, eu me recordo, a irmã Gilda Carneiro, você vê ela viajando, irmã Gilvana, 200 e poucos quilômetros para tomar a ceia aqui. Ela não mede distância, entendeu? Mas aquele dia, naquele rio ali, ela estava com as mãos levantadas e dizendo: Senhor Jesus, o Senhor morreu por mim lá no Calvário, deu a vida, lembra disso, irmã Iná? Deu a vida pela minha vida. Eu hoje dou a minha vida pela tua vida. Eu estou disposta a morrer por amor ao teu nome. Eu a batizei em nome de nosso Senhor Jesus Cristo. Meu precioso irmão, se você entrar em desespero hoje, eu procurarei te batizar ainda amanhã. É verdade, entendeu? Vamos entrar, pastor. Eu creio, eu quero o batismo, mas vamos deixar esquentar. O problema é seu, eu já estou batizado, entendeu? Mas aqui nós encontramos nessas escrituras que buscai o reino de Deus e a sua justiça em primeiro lugar. Se existe uma emergência, é para nascer de novo. Não é verdade? Ô mamãe, a mamãe era parteira lá no Palmital dos Trinca também. É verdade, não é? E a mulher, quando estava para ganhar neném, ela não ficava esperando o tempo bom. Poderia estar, lembra? Poderia estar debaixo de chuva, relâmpago e aquela coisa toda, com pouco alguém batia lá. Dona Isaura, a minha mulher, ela está passando mal para ganhar neném, Dona Isaura. Vamos esperar o tempo melhorar. Não tinha isso, não. Se enrolava lá e vai atender a mulher, entendeu? Quem tem desespero para nascer, não importa com o tempo bom ou ruim, ele quer nascer de novo, ele quer ser batizado em nome de Jesus Cristo para perdão dos pecados. Não importa se tem 10 em volta dizendo: não faça isso, você não precisa, deixa para mais para frente. Para ele não faz nenhuma diferença. Ele quer descer as águas e ser batizado. Você anotou meu telefone? Olha, e o batismo, meu irmão, minha irmã, é no nome de nosso Senhor Jesus Cristo. Leia comigo em São Mateus capítulo 28 e o versículo 19. São Mateus capítulo 28, versículo 19. Dá uma base: portanto, ide e fazeis discípulos de todas as nações, batizando-os em nome do Pai, do Filho e do Espírito Santo. Em nome do Pai, do Filho e do Espírito Santo. Você sabe, as pessoas param aqui. Eles param nessa leitura. E as religiões repetem a ordem dada por Jesus. Mas eles não sabe o nome do Pai,
do Filho e do Espírito Santo. Qual é

o nome do pai? Olha, eu sou pai, eu sou filho e tenho espírito. Eu tenho mais título, eu sou avô, sou bisavô, entendeu? Mas o meu nome é Aparecido da Silva Araújo, correto? Que o Senhor nos ajude. Amém? Qual é o nome do Pai, do Filho e do Espírito Santo? O Senhor te abençoe. Em São Lucas, no capítulo 24, 35. Oh, meu ouvinte, isso é Bíblia. Você está entendendo? Eu não quero dizer assim, o Senhor vai me batizar e vai me fazer membro do Tabernáculo da Fé. Não. Batiza na igreja assembleia, ele é assembleiano. Quem batiza na batista é batista. E eu, quem batiza na universal, da universal. Eu não estou preocupado de fazer membro de Tabernáculo. Não, nós não somos denominacionais. Eu estou te chamando para o corpo de Cristo. Eu estou te chamando para receber a mente de Deus. Não mudar a mente de Deus, mas receber a mente de Cristo em você. Correto? Vamos para a Escritura. Dê-lhe o entendimento para compreender as Escrituras. O que precisa hoje o quê? É entendimento aberto para compreender as Escrituras. E disse-lhe: assim está escrito, assim convinha que o Cristo padecesse e ao terceiro dia ressuscitasse dos mortos. Seu nome, olha, olha, em seu nome se pregasse o arrependimento e a remissão dos pecados em todas as nações, começando por Jerusalém. Aí você já me vê, meu ouvinte, que já não é mais dos títulos Pai, Filho e Espírito Santo, mas entendimento aberto. Jesus abriu o entendimento deles para compreender que o nome do Pai, do Filho e do Espírito Santo é Senhor Jesus Cristo. Em seu nome se pregasse o arrependimento. Mas vamos rapidamente. Olha que coisa boa. Eu não vivo brigando com relógio. O relógio é bom, entendeu? Mas vamos para os primeiros batismos, não é? Em Atos capítulo 2, versículo 37 ao 39. Atos capítulo 2, versículo 37 ao 39. Olha, isso aqui é no dia de Pentecoste. O Espírito Santo foi enviado para nos guiar em toda a verdade. Correto? O Espírito Santo do dia de Pentecoste. É no dia de Pentecoste. Oh, irmão, eu sou pentecostal. Então, olha para essas escrituras. Elas foram no dia de Pentecoste. E você que não foi batizado ainda, em nome de nosso Senhor Jesus Cristo. Noite. Tome uma decisão, correto? Disse, pastor, eu vou esperar a minha mulher, o meu marido, também aceitar a família. Não, Deus está tratando com você. Deus está tratando com você. Deus trata individualmente com cada pessoa. Mas dá uma olhada, as primeiras conversões. Compungiram-se em seu coração e perguntaram a Pedro e aos demais apóstolos: que faremos, varões, irmãos? Versículo 38. E disse-lhe Pedro: arrependei-vos e cada um de vós seja batizado em nome de Jesus Cristo para perdão dos pecados e receberei o dom do Espírito Santo. Amém. Você já pensou? Olha, desde criança nós pecamos, correto? Desde que nós viemos ao mundo falando mentira, nascemos em pecado, porém, o batismo em o nome do Senhor Jesus Cristo perdoa todos os nossos pecados, nos dá o direito de começar de novo. Aí você encontra algumas religiões, alguns ministros, eles dizem: sabe o porquê que batizaram em nome do Senhor Jesus? Os judeus crescem que em Jesus. Mas no verso 39 está escrito assim:
porque a promessa vos diz.

aquilo, eu não deveria ter cometido aquilo outro, e isso parece queimar a tua consciência o tempo todo. Porém, Deus te dá uma oportunidade de começar tudo de novo. E você se torna uma nova criatura em Cristo Jesus. Mas volto a dizer, de acordo com a mensagem do profeta, não tente mudar a mente de Deus. Olha, eu não sou profeta, eu sou um pastor. Mas eu podia agora pensar que há ouvintes pensando assim: pastor, eu já fui batizado, e a Bíblia diz que há um só batismo. Olha, irmão, dê uma olhada em Atos capítulo 19. Desculpe, Adamares, eu não fui pedindo as escrituras. Atos capítulo 19. Faça o favor. Dá uma olhada. E sucedeu que enquanto Apolo estava em Corinto, Paulo, tendo passado por todas as regiões superior, chegou a Éfeso, e achando ali alguns discípulos, disse-lhe: recebeste-vos já o Espírito Santo quando creste? E eles disseram-lhe: nós nem ainda ouvimos que haja Espírito Santo. Perguntou então: em que sois batizados? Então eles disseram: no batismo de João. Mas Paulo disse: certamente João batizou com o batismo do arrependimento, dizendo ao povo que cresce no que após ele havia de vir, e isto em Jesus Cristo. E os que ouviram foram batizados em nome do Senhor Jesus. Correto? Eles já eram batizados no batismo de João, mas quando ouviram a mensagem de Paulo, eles foram batizados em nome do Senhor Jesus. Impondo-lhe Paulo as mãos, veio sobre eles o Espírito Santo, falava em língua e profetizavam. Este era a todo uns 12 varões, 12 discípulos de João. Meu precioso irmão e irmã, tome uma decisão pelo que é real e verdadeiro. A trombeta do Evangelho está tocando pelas últimas vezes na face da terra. Não é babuja religiosa, é a palavra, é a Bíblia pura. Não tente mudar a mente de Deus, não. Não, mude a sua mente, deixa Cristo trabalhar com você. Agora eu convido a igreja. Eu creio que isso é a verdade. Você crê também? Jesus disse: conhecerei-vos a verdade, e a verdade vos libertará. Não importa se você está acamado, não importa se você tem filhos e filhas aprisionadas pelos vícios, pela prostituição, pelo crime. Porém, minha irmã, se você crê de todo o seu coração, levante a sua mão, meu irmão, e creia na intervenção divina. E Deus hoje está na noiva de Jesus Cristo. Nós temos a mente de Cristo, correto? Nós temos o Espírito de Cristo, a mente de Cristo, a palavra de Cristo. Por isso nós somos cristãos. Eu posso ver a Leia, o Gilto, na viagem também com a mão levantada agora. E pelo poder da palavra do Deus vivo, em o nome do Senhor Jesus Cristo, todos os demônios de enfermidade, todos os males, Satanás, deixa a vida, o corpo das pessoas, demônio que tem levado as pessoas a se endividar, velho diabo, retira as mãos sujas, imundas, enquanto você recebe a visita do anjo. O anjo que abre caminho aonde não há caminho, ele sabe como faz, ele fez tudo por causa de mim e de você, ele cuida de cada um de nós. Você crê nisso? Oh, Paulo pôde expressar: posso todas as coisas naquele que me fortalece. Vamos juntos dizer: o Senhor é a nossa força. Vamos juntos: o Senhor é a nossa força. Você creu nisso?
O Senhor te abençoe.

pelo poder da palavra e da palavra do Deus vivo. Aqui na igreja, você pode se assentar por um minuto. Olha, no próximo domingo, a nossa reunião aqui no Tabernáculo em Ponta Grossa terá o início às 9:30 da manhã. Você que é pai de família, que tem crianças, a mamãe, o papai, vem para cá. Traz seus filhinhos para a escolinha. Eles vão ser grandemente abençoados. Chama, convida alguém para vir junto. Eu acredito que o Senhor derramará mais uma vez a poderosa palavra que nos trará uma grande bênção espiritual. E o tabernáculo está aqui na rua Sertaneja, número 36, na frente da praça do Parque Alta Estrada. Amanhã nós estaremos de volta na Rádio Antena Sul às 20 horas, com muita fé. Amados, meus preciosos ouvintes, Deus abençoe a todos. Meus irmãos, através do canal do YouTube, Deus abençoe a todos. E até amanhã, com a fé no Filho de Deus, a fé que vence o mundo. Deus os abençoe. Até amanhã. Vão com Deus. Deus os abençoe. Deus os guarde. Em nome de Jesus Cristo. Aleluia.

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